0: para 120 dias. Melhoramos a questão da segurança do trabalhador no aspecto dos direitos que ele tem, direitos para garantir que ele faça um trabalho e não tenha seus problemas em algum acidente, etc. Mas também dando para quem emprega mais facilidade, mais segurança e menos burocracia para ele contratar as pessoas em um período que foi ampliado com esta proposta.
1: Eli Borges destaca ainda que o período trabalhado ficará devidamente registrado, o que permite sua contabilização para os direitos do trabalhador. Se aprovado pelas comissões temáticas, o projeto seguirá para análise no Senado.
2: Silvia Cristina, do PP de Rondônia, se manifesta a favor da proposta que prevê a transposição de ex-servidores dos antigos territórios de Rondônia, Roraima e Amapá para os quadros federais. A deputada acredita que a medida faz justiça a quem ajudou a construir esses estados.
3: Essa é uma pauta muito sensível, até porque quem realmente construiu o estado de Rondônia, Roraima e Amapá foram os ex-territorianos, pessoas que chegaram lá quando nada ainda tinha acontecido nesses estados. E hoje é questão de justiça que eles sejam transpostos aos quadros federais. Uma luta, infelizmente, que já acontece há muitos anos, sem dar a devida atenção para que se faça justiça com esses ex-territorianos.
1: Silvia Cristina critica o que chamou de demora na tramitação da proposta e lembra que muitos ex-territorianos morreram sem ter o direito reconhecido. A parlamentar defende que a matéria avance rapidamente até a votação em plenário para garantir dignidade aos servidores.
2: Yandra Moura, do União de Sergipe, propõe criar um piso salarial nacional de R$ 3.400 para conselheiros tutelares, com reajuste anual pelo INPC. O projeto fixa a remuneração mínima em todo o país e garante a inclusão da categoria no PASEP.
1: Na visão de Yandra Moura, a medida, além de corrigir as diferenças salariais entre municípios, valoriza o trabalho de proteção a crianças e adolescentes. A deputada entende que garantir condições dignas de remuneração melhora a qualidade dos serviços prestados à população.
2: Termina agora o Jornal Câmara dos Deputados, produzido pela Rádio Câmara, com trabalhos técnicos de Everson Urani e apresentação de Val Monteiro e Luciana Vieira. Uma boa noite para você.
1: A Voz do Brasil volta amanhã. Boa noite.
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26: 9 horas e 8 minutos. Já tem presente? Claro. É presente da Band FM pra você. Isso, com a marca da Band FM pra você. É a Super 6 das 9 que vai começar. Eu sou Marcelo Dias, cheguei e ficaremos juntos até uma da manhã, tá bom?
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26: 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Cadeira Cativa, Zé Neto e Cristiano é a música 1. 2, Murilo Huff, Saudade Estranha. Pensamentos Intrusivos, Tiaguinho é a música de número 3. A música 4, vem com a Simone Mendes, Direitos Iguais. Displicente, 5, Wesley Safadão. E a música 6, Ana Castela, é que eu não te esqueci. 1, 2, 3, 4, 5, 6.
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26: Olha, escolhe a sua. Na noite da Band, está no ar.
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0: FM, música 3 da Super 6 das 9. Tiaguinho, pensamentos intrusivos. Tem presente na Super 6 das 9 para você, um montão de presentes. 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Fale com o Luan aqui do meu ladinho. Escolhe a sua preferida aí. 1, 2, 3, 4, 5 ou 6. Número 4 é ela, Simone Mendes, Direitos Iguais na noite da Band FM.
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0: 6 da Super 6 das 9. É que eu não te esqueci, Ana Castela. 9h28 agora.
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0: Vamos dar boa noite pra Babi, que tá com a gente aqui na noite.
2: Marcelo Dias, boa noite. Tô de volta aqui na Band FM com outras informações. Amanhã também é dia de mata-mata no futebol sul-americano, com brasileiros entrando em campo pelas quartas de final da Libertadores da América e da Sul-Americana. Na Sul-Americana já tem duelo entre brasileiros. Às 7 horas da noite, o Santos encara o Atlético Mineiro. Já na Libertadores, às 7 horas tem Palmeiras e LDU e às 9h30, Estudiantes e Corinthians. Amanhã também tem mais um debate das eleições 2026 na Band TV. Dessa vez, o confronto é entre os candidatos ao Senado por São Paulo. O debate será transmitido amanhã, a partir das 10h45 da noite, na tela da Band.
0: Ok.
2: Um beijo, Dias. Boa noite. Um
0: beijo, Babi. Boa noite. Até amanhã. Obrigado.
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1: 35. A nossa noite no ar. A noite da Band FM pra todo o Brasil curtir. Já vou fazer aquele convite pra você. Hoje às 10 horas tem o nosso Band Love. Vamos tocar o quê? Hã? Anos 80, 90, 2000. Você gosta de uma novinha ali no meio? Uma música novinha? Eu toco as novinhas também. É Band Love, uma viagem deliciosa a partir das 10 horas, com as melhores músicas de todos os tempos. Boa noite. 10 e meia tem Murilo e a Tatá com a história de amor. Aqui na sua rádio do seu jeito.
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1: Obrigado a todo mundo que participou aqui na Super 6 das 9. Olha só, presentes especiais. A garrafa térmica linda, exclusiva da Band, moderna, pra você levar pra qualquer lugar. Mais o kit com 3 hidratantes labiais deliciosos da Beijo Boom. 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Quem tá ganhando aqui, quem mandou bem e votou na sua música preferida foi o Victor Gonçalves Lima. Victor Gonçalves Lima. Parabéns, Victor! Você ganhou!
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1: Música vencedora está no ar.

0: FM, Júlia e Rafaela, musicão, é. Gostou? Medo, aqui na noite da Band. Sou eu, Bruno Marrone. 9:46. Vamos pro momento, lembra dessa? Hoje tem um pagodinho gostoso, gente, que fala de uma conquista amorosa. É cheio de. O pagode cheio de. Uma música cheia de leveza e malícia. No refrão, o cantor, que você já vai saber quem é, revela um amor que surge sem querer e vira paz, vida e entrega sincera.
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0: Zeca Pagodinho.
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0: Verdade.

0: Band FM, Henrique e Juliana, maior saudade aqui na noite da Band FM. Verdade, Zeca Pagodinho, que classicão, hein? Foi o momento, lembra dessa. Você gosta de relembrar, você vai relembrar muito no Band Love.
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11: 10 horas em ponto. Vamos tocar nos 80? Hã? Vamos tocar nos 90, 2000. Ah, você gosta de música atual? Também toco. Internacional, nacional, de novela, de filme. O que você gosta, hein? Tudo pra você aqui no nosso Band Love.
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11: 10:30 tem história de amor do Band Love com Murilo e com a Tatá, aquela lição de vida pra todos nós. Vou ouvir juntinho com você a história de hoje, às 10:30, tá bom? Vão mandar mensagem? A partir de agora tem presente hoje, toda noite tem, né? O prêmio do Band Love de hoje é aquele que faz sucesso sempre. Moletom Tom Tom, moletom exclusivo da Band FM. Tá frio aí? Então vai ficar quentinha, vai ficar quentinho. Tem várias cores, tem off-white com verde, off-white com caramelo, preto com laranja. Gostoso, malha super boa, quentinho. Marca da Band no peito, tem capuz também, você vai adorar, tá bom? Tem clipezinho nas redes sociais do pessoal aqui da Band vestindo o moletom Tom Tom. E você vai vestir o seu, mas tem que mandar mensagem. 11 99991 9197. Aperta o microfone do WhatsApp. A partir de agora, manda teu áudio, manda teu eu te amo, manda teu beijo, manda tua frase romântica. Intriga da oposição.
13: Tenho certeza,
11: o Belo vai cantar já já.
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11: Me olha nos olhos. 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
13: Então,
11: a música é boa demais.
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Isso é chique demais, né? Sweet Love, Anita Baker. O Band Love está no ar com a trilha sonora da sua vida.

0: FM lá do ano de 1986. Linda essa música, né? Desejos e Delírios, Fábio Júnior. Sempre me pedem essa música no Band Love. I guess what we done goes wrong. Eu toco. Seu pedido é uma ordem. Please, darling, don't you cry. Say Goodbye, Manhattans pra você. Ainda hoje aqui no nosso Band Love. Na primeira sequência a gente teve o Gustavo Lima com a romântica Diz Pra Mim, Temptations. Lá do passado foi tema de vários filmes. My Girl, clássico mundial. E a maravilhosa, linda, espetacular Laura Pausini abrindo o Band Love de hoje com La Soledad. Já vamos com mensagens chegando aqui no nosso Band Love. A Tassi tá com a gente, Tassi?
1: Boa noite, Marcelo Dias, Tatiana, curtindo o Band Love, com o esposo Marcelo. Mas tô aqui, só de boa, curtindo.
0: Maravilha.
1: Quero falar pra ele que eu amo muito ele. Ele tá aqui do meu lado, ó, tá escutando e morre de vergonha de mandar um áudio aí.
0: Não.
1: É a esposa que tem que mandar. Um abraço, Tatiana, de Paredes, curtindo o Band Love com o Marcelo.
0: Aí, pode mandar, Marcelão, meu xará. Eles estão namorandinho lá, curtindo o nosso Band Love. A Natália também tá aqui no Band Love. Mandou um recado pro Eric. Quero mandar uma mensagem pro meu amor. São quase 15 anos de uma história linda de amor e quero viver muitos outros ao seu lado. Eu te amo mil milhões. Natália, sua esposa. Natália e Eric é casal Band Love curtindo a nossa noite.
2: Boa noite, Marcelo Dias.
0: Boa noite.
2: Boa noite, Band Love. Aqui está falando da Bianca Miteiro.
0: Oi, Bianca.
2: Moro em Capituba, em Salvador. Toca pra mim a música da Marília Mendonça com De Quem é a Culpa. Ofereço pra você, pra todo mundo da Band, para você de Salvador e para minha mãe Julie.
0: Tá certo.
2: Tchau, tchau. Boa semana.
0: Boa semana pra você. Dá um beijo na mamãe, obrigado pela mensagem, viu? 10 horas, 18 minutos, já, daqui a pouco, às 10h30, tem mais uma história de amor do Band Love com Murilo, com a Tatá. A gente sempre espera a aprovação de alguém, né? Desde pequeno, fala real. Aí chega um ponto que você tem que levantar a cabeça e falar, chega, e acreditar em você. É, mesmo quando ninguém mais enxergar o tamanho dos seus sonhos, porque só você conhece a força que carrega, os caminhos que percorreu e tudo aquilo que ainda deseja conquistar. Confie no seu potencial, valorize a sua história, siga em frente com a certeza de que você é capaz de construir coisas extraordinárias.

0: Band FM Belo, intriga da oposição aqui no nosso Band Love, também Dino Vanelli, I Just Wanna Stop, Cub Calais Bubbly. Só música linda pra você. Aqui na sua rádio do seu jeito, são 10 horas e 30 minutos, 10 e meia, é hora do quê? É hora da história de amor do Band Love.
1: Band Love, Band FM. O meu nome é Richard. E quando essa história começou, eu tinha acabado de me separar. Não foi uma separação com briga, traição, escândalo, nada disso. Eu e a minha esposa simplesmente chegamos a um ponto em que a gente percebeu que não era mais feliz junto. Então eu saí de casa e aluguei um apartamento pequeno, do jeito que eu conseguia pagar. No primeiro dia, quando eu entrei naquele apartamento, eu tive uma sensação muito estranha. Eu estava começando uma vida nova, mas ao mesmo tempo parecia que eu tinha deixado uma vida inteira para trás. Era tudo, sei lá, quieto, vazio. Era só eu, quatro paredes e um monte de coisas que ainda não tinham encontrado lugar. Eu me sentia meio preso, até porque o prédio ao lado era bem próximo e dava para ver tudo o que acontecia na casa dos vizinhos. Eu não poderia imaginar que essa proximidade ia mudar minha vida. No começo foi completamente por acaso. Eu estava arrumando as minhas coisas quando eu olhei pela janela e vi uma mulher no prédio do lado tomando café sozinha, no sofá da sala. Na hora eu nem dei muita importância. Continuei arrumando minhas coisas e esqueci aquilo. Só que no dia seguinte, quando eu fui abrir a janela de manhã, ela estava lá de novo. E no outro dia também, e no outro também. Foi assim que essa mulher começou a fazer parte da minha rotina. No começo, eu só reparava nela porque ela estava ali. Mas depois, eu comecei a perceber algumas coisas. Ela tinha uma rotina bem certinha. E como eu trabalhava em casa, eu conseguia acompanhar tudo da minha janela. De manhã, quase sempre aparecia na sala com uma xícara de café na mão. Às vezes ficava sentada no sofá, olhando o celular. Outras vezes, abria a janela e ficava lá tomando café e olhando para a rua. À noite, voltava do trabalho, entrava, deixava a bolsa em algum lugar e ia para a cozinha comer alguma coisa. Às vezes, eu percebia que ela colocava uma música e começava a arrumar a casa. Eu achava engraçado, porque mesmo de longe, dava para perceber que ela cantava junto. Tinha dias em que ela dançava enquanto fazia as coisas. E tinha também os dias em que ela chegava cansada e ia dormir sem nem jantar. Olha, eu não sabia absolutamente nada sobre aquela mulher. Não sabia nome, idade, onde trabalhava, se tinha família, nada. Mas de alguma maneira, eu comecei a conhecer um pouco sobre ela. À distância. Sem perceber, eu me pegava olhando para aquela janela para ver se ela tinha chegado, se tinha saído, se aparecia, se ficava ali mais alguns minutos, o que estava fazendo. Se ela não aparecia, eu seguia minha vida. Pelo menos era isso que eu dizia para mim mesmo. E mesmo sem conhecer a tal mulher, eu nunca ultrapassei nenhum limite. Juro pela minha vida que quando eu percebia que ela ia trocar de roupa, por exemplo, eu simplesmente fechava a cortina e saía da sala. Aquilo era só uma janela entre dois prédios. E eu sabia que ela não fazia ideia de que eu estava ali do outro lado. O curioso é que mesmo sem nunca ter trocado uma palavra com ela, eu comecei a sentir uma coisa que eu não sentia há muito tempo. E para mim, não fazia sentido. Eu estava gostando de olhar para ela. Eu estava gostando dela. Talvez porque depois da separação, aquele meu novo apartamento sempre foi silencioso demais. E a presença daquela mulher, mesmo do outro lado da rua, tinha virado uma companhia para mim. Eu ainda não sabia, mas estava começando a me apaixonar. Não pela mulher que eu conhecia, porque eu não conhecia aquela mulher. Eu estava apaixonado pela imagem que eu tinha criado dela. Até que um dia, acabou acontecendo uma coisa que para qualquer outra pessoa provavelmente não significaria nada. Mas para mim, significou muito. Eu estava trabalhando ali no meu computador, perto da janela, quando eu percebi que ela também estava ali. Pela primeira vez, enquanto eu estava olhando, os nossos olhares se cruzaram. Ela olhou diretamente para o meu apartamento e eu fiquei sem reação. A gente então se olhou por alguns segundos, ela sorriu e eu, completamente sem jeito, sorri de volta.
2: Bom dia, vizinho.
1: Oi, é comigo? Bom dia também.
2: Melhor fechar a janela, hein? Tá vindo uma chuva aí.
1: Eu fiz um joia com a mão, completamente envergonhado, e fechei a janela. Foi só isso. Ela voltou pro que estava fazendo e eu voltei pro meu computador. Mas eu passei o resto daquela manhã pensando naquele bom dia. E me odiei por não ter conseguido continuar a conversa. Eu sei que parecia uma coisa boba, mas para mim tinha um significado diferente. Pela primeira vez, ela deixou de ser só a mulher que eu via pela janela. E agora, a partir daquele dia, ela tinha percebido a minha existência também. A gente, claro, não trocou telefone, não conversou, não se encontrou e tudo continuou, tudo do mesmo jeito. Eu via ela de longe, ela me via de vez em quando, e quando nossos olhares se cruzavam, às vezes ela sorria, dava um oi, um bom dia. Até que, mais ou menos 10 dias depois de eu ter me mudado, aconteceu uma coisa que mudou completamente a maneira como eu enxergava aquela mulher. Um dia, eu olhei para a janela e tinha um homem. Um homem entrou naquele apartamento com uma mala. Ela então veio correndo para a sala e pulou no pescoço dele. Olha, eu não sei explicar o que aconteceu comigo naquele momento, mas eu senti um negócio estranho. Eles se abraçaram, se beijaram, e foi aí que eu entendi. Ela era casada. Eu fiquei parado, olhando aquela cena por alguns segundos, até perceber que aquilo não era da minha conta. Aí, eu fechei a cortina e tentei voltar para o meu trabalho. Naquele dia, foi difícil. Eu não conseguia me concentrar direito, porque pela primeira vez, desde que eu tinha começado a olhar aquela mulher, eu percebi que tudo aquilo que eu tinha imaginado, aquilo que tinha na minha cabeça, não existia. Ela tinha uma vida, e naquela vida já existia alguém. Depois disso, eu até tentei olhar menos para aquela janela, até porque agora eu sabia que ela era casada. Eu não queria ficar alimentando uma coisa que não tinha futuro, sabe? Eu precisava seguir a minha vida. Só que eu trabalhava de casa, e aquela janela continuava ali, praticamente na frente da minha. E então, mesmo tentando evitar, de vez em quando eu acabava vendo alguma coisa. Foi aí que eu comecei a reparar na dinâmica dos dois. E o que mais me chamava a atenção era que ela parecia sempre muito mais animada do que ele, sabe? Mais empolgada com as coisas. Às vezes, os dois jantavam juntos, por exemplo, e eu via ela falando, gesticulando, pegando na mão dele. E o cara parecia que não estava nem aí. Ficava mexendo no celular, quase não olhava para ela. Em outras noites, ela colocava uma música e começava a arrumar a sala. Ele passava por ela, pegava alguma coisa e ia para outro cômodo, como se nem percebesse o que ela estava fazendo. Eu estava ali, olhando, percebendo tudo. Teve uma vez que ela ficou uns minutinhos esperando perto da janela, olhando para a rua. Quando ele chegou, ela abriu um sorriso enorme, foi correndo abrir a porta. Ele entrou, deu um beijo rápido, despretensioso, e continuou andando. como se aquilo fosse só mais uma parte da rotina. Aí eu comecei a pensar comigo, sabe? Talvez aquele casamento não fosse tão feliz. Mas eu também pensei que eu não tinha nada a ver com aquilo. Eu não conhecia aquela mulher, não conhecia aquele homem, não sabia o que acontecia quando as cortinas estavam fechadas. Então eu tentei parar de criar histórias na minha cabeça. Até que alguns dias depois, assim, no meio da tarde, eu estava trabalhando. E na hora que eu fui tomar uma água, eu olhei pela janela por acaso. Foi aí que eu vi o marido dela chegando. Só que naquele dia estava alguma coisa diferente. Ele não estava sozinho. Ele tinha uma mulher com ele. Eu então fiquei olhando e tentando entender. Pensei que podia ser uma amiga, sei lá, uma prima, parente, qualquer coisa. Mas assim que eles fecharam a porta, eles começaram a se beijar. Na hora eu senti o meu coração acelerar, sabe? O marido da mulher que eu tanto gostava de ver estava na casa deles, no meio da tarde, enquanto ela trabalhava com outra mulher. Eu não estava acreditando naquilo. Naquela hora, eu fiquei sem saber o que fazer. Uma parte de mim queria simplesmente fechar a cortina e esquecer aquilo. Aquilo não era da minha conta. Quem era eu para me meter na vida daquela mulher? Mas a outra parte ficava pensando, e se fosse comigo? E se alguém soubesse que a minha esposa estava me traindo e mesmo podendo me contar tivesse escolhido ficar quieto? Foi isso que ficou na minha cabeça durante alguns dias. Eu tentei não olhar mais para aquela janela. Eu tentei, só que era muito difícil. E alguns dias depois, aconteceu de novo. Estava trabalhando à tarde, quando eu vi o cara entrar outra vez em casa com a mesma mulher. Aquilo era um caso. Não dava para pensar diferente. E eu passei o resto daquele dia pensando se eu deveria contar ou não. Eu ensaiei mil maneiras de falar. Pensei em descer até o prédio dela, tocar a campainha e contar. Mas só de imaginar a situação já parecia um absurdo, né? Eu estava deixando aquele interesse que eu tinha por ela me atingir demais. Quem eu era? Eu era o vizinho que ela conhecia de longe, que tinha dado bom dia umas duas ou três vezes. O cara que ela tinha cumprimentado ali, de longe. Como é que eu ia chegar para uma mulher casada, e falar que eu tinha visto o marido dela com outra dentro do apartamento deles? Olha, ela provavelmente ia achar que eu era um maluco, ou que estava inventando tudo porque tinha interesse nela. Por isso, por alguns dias, eu preferi ficar quieto. Até que numa manhã, eu a vi na janela, como sempre, tomando café, olhando para a rua. E eu fiquei observando por alguns segundos e pensei, caramba, se fosse comigo, eu gostaria que me contassem. E aí, num minuto de coragem, eu chamei por ela.
2: Oi, vizinho.
1: Eu preciso te contar uma coisa. Eu já sei que pode parecer muito estranho, mas eu preciso te falar.
2: Tá, pode falar.
1: Será que eu posso te ligar? Olha, eu não queria ficar gritando aqui pela janela, estranho, né?
2: Me ligar? Tá, tudo bem, pode ser. Anota o meu número aí,
3: Alô? Oi, vizinho. Que estranho, né, falar com você assim, olhando pela janela. Eu nem sei o seu nome.
1: Pois é, o meu nome é Richard. E eu queria te pedir desculpas, sabe, por essa invasão de privacidade.
3: Tudo bem, mas eu confesso que eu fiquei bem curiosa. Aliás, prazer, meu nome é Juliana.
1: Olha, Juliana, eu sabe, né? A gente fica se olhando aqui, eu já te vi muitas vezes, você junto com seu marido. E outro dia, eu vi uma coisa que eu preciso te contar. O seu marido, ele vem aí no apartamento de vocês com outra mulher.
3: Como assim? Peraí, que brincadeira é essa?
1: É isso, eu vi, na casa de vocês. E olha, aconteceu mais de uma vez, viu? É sério.
3: Richard, você nem me conhece. Como é que você pode estar falando uma coisa dessas?
1: Eu juro pra você, eu vi ele entrando aí com outra mulher. E não foi uma vez só.
3: Você fica me olhando pela janela, é isso? O que é? você é um louco? Você é um tarado?
4: É que, às vezes, eu vejo vocês. A gente mora praticamente de frente.
3: Você é um doente? Meu Deus, você fica espiando a gente e agora fica inventando uma bobagem dessas. Meu marido é um homem trabalhador, tá bom? Fique sabendo. Ele vive viajando, vive dando sangue pra manter a nossa casa. E você é um maluco? Nunca mais fala do meu marido, entendeu? E não se mete mais na minha vida.
1: Foi então que ela fechou a janela e eu fiquei ali, sozinho, olhando para aquela cortina fechada, com a certeza de que eu tinha cometido um erro. Com a certeza de que eu tinha feito o papel de bobo. Eu só não imaginava que aquilo ainda estava longe de terminar. Não falei mais com a Juliana. Não falei mais com a minha vizinha. Na verdade, eu fiz questão de nem olhar para a janela dela mais. Estava morrendo de vergonha. E fiquei pensando que ela devia estar me achando um completo maluco. E no fundo, eu também comecei a me perguntar se eu não tinha passado dos limites. Só que 2 dias depois, ela acabou me mandando uma mensagem, dizendo que tinha pensado no que eu tinha dito. E eu, sentindo uma abertura, jurei por tudo que era mais sagrado que era verdade. Eu vi que ela ainda estava na dúvida. E então eu disse que se ela quisesse, eu poderia tentar provar. Ela não respondeu mais. E eu achei que aquele assunto tinha morrido ali. Mas a partir daquele dia, eu comecei a prestar atenção de novo. Porque eu queria ficar espionando a vida dela. Era mais porque eu tinha feito uma promessa. Se eu conseguisse alguma prova, eu ia mostrar. E eu nem precisei esperar muito. Dias depois, de novo. Aconteceu de novo. O marido dela chegando com aquela mulher. Olha, a mesma coisa, do mesmo jeito, à tarde, só os dois, fazendo tudo o que tinham direito. Mas aí, eu peguei o meu celular, com a mão tremendo, sem saber se deveria fazer aquilo, mas eu acabei fazendo. Comecei a filmar, mesmo sabendo que era muito errado. Eu não filmei o apartamento dela inteiro. Nem tentei invadir a privacidade dos dois. Eu só registrei o suficiente para mostrar que aquele homem estava entrando ali com outra mulher e que os dois estavam juntos. Quando eu terminei de gravar, eu fiquei olhando para o vídeo por alguns segundos. Eu tinha conseguido a prova. Eu precisava mostrar para ela. Foi então que eu abri a conversa com a Juliana e fiquei um tempo com o dedo parado em cima da tela. Eu sabia que depois daquele vídeo, a vida dela provavelmente nunca mais seria a mesma. Mesmo assim, eu mandei. Eu mandei e percebi que ela visualizou quase na mesma hora, mas não me respondeu. Demorou um pouco. E aí, finalmente, ela me mandou uma mensagem. Agradeceu pelo vídeo, mas de um jeito meio seco. Eu percebi que ela ainda estava tentando entender tudo aquilo e eu não quis insistir. Só falei que tinha mandado porque tinha prometido provar e que a partir dali ela faria o que achasse melhor. Naquela noite, a janela dela ficou aberta praticamente o tempo inteiro. E para ser sincero, eu tive a impressão que ela queria que eu visse. E aí, quando o marido chegou, eles logo começaram a discutir. Eu não conseguia ouvir nada, mas eu via os dois andando de um lado para o outro, gesticulando, apontando um para a cara do outro. Em alguns momentos, eu percebi que ela começou a chorar. Em outros, ele parecia tentar se explicar. E eu fiquei ali, meio que escondido, sabe? Da minha janela. Não queria transformar aquele momento em espetáculo, mas uma hora eu vi uma mala sendo colocada perto da porta. E depois outra. E algum tempo depois o marido dela saiu do apartamento carregando as coisas. Ela ficou parada na porta, olhando ele embora. E eu saí da janela, porque mesmo tendo contado a verdade, eu não tinha o direito de acompanhar o que acontecia, o que estava acontecendo na vida deles. Alguns dias se passaram e a Juliana continuou aparecendo na mesma janela, do mesmo jeito. Só que ela estava aparecendo mais quieta. Não cantava enquanto arrumava a casa, não dançava, não tinha mais aquele sorriso que eu tinha me acostumado a ver quase que todos os dias. Às vezes ela simplesmente ficava sentada olhando para a rua. Um dia ela olhou para mim e eu achei que ela fosse fechar a janela. Mas não. Pelo contrário. Ficou ali e foi assim que a gente começou a conversar de verdade. Ela me ligou e me contou que ainda estava sofrendo muito. Disse que descobrir uma traição foi uma coisa que mudou a vida dela. Eu ouvi, me dispus a ajudar e não tentei dar nenhum conselho, não tentei me aproximar e, principalmente, não usei aquele momento para falar do que eu sentia. Porque apesar de eu ter interesse nela, eu sabia que aquele não era o momento. Eu não tinha contado sobre o marido dela para ficar com ela. Eu não tinha feito aquilo esperando que no final ela terminasse o casamento e viesse para mim, imagina. Eu só fiz porque, depois de tudo que eu tinha visto, eu não conseguia simplesmente fingir que não sabia. E talvez essa seja a parte mais difícil de explicar nessa história. Porque eu acho que eu gosto da Juliana. Gosto, gosto mesmo. Mas gostar de alguém não significa achar que a pessoa precise ficar com você. Ela precisa de tempo. Ela precisa entender a própria vida. Se reconstruir, se reerguer. E eu não quero ser mais um homem tentando decidir por ela o que deveria acontecer. Então eu fico aqui, na minha janela, esperando. A gente conversa, às vezes pela janela, às vezes por mensagem. E ela conta que ela ainda está sofrendo. Ainda tem dias difíceis. E eu sei que esse tipo de ferida não desaparece de uma hora para outra. Eu nunca tentei nada. Nada mesmo, juro para você. Nunca dei em cima dela, nunca forcei uma aproximação. Nunca usei o fato dela estar sozinha e carente para tentar ocupar um espaço na vida dela. Porque eu sei o que eu sinto. Mas também eu sei que não é só sobre mim. Talvez um dia eu entenda que ela está pronta para viver alguma coisa nova. Mas também talvez esse dia nunca chegue para mim. Talvez daqui a algum tempo a vida coloque cada um de nós em um caminho diferente. Mas o que eu sei é que quando eu me mudei para esse apartamento, eu achei que estava só começando uma vida sozinho. E pela janela, pela minha janela, eu acabei conhecendo uma mulher que mudou completamente a maneira como eu enxergava as coisas. Eu me apaixonei, primeiro por uma imagem que eu criei dela. Depois eu conheci a mulher de verdade e hoje eu sei que amar alguém também é saber respeitar o tempo dessa pessoa. Se algum dia a Juliana olhar para mim e quiser que eu faça parte da vida dela, eu tô aqui, da minha janela. Mas até lá, eu vou continuar aqui do outro lado, sem invadir o espaço, sem pressionar, sem atravessar essa nossa distância, que não é grande, mas é uma distância. Eu vou continuar esperando, porque às vezes o amor também é saber a hora de ficar.

0: Tiram, perfect. A música da história de amor do Band Love, contada pelo Murilo, pela Tatá na noite de hoje. Que história difícil, né, gente? Mas uma história que mostra que o amor também pode nascer da paciência e do respeito pelo tempo do outro, viu? O Richard viu a verdade, ajudou a Juliana a enxergá-la e, mesmo apaixonado, escolheu não pressioná-la. E às vezes, amar é simplesmente permanecer por perto, dando a outra pessoa o tempo necessário para recomeçar. Eu quero que você mande seu áudio a partir de agora aqui para o Band Love, comentando a história de hoje. 11 99991 9197. Aperta o microfoninho do WhatsApp, tá legal? E comenta a história. 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Manda teu áudio agora pro 11 99991 9197. Tem resuminho da história no Facebook e também no Instagram da Band FM. Ali você pode clicar em comentários e mandar também seu comentário, tá?
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0: Making Love era na Feral. Isso é clássico dos clássicos. Você vai ouvir daqui a pouquinho no Band Love, tá bom? A gente teve Bruno e Marrone por Te Amar Demais, Beyoncé, Irreplaceable. Pra quem tava perguntando, ó, Manhattan's Kiss and Say Goodbye. Musicão aqui no nosso Band Love. Os primeiros comentários da história já estão chegando aqui pro nosso Band Love. Manda teu áudio, manda.
1: Boa noite, Band FM. Eu tô aqui voltando da faculdade agora com meu marido. E a gente ouviu a história, só que a gente não comprou muito a história dele, não. Achei meio problemática essa história. Eu achei que, sei lá, até ele ter contado foi ok, mas eu acho que ele não tem que ficar criando expectativa em relação à Juliana. E eu acho que tudo que ele fez ali já tinha segundas intenções. Quando ele contou da traição, ele já tava com alguma intenção de conseguir algo com ela. Não sei, só a minha opinião.
2: Exatamente.
0: É isso aí, ó. O maridão concordou. Beijo pra vocês. Bom retorno aí, boa volta pra casa. Obrigado, viu? Tem mais áudio chegando aqui no 11 999919197.
3: Eu gostei muito da história do Richard. Eu acho que ele respeita o tempo da mulher, respeita a escolha dela, que ela ainda está machucada, ele não se aproveita dessa situação, mesmo estando apaixonado. Ele serve como um apoio. Eu acredito que nessa circunstância, talvez aconteça dela gostar dele.
0: Tá certo.
3: Mas isso acho que leva bastante tempo.
0: Obrigado, minha amiga. Você não falou teu nome, deixa eu ver se tem aqui. Não tem. É o final do telefone 1051. Beijinho no seu coração, viu?
4: Olá, Band Love. Aqui é a Laura de São José, Santa Catarina.
0: Oi, Laura.
4: E sobre a história do Richard?
0: É.
4: Sei lá. Eu acho que ele devia ter um pouco mais de atitude.
0: Devia
4: ir atrás. Acho que já passou um bom tempo, então é hora de dar um primeiro passo. E eu vou dizer o que dizem lá na minha terra.
0: É.
4: A gauchada diz assim: vai acompanhar esse galeto até quando? Não seja polenta, Richard. Tome atitude.
0: Adorei, adorei. Se bem que a polenta tem um papel muito importante ali, do ladinho do galeto também, viu? Sem polenta não dá. Um beijo pra você, obrigado pela sua participação. Ô, John Santos!
5: Essa história dá um nó na cabeça, mas eu consegui compreender bastante, porque a verdade, às vezes, ela vem do jeito mais doido pra salvar nossa vida, porque ela pode engordar, a verdade, mas a mentira mata. E esse flagrante dele foi um choque, mas foi a única coisa capaz de arrancar ela de uma farsa. Então agora ele tá dando tempo, ele tá... Porque o amor é isso, o amor não força a barra, ele sabe respeitar o tempo de cura do outro, sabe? O amor é isso, o amor ele não sufoca, é a maior prova de carinho que ele poderia dar nesse momento. É uma história muito linda, porque quem muito corre, tropeça.
0: Boa, John, obrigado.
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Band FM Sorriso Maroto. Me olha nos olhos aqui no nosso Band Love. Linda música, aquele pagodinho das antigas, bem gostoso, bem romântico. A gente teve o clássico com a Débora Blando, Innocence. Linda demais essa música. Too Good at Goodbyes, Sam Smith. São 11 horas e 26 minutos aqui no nosso Band Love. 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
1: vamos dar uma voltinha lá no início dos anos 80, 1983, um dos grandes clássicos da música mundial, chamado Making Love Out of Nothing at All, Air Supply, pra você. Aqui na sua rádio do seu jeito.

Rádio FM, cuida bem dela, Henrique Juliano, para você aqui no nosso Band de Lojas. Faltam 16 minutos para meia-noite. Deixa eu tocar o trechinho de um clássico nacional que fez muito sucesso lá no passado.

0: vai ouvir ainda hoje aqui no Band Love. Combinado, tivemos Friend, Biz of Love Triangle e Air Supply, Making Love at Nothing at All. Recados chegando, mensagens, comentários da história de amor do Band Love aqui na Band FM. Vamos lá?
1: Boa noite, Marcelo. Boa noite, Band Love.
0: Boa noite.
1: É, que história, hein? É, eu acredito que ele fez certo. Fez certo, sim. É, quem acha que ele fez errado é que tá fazendo igual o cara tá fazendo, o marido da mulher aí, da Juliana, né? Porque ele fez certo, ele contou, porque viver assim, imagine viver assim pelo resto da vida, sendo enganada. Certíssimo. Agora o que ele tá fazendo de errado é ficar esperando, ele tem que ir pra cima, né? E falar que gosta dela, que quer ter alguma coisa com ela.
0: Tá certo.
1: Aqui é o Bruno... de Osasco.
0: Obrigado, Brunão. Um abraço. Richard Evoyer, aquele que gosta de olhar. Agora, acho que agora ele tem que chamar ela para jantar e tentar se aproximar dela, até para emprestar o ombro dele. Palavras da Rosângela aqui no nosso Band Love. Obrigado, Rô. Um beijinho. Valeu pela sua participação no nosso Band Love. Tem mais áudio chegando. Mande o seu pro 119-9191-9197.
2: Boa noite, Marcelo Dias.
0: Boa noite,
2: Band Love.
0: E aí, meu amigo?
2: Cara, acho que a atitude do Richard foi, assim, louvável, né? Porque fez a Juliana acordar e olhar quem tava do lado dela. E ao mesmo tempo ele foi um pouco devagar, né? Porque tava com o caminho aberto ali pra poder trocar uma ideia, pra poder ser o ombro amigo dela ali naquele momento. É... trocar um pouco de ideia sobre a vida, como morava no mesmo condomínio, participar da vida ativa dela ali, tomar um sorvete, dar uma volta, ser um apoio para ela nesse momento difícil, né? E consequentemente aconteceria o que ele tanto queria, né? Se aproximar dela e quem sabe tá vivendo um romance.
0: Obrigado.
2: Boa noite, muito boa a história de hoje. Boa noite, galera.
0: Valeu, Anderson.
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0: Timberlake, Mirrors, também Anitta Baker, Street Love. Só música boa. Até uma da manhã.
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Até uma da manhã. 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Uma hora tem o Diego Lopes. Diegão. 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

0: Band FM, nosso quadro com a Ana Castela no nosso Band Love. Steve B, Because I Love You. Tivemos a Kelly Clarkson, Breakaway. Também o Rei Roberto Carlos passou por aqui cantando outra vez. Diego e Vitor Hugo, Desbloqueado, Paul Young, Old Girl. E a Gloria Estefan, Don't Wanna Lose You. Ó, me perguntaram agora há pouco o nome da música que a gente tocou na história de amor hoje. É o Ed Sheeran, Perfect. Tá bom? Ed Sheeran é o cantor e a música Perfect. Tá certo? Quem mandou aqui foi o Serafim. Um abraço, Serafim. Marcelo Dias, boa noite. A Ivone falando aqui no Band Love. Sobre a história do Richard, não foi por acaso que arrumou esse apartamento próximo da Juliana, de frente, janela com janela. Nos contos de fadas, histórias têm finais felizes. Na vida real, depende de quem busca a felicidade, minha opinião. Não perca tempo, Richard. Convida para dar um passeio. Se declare. Abra seu coração e vão ser felizes. Estou no trabalho junto com a Band FM aqui em Pinheiros, São Paulo. Eu sou Ivone. Obrigado, Ivone. Bom trabalho para você estar participando aqui das promoções, tá bom, minha amiga? Um beijinho no seu coração. E mais, a Rafaela comentou também, Rafaela Andrade. O amigo pode esperar o Richard, mas ele tinha que esperar agindo. Pode fazer um jantar e levar para ela quando ela chegar do trabalho. Ela vai gostar da comida. Outro dia ele chama para os dois jantarem juntos. Outro dia chama para um cinema, uma pizzaria. Não dá para esperar sem agir. Se não vem outro com atitude, conquista ela. Obrigado, Rafa, pela sua participação aqui no nosso Band Love. Tem áudio chegando? Tem? Manda uma vez só. Quando você manda mais de uma, vai saindo da ordem, tá bom? Agora áudio de uma amiga.
1: Olá, Band Love. Boa noite.
0: Boa noite.
1: Poxa vida, que história, hein? Mas, enfim, ele teve coragem para poder contar para ela tudo o que estava acontecendo. Então, eu acho que ele tem que ter coragem também para se abrir e falar o sentimento que ele desenvolveu. Porque agora ele está próximo e cabe o risco de ela chegar nele e acabar contando que encontrou um novo amor e, novamente, ele ficar aí olhando pela janela.
0: Valeu, obrigado, um beijinho, Mari. A Lourdes comentou a história também, né, Lourdes?
2: Boa noite, Band Love.
0: Boa noite.
2: Boa noite, Marcelo Dias.
0: Boa noite.
2: Amo esse programa.
0: Obrigado, minha
2: Todas
0: amiga.
2: Todas as noites estou aqui ouvindo as histórias.
0: Ah, fico feliz.
2: Mas que história diferente desse rapaz, né?
0: O Richard.
2: Ele... Achei uma história muito bonita, linda, apesar de ele estar sozinho e tá começando uma nova vida sozinho. Ele, sem querer, ele fez um papel de detetive, né?
0: É.
2: Ele fez isso e acabou descobrindo, e ela também descobriu, né, o que tá acontecendo. Mas eu achei a história dele, como começou, muito bonito. Eu achei lindo esses detalhes, tudo interessantíssimo. Eu desejo muita sorte para ele e felicidade para começar uma nova vida, né? Obrigada. É Lourdes de São Paulo.
0: Valeu, Lourdes. Um beijinho no seu coração. Uma ótima noite, tá?
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0: Aquele pagodinho das antigas. Você ouve aqui no nosso Band Love. Catinga Helena Área. Recado à minha amada.

0: Tarde FM, as melhores músicas de todos os tempos para você no nosso Band Love. 20 minutos para uma. Daqui a pouco, uma da manhã, Band Coruja com Diego Lopes.
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Band FM, um grande clássico da música mundial, Elton John, Nikita. Bom demais, né? Luan e Vanessa, 4 semanas de amor. Faltando 8 minutos para 1 da manhã, agora tem Flowers e a versão acústica de Miley Cyrus. Aqui no Band Love.

0: Band FM, Alexandre Pires, Necessidade. Pra mim, um dos melhores artistas brasileiros. O que você acha, Diegão?
1: Ah, eu acho um dos maiores do mundo, cara. Você vai no show dele, parece um espetáculo da Broadway, né?
0: Sim.
1: Várias trocas de roupa, cenário, figurino.
0: Tudo muito bem produzido.
1: E aí você conversa com o cara, velho. É nóis aqui.
0: É uma simplicidade, né?
1: Mesma coisa, mineirinho.
0: É o mineirinho, é o mineirinho, é o mineirinho. Somos fãs de Alexandre Pires.
1: É, um abraço.
0: Ó, é parceirão da Band sempre, desde o início lá. Moletom exclusivo da Band FM. Várias cores, tem o preto com laranja, o off-white com verde, o off-white com caramelo. Você escolhe a cor do seu jeito pro Fábio Araújo da Silva. Fábio Araújo da Silva, parabéns, aquele abraço pra você.
1: Diegão, aê, Fabião!
0: Diegão chegou?
1: Eu ia vir com meu moletom, eu esqueci, cara. Saí de casa.
0: É, mas veio
1: com acordei meio...
0: Veio com um casacão ali.
1: Ah, que é, o casacão ali, apresentando Ilha Duarte.
0: Ganhou de presente.
1: Coisa que não pode esquecer, né, cara? Marmitinho, cafezinho, casaquinho.

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5: 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Bom dia, um ótimo dia pra você, uma ótima quarta-feira. Meio, hein? Meiotinha da semana, dia 9 de setembro, tá tudo bem aí? Tá na hora de começar a nossa bagunça, nossa resenha. Aqui na sua rádio do seu jeito é o Band Coruja no ar. Yeah.
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0: Começou, bebê. Chama que a partir de agora o pau vai torar. Aí, eu vou tocar um pau e ong. É, tá aqui na música aqui que o Marcelo Dias tocou. Pau e ong.
1: Olha lá quem tem virando a esquina, vem Diego com toda alegria festejando. Uma lua em seus olhos, roupa de água marinha e seu jeito de malandro.
0: Que é isso aqui, hein?
2: Bombas exclusivo.
0: Ô, oh, fenomenal, você mandou essa mensagem no horário do Band Love ainda.
1: Diego, a canção mais é chata.
0: Você tá adiantadinho hoje, né, cara?
1: Ele cantou.
3: Diegão, Thiago Beretta, aqui, taxista do aeroporto de Porto Alegre, capital dos gaúchos, tchê. Olha aí.
0: Barbaridade.
3: Abrindo o programa com as Ruge.
0: Abra.
3: Tanga.
0: Abra.
3: Sabe, que velho.
0: Rasgue.
3: Aquele abraço aí pra todos os gremistas e pau nos olhos colorados. Aquele abraço, Diegão.
0: Tamo junto, Thiagão. Abraço. Alô, nossa grande audiência no Rio Grande do Sul, hein?

0: a conta de ninguém. Tô pagando nem as minhas.
1: Bom dia, Diegão. E aí, meu brother, tranquilidade. De boa, é o Baiano Segurança, graças a Deus, quartou, Diegão. Ô, Diegão, me responda aí, Diegão, analisa aí comigo aí, Diegão. Porque o sabonete, Diegão, tem de várias cores, Diegão, e a espuma sai branca. Me responda aí, Diegão.
0: Pai, sabe que eu nunca pensei num negócio desse? Por que que o sabonete tem de várias cores e a espuma sai branca? Alguém responda aí.
2: Bom dia, Dieguinho, Tati Perigosa. Para começar, Tico Tico.
0: Vamos, Tati. Vamos, Tati. Vamos, Tati. Aqui não, Tico Tico.
3: Aqui não, Tico Tico. 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
4: 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Bom dia, Diegão, o homem dos anos 3000. Vi lá na rede social. Bom dia, galera.
0: É legal essas trendezinhas, né? O 3000 não virou, não, mas é. Ai, é uma maravilha pra quem tem tempo livre. Tá com tempo livre. Deixa eu ver como é que eu ia ser no ano 3000. Cara, a gente pensou que no ano 2000 ia ter carro voador. Hoje tem, mas não tem como jeito, do jeito que a gente queria. A gente queria o carro dos Jacksons, que voava, estacionava nas casas altas, né? Tem nada disso.
5: Ô, Diego, fala pro Baiano, ele fazer pergunta de vício uma hora dessa da manhã.
0: Ô, Baiano!
6: Fala, Diegão, tamo aqui na escuta aqui. Tá com o pau aí, Diegão. Bora que bora.
0: Bora que bora.
7: Boa, Diegão. Bom dia. Marcinho aqui, motorista carreteiro, rasgando o capetão preto aqui, sentindo São Paulo positiva.
0: Quero saber onde você tá.
7: Escutando aí o Band de Coruja, positiva. Tamo junto, até assim.
0: Valeu, cara, um abraço. Todo mundo que tá na rodagem, um abraço pra todo mundo já. Já obrigado pelo tapetão, tá bom?
8: Melhor foi quando o Fenomenal tava mandando mensagem pro Robson Ramos. Robson Ramos quase bloqueou ele. Achou que tava tirando com a cara dele.
0: Ah, sério?
8: Quem é ouvinte novo, escutar o áudio do Baiano de Segurança vai saber que seu nome é Diegão, né, Diego?
0: Diegão, que era assim no Max. Ô, cara chato, o Max era chato demais.
9: Diegão.
0: Olha lá, eu...
9: Diegão, fala pra nós aí, Diegão. Como é que a maquininha do cartão sabe que a senha tá errada, se só você sabe a senha?
0: Ih, rapaz, e agora, hein? Agora você pegou. Agora lascou. Alguém mais tá sabendo.
6: Ei, tô baiando segurança aí, ó. É, Diegão, tamo junto aí, mano. Forte abraço pra tu. Alô, João Tatu! O cara que pegou a calica aí. É John Tatu!
0: É John Tatu! É John Tatu! Não, não é não, pô, não é não. Ele pegou a calica. John Tatu. 11999919197 nesta quarta-feira, dia 9 de setembro. Meiota, meinho de semana. Conta pra nós qual que é a boa aí, o que que você aprontou hoje, o que que você vai fazer, quais são os planos. Tá fazendo o que agora? Tá ouvindo como a Band FM?
10: John Tatu não cansa de ser corno, né? Pegar a Kalinka, Kalinka que é ninfomaníaca.
0: Que Kalinka, Kalinka, Kalinka, que é Kalinka?
11: Bom dia, Diego Lopes, bom dia, Diegão. Ô, Diegão, sexta pro sábado aí com o Léo Júnior teve uma arrombada aí que falou que esse programa deveria se chamar Band Pirâmide. Por causa dos áudios aí que você coloca no ar. Deixa eu te falar, Diegão, agora vai eu ficar a madrugada toda querendo saber por que a bexiga do sabonete tem de várias cores e a espuma só sai branca. Vambora, Diego das Cidades.
5: Rapaziada, não peguei não, rapaziada. Queria ter pego. Inclusive, se tiver alguma chance, vamos embora, Carica. Mas peguei não, pô.
0: Pegou assim que ela falou. Hoje eu vou ligar pra ela. Alô, Chavante! Um abraço pro Chavante. Deixa eu ver como é que o Chavante... Caraca, como é que...

0: consegue ouvir alguma coisa, Chavante. Esse era o barulho de dentro da cabine do caminhão dele. Você consegue ouvir alguma coisa aí, Chavante? Caraca, e ele ouve num V3? Ah, é um trator, não é um caminhão. É um V3 esse celular que você ouve a rádio? Caramba, Chavante, caramba, mano. Um LG, um LG alguma coisa. Cara, muito legal, hein? Eu vou até encaminhar esse vídeo pra mim. Pera aí, gente. Porque eu nunca mais tinha visto esse celular aí. Deixa eu ver de novo aqui, olha. Imagina você trabalhar a noite inteira com esse barulhinho gostoso. Rapaz, velho. O que você mexe aí? Não vou atender ninguém agora. Não vou atender. Não é hora de atender ninguém. Ô Chavante, o que você... Mexe com laranja, ele falou. Ah, ele tem que ouvir escondido porque ele é monitorado. Mas ele mexe com laranja. Alguém gosta de laranja aí pro Chavante dar um saco pra você chupar?
1: Bom dia, Diego. Boa quarta-feira pra todos nós aí. Play os motoristas de aplicativo aqui na cidade de Guarulhos.
0: Valeu, Leios.
2: Bora. Coisa boa. Vamos começar. Band Curo já no ar. O Diego não pode parar. Aí, rapaz. Bora.
0: Tá bom, cara. Mano, ô Chavante, esse saco de laranja aí, o que você trabalha com colheitadeira? É uma colheitadeira de laranja, é isso?
3: Bom dia, Diego Lopes. Tudo bem, amigão? Aqui é o Roberto de Guarulhos. Ligado no Band Coruja desta quarta-feira. Diego Lopes, como setembro é o mês do rádio, eu quero que você faça uma homenagem a um dos maiores comunicadores do rádio brasileiro, que fez sucesso nas décadas de 80 e 90 no Brasil. Eu lembro muito dele no programa Good Times da Globo FM de São Paulo, o Sérgio Boca. Eu quero que você imite ele, por favor, hein? Roberto Leite, Guarulhos, São Paulo. Um abraço, Diego. Ótima quarta.
0: Não. Não tô afim.
4: Eita, nós. Vamos com Frank Aguiar.
0: Ontem eu já falei dele, tá bom. Fica falando muito, ele fica se achando.
4: É briga toda noite.
0: A partir de agora...
4: Vem de frente.
0: Deixa eu aproveitar que já começou nesse climinha gostoso. Deixa eu falar com os meus bichinhos novos. A hora do bichinho novo. Você que é meu bichinho novo, você que é ouvinte novo, você que nunca mandou mensagem pra nós.
4: Eu tô precisando de um bicho novo.
0: A partir de agora, mande a sua mensagem se apresentando. Para lá, que eu tô precisando de ouvinte novo. Esses meu ouvinte velho tá muito chato. Ame Tabo Sérgio Boca. A outra tá ligando, que eu não vou atender. A hora do bichinho novo. Você que nunca mandou mensagem. Você que só ouve a gente, mas ai, não vou, eu tenho vergonha. Mande o seu áudio agora se apresentando. Onde é que você tá? Tá fazendo o quê? Tá, você é de onde? Você tem problema na cabeça? Conta tudo pra nós agora. 119-9991-9197. 119-9991-9197.
4: Eu tô precisando é de um bicho novo. Um bicho novo.
0: Ah, vai logo também, que eu não tenho muita paciência pra isso também. Não, que o 20 novo também. Vai.
5: Boa, Diogão. Tudo bem? Beleza? Bom dia.
0: Olha o WhatsApp bombando.
5: Na portaria, trabalho de porteiro. Até às 6 da manhã.
0: Boa, vamos, garoto. Um abraço. Boa. Alô, porteiro!
5: Mandei mensagem, mas nunca me respondeu.
0: Entendi nada, cara.
6: E aí, Diego. Pedro Carreteiro aqui. Boa noite, boa madrugada pra nós aí. Atravessando mais uma madrugada aqui. Destino aeroporto de Guarulhos. Pose, Pedro Pose. Carreteiro aí.
0: Tá bom.
6: Um abraço pra todo mundo aí, até pro tio Caju que tá na pista.
0: Tio Caju.
6: O Léo também, meu patrão.
0: Tá bom.
6: Bora que bora.
0: Valeu, garoto. Abraço.
7: Ô, Diegão, aqui é o Vanderberg Carreteiro. Eu sou ouvinte novo. Eu ouço a Band há muitos anos, porém, só tô mandando meu áudio agora.
0: Valeu.
7: Aqui de São Bernardo do Campo.
0: Ô, meu mano, um abraço pra você. Tá na BC aí curtindo a gente, tá vendo?
8: Bom dia, Diego.
0: Bom dia.
8: Aqui Beleza. É o Thiago da cidade de Rio Claro.
0: Ô, Rio Claro.
8: Sou bichinho novo.
0: Olha os bichinhos novos. Né?
8: Mas durante o dia eu não desligo da Band FM.
0: Boa, garoto.
8: A rádio, do seu jeito.
0: Tamo junto, mano. Abraço. Olha que bonitinho.
8: Alô, Diegão.
0: Olha que bonitinho que eles são. Tá vendo? Os bichinhos novos é bonitinho, comportadinho. Vai.
8: Alô, Diegão. Aqui é o Wagner. Tô jogando aqui e acompanhando a rádio. Nessa rádio só tem doido, cara.
0: Jogando?
8: Só tem doido.
0: Jogando o que, mano?
9: Bom dia, amigo Diego Lopes. Você tá bom? Aqui é o Jorge Augusto, do Cabo São Paulo. Diegão, não sou muito novo não, cara. Eu acho que deve ser minha quinta participação, mas enfim, né? Deixa eu fazer a pergunta pra você, meu querido. E o seu BYD, você não comprou?
0: Não.
9: Eu lembro que uma época você tava falando de BYD aí, que você parece que tava gastando muita gasolina, né? muita gasolina vindo pra cá trabalhar em São Paulo.
0: Pois é.
9: Entendeu? Aí vendeu a HB20 pra pegar o BYD ou não? Diz pra nós aí, Diegão. Abraço pra você aí, pro Edinaldo Plástico e pro nosso Cleitinho Padeiro, o homem queima rosca. Até mais.
0: Valeu.
9: Davi.
0: Um abraço.
9: Olha a calcinha, Davi.
0: Nossa, às vezes eu me arrependo.
9: Bom dia.
0: Tchau.
10: Vai. E aí, Diegão, bom dia. Jonathan aqui de... Eu sou o Lidão Pedrito, mas nesse momento tô na 392, sentido Porto de Rio Grande.
0: Ó, oh, e os gaúchos.
10: Aqui.
0: Hã?
10: Ô, Diegão, tu sabe por que que o cachorro lambra o próprio tico?
0: Por que o cachorro lambra o próprio tico? Eu, se eu cansar, eu lambia também. Você já tentou? Você já tentou, não?
11: Bom dia, Diego Lopes.
0: Olha lá, os bichinhos novos.
11: Devagar aqui, falando pela primeira vez com vocês aí.
0: Bem-vindo, mano.
11: Em sentido Rio Grande do Sul, Pose.
0: Pose.
11: Bom dia pra todos.
0: Bom dia, mano.
12: Bom dia, Diegão.
0: E aí?
12: Que é o Lecão, motorista de aplicativo em Bariri.
0: Ah, Lecão.
12: Um abraço, meu querido. Até às 6 da manhã.
0: Aí, ó. É a oportunidade dos bichinhos novos. Vai.
13: Cadê as meninas desse grupo? Vambora representar. Esses homens vão falar tanta besteira.
0: É isso aí.
13: A gente tem que representar a mulherada. Bora lá.
0: Eu vou fazer a hora das bichinhas novas. Para as mulheres que estão ouvindo agora mandar áudio. Pelo menos manda um bom dia pra nós. 11 999919197. Mulherada que tá na estrada, mulherada que tá no aplicativo, mulherada que tá na costura, mulherada que tá no hospital, mulherada que tá na farmácia, mulherada que tá na zona, mulherada, não interessa onde é que você tá, manda aí pra nós. Eu vi que você fez a trend, mano, ficou legal.
14: Fala, Diogão, aqui é o Juninho Padeiro da Madrugada, tamo junto aí. O Lovatão aí, que eu já falei muito aí, muitos anos aí falando na rádio com o Diguinho, com o Pedro. Já mandei áudio aí pra você um monte de vezes, mas nunca colocou no ar. Coloca aí que eu tô novo aí com você.
0: Chato. Bom dia.
13: Bora, mulherada, vamos falar na Band FM,
0: bora.
13: Mano. Tô aqui, ó. Bora falar, mulherada, e esquecer esses homens.
0: É isso aí, mais uma aí.
15: Oi, Diego, eu sou a Maria Isabel, falando aqui de São Paulo. Te acompanho há pouco tempo, há mais ou menos um mês e meio, mas já viciei nesse programa.
0: Obrigado. Vai, mais uma, vai.
16: Bom dia, Diego. Eu tô mandando mensagem aqui pra poder... aumentar aí o fluxo de mulheres ouvintes do Band Coruja, mas eu sei que eu tô bloqueada, né? Então,
0: tá
16: eu sei que
0: meu
16: áudio não vai ao ar.
0: Ah, passada aqui.
16: Motorista de
0: chata. Não tá bloqueada nada, chata de galocha. Ah, eu não gosto de gente com ai, ai, um tadinho. Não gosto de tadinha. Mas não tá bloqueada não, viu, Marcinha? Pode participar com a gente, fica à vontade. Por que você estaria bloqueada? Só pra eu ver o que você aprontou. Ó, deixa eu falar um negócio. Bloqueou, a gente não desbloqueia. Ah, mas o Pedrão bloqueou. Alguma bosta você fez. E os que eu bloqueio também...

0: áudio, é áudio, dona Rosana. Manda áudio. Principalmente a senhora tem que mandar áudio.
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2: Fala, Diegão. Eu sou ouvinte novo esse ano, mas ano passado eu tava morando no Brasil, né? Eu escutava rádio desde 2017. Aí vim pra Europa e fiquei um ano afastado, agora tô na madrugada de novo. Bora, tamo junto.
0: Aonde você tá aí, mano? É 351, o que que é aí onde você tá? O que que você tá fazendo aí, rapaz? O que que você foi fazer na Europa, rapaz? Conta pra nós.
3: Alguém me desbloqueou. Alguém me desbloqueou. Eu não sou coitadinha, não.
0: Olha lá.
3: Eu sou chata. Muito fera da madrugada, hein?
0: Ah, vou bloquear de novo.
3: Acompanho você todas as madrugadas. Ué,
0: tem
3: tia.
0: Voz de chata.
3: Todas as madrugadas. Obrigada pelo desbloqueio.
0: Não foi eu, não. Não foi eu, não. Vai.
4: Bom dia, bom dia, bom dia, Diego Lopes.
0: Bom dia!
4: Meu sol de Natal, motorista de aplicativo, sol na escuta, agora de moto, tem sol vindo agora. Pra mandar áudio tem que parar. E aí, como não pode parar toda hora, né? Aí eu dei uma paradinha pra dar um bom dia e dizer que eu tô com saudade de mandar áudio, mas agora eu estou de moto.
0: De moto? Você tá fazendo Uber de moto, é? Na madrugada, Sol? As mulheres que fazem aplicativo, cadê, hein? Deixa eu conversar com elas aqui. Como é que é essa coisa, hein? Você, não é perigoso, não? Na madrugada? Como é que é isso aí, hein? Vocês andam armados? O que que é, hein? Nunca... Os caras não inventam de cantar vocês... Não é perigoso? Vocês não tem umas histórias ruins aí, né? Como é que é isso aí, hein? Deixa eu ver, tem um idiota que mandou a palavra panelinha. Fala, ô trouxa.
5: Oi, aqui é o Daniel de Balneário Camboriú. Pô, cara, você nunca manda meus áudios aí, meu. Eu escuto você todo dia aí, ô
0: Tinha
5: cavalo.
0: Que ser catarinense, esse idiota. Sai daqui, ô idiota. Vai, cagado, mato. Chato. Tinha que ser catarinense, ô raça, viu? Ô povo do Janho! Ô Daniel, eu sou de Lages.

0: que eu tenho muita história para contar nesses 4 anos que eu estou fazendo aplicativo. Tem assédio, tem os bebo, tem os gays maravilhosos, tem os, vamos dizer, aqueles que a gente pega na casa das primas, né? Com a menininha deles. Ai, tem tanta história linda. A minha voz é chata, né? Eu também acho. Eu também acho. Você tem razão.
1: Não é, não. Ô, Márcia, deixa eu te falar uma coisa. Ô, Márcia, vem cá. O teu nome. Agora bateu a curiosidade aqui, Marcinha. Ele tá salvo aqui? Tá assim, Márcia Gusmão, história da traição no shopping? Conta pra nós essa história, Marcinha. Que é isso, hein? Deve, não sei se participou do Band Love, se foi da história de amor, se foi de manhã, alguma coisa. Ela aprontou pra estar esse nome salvo aqui. O que é isso, hein? Que traição que foi essa no shopping, Marcinha? Tá gravando óbvio. Olha como é que nós descobre. A minha banana falou que 351 é Portugal, não é isso? É. Aí. A nossa grande audiência em Portugal. Deixa eu ver com a Márcia, peraí, fala.
0: Não dá pra eu contar, é muito longa. Ela tá escrita aí. A Tatá falou que vai contar a minha história no. Como é que é lá? Não sei, não lembro agora. Ela pediu pra eu contar a história, eu contei. Fui traída, descobri que meu marido tinha outra família, Diego. Mas isso já passou. A história tá aí, tá escrito aí, tá salvo.
1: Não tá nada salva, não
0: A
1: fica
0: Tatá que
1: nada
0: me
1: salva.
0: desbloqueou, eu acho, hein?
1: É, deve ser. Ah, corajosa. Ô, corajosa, conta pra nós. Aqui nós temos tempo. Nós temos 5 horas pra falar, sem parar. 4 horas. Conta pra nós. Você tomou Gaia no shopping? Eita, Márcia Gusmão. Vai entrar na hora do boi hoje, hein, Márcia? O que que aconteceu? Nós queremos saber. Nós vamos contar essa história antes da Tatá. Não tem nada salvo aqui, então ela não vai contar. Ela te enganou. Conta pra nós que é melhor. Vai.
2: Diego, fala pra Márcia que ela quiser meu contato, eu também fui. Não dá pra gente conversar. Desabafar junto. Pedro Carreteiro.
1: Não, mas não dá. Dois cornos juntos não dá, porque o chifre bate no outro, fica ruim. Dois bicudos não se beija, dois cornos também não.
3: É o Pedrão que fica colocando esses nomes diferentes, salvando aí. Uma vez eu paguei um picolé pra ele na praia, ele salvou aí eu na rádio aí com a mamãe e mandou picolé.
1: Caramba, é verdade. O Pedrão tá na praia, velho. Nós marcamos de se encontrar lá, eu não chamei ele ainda. Vou ter que chamar. Vou marcar o um negócio com o Pedrão pra nós fazer um churrasquinho.
4: Ô, Diego,
1: fala.
4: Bom dia, bom dia. Diego, essa Márcia tem uma voz deliciosa, hein, mano? Pessoalmente também ela deve ser uma delícia.
1: Não sei, cara, não sei. Na foto dela, de perfil dela, tá com alguém. Não sei se ela é casada. Ô, Sol, desliga a moto pra mandar áudio, Sol. Não tá entendendo nada. Ô, digitando, vai pra lá então. Deixa eu ver aqui. Pronto, chato do diabo.
5: Diego, uma vez o Anselmo fez um churrasco na casa dele. Chamou o Pedro. O Pedro deu um prejuízo danado nesse churrasco. O homem come muito, rapaz. Eu acho que não é boa ideia fazer churrasco e chamar o Pedro, não, viu?
1: Não, é sim, é sim, é sim. Vou chamar ele, vocês vão ver.
6: Oi, Diego, boa noite, tudo bom? Aqui é a Amanda, falo de Vitória da Conquista, tô aqui ouvindo você. De vez em quando eu mando um áudio pra vocês, só que às vezes eu fico com vergonha, entendeu? Mas eu tô aqui deitadinha ouvindo você.
1: Ah,
6: boa noite pra
1: que
6: você.
1: Que delícia, Amandinha. Amandinha deitadinha. Vitória da Conquista! Vitória da Conquista. Vitória da Conquista. O que que tem aí de bom em Vitória da Conquista? Qual que é o prato principal de Vitória da Conquista? Conta pra nós aí, Amanda. É o acarajé, não? Vitória da Conquista. O que que tem de bom? O que que tem de bom aí? Cacau, acho que tem. É a terra do cacau, não é? Eu acho que é.
0: Ô Diego, o que eu posso falar pra vocês, que é rapidinho, porque eu tô indo buscar um passageiro aqui no Tietê. E o que eu posso falar pra você é que eu tava no shopping em Higienópolis procurando vaga pra estacionar. Daqui a pouco um carro viu um farol assim, ó, que saiu da vaga. Falei, vou pegar aquela vaga, tô com sorte hoje, sabadão. Quem é que tava na vaga, Diego? Meu ex-marido, com a mulher com quem ele tinha uma família, ele tinha filho com ela. A minha história é interessantíssima. E acho que foi por isso que a Tatá se interessou. Eu contei, escrevi tudo aí. O cara era um arrombado. Ai, ai, foi difícil. Arrombado. Foi difícil porque ele teve um hiperventilou, não conseguiu, bloqueei ele no shopping, na garagem do shopping.
1: Hiperventilou.
0: Perguntei o que estava acontecendo aqui, a mulher virou para mim e falou, quem é você? Eu falei, então, no caso, eu sou a esposa dele. E aí vai ficar o capítulo para ser contado em um outro momento, porque eu tô chegando para pegar passageiro aqui no terminal rodoviário Tietê.
1: Ah, manda embora esse passageiro. Mas você vai, depois você conta então para nós, tá bom? Depois que você largar esse trouxa no destino dele, você conta para nós o final da história, tá bom? Agora a gente quer saber. Cara, o cara foi pego no estacionamento. Mano, eu não sei, velho. Eu nunca tive amante, né? Mas tem um amigo meu. Ele falou pra mim que se você quer ter uma amante, cara, que não seja na mesma cidade, uma outra família, né? Ah, pelo amor de Deus, que cara burro. Oh, pelo amor de Deus, cara. Ué, se eu moro na Praia Grande, eu vou ter amante na Praia Grande. Pelo menos em São Vicente. Ué, em São Paulo. Vou ter outra família na mesma cidade, mas é um trouxa mesmo. É, pega a mulher casada, vai pra outra cidade, vem pra São Paulo. Nossa Senhora.
7: Bom dia para todos os jovens anciões aí da rádio. Beijos.
1: A Calica.
8: É, já vai no mercado antes, né? Já passa lá no atacadão lá e faz uma bela compra, porque aquele elefante lá vai devorar seu apartamento inteiro.
1: Para.
0: Você não sabe a história que esse arrombado me contou arrombado. Quando ele engravidou a moça. Você não faz ideia. Esse cara, ele é um, eu não sei como é que eu posso falar, porque pra mim, ele, meu Deus do céu, ele é um contador de história, não é possível, porque, mano, ele arrumou um emprego na Petrobras, cara, falou que tinha conseguido passar num concurso na Petrobras, que ia ter que ficar 15 dias fora de casa, embarcado, ele ficava embarcado lá na Barra Funda, 15 dias com ela, 15 dias comigo.
1: Embarcado? Eu tinha certeza que o cara era caminhoneiro. Era caminhoneiro, né? Não, o Somebody Love já falou na hora. Certeza que é caminhoneiro, cara. É verdade essa coisa, gente. Eu quero falar com um caminhoneiro que não vai se identificar, mas ele vai falar a história dele, que ele tem duas famílias. Ou mais. Eu quero saber se tem alguém que vai ter cunhão de contar a história pra nós.
9: Ô, Diegão, beleza? Rapaz, esse negócio de ter outra família, uma amiga minha, o avô dela tinha duas famílias, mas até aí, né? Quando ele construiu a segunda família, a primeira família dele acabou descobrindo, né? Mas aí, beleza, se aceitaram tudo e ele conviveu ali de boa com as duas famílias. Passou um tempo, ele veio a falecer e no velório dele descobriu que ele tinha uma terceira família.
1: E olha o cara.
9: Você acredita? Ele tinha uma terceira família que ele mantinha escondida e descobriram só no velório.
1: Cara, antigamente não tinha rede social, não tinha celular com câmera. Era mais fácil o cara fazer essas presepadas. Você vê, era o avô do cara. Antigamente era mais fácil. Hoje em dia, eu acho que não dá, cara. Deus, o cara tem uma amante, já dá um trabalho desgraçado. Ah, um trabalho, olha. Uma, cara, é a coisa mais difícil do mundo você achar uma amante firmeza. Ah, tudo elas quer virar oficial agora. Aí começa a fazer chantagem, barraco, inferno, é, terror psicológico. Não, pra mim, assim não é vida pra mim, não. Deus o livre.
10: Fala, Diegão, vamos junto até as 5. Diegão, por que que essa mulher aí tá reclamando, cara? Isso é do homem. O homem nasceu, Diegão, pra ter mais de uma mulher na vida, cara. Ó, Salomão teve várias. Pronto, não vai longe. Dom Pedro I, quantas mulheres Dom Pedro I tinha? Duas mulheres. E foi enterrada no túmulo junto com ele. Então, dona, não reclama, não.
1: Olha, tem uns loucos aí que eles falam que biologicamente o homem é pra ser igual o leão, né? Se ele der conta. Ah, lá no Oriente Médio, lá, o cara, pô, Oriente Médio não, no Oriente, alguns países do Oriente lá, é, tem os lugares lá onde o homem pode ter várias esposas, né? Porque eles acreditam nisso também, que é um macho pode ter várias fêmeas. Olha a visão dos caras. E aí, meu amigo, eu não sei, mas acho que evitaria isso aí um monte de coisa. Acho que evitaria essas dores de cabeça aí, né? Mas aqui mesmo tem essa galera, né, que abre o relacionamento. Tem um humorista que eu assisto de vez em quando os vídeos dele, eu esqueço o nome dele. É um maconheiro de boné de aba reta, meio gordinho, de barbinha. Aí ele conversa com esse povo lá que tem um relacionamento aberto, trisal, né? E hoje em dia tá muito normal isso, né, cara? Abrir relacionamento, colocar mais uma pessoa, Deus o livre. Imagina em casa duas mulheres de TPM.
7: Ah, eu sou uma amante firmeza. Eu quero ser amante de alguém.
1: Ah, Calica.
7: Eu sou boazinha, tranquila, calma, tudo no sigilo.
1: Ah, no começo.
7: Oi, tem outra aí. Eu não tive nada com o JT, não, gente.
1: Olha, de começo é sempre assim. De começo é sempre assim. Ah, eu sou de boa, sou tranquila, quero curtir o momento. Passou um mês, já tá infernizando. E aí, você vai almoçar com ela no domingo? Ah, eu vi a fotinha que vocês postaram, tá apaixonadinho, né, vagabundo? Mas quando você quer chá de verdade, você vem aqui, né? É horrível isso, cara. Não, não, não cai nessa, mano. Amante é coisa do diabo. Falando diabo, a Palestrina apareceu. Tá sabendo muito. Não, cara, é porque a gente ouve falar, a gente tem amigo homem, né? Solteiro. A gente tem amigo solteiro e amigo que apronta, né? Eu não quero isso pra ver, eu não tenho paciência pra amante. Eu quero chegar na minha casa, deitar na minha cabecinha ali, dormir tranquilo, sossegado, não chegar mensagem de ninguém no WhatsApp, não chegar print de ninguém no Instagram. Pô, mó paz, velho, mó paz. Já passei de fase de dor de cabeça, de cobrança. Ah, eu não tenho saco pra amante, não. É muita dor de cabeça. Palestrina é amante, ela é. Você olha pra cara dela, você já vê. Tranquila, sossegada, dá bem, dá bom, né? Não sei. De quem? Não sei.
11: Ô, Diegão, Anderson aqui de Osasco, cara, vou te falar pra você. Tinha uma amantezinha no serviço, rapaz. Era bom demais o trem.
1: No serviço é bom, né?
11: 3 anos nessa pegadinha com ela, trabalhava junto comigo. Mas a bicha gostava do negócio. Gostava com força. Gastava um dinheiro grande com o motel. Gastava. Aí quando era ela, aí vai que vai. Aí ninguém conseguia gastar mais. Aí começamos a almoçar mais tarde. Tinha uma salinha de descanso lá na empresa, no escurinho. Depois do almoço, nós almoçava depois de todo mundo. Depois do almoço era chulepe-chulepe.
1: Chulepe-chulepe na empresa. Ah! Que delícia! Ah! Você Você já teve amante no seu trabalho? Já, né? Começa agora Papo Diamante! Ô, Paulo Costa, esse vídeo que você mandou aí não abre, cara.
12: Ô, perdão, seu miserável. Você tá perguntando
1: onde é a vida? Olha, você tá bêbado, animal. Pedrão tá dormindo.
7: O problema, Diego, é quando você é amante do chefe. Ai, é triste, né? Porque você começa a ter, ganhar uns benefícios, tipo, você pode mudar a hora da sua janta, você trabalha até a hora que você quer, né? Tipo assim, minha amiga disse isso, né? Quando eu trabalhava lá na Xenha, entendeu? Quando eu trabalhava aí, né? Meu colega tinha um amante que era o chefe, né? Entendeu? Era difícil, viu? Nossa, ai, complicado, né? Você tem que disfarçar pra ninguém perceber. Mas uma hora pega, hein?
1: Amiga, né, Maratacine? Amiga, né? É que no trabalho... Tudo que é proibido é mais gostoso, né, gente? Ah, fala a verdade, no trabalho... Ah, sei lá.
3: Ô, Diego, eu faço das suas palavras a minha. Ah, não vale a pena ter amante, né? Tá bom do jeito que tá, a mulher da gente
1: é.
3: Não é muito calma, né? Então,
1: é, vamos ficar Maico... quietinho
3: na nossa, né?
1: Mano, o Maico... O Mike é casado com a Luana Piovani. A mulher é brava, velho. Eu postei uma foto dele lá com ela, ela mandou um textão, mano. Postou, me marcou, falei, Deus do céu. Imagina a mulher dessa, descobre que o Mike tem amante, ela mata ele.
13: Eu já fui amante, cara. Eu trabalhava no supermercado, eu era gerente. Aí uma vez por mês tinha que fazer balanço na loja. E eu ficava com uma funcionária que era casada.
1: Onde?
13: Aí eu chamava ela pra sempre ficar comigo no inventário. O pessoal da loja ia embora umas 10 horas, os inventários só chegava meia-noite, 1 hora da manhã. Mas nós transávamos das 10 da noite até 1 hora da manhã de boa.
1: É,
13: eu fiquei 5... um ano e meio com ela ainda.
1: Você transava 3 minutos, o resto vocês ficavam enrolando, falando da vida dos outros. Eu trabalhei num supermercado. O supermercado eu acho que é o lugar que tem mais gente, a mais sem vergonha do mundo. Tinha um que eu trabalhava assim, porque eu era... Todo locutor começa fazendo locução em porta de loja, não tem como. Ninguém começa na rádio já. Olha, pra você ganhar um dinheirinho, vai trabalhar com a voz e vai lá e já ganha também experiência, né? Aí eu fazia locução num supermercado. Sabe aquele, olha, acabou de chegar a batata, olha a batata, olha a batata, olha a batata. Aí, cara, o gerente, ele saía com... O gerente era perigoso dessa loja. Ô, vontade de falar o nome dele. Mas ele pegava as frentes de caixa tudinho. Ele fazia uma seleção, ele mesmo contratava as meninas. As meninas é bonita, é escolhida a dedo. Mas tinha uma lá... Ela tinha cara de... Como é que eu posso falar, cara? Ela é uma mistura de Mia Khalifa com Angelina Jolie. Mano, a mina parava qualquer lugar que ela passava. Todo mundo pagando pau pra menina, a mina se achando. Dali a pouquinho a menina apareceu grávida. Aí o gerentezinho
14: abra a janela, meu amor, abra a janela.
1: Já começou a preocupar.
14: Janela, venha ver quem está.
1: O comentário era que eu era filha do gerente. E ele era casado. E ela começou a chantagear o cara. E o cara desesperando, desesperando, aquela barriga crescendo. Cara, foi a maior dor de cabeça que esse cara já teve na vida. A gente observava o estresse diário do cara. A gente observava as mensagens chegando no V3 dele. A gente observava o cara definhando, que não tinha paz. Ele casou, ele arrumou uma Luana Piovani como amante. A mulher era chata, velho. Ficava ameaçando, ficava mandando foto da barriga, perguntando: ai, você vai cuidar do nosso filho? Quando você vai largar aquela mocréia? O cara casado com 3 filhos, velho, família. E é por isso que eu, olha, eu não sei, eu acho que não compensa. Pode ser gostosinho, mas não paga paz. Eu não troco minha paz por isso. É, ela mandava mensagem pra ele: ai, o Enzo tá chegando. Ai, olha, fotinho do Enzo, a barriga com batom pintado, com cara risada. Ó, sabe, isso é pressão psicológica, velho.
15: Boa noite, boa noite, boa noite, Diego. Motorista carreteiro por cá, não vou falar meu nome, você tá doido. É, Diego, eu fazia Curitiba. Eu fazia Curitiba ali e eu saía com a carreta aqui. E tinha uma colega ali que saía com truque aí. Aí nós conversávamos no zap, se encrontava ali no Campinas. E pau no Rafael.
1: Coitado do Rafael.
15: Era uma parada no posto aqui perto de São Paulo, outro no comecinho da Regis, outro lá no meio da Regis, outro lá no, da Serra do Azeite. Rapaz, parava lá na Campina Grande, parava lá no Curitiba, lá no pátio da Vox, em Curitiba, e tchulepe, tchulepe, tchulepe, rapaz, mas era bom demais, hein? E assim foi uns 2-3 anos, hein? Só... Colega. Oh, bom demais, hein? Você tá doido, motorista?
1: Tudo vocês falam assim, desse jeito, enjoado? A Mel Banana falou: nossa, sem preservativo. Ah, Mel, para com isso. A mulher, quando a mulher quer dar o golpe mesmo do baú, ela arranca no dente esse negócio. Não, não, eu quero te sentir. Falando assim, ó, com o dentinho junto. Ei, Mel, ela fala com o dentinho junto. Ai, eu quero te sentir. Vai, bota aqui. Vai. Sabe, no escurinho, vai rapidinho, vem. Que preservativo que é? E o trouxa, vai. E o trouxa vai lá e vai, bota o piruzinho dele lá. Ai, meu Deus.
16: Eu não falo desse jeito aí, não. Pose. Positiva.
1: É.
16: Pose.
1: Enjoado.
16: Positiva. Tô por cá. Embicado direcionado. Pose.
1: É.
17: Olha o gordinho do Vila Cautra sacudido, hein? Não é ele aí, Diego? Não é ele que fala: você tá doido, motorista?
1: Ah, não, não. Todos eles falam. A maioria fala isso.
18: Bom dia, Diego. Tá sabendo muito, hein? Tá sabendo muito das coisinhas, hein?
1: Olha. Ô, Queca, deixa eu falar. Eu tenho 28 anos de carreira. Eu já ouvi muita história. Isso é histórias que a vida conta. Não é eu. Experiência minha, não. Eu não.
19: Diego, sempre aquela desculpinha, né? Sempre aquela desculpinha da moça, né? Não, não quero te prejudicar. Eu não vou te prejudicar. Pode ficar tranquilo, vem de boa, eu não vou te prejudicar. Daqui um pouco é foto, é vídeo, é pizza, é roupinha. Oba. E eu tô já caindo.
1: Mano, como é que... Será que elas têm curso? É muito real esse negócio, olha, eu não quero te prejudicar. Essa frase, ô, frase de rapariga. Ai, eu não, olha, deixa eu falar uma coisa, eu nunca vou querer te prejudicar. Ô, Mauro, você foi certeiro agora, velho.
20: Se tivesse 26, já ia arrumar uma treta comigo daquele jeitão. Sem dó.
21: Me deixar passar, gritar comigo, sem eu ter feito.
22: Boa noite, Diego Lopes. É o Lucas de Juiz de Fora. A gente usa muito essa gíria aqui. Quero te sentir.
1: Quero te sentir. Vai lá pra você sentir o processo chegando em Nananda depois de 9 meses, trouxa. vai ganhar um sentimento de 18 anos pagando pensão.
8: Fica falando inicial com o número aí, ó. O Cleitinho demitiu um outro aí, viu?
15: Diego, mas também tem uns trouxas que eu falo a verdade pra você, né? A menina fala assim, como é que é? Eu tomo anticoncepcional após o dia seguinte. Aí outros trouxas falam assim, como é que é? Não, na hora H eu tiro pra fora. Tira o quê, pô? Quero ver tirar. Tá lá dentro, você acha que o cara vai tirar pra fora na hora H? Tira a bosta.
1: Tira a bosta.
15: A merda da frente.
1: Tira
15: a
1: bosta.
21: Se tem uma
1: bosta, tira mesmo. Ô, mano. Cara, não dá. Não vai nessa, não vai. Isso é o diabo atentando pra acabar com a tua paz, com a tua vida. Cara, você imagina. Imagina aquela mina. Aquela delícia. Mano. A hora que aparece a oportunidade, você tá com o negócio na mão, ela com o negócio na. Você vai pensar em querer isso? Ai, mas peraí, não, vamos conversar. Ah, que conversa? Ah, peraí. Ah, peraí, cara. É que é o cavalo amarrado com uma fome do demônio. Você acha? Calma, cavalão. Alô, cavalão! Alô, cavalão!
3: Pensa, né? Mas pensa com a cabeça de baixo.
1: É, lógico. O homem é muito burro, cara.

Ó, deixa eu falar um negócio com você. É, eu não vou falar o nome dele, que ele pediu pra não falar o nome dele, do Xande. É, ele falou assim: melhor pegar casada do que o marido não dar no couro e não incomodar em nada. Atenção, mulheres. Atenção, mulherada, agora. Mais uma enquete da noite. Você prefere que o seu marido não dê no couro ou que ele dê no couro com várias? Você prefere um testosterona alta ou um testo baixa, pressão baixa? Você prefere aquele cafajeste que rebenta você na tora? Ou aquele pressão baixa que o borracha fraca? Essa aqui eu gostei dessa pergunta, viu, Xande?

0: Diego, aquele velho ditado: fogo morro acima, água morro abaixo. E mulher, quando quer dar uma voltinha de bicicleta, não tem quem segura.
1: É. Simone Palestrina, melhor ficar só. O Palestrina não tem essa alternativa. O ser humano não é feito pra ficar sozinho e ninguém consegue ficar sozinho. A pessoa, quando ela fica sozinha, quando ela fica muito tempo... Deixa eu falar um negócio aqui pra você, sério. Você que é chato de galocha. A pessoa, quando ela tá muito tempo sem transar, ela... A cabeça dela fica... Mexe. Sabe aquele negócio que os antigos falavam? Ó, esse aí tá muito tempo sem transar, sobe pra cabeça. Você é chato, ninguém gosta de você porque você não transa. É real isso, vai dar. Vai dar, vai dar. Vai transar. E com a mão não vale. Com a mão não vale. Com a mão você fica mais xarope ainda. Ó o Davi, ó o Davi. Vai ficar igual o Davi.

0: Teve uma morena aqui, ela não tem nem o número salvo no WhatsApp e nem a foto dela tá mostrando o rosto. Ela falou que ela é amante. Ela mandou um print de visualização única, falando assim: eu com meu amante hoje, dá uma ligada na conversa, quer ver se liga? Vocês querem ver o que ela conversou? Eu vou postar. Não, não aparece o nome de ninguém. Pera aí. Ó, vou tirar. Vou tirar uma. O Davi mandou uma foto, uma mensagem bem na hora, tapou o número dela. Perfeito. Não aparece o nome de ninguém, mas ela falou o seguinte: obrigado. Não, não vou falar. Mano. Cheguei, bom descanso. Boa noite. Espero. Que largue. Ah, não. Ele. Ah, você é casada? Como é teu nome? Deixa eu perguntar, peraí. Não, vamos. Posso falar o teu nome? Não, né? Ah, você que é casada, Ju? Vou chamar só de Ju, tá bom? Deixa eu adicionar aqui. Ju amante. Vou achar que é amante de alguém. Vou colocar Ju amante profissional. Peraí. Ô, Ju, quem que é casada aqui na relação? Você ou o cara? Ó, eu vou postar agora, vou fazer 10 segundos com o print dela com o amante dela. Vamos lá. 10 segundos. No Instagram, arroba Diego Lopes, Diego com Y, vou deixar no Stories 10 segundos apenas. Ah, eu vou postar a foto da Ju. A foto, essa foto de perfil. Pera aí. É que daí vai aparecer o número dela, não aparece? Não, aqui, deixa eu fazer um videozinho. Vamos lá, vou fazer um videozinho rapidinho aqui, só mostrando. Ó, 3, 2, 1. Ah, não, deixa eu fazer direto no Stories, peraí. Rapidinho, gente, 10 segundos e vou apagar. Tá chovendo no Japão, o Xande mandou dizer. Olha lá, 3, 2, 1. Olha só, essa aqui é a Ju. Ela que está defendendo os amantes e as amantes profissionais. Ela falou que sim, vale a pena ter amante. Essa aqui é a foto do perfil dela. E esse é o print da conversa dela com o amante dela. Olha lá o que ela está falando. Obrigado por ter vindo. Olha lá. Cheguei, bebi. Espero que largue. Isso aqui foi ele que mandou pra você. Bom, tá bom.
1: Essa aqui é.
0: Tá bom. Postando. Tô postando. Ô, Ju, você não pode mandar áudio contando pra nós a história, não? Ah, ela tem namorado. Pode falar. Esse é meu amante. Você se envergonha, hein, Ju? Você tá saindo com esse cara? Por quê? Por quê que você não larga do namorado? Ah, porque é gostoso, né? Gostoso. Ô, Ju. Gente, o nome dela não é Ju. Ô, Ju, e se ela... E se ele é ouvinte do programa? Ju, eu me arrependi de ter postado. Postou, hein? Postou! Postou! 10, 9, 8, 7.
2: A maioria ou já casou ou quer a mesma coisa que a gente, então não dá.
0: Peraí, palestrina. Peraí, gente. Preciso pro intervalo, vai cair a rede. Pô, no melhor do programa tem que ir pro intervalo. Peraí que eu já volto, é rapidinho.

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2: Band FM, olha a hora, gente, 2:03, tudo bem aí? Tudo certinho, de boa, tranquilo? Bora fazer bagunça? Esse é o Band Coruja, rapaz. Vamos lá. Até às 5 da manhã, vamos que vamos! 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

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Vou te procurar aonde? Mas esse João Gomes é muito bom, né? É muito bom, velho. Ah, canta muito, canta muito.

0: Diego do céu, só agora eu deixei os passageiros, você não faz ideia, eu tô aqui no Jardim Conceição, na Quebrada. Deixa eu te falar, a única coisa que eu gostaria mesmo é sobre essa traição que eu descobri depois de 10 anos, né? Meu ex-marido, ele manteve essa família por 10 anos, sem eu saber. A única coisa que eu queria de verdade era que ele pegasse uma corrida com o Rejão, taxista, e o Rejão desse 50 tapas de cada lado nele, para ele pagar o que ele fez comigo. Só isso. Eu, o Rejão taxista, eu sou motorista de aplicativo, mas eu queria que o Rejão fizesse isso com meu ex-marido.
1: Aí, Rejão, acha o cara aí. Deixa rolar. Acho o cara aí.

0: pam, pam, pam, pam. Palestrina, interessante isso aí, hein? Cara, hoje em dia a IA tá fazendo absolutamente qualquer coisa. Agora tem o negócio lá de fazer a nova trend. É, faça eu como seria antes de Cristo. Aí faça eu como eu seria no período paleolítico. É, porque o dos homens das cavernas lá, né? E a Palestrina fez tudo, né? Fez tudo. Tá com tempo, né, Palestrina? Tá com tempo livre, né, Palestrina?
1: Diga, e ela falou que o marido dela é um arrombado? Agora então tá explicado. E ela quer que ele pegue uma corrida com o Região Taxista? Ele vai fazer uma coisa. Que o Região Taxista gosta dos bonequinhos.
0: Arrombado, ele gosta. Ele gosta desses modelos de gente aí, viu?
2: É, Diegão, eu não me rendi a essa trendzinha idiota aí dos anos 80. Mas a minha mulher, sim, ela catou e fez essa porcaria aí. Meu Deus do céu, vai se lascar, viu,
0: mano? Ah, tu gostou, vai, tu gostou. Beijinho na boca. Gostoso. Ficou legal. É legal, cara, é legal. Eu particularmente gostei mais dessa negócio dos anos 80, porque eu sou bem oitentista mesmo. Eu achei legal o clima, o ambiente, do jeito que eles fizeram as coisas lá. Gostei.

0: E detalhe, hein? Eu já encomendei uma jaqueta dessa da Rebook aí. Eu consegui achar ela no Mercado Livre. Já comprei uma pra mim, mano.
1: Ah, mentira. Sério? Sério, mano?
2: Bom dia, esses meninos. Aqui é a Flávia, de Água Clara. Eu também ouço a Mega quase que o dia todo, né?
1: Mega?
2: E à noite, que eu trabalho à noite, também no celular. Sou operadora de máquina, estamos aqui. Amo ficar com vocês na madrugada. Espanto o sono e vocês me fazem rir muito. Então, uma ótima madrugada a todos vocês.
3: Ah, mas vamos combinar, né? Rapaz, como que o marido tem um amante, uma família, 10 anos, ela não desconfia. Que relacionamento é esse, pelo amor de Deus?
1: Ô Flávia, tu não sabe nem o nome da rádio, tá falando da outra que não sabe que tem um amante? Pera aí, Flávia. Ô, oh, mas também é, cara, é pensando bem, né? 10 anos o cara conseguiu esconder que tem outra família. Como é que não desconfia, né, gente? Mas não é... Como é que é isso, né? É muito tapada, você é tapada, menina.
2: Mega foi a rola que eu peguei ontem.
1: Que é isso, Calica?
4: Eu amei a versão dos anos 80. Eu sou velhinha, então deu certo. Ainda fiz versão morena e loura. Bem gostosa.
1: Ô, meu, mas é só pegar uma foto tua dos anos 80 e postar, ué. Quantos anos você tinha nos anos 80, Mel?

0: Ô Diego, tem gente que tá vivendo nos anos 80, né? Você viu que sapatinho vermelho cafona?
1: Eu vi. Tá falando da Stephanie Toso lá, né? Sem vergonha. Não, é estilo, cara. Estilo você tem ou você não tem? Não vem falar disso. Não vem falar do sapato da menina, não. Sai, velho. É bonitinho o sapatinho dela. Vermelho. Esse é o sapato do tio Ririo, cara.
2: Falei mega pra ver se você tá acordado prestando atenção. Se você ia colocar meu áudio no ar.
1: Olha lá.
3: É, mas é porque eu sou trouxa. Essa ouvinte aí tem razão. Eu fui trouxa por 21 anos.
1: Meu Deus!
3: Vocês não sabem o quanto que eu sou trouxa. Eu sou trouxa no level máximo, no nível máximo. Porque eu perdoei o cabra. E aí ele continuou com as duas mulheres, porque eu tenho um coração fofinho. Na verdade, eu era uma pessoa doente, eu tinha uma dependência emocional, que isso é uma doença bem, bem séria. E depois eu acabei... Ah, eu não gosto de falar disso, mas quando eu descobri que ele não tinha terminado o relacionamento com ela, eu tentei contra a própria vida, e isso só comprovou que eu tinha uma doença grave. Fiz 4 anos de terapia para me livrar disso, pedi o divórcio, e é por isso que eu tô trabalhando de Uber, porque quando eu pedi o divórcio, ele me questionou, ele falou, você vai viver como? Porque ele era o provedor. Eu falei, você vai ver como é que eu vou viver. E há 4 anos eu sou motorista de aplicativo e tenho muito orgulho de ser uma mulher independente. É isso.
1: Pronto, tá vendo? Foi trouxa 20 anos, mas se livrou. Já está 4 anos limpa do trouxa. Que legal, meu, que legal. Vê se você não acha outro vagabundo pra te incomodar, viu? Ô, Márcia.
0: E eu não queria falar nada, não, mas o áudio dessa moça aí tá pesando bastante o programa, né?
1: Não, cara. Só agora que ela falou que tentou se matar. Mas não vale a pena, né? Lógico que não. Imagina, você ia se matar e o cara ia ficar com a outra, bem faceira ainda. Com as tuas coisas, tudo, bota com a tua casa. Mas você perdoou? Ah, mas é trouxa mesmo. Eu não sei, né? Você perdoa a traição? Você que tá me ouvindo agora, você perdoaria uma traição? Saber que outra mulher foi lá e sentou no teu marido, você perdoaria? Saber que ele passou a língua na outra tajarana, você perdoaria? Saber que o outro malandro meteu o lanjoto na sua mulher, você perdoaria? Traição? Você já perdoou, né? Olha, Calco, você tem cara de corno mesmo. Você já perdoou, né? Você já foi trouxa, né, minha amiga? É, o coração, olha. Como é que faz, hein?
4: Meu amor, só tem dependência emocional de um macho só. Quem não pega um monte.
1: Olha lá, a Calica, ela resolve dando. Ela, tudo pra ela é dar. Vamos distribuir.
0: 28ª enquete da noite. Você perdoaria uma traição?
1: Começa agora! Começa agora! 28ª enquete da noite. Você perdoaria uma traição? Se você soubesse que a sua esposa deu o butico pra outro! Se você soubesse que o seu marido passou a língua na chabaranga de outra, você perdoaria?
5: Bom dia, Dinho. Bom dia você, bom dia a todos. Ah, não fazia com a Michelle, não. Não fazia, não, Diego. Eu deixava ele eunúquio. Sem pinto. Só pra ele aprender. Ah, pô. Não faz isso comigo, não. Passa, não.
1: Já pensou, cara?
6: Ô, Diegão, mas será que é só eu que tô achando que essa mulher ela tá louca pra sentar pra esse cara ainda? É só esse pra resolver isso aí. Quer sentar pro cara de novo.
1: Será, Marcelo?
4: Eu nunca tive dependência emocional, não. Não tenho tempo pra isso, não. É tanto contatinho, é tanta diferença, assim, né? Que não dá tempo pra se prender.
1: que é isso aqui, Márcia?
3: É lógico que eu dei a volta por cima. Olha aí as fotos que eu te mandei, Diego. Você acha que eu dei a volta por cima ou não? Só fala se eu dei a volta por cima ou não, Diegão.
1: Esse cara é o seu atual marido, é isso? Márcia. Esse veinho é o teu atual marido? Um veinho. Ah, que ele tem cabeça e barba branca. Mas ele é seu marido atual, né? E agora você tá feliz. Deu a volta por cima. Isso aí, boa! Você trabalha na madrugada no fazendo aplicativo, né, Márcia?
7: Eu preciso fazer uma aula com essas meninas do Bonde Coruja pra ter vários contatinhos, porque eu não consigo, não. Eu tive um de 11 dias, sofri igual uma doida. Você é louco.
1: Palestrina, palestrina, que não te conhece.

0: essa que te compro, palestrinha. Palestrinha. Pra cima de nós. Pra cima de nós, palestrinha. Calma. Tu tá dando é curso. Onde essas meninas dão curso, tu é professora de faculdade. Onde essas meninas dão curso, você é a Pabla Marçal. Não, não.
1: É, sim, ele não é meu marido ainda, porque ele é americano. Mas estamos no caminho de nos casar. Só estou esperando sair o meu visto K1. É o meu véio da lancha. Cintura solta,
0: dá meia volta. Vai contando pra nós aí, tá? Vai contando pra nós, Márcia. Se deu certo aí.
2: Agora o golpe veio em dólar, velho. Aê, Márcia. Isso assim, vai ser chifruda lá nos Estados Unidos agora.
3: Nossa, pensei que ela ia falar que era o véio do lixo, hein? Aí complicou, hein, véio do lixo.
0: É, eu sei o anjo que você é, palestra. O anjo caído, né?
4: Ô, Diego, vou contar uma história pra você, Diego. Tem um colega meu que ele trabalhava comigo. E um dia ele chegou na casa, catou a mulher dele dando pra outra no sofá, velho. Aí sabe o que ele fez? Tacou fogo no sofá. E tá com ela até hoje.
0: Meu Deus. Quero ver nesse mundo
5: balançar. É uma loucura. Morena, vem do meu lado. Ô, Dieguinho, vem cá, os homens traem a mulher, traem, a mulher trai o homem, tá. Mas assim, dizem aí que os olhos não veem, o coração não sente, procede? Mas ai, que nojo, né? Tem mulher que é traída aí e é paga, os homens dão presente, dão um monte de coisa, tem as que levam chifre de graça, aí fica a questão, né, cara? Pelo amor, né?
0: Bom, sei você lá, perdoaria, Mel? Você, Mel, você, eu quero saber de você. Ué, se você tá falando que tem mulher que homem que trai de graça e ó, que recebe presente, receber um presentinho, tá tudo bem então? Começa agora, trocando Gaia por um presente.
6: É, no caso da Márcia aí, ela não importa com chifre não, e ela quer saber da monetização. Se tiver monetizando pra ela, a dependência emocional dela é com dinheiro.
0: Será? Ô, Márcia, vamos lá. Vamos fazer um supunhetamos aqui. Supunhetamos que você vai embora pros Estados Unidos lá com o teu véio da lancha. É, o problema é o visto. Você não casou, mas você mandou a foto aqui de noiva. Já tá toda apaixonadinha. Vamos descobrir que o velho tem um casamento lá, um relacionamento lá, e você tá lá, mudou de mudança. O que que você faz, hein? Porque bater nos Estados Unidos e voltar pra cá é ruim, hein? Você mudar pros Estados Unidos e depois voltar pra cá de volta é meio embaçado isso aí, hein? Achar que você vai pra lá pra ficar e voltar? Como é que vai ser, hein?
7: Beijinho na boca, gostoso doce mel, meu amor,
2: disseram... Ô, Márcia, você tá aqui no Brasil, velho, tá lá nos Estados Unidos. Você já parou pra pensar com uma hora dessa, ele tá atrasando a janta de alguém?
0: É, então.
2: Você tá indo daqui pra lá? Mulher, te aquieta aqui, arruma um macho aqui pra você brincar de vez em quando e fica quieta, fia.
8: Pô, Diegão, ela não vai fazer nada, pô. Ela tomou chifre durante 10 anos e nunca descobriu. Descobriu na sorte, mano, no susto. Pra ela tomar mais 10 anos de chifre do boy americano não é nada, pô.
0: Pera aí.
8: Para pra pensar, Diegão.
0: Não, nós não estamos desejando nada, nós estamos perguntando só. O que ela vai fazer daí? Ela vai fazer o quê? Vai fazer Uber em dólar? Vamos ver.
1: Então vamos lá. Deixa eu só terminar a situação. Quando eu recebi auto da terapia, eu avisei a minha filha que mora nos Estados Unidos Na semana seguinte, eu falei pra ela que eu tava de alta. Na semana seguinte, ela me mandou de presente as passagens pra eu visitá-la. E lá eu conheci meu noivo. Só que eu conheci meu noivo 3 dias antes de eu voltar pro Brasil. Então, começamos a namorar. Me preparei o ano passado inteiro pra ir embora, porque eu tinha meu visto de turista. E o plano era ir pra lá e me casar com ele. Mas eis que quem apareceu? Quem que apareceu para trabalhar meu rolê? Vocês têm só uma chance. Meu ex-marido ficou sabendo que eu ia embora para os Estados Unidos, me denunciou para o consulado americano. Pera, eu perdi o meu visto. Eu não pude ir. Por isso que eu ainda não me casei com o meu noivo.
0: Peraí, só um minuto, só um minuto. Parou, gente. Parou tudo. Parou, peraí. Eu não sei se eu entendi. Eu não sei se eu entendi ou se eu entendi errado. Ou eu não sei se eu entendi certo ou se eu não entendi. Você conheceu o seu noivo aí americano 3 dias! Márcia, 3 dias você já ficou noiva? Já apaixonou e já tirou foto com véu de noiva com véu americano? Pera aí, Márcia.
1: Então vamos lá. Deixa eu só terminar a situação. Quando eu recebi alta da terapia, eu avisei a minha filha que mora nos Estados Unidos.
0: Eu não devia ter recebido alta. Continua.
1: Na semana seguinte, eu falei pra ela que eu tava de alta. Na semana seguinte, ela me mandou de presente as passagens pra eu visitá-la. E lá eu conheci meu noivo. Só que eu conheci meu noivo 3 dias antes de eu voltar pro Brasil. Então começamos a namorar. Me preparei o ano passado inteiro para ir embora, porque eu tinha meu visto de turista e o plano era ir para lá e me casar com ele. Mas eis que quem apareceu? Quem que apareceu para trabalhar meu rolê?
0: O Chapolin Colorado. Ô, Márcia, peraí, Márcia. Você não quer pensar mais um pouco? 3 dias, Márcia. Beleza, você tava carente, tava saindo da terapia. Mas 3 dias você quer casar com o cara, você nem sabe que o cara é um... Olha. Gente, vamos abrir os conselhos agora pra ela, vai. Começa agora. Conselhos para Márcia Sensitiva. Dança! Ela sentiu que o cara era o cara da vida dela. 3 dias, apaixonou e quer casar e quer se embora. Mão pra cima. Pera aí, Márcia. Pera aí, porra. Pera aí. Não, vai. Pera um pouco.
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0: Pera aí. Vamos lá, conselhos para a Márcia.
10: Ai, você é trouxa 2 vezes, o cara tem família lá nos Estados Unidos, você tá querendo ir pra lá arrumar pra cabeça. Arruma rola aqui, fica pra cá, filha.
11: Boa noite, galera, Josué. Ô, Márcia, não liga pra esses bondes de acabado chifrudo aqui não, filha.
0: É.
11: Vai embora sim, importante é ser feliz. Se você não arriscar, você nunca vai saber, filha, esquece mesmo. Fez a terapia, tá bem? Vai pra outra, parte pra outra. Vai embora, Márcia.
0: Só uma pergunta. Ô, Márcia, você assistiu Salve Jorge?
12: Ah,
0: Diego, é bom ela sofrer em dólar. Negócio de sofrer aqui no Brasil, com esse
12: rude que a gente tem aqui. É melhor sofrer mesmo. Vai, Márcia, vai sofrer em dólar, que é melhor.
13: Tem Uber nos Estados Unidos? Pelo menos se for chifruda, vai ter green card.
0: É. Começou a
14: festa. Rapaz do céu, 3 dias se apaixonar. Isso que eu chamo de interesse financeiro, hein?
0: Não.
14: Casa logo, você vê, rapa ele. Passa tudo que ele tem no seu nome e volta pro Brasil. Deixa ele lá catando as latinhas nos Estados Unidos lá.
0: Meu Deus, para com isso. Ô, Márcia, você sabe que o programa é de zoeira. Você sabe que não vai acontecer nada disso. Você sabe que vai dar tudo certo, né, Márcia? É, outra coisa, Márcia. Esse aqui, esse povo que tá falando aí é frustradinho. É os frustradinhos da madrugada.
3: Nossa, que mulherada emocionada, que é isso? Eu quero saber do Região que falou que bota dentro, eu quero saber do Região.
0: Ela quer botar, ela quer dar.

0: mas é difícil ir para os Estados Unidos. Não é moleza. Você sabe, já foi uma vez. Daqui para Guatemala, Canadá, Guatemala, esses lugares aí, Honduras, até chegar no México. Se chegar no México, você ainda tem sorte. Não vai não, fica por aqui, pô. Nesses caminhos aí não vai ter droga e nem cachaça. É difícil, tô te falando.
1: Eu não sei o que se passa na cabeça dessas mulheres, mas eu tô há 17 anos morando com a mesma pessoa, que é pai do meu filho, é pai, que assumiu, me deu casa, me deu carro, me deu tudo no meu nome, e até hoje eu não quis casar no papel, porque eu acho que tá muito cedo, e a pessoa conhece com 3 dias... É muito emocionada. Homem não gosta de mulher emocionada.
2: Opa, começa se metendo na vida dos outros. Peraí.
3: Ô, Márcio, só pra te avisar, lá nos Estados Unidos tem uns americanos lá, rapaz, que tem a cabeça branca, bigodudo, só que eles trabalham com a Daily Build, sabe? Aqueles caminhões que tem umas gabinonas na lei. E só tem umas 10 famílias, são as 10 só. Só pra te avisar,
2: não, mas,
3: tá?
2: Mas ele não é caminhoneiro lá, né, Márcio? Ele faz o que lá, Márcio?
4: Ô, Diegão, tem 90 dias pra casar? Essa aí é 90 minutos pra casar. A mãe decidiu de uma hora pra outra, velho. Não sabe se o pingolim do velho é torto, reto, grande, pequeno.
2: Ah, 3 dias deve ter sabido.
4: Já meteu o vestido de noiva, falou, esse no green card.
2: Para.
5: Mentira, não é pai do seu filho, não. Pai do seu filho é amigo do seu marido. Não conte mentira aqui, não.
2: Não, ela falou que não é. Ela falou que é o que assumiu. Deixa eu ver a história da Márcia aqui. Fala, Márcia, vai.
6: Não. Eu conheci o meu noivo 3 dias antes do nosso jantar. Foi 3 dias antes de eu voltar para o Brasil. Eu voltei para o Brasil só com um selinho, porque os americanos, você sabe que eles não beijam, né? Não sabe beijar igual brasileiro, não beijei nenhum. E ele é muito respeitoso. Eu voltei para o Brasil com um selinho. Ficamos 6 meses conversando por WhatsApp, até que o nosso encontro mesmo, físico e, né, você sabe o que eu tô falando?
2: Carnal.
6: Foi na Suíça em junho do ano passado. Foi sensacional. Então eu tô totalmente curada do trauma que eu passei. Eu quero que o meu ex-marido se lasque. Diego, essas fotos que eu te mandei foi um casamento simbólico que nós fizemos nas Bahamas. Foi maravilhoso, foi incrível. Eu acho que Deus tá me indenizando, porque o que eu passei não foi fácil, não. Mas tá tudo certo, tudo passa, tempo é remédio. Tô feliz.
2: Caraca, Suíça, Bahamas. Ela mandou a foto aqui do casamento simbólico dela na Bahamas. Ah, tá, entendi. E agora, aí você se encontrar na Suíça. E agora ele tá nos Estados Unidos, você tá pra cá. Aí você tá tentando teu visto, que é pra você ir pra lá. Vamos dar um pau nesse teu ex-marido aí, Márcia? Cara chato, o cara denunciou você no consulado. Mas o que que ele denunciou? Alguma coisa estava errada, né? Que coisa, cara.
7: Diego, aí tá a prova que a mulherada não tem juiz nenhum. Nenhum. Você é louco. Já vivi umas situações também que eu vou falar pra você. Meu Deus do céu, a mulherada é doida da cabeça.
2: Não, cara, não. Ela tava. Agora vai dar certo.
8: Ai, Márcia, você é feliz, mas vai com a olho aberto ou fechado, tá? Porque quando a laranja tá no meio da estrada, muito boa, como diz a minha mãe, né? Ou ela tá azeda, ou ela tá podre.
7: Nenhum.
2: Baixa essa bosta desse rádio pra mandar áudio, irmão. Ô, Márcia, ele é velho, né? E aí, por que que ele tá solteiro até hoje, hein? Você já se perguntou isso? Ah, eu sou cabreiro demais. Velho solteiro. Olha, todos os velhos solteiros que eu conheço, tudo não presta. Ou é vagabundo, ou foi largado, ou tem problema na cabeça, ou é traumatizado. Por que que ele é velho e solteiro, hein, Márcia?
6: Vamos dar um pau? Junta todo mundo, junta o velho do lixo, junta o Regis, junta o Junta todo mundo do Band Coruja, o Lau Lau Lau, junta todo mundo, junta.
2: Uau, uau, uau.
6: A mulherada, vamos dar um pau nele, porque esse cara merece.
2: É.
6: Ô, Diego, ele tá velho, não, ele tem 66 anos.
2: Ah, não, não.
6: Ele, claro. Como meu filho falou, ele tá no shape e ele tá sozinho porque ele ficou viúvo. Ele ficou viúvo.
2: Entendi.
6: Então, nosso encontro foi, eu sei lá, foi porque tinha que ser.
2: Não, não é velho não, gente. 60 e tal, tá voando. Matou a mulher. Ô Márcia, você vai ser muito feliz. Vai dar tudo certo. Deus abençoe sua união. Quando der certo, você vai de lá mandar mensagem pra nós. Falar, tô aqui, ó. Chupa, seus invejosos.
1: Gente, vamos transar e acabar com esse baixo astral. Deixa isso pra lá.
2: Alguém come a Calica, por favor, que ela tá desesperada lá. Calica, vamos fazer um campeonato brasileiro de...
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10: Deixa rolar que vai, deixa rolar que vem.

0: gostoso e é nessa.
1: A Márcia aí foi de mula lá pros Estados Unidos, o marido dela foi lá e denunciou ela. Você tá doido?
2: Será? É, como é que denuncia alguém? O que que pode dar errado no na hora do visto, gente? O que que pode acontecer pra uma pessoa ir pros Estados Unidos e voltar pra dar ruim, hein?
3: Nossa, novinho. Meu marido tem 71 e eu achei ele... Nossa, um Highlander. Tá igual a Ayrton Senna. Batendo na quina, desculpe. Foi mal essa piada.
2: A Mara tá assim, tem experiências aí com o velho.
4: Eu vou atualizando vocês, tá bom?
2: Tá.
4: Eu tenho 57, até onde eu sei, eu e o Diego temos a mesma idade.
2: Eu?
4: E o meu príncipe tem 66 e ele tá melhor fisicamente
2: eu,
4: do que eu.
2: Eu tenho 40, tá louca?
4: Tô feliz. O velho da lancha tá me fazendo feliz. E ó, vou falar uma coisa pra vocês. Os dólares não me subiram a cabeça, não. Eu continuo trabalhando, eu tô trabalhando, ó. Eu tô rodando aqui, tô trabalhando de aplicativo. Só quando ele vem me visitar aqui no Brasil que ele acaba pagando as minhas contas no período que a gente tá junto, né? Porque daí eu não posso rodar. E então as contas não param de vencer, aí ele paga as minhas contas. Mas... Ah, eu acho que tá bom. Não, não vou falar mais, não, porque eu não quero parecer arrogante nem exibida. Mas o que importa é que ele é uma pessoa muito respeitosa e tá me fazendo muito feliz.
2: Isso aí. Isso aí. Vai dar certinho.
5: Recepcionista aqui do hotel falou: eu papo a Calica, vai ver como o baiano faz. Ó, Diego, não fala as coisas não que tu vai ouvir, hein? Fala não, hein?
2: Não entendi nada, Bel. Que hotel? Já voltou pra. Onde que a Mel é mesmo? Da Noruega?
6: E aí, Diego? Pô, suponhamos que, pelo que essa história dela, se for verdade, o ex-marido dela é o pai dos filhos da filha dela, né?
2: É. Bélgica.
6: Então, se ele denunciasse ela, a imigração travasse o visto dela, provavelmente eles iam correr atrás da filha dele, que tá lá nos Estados Unidos. Ou que seria filha dela também, né? Provavelmente ela tá com alguma mentira bem escandalosa, mas tranquilo, né?
2: Os caras se metendo na vida da Márcia. Provavelmente a filha da Márcia, ela deve mentir. Ela mentiu. Certeza que ela mentiu pra cair o visto, ela mentiu. Os caras se metendo na vida da Márcia.
7: Pergunta pra ela se ele tem irmão e quer levar umas baianas pra lá.
2: O teu marido tem irmão? O teu americano lá? As baianas tá querendo ir embora com ele, com você aqui, ó. Deixa rolar que
5: vem. Porque tem esse barulho estranho sempre nos áudios dela, hein? Parece que tá batendo alguma coisa, é bolo, será?
2: A Mara tá assim, né? Ah, eu nem te conto.
8: Ah, agora entendi a moral da história. E ela falou que ele tirou o selinho dela, então ela era virgem. Ah, agora tem que casar com ele mesmo. Agora é obrigado a casar, se não casar ele vai ser preso.
2: Não, selinho é no beijo, é o beijo, selinho.
9: Diegão, avisa pra Calica que eu vi a foto dela e só queria falar se beleza vem de ver se ela dormia no chão. Chão, taxista.
2: Para, rapaz.
9: Nunca serão uma lambada, chupa.
4: Não, não tem nenhuma mentira escandalosa, não. Tudo que eu falei eu posso provar. E a minha filha, ela foi para os Estados Unidos legalmente transferida pela empresa que ela trabalha. Então, ela já tem o green card dela, tá tudo certo. Não tem ninguém ilegal nos Estados Unidos. É, o que aconteceu mesmo foi o meu ex-marido que me denunciou, dizendo que eu ia imigrar e com o meu visto de turista. E eu ia mesmo, né? Ele só quis atrapalhar o meu rolê, mais uma vez.
2: Mas que cara invejoso, hein?
4: É, tudo é no tempo de Deus. E eu vou esperar, vai dar tudo certo.
2: Mas que idiota, né, velho? Nossa, eu dava um pau nesse cara, velho. Fica se me atrapalhando a vida da mulher. O que que é, hein? O que que é que esse cara quer, hein? Ele gosta de você ainda? Ele quer você ainda, né, Mel? Mel, a Mel não.
10: Diego,
5: Diego, acabei de chegar no Brasil. Tem uma semana, você já quer fazer eu voltar pra Europa? Pelo amor de Deus, deixa de férias, cara. Porra!
2: Que é, meu? Não entendi nada. Ah, ela é da Suíça. Você não falava que era da Bélgica? Não entendi mais nada agora.
0: Esse trouxa aí não sabe nem imitar o Região, né?
2: Olha lá.
0: Acho que eu não conheço a voz do Região.
2: Olha aí, ó.
0: Trouxa Zé Ruela.
2: Ó, Calica não gostou, não. Você falar que se beleza vem de berço, ela dormia no chão. Não teve

0: Calica, personagem do Bando de Coruja.
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6: Olha, meu povo, 3:04. Até as 5 da manhã, o Band Coruja rolando, a nossa festa, a nossa farra de toda madrugada. Gostosinha aqui na Band, hein? A sua rádio do seu jeito. E da

0: bloqueia com o Belo!
1: Band FM é o Ferrugem com o Belo, me bloqueia! Ah! Ai! 3:25 agora? Peraí que eu vou ter que logar esse negócio, tá pedindo senha nova. Isso é hora de pedir senha nova?

0: mudar senha no meio do trabalho. Ai, essa senha deve ser alterada. Coisa chata. Ave Maria.
1: Você imagina essa música dos Mamonas e você na academia, Diego. Os meus músculos que com amor cultivei.
0: Cara, eu fiz uma dessas essas trendezinhas aí. Teve umas 4, 5 que eu não postei porque é ridículo demais. Se você colocar foto de academia, pedir pra ela mudar, pra ele mudar, ele coloca lá como se você fosse, estivesse numa academia dos anos 80. Aí fez eu com um shortinho da Adidas, aquele com as bolas vaza por baixo. Uma regatinha rosa, uma faixinha na cabeça. Esse chat acha que todo mundo era viado nos anos 80. A gente andava normal, cara. Eu com a faixinha rosa, uma camiseta regata fosforescente, um shortinho curtinho da Dira. O que é isso? O que é isso?
2: Beijinho na boca. Bom dia, Diego.
0: Bom dia, Gabi.
3: Diego, passando pra desejar um ótimo final de madrugada pra vocês, acabando meu turno. Eu tô descendo pra cidade, chego, ainda tomo um café com o Ronco. Aí eu durmo, acordo pra ouvir o Murilo e a Tatá em Quem Ama Não Esquece. Depois eu volto pro campo, às 17 eu volto a ouvir de novo a Band. E tamo aí junto sempre, junto misturado. Então, um ótimo final de madrugada pra vocês.
0: Ô Flávio, o que você faz da vida? Só por curiosidade. Desce pra cidade, volta pro campo. O que você faz da vida, hein, Flávio? Você é o quê? Você, como assim? Desce pra cidade, volta pro campo, ouve o Murilo.
4: É, Diego, eu mandei um negócio aí perguntando pra você em cima. Ô Diego, nos anos 80 você não era viado, não. Mas atualmente tu tá viado, viu? Depois um homem velho. Já tem quase 50 anos. Virar pai de pet é muita viadagem.
0: Também viu? Acho.
4: É muita baitolagem. Pai de pet. Aí eu sou pai de pet. Ah, te lascar, roubado.
0: É, deixa eu ver a pergunta dele.
4: Ô, Diego, a Califa, essa delícia aí do cabelinho rosa? Mano, eu pegava essa velhinha. A outra também eu pegava. Não estou nem aí, filho. Eu queria ser feliz.
0: Não. Uma é a Mel Banana, a outra é a Sandrinha. Califa não tá nessa foto. Califa é essa aqui, ó.
5: Ai, nem toca essa música aí, Diegão, porque acaba chamando o Edinaldo. Minha pistola é de plástico.
0: Ela pegou, ela guarda, ela levou pro coração, Edinaldo. Edinaldo, ela levou pro coração.
6: Ah, moça, muito obrigado por me passar o seu itinerário do seu dia. Isso mudou muito minha vida, hein? Caramba! Utilidade pública isso daí.
4: Poxa, essa é a noia da Sandrinha, eu pegava, cara. Ah, uma cracolandinha bonitinha.
0: Não, não é a Sandrinha carioca, não. É outra Sandrinha. É a Sandrinha do Amigos do Coruja.
7: Ô, Diego, pelo amor de Deus, vamos voltar a falar da vida da Márcia com o gringo dela lá.
0: É mesmo, cadê a Márcia, hein?
8: Ô Diego, o que que essa retardada faz aí da vida, eu não sei não, mas avisa ela que no Quem Ama Não Esquece a Tatá já tem um tempinho que ela não tá, então pra ela parar de ser mentirosa que ela não escuta porcaria nenhuma.
0: Ela tá assim, ó. Ué, lógico que tá, não é a Tatá que tá fazendo essa história lá? A história não é o que que é, gente? A Catatá grava com o Murilo, não é? O que que é? É de manhã, é sim, ó. Você que tá desinformado aí, ô louco. Fica se metendo na conversa. A Tatá não, a Tatá tá fazendo... Ela tá no ar à tarde, mas ela tá gravando o um negócio com o Murilo, sim. Louco.
6: Não é a Tatá mais não, é a Milena. A Milena chegou passando rodo na Tatá nesse bagulho aí.
0: Passando rodo não, a Tatá foi embora e depois quis voltar. Uma coisa não tem nada a ver com a outra. Outra coisa, não é a Tatá que tá gravando mais, não? Então eu que tô por fora? Que rádio que você trabalha, meu filho? Ô, Diego Lopes, que rádio que você trabalha? Não sabe nem o que tá acontecendo aí. Gente, eu durmo essa hora. Eu tô dormindo, eu não sei o que é.
1: É, mas tá confuso isso aí. Eu não ouço também não, mas eu acho que é a Milena, viu? Era pra ser a Milena, né?
0: Eu não sei, agora eu não sei.
3: Eu passo as madrugadas carregando pau.
0: Nossa, Flavinha, peraí, deixa eu ver. Ah, ela mandou um vídeo. É muita tora, hein? Olha o vídeo dela. Olha que lugar, tem lobisomem nesse lugar aí. Deixa eu ver.
3: Eu sou operadora de Firework.
0: Operadora de Firework? Isso não é jogo? Você joga? Pera aí.
3: Eu sou operadora de Firework.
0: O que é Firework? Firework? Quatro mundos? É Firework? Quatro mundos? Operadora de quatro mundos? O que é Firework?
3: Eu sou operadora de Firework.
0: Firework? Para o Irving? O que que... World with highly qualified staff from different sectors able to meet and clients in, among others. What is Firework? O que que é Firework? É um antivírus?
9: Resumindo, Diego Lopes, ela grava conteúdo adulto.
0: Cala a
9: simples
0: boca.
9: Assim.
0: Sai daqui, não tem nada a ver.
7: Ô, Diegão, pergunta pra Paulinha aí se ela não quer pegar um frete e ir de volta. Levar pau até enjoar e depois levar a ferra até entupir.
0: Ó, essa é nova, essa piadinha é nova. O trocão cantava pra Paula Toco quando ela tinha 2 anos.
10: Ela forma aura.
0: Ela forma aura? Você forma aura?
11: Ela forma aura. Ô, seus bando de animal. O quem ama não esquece, é a Tatá que tá fazendo ainda.
0: É, cara, esses caras
11: estão... Mesmo lá nos Estados Unidos, lá, ela que tava fazendo.
0: É, mano, eu acho que é isso. Eu acho que vocês estão comendo bosta.
1: A Paula Toco também levava a tora, é? É isso?
0: Não, não. Ah,
1: tá confuso, essa rádio tá
0: para confuso, que a hora tá indo pra rádio agora, cala a boca.
12: Ô, Diegão. É operador de forno. Ela é operadora de forno.
0: Não, aqui tá falando assim, ó, Diego, é uma máquina de carregar madeira da John Deere. Cada um tá falando uma coisa, vocês também não sabem nada.
7: Ô, vamos deixar essa Tatá de lado aí, vamos focar na Paulinha. Paulinha quer levar pau, vamos ver o que nós faz com essa mulher aí. Não é possível que nós dá conta de dar pau.
0: Olha lá, o Cofani respondeu, até que enfim alguém respondeu. Bom dia, Diego. Operador de forwarder é o profissional responsável por conduzir o forwarder. AVA. Ou seja, é um trator florestal baldeador. Uma máquina pesada usada na colheita de madeira para carregar e transportar toras do interior da floresta até a margem da estrada. Até que enfim, hein? Até que enfim.
13: Mas a Milena fez algumas vezes sim, viu? A Milena fez algumas vezes sim, que ela eu vi ela fazendo também, algumas vezes sim, como se fazer agora.
0: Tá bom.
14: Bom dia, Diego. Você tá muito confuso hoje aí, hein? O negócio tá tudo confuso, tá deixando os ouvintes tudo confuso aí. Não tá certo, tá? Se é outra, se... Mas que a voz lá tá diferente, tá? A voz da moça que faz a mulher lá, tá diferente, hein? Tá muito confuso aí hoje, hein? Então, o pessoal tá ficando tudo confuso.
0: É, eu também não sei, também. O que vocês querem saber? Ouçam. Você quer saber quem tá fazendo? Ouva. Que hora que vai pro ar isso aí?
15: Para o Word, puxa tora de eucalipto, rapaz. Puxa tora de eucalipto.
0: Tá bom.
16: É isso que seria um emprego bom pro Davi, catador de tora.
0: Davi, para, Marco. Ô, Davi, xinga o Maico aí, que ele tá te esculhambando aqui. Ele acabou de falar que ele vai postar teu vídeo no Instagram dele lá.
15: E pra mim, a menina é melhor que a Tatá. Milena é muito melhor que a Tatá.
13: Se esse cara quer puxar o tapete da Milena, que é muito melhor que a Tatá. Fala que todo mundo ela fala.
0: A Milena é melhor que a Tatá.
13: E você, vai com a sua careca aí fedendo a caspa, ô. Vai lavar a caspa primeiro, ô fedor de caspa.
0: Você tem caspa, ô Michael? Ô Davi, ele falou que ele vai, ele vai postar teu vídeo no Instagram, ele falou. Para, Michael.
16: Ah, não sei não, onde que ele tirou que eu sou careca? Aí você vê que a pessoa não bate bem na cabeça mesmo.
0: Olha lá, falou que você é louco.
17: Deixa rolar que vai.
18: Aí eu, vai que essa careca fedendo a caspa, mas desde quando caspa para na cabeça de careca, ele escorrega.
0: Como é que é, Luizinho?
18: Aí eu, vai que essa careca fedendo a caspa, mas desde quando caspa para na cabeça de careca, ele escorrega.
16: Deixa rolar que fantasia. E outra coisa que eu ia perguntar pra você, Davi, aquele rapaz que você postou no mar é filho seu mesmo?
0: Ih, para de falar do filho do Davi, mano. Lógico que é filho dele, é a cara dele, vocês não viram?
13: Que vídeo, esse vagabundo nem me segue no Instagram, esse viado aí, eu bloqueei isso faz tempo. É, com a Cavolândia aí, calor ainda, aguarda ainda. A do Maico é especial, pede a caspa mesmo, a do Maico é tão fedida que tá louco. Cavolândia aí, ó. A de rato, de pombo. Ele vai te pegar, Maico. Ele vai te pegar, você vai pra disciplina, meu irmão. Sabe, e qual é o problema? É, vai te pegar, você vai pra disciplina ainda.
0: Vai levar o Maico pra disciplina. Vai achando que o Davi é pouca bosta.
19: Uma caspa na careca. É uma caspa sem teto, né? Fala assim, ó, aqui não vou ficar, né? É. Ah, não, vou passar pro outro, vou descer daqui.
0: Ela desce pro saco. É muito melhor, pra... caspa no saco, que não tem cabelo na cabeça. Você nunca me amou, só me quer pra aquela hora. Me pega,
20: vucu, vai embora, mas você... Que é Davi de Pouso Alegre, adoro essa música. Ai! Na entrega.
13: É, Guta Taekwondo, Diego. Guta Karatê, Jiu-Jitsu.
0: Quem?
13: Luta tudo.
0: Que, como é que é?
13: É, Marca Bolândia, tá louco.
0: Pera aí. O que que ele luta, seu filho?
13: É, Guta Taekwondo, Diego. Guta Karatê, Jiu-Jitsu. Luta tudo.
0: Jiu-Jitsu é um...
13: Né, Marca Bolândia, tá louco.
0: Jiu-Jitsu é uma arte egípcia, né? Uma arte marcial egípcia. Jiu-Jitsu.

0: Diegão, diz que o filho aí que Davi calçou a torta aí, registrou aí, diz que é filho de Tiquinho. Eu vi falar, o Maico falou que é filho de Tiquinho, é?
1: Filho de Tiquinho? O que que é filho de Tiquinho, Baiano?
2: Ô, Mara, aí não, né, Mara? Como é que eu vou comentar um negócio desse, Mara? É a Tatá, Mara. Calma que é só mais tarde pra você mandar isso aí, Mara.
3: Pera, Tatá. Pé de rato, Reúda, para com essas coisas horríveis.
1: Calma, Tatá, calma. Calma, Tatá, calma.
4: A mulher pra fazer um fico da Davi, ela não tem amor à perereca, não, né, velho? Puta que pariu, essa tava desesperada.
1: Pera, ô, Cleiton, mas faz, faz tempo. Ô, Davi, manda uma foto tua quando você era jovem aí, vai. Manda uma foto tua, gente, o Davi era gato gostoso quando era novo. Ô, o Davi era gato gostoso. É, o Davi era gato gostoso.
5: Rapaz, eu fico pensando comigo que depois de muito tempo eu fico refletindo. Deve dar um trabalho pro Bahia gravar áudio, né? Ele fala assim, acho que eu vou gravar um áudio. O que eu vou falar, né? Aí ele pensa, aí fala, não, ah, vou falar isso. Agora eu vou pegar o despertador e vou pôr pra despertar. Que eu vou falar, tem que estar tocando.
1: Ah, peraí, calma. Calma.

0: Passou rapidinho, mas passou. Chega, mudou, acabou o assunto, acabou.
1: Aquele rapaz dentro do mar lá, então, não é o filho do Davi? Que lá é o Davi? Ah, suspeitei mesmo. Que mulher que vai dar pro Davi?
0: Só não, cala a boca. Sai daqui, é o filho dele, sai. Para de falar do filho dele.
2: Davi, acho que quando era novo era aqueles gatão do armazém, ficar deitado em cima do saco, só esperando o dono do armazém dar um pedacinho de mortadela pra ele. Miau!
3: Cala a boca, imbecil! Acabou o assunto, agora é atoso!
0: Ela passou pra lá, foi pegar o café. Foi pegar o café.
4: Ela passou. Cadê, Diego? Vai de novo.
0: Passou, não vou chamar.
4: Cadê
0: não... Passou agora.
5: Vai começar agora, Diegão? Um dedo de café com atoso?
0: É.
1: Já dá uma olhadinha no pezinho, vê se tá vermelho.
0: Oi.
6: A moça aí falou do filho do Davi, do Tiquinho, rapaz, aí. É o Tiquinho de cada um. Não é só dele, não.
0: Tá, eu entendi. É a foto dele aqui, eu mando a foto dele. Parece o Pedrão. Teu filho parece o Pedrão, ô Davi.
4: É, Mike, seu arrombado. Eu vou comentar lá no seu Facebook, lá no Facebook da sua mulher. Você tava olhando o pezinho gostoso da Tatuoso.
0: Cala a boca. Não era o pé, era o sapato. Né, Maico? É, o nome dele é Davi também, Davi?
7: É, parece pouco, né, Diego? Ele é bem brabão, viu? Brabão igual o pai dele aí, ó. Ele já sabe de tudo aí do seu Maico aí. E o Cleito aí da Soda Cáustica aí, ó. É pra disciplina os dois aí, é pegar os dois aí. Só os dois ele vai fazer, ó. Vai deixar tudo, é. Deu até dó. Chegou o mendigo da rua aí. Tudo que ele vai dar disciplina boa pra eles aí. Ei, Diego, Davi Leandro, isso mesmo.
0: Tá. Tá, não precisa falar. Agora o povo vai achar ele.
8: Ô, Maico, vou mandar o vídeo do Davi calcinha vermelha lá no seu Instagram.
0: Ô, Xande! O Xande tá lá no Japão provocando o Davi. Olha que inferno.
4: Volta, menininha do café gostoso. Volta.
0: É, ela passou.
4: Esquece o assunto do Davi.
0: Só passou.
9: É isso aí, Davizinho. Leva o Maico pra disciplina aí e dá umas pauladas nele.
10: Ô, Diegão, é isso mesmo? O Davi tem filho, então? Então ele era normal antigamente?
0: Não, peraí, cara. Cadê, Davi, uma foto tua, jovem. Uma foto tua, jovem. A gente quer ver você, jovem. Cadê?
11: Ei, Edinaldo, não é fácil, não.
0: O que que é? O Edinaldo não é fácil, não, ah.
4: Será se não vai aparecer nenhuma mulher de uma voz assim elegante e sexy pra deixar nós aqui homens eufóricos? Ei, Calica, qual é o teu Instagram aí, Calica? Pra mim, entrar no seu Instagram pra me ver. Fala aí pra mim, bebê.
0: Aí, Calica, responde ele aí, cara.
7: Esfria. Edinaldo é da esfria, quando a mulher é da esfria, né, Edinaldo?
0: Esfria? O que é esfria? Estria! Ah, esfria, esfria.
4: Eu tô ouvindo só esses dois, Davi pra cá, Davi pra lá. Cadê as mulheres? Se manifestem, pelo amor de Deus.
0: Ó, o Zé.
4: Tome um espaço esses dois aí.
12: Pode ver que história é essa aí, que no tempo que o Davi nasceu, não existia máquina fotográfica.
0: Não, o Davi não é velho, não. Você tem quantos anos, Davi? O Davi é novo, pô. É que ele é judiado, né? Aí ele é novo.
1: Gostei da estratégia na mão. Não tem mais, nada mais cafona na praia do que você ficar andando com chinelo na mão.
0: Ah. Onde você viu essa foto aí, ô Mike?
8: Aí, Davi, manda seu filho vir aqui pro Japão, vir me disciplinar aqui no Japão.
0: Olha lá, olha.
13: Davi, quando era mais novo, ele peidava, camisinha voava longe.
0: Para!
14: Ai, você quer entrar no meu Insta? Entra, entra todinho no meu Insta. É Calica
0: 7. É, eu vi, Mara, eu vi. Eu vi.
10: Calica, agora eu venho aqui me retratar com você, me perdoe por tudo que já falei de você, todas as críticas, porque agora eu fiquei com medo. A mulher que fala de levar o cara pra disciplina, você falou de levar o Mike pra disciplina, isso é linguajar de irmão.
0: É. Vai, ô. Vai mexendo com a galera. Ô, Calica, o que que você faz da vida, hein? Não, me bateu uma curiosidade agora, porque ela tá sempre participando com a gente, né? Nosso ouvinte fiel, mano. Agora, eu não sei o que que ela faz. Se ela tá trabalhando, se ela tá em casa, se ela tem insônia. Se ela, o que que é, hein, Calica? Fala pra nós.
15: Porque tô assistindo muito sintonia, ô Diego. Ô Diego, manda meu salve, Diego.
0: O que, mandar pra quem? O que que é sintonia?
15: Ah, a Calica trabalha de super nani, né? Super nani. É babada chicotada.
0: Você é babá, Calica?
16: Ah, com certeza, deve cuidar de uma biqueira, né?
8: O Davi não nasceu, ele já nasceu já bem judiado assim, já.
0: Ó, Calica, peraí.
14: Eu sou segurança patrimonial, Diegão. Eu trabalho com monitoramento, rastreamento.
0: Ah, entendi, Calica.
14: Eu sou babá nas horas de folga. Eu babo nos machos tudo.
0: Pera aí, Calica! Meu Deus do céu, gente! Ah, você é segurança patrimonial. Segurança patrimonial, o que que é? Tipo, fica... É vigilante. Como é que é isso, hein? O que que você faz aí?
1: Podia jurar que a Calica era pensionista do INSS?
17: Ô, Digão, eu acho que a Calica aí, Digão, deve trabalhar particular, viu?
18: Ô, Calica, eu tô precisando levar uma babada. Me ajuda,
0: Calica. Ô, Calica, você fala isso no ar. Aí esses tarados, fica tudo louco aqui.
14: Eu monitoro câmeras de empresa, de condomínios também, às vezes. Trabalho com rastreamento de cargas também. Depende do posto, Diegão.
0: Entendi, legal, boa.
19: Que é a Calica Segurança Pênis Montreal, ainda baba nos ovos?
20: Ai, eu não aguento Bahia, viu? As coisas despertando na minha cabeça. Ai, tanta louca que aparece nessa rádio e eu atolado aqui no brejo. Eu vou te contar, tem hora que eu me critico, viu?
21: Misericórdia, esse programa é terrível. Luizinho, caipirinha, eu amo teu sotaque. É tão lindo, tão gostosinho.
0: Amel.
21: Porra, mas... O Davi encanou que esse cara aí é careca. É nada, ele é magrelo, das canelas finas. A mulher dele usa um mega hair até na cintura do quadril.
0: O Michael? O que você fez pra Mel Banana que ela tá brava com você, Michael? Ah, começa agora. Todo mundo odeia o Michael.
22: Você vai sair 3 horas da manhã, 3 e meia, 4 horas e não atende o telefone. Ou tá dormindo ou tá falando na Band FM.
0: Que é, cara? Não entendi nada.
22: Você vai sair 3 horas da manhã, 3 e meia, 4 horas e não atende o telefone. Ou tá dormindo ou tá falando na Band FM.
0: Não entendi.
1: É, né? Foi eu, né? Quem correu do Vila Country delas, ô Diego? Não foi eu não, foi o C, né?
0: Desculpinha, eu não corri, de carro quebrado. Eu não consegui
1: só ir. Só pra fugir do...
0: Eu não consegui ir, cara. Eu não consegui. Não corri de lugar nenhum. Eu tentei ir, não. Eu já falei mil vezes aqui também. Não vou ficar repetindo também, não.
2: Ô, Diegão! Bom dia, bom dia! Nossa companheira aí, o Faro World. Manda um abraço aí pra ela aí, se ela tiver na sintonia. Nós estamos aqui no Puxa da Celulose, positivo? A celulose aí vem do nosso eucalipto plantado aqui na Três Lagoas, Mato Grosso do Sul. Pose!
0: Pose! Pose! Tá bom.
3: O Luizinho tá no brejo? Depender de mim vai continuar no brejo e sem perereca.
0: Ih, Luizinho!
5: Ô, Diego, aproveitando aí, só uma dúvida. Eu sei que o Michael é um personagem, né? Mas ele treinou muito tempo pra sempre conseguir falar com esse ovo na boca, pra falar desse jeito?
0: Ih, Michael. Todo mundo odeia o Michael.
23: Ô, Diegão, mas fala a verdade. Quando o carro quebrou lá na Anchieta, você falou, ô, Deus, muito obrigado pelo livramento. Obrigado, senhor. Vou acender a vela quando chegar em casa agradecendo.
0: Não.
23: Fala a verdade.
0: Não, não, claro que não. Eu tava louco pra ir nesse show aí, velho. Tava mesmo.
24: Fala, Diego Lopes, bom dia. Por aqui é o Plácido Carreteiro. Ô, Calica, quer dizer então que você também trabalha com monitoramento de cargas? Então você já me bloqueou um monte de vezes aí onde não tem sinal de celular, onde não tem nada, né? Você não imagina o quanto que eu já te xinguei por causa disso.
0: O que que é? Como assim? Você bloqueia os caminhoneiros, Calica? Por que que você faz isso? Vamos mudar pra todo mundo Areia Calica agora.
25: Todo esse povo aí que não gosta de mim é tudo do Amigos do Coruja, Diego. Tudo do Amigos do Coruja.
0: Por quê, hein? O que que você fez pra eles, hein?
26: Erraram o caipira dessa vez, né? Que legal, ô, Luiz, viu? Vai continuar sem pererê aqui no meio do brejo. Gostei.
0: Erraram os caipira.
27: Eu tenho certeza, Diego, eu tenho certeza que a Graça, a senhorita Graça, Deus abençoe ela, né? Eu tenho certeza que ela não vai deixar você vender o Bialdi mais. Vai pegar aquele carrinho de estimação.
0: Por quê, cara? Por quê? Ah, entendi. É, Diego, dizem as más línguas que você foi no Villa Country e fui das amigas do Léo Chassi de Grilo. E fui... Eu não entendi, Marta.
28: Ó, Diego, então era pra você estar nesse show aí, né? É pra você estar nesse barco de terror aí.
0: Era. Era, eu tava indo, tava tudo certo que eu ia. Fiquei uma semana falando que eu ia no ar aqui, um mês eu fiquei falando disso aí. Você acha que eu não ia?
25: Esse povo aí que não gosta.
27: É, Diegão. É esse negócio da calica aí, de rastreamento aí, é pose, viu? Já fiquei bloqueado de frente a uma favela aqui na Zona Leste. E quando eu liguei pra desbloquear, falou, senhor, mas eu tô na área de risco. Eu falei, eu sei que tô na área de risco. Por isso tem que desbloquear pra mim sair da área de risco. Eu não posso, senhor, tô na área de risco. Ah, filho de uma égua.
0: Peraí, a Calica te bloqueou? Numa área de risco, porque falou que você tava numa área de risco? Aí você falou, ô Calica do diabo, eu sei que eu tô numa área de risco, você precisa que você me desbloqueie pra eu sair daqui, ô animal. E a Calica não te desbloqueou?
26: Então você é bem ruimzinho de serviço mesmo, Fabinho. Um mês falando no ar que ia e não foi? Ah não, conversa não faz volta não, hein?
0: Não, mas não deu pra ir, não deu. Eu até pensei, falei, quer saber, vamos pra São Paulo, mas daí não fazia sentido ir pra São Paulo, deixar o carro quebrado, não sabia o que tinha acontecido. Gente, só pra avisar, a Calica é que bloqueia os caminhoneiros na área de risco. Tá bom?
29: Não te desbloqueou?
27: Ô, Diego, positivo. E o BO não é só bloquear. O BO que fica a sirene do caminhão ligada, rapaz. Na janela do peão e aí a sirene tocando.
0: Cara, imagina isso, a cena. O cara tá numa área de risco, bloqueado. A sirene do caminhão ligada na área de risco, avisando todos os bandidos em volta que ele tá bloqueado, com a carga disponível. E a Calica, ai, eu não posso te desbloquear porque você está numa área de risco. Mas eu quero sair daqui da área de risco.
14: Sim, Diego, a gente tem como bloquear pelo monitoramento via satélite, porque assim, se ele estiver correndo um risco de assalto, de levarem a carga, não tem como, não sai do lugar, entendeu? Aí levam ele,
0: ah,
14: de refém, mas a carga não.
0: Ah. O caminhoneiro que se for... O trouxa que se lasque.
4: Eu planejei meu aniversário 3 meses, eu nem sabia que tu ia lá, falava com o Irã.
0: Ah, mas ninguém tá falando mais disso.
6: Vai. Ô Diego, tu já fez troca-troca na infância?
0: O que que tem a ver, cara?
7: Então, fala pra desbloquear eu aqui, Calica, desbloqueia eu pra me sair daqui, pra me descarregar, caramba.
9: Mas é assim mesmo, Diego. É, vão seus dedos e ficam os anéis. Esse tipo de monitoramento é uma bosta. Só serve pra ferrar com os coitados caminhoneiros.
0: Peraí, gente. Como é que bloqueia o cara numa área de risco, mano? Porque, ah não, aí não consegue levar carga. Leva o caminhoneiro, mas a carga fica... Que coisa, cara.
10: Ô, Diego, agora eu sei porque nós precisamos de suporte do rastreador e a Calica ouvindo o bando de coruja, tá? Nem atenção.
0: Ele mandou foto aqui, ó, ele pedindo suporte lá do rastreador. Ninguém responde ele. Calica, responde os caras aí, cara.
11: Bom dia, Diegão, tudo bem? Então, é assim, seu sinal do celular aí, o sinal do rastreamento oscilar... Sabe o que esses vagabundos fazem? Eles vão e te bloqueiam. Aí você tá na área de risco, área de perigo. O que que acontece? A porra do alarme dispara, o caminhão fica pitando, aí você ligando o monitoramento pedindo pra destravar eles, só que você tá na área de risco. Meu amigo, você que bloqueou essa merda. Eles estão achando que o motorista não consegue desbloquear mesmo. Agora o vagabundo, andando, ele desbloqueia o caminhão. Imagina você parado. Eles não têm noção das coisas. É incrível.
0: Caraca, mano. Acabei de descobrir uma treta que eu não sabia que existia. Dos motoristas com os bloqueador. Mas isso é transportadora, né? O cara que é dono do caminhão dele não tem esse problema, né? Ou tem transportadora que só aceita com isso? Ou é cargueiro, é cliente, sei lá. Como é que funciona isso aí?
12: É, Diego, você vê como que os motoristas é tratado, né? Não é fácil não, meu amigo. Essa área aí do motor aí, a gente passa cada uma aí nas estradas aí.
0: É culpa da Calica.
12: Não é fácil não. Aí é. Como que nós é tratado?
0: É a Calica.
13: Ô, Diego, aí o rastreamento bloqueia o caminhão, aí manda eu que sou pronta a resposta... E lá ver por que que o motorista parou lá, por que que ele tá sem sinal. Enquanto eu não mandar o documento do caminhão, do motorista, eles não liberam o caminhão.
0: Ah.
13: Aí ele tá numa área de risco, fica eu e ele no problema.
0: Peraí, achei mais um aqui que odeia a Calica. Olha lá, ó, ele é pronta a resposta que chama. Aí a Calica manda, sei lá, é pra resolver o BO, pra saber o que que aconteceu. E lá e vai, eu pronto a resposta, tem que ir lá desfazer a merda que a Calica fez.
10: Ô Diego, sem falar que tem agenciadora que bloqueia o motora. Chega pra carregar na empresa, não carrega porque a agenciadora bloqueou o motorista.
0: Ó. Oh.
10: Esses demônios.
0: Culpa da Calica, o cara ficou desempregado por causa da Calica. Aí, Calica. Meu Deus do céu, que inferno que você faz na vida dos outros, Calica.

0: Imagina se a Calica descobre que eu sou caminhoneiro. Será que aparece meu nome no rastreador?
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0: Obrigado, Diego. Vitor Hugo.
1: Obrigado, Bruno Marrone, por aceitar o convite e cantar essa moda linda com a gente. Falou.
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3: Canção Rei.
4: Isso aqui tem que ter sentimento. Displicente.
3: Conta essa história pra nós, pai.
5: Eu tô deixando a luz acesa pra

0: Band FM, é o Luan Santana e o Olho Marrom. Ah, você conhece alguma menina do Olho Marrom?
1: É, depois do Ras fazer tanto vugu vugu.
0: Vamos
1: ele, o rei do vugu vugu, Eduardo Costa, meu irmão.
0: Ô Maratacine, você para de mandar essa montagem gostosa.
2: Muito melhor, companheiro.
1: Com certeza, meu velho.
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4: Digo, dizendo nas línguas que você esteve no Vila Country, mas aí você fugiu da turminha do Léo porque você não tava ouvindo a fim de... Sentiu cheio de naftalina, desculpe.
0: Que isso, Maratacina? As meninas cheirosas. As meninas são cheirosas demais. Você acha que fede naftalina? Não fede. Elas usam... Natura.

0: Papo hoje, o pau que rola na internet
1: é o dia.
0: É o adultério.
1: Tomou conta de mim.
0: Ai, o adultério, aquela traiçãozinha gostosa.
1: Caio Denis, vem o sangue.
0: Aquela puladinha de cerca vagabundo.
1: Quatro, a gente zoa.
0: Ai, rola ou não rola um adultério na sua vida? Já rolou ou não rolou? Tem coragem? Tem paciência? Tem saco pra ter duas mulheres na tua vida? Você tem saco pra ter dois homens chato, barrigudo, coçando e peidando saco na tua vida?

0: a profissional é outra, outro papo, Catra. A profissional é outro papo. É, não tem dor de cabeça.
1: Durante e depois, é. Só porque você não pode sair de casa, que tem que ser babá de idoso, que os outros não podem viver e se divertir. Calma aí, amorzinho.
0: Olha aí, Maratacine. Toma, podia ficar sem essa. Atenção, recado da Calica pra Maratacine.
1: Não é só porque você não pode sair de casa que tem que ser babá de idoso, que os outros não podem viver e se divertir. Calma aí, amorzinho.

0: pergunta sem resposta, né? Quem que vai falar? Eu pulo a cerca e sai fora, rapaz.
1: Ué, tem um monte falando aqui, ó.
2: Eu saio com o Léo, o Edgar e o Denis, vem o Sandrinho, rouba o
3: esse negócio de pular a cerca não dá muito certo. De uma vez que foi pular a cerca lá no sítio, ó, atrás de uma vaca lá, acabei enroscando a carça no arame farpado, rapaz. Ficou uns 300 gramas de couro do ovo pendurado lá.
1: 300 gramas do couro do ovo.

0: Diegão, e só para descontar minha raiva agora, eu tô deixando o velho do lixo bloqueado até as 6 da manhã. Ele tá lá no Jaguaré. E eu já tô avisando aí ao vivo. Ele tá bloqueado até as 6 da manhã.
1: O véio do lixo tá bloqueado? Cara, o véio do lixo é muito ligeiro, né? Ele já foi pra cima da calica com tudo, velho. Vamos devagar, velho do lixo. Tá querendo ver se é compatível? A Rafinha bloqueou o véio do lixo. A calica bloqueou o véio do lixo. O que que é, hein? O que que tá acontecendo, velho do lixo?
0: Desculpe, minha querida, mas sair de casa eu posso a hora que eu quiser. Entendeu? E ainda uso o idoso como meu chofer, como meu Uber, não pago nada e ele paga tudo a minha diversão. Mas acontece que quer saber? Eu tava dando, que é mais gostoso. Entendeu? Meu bem. Inclusive, final do ano já tem uma viagem marcada. Outubro já tem um passeio marcado. 3 dias, ó, só curtindo. E ele nem vai estar, mas ele tá bancando tudo, tá? Satanás!
1: Você ficou nervosa. Você viu quando ela fica nervosa, ela começa a dar uma chicotada mais forte, né? Olha, tome!
2: Eu quero gozar.
1: Ai!
3: A vida com você.
1: Ai!
2: Eu quero gozar.
1: Ei!
4: Ah, velho do lixo, não fica triste, não. Agradeça. Tem coisa que não vale a pena.
1: Oi, oi, oi, oi. Olha o Mike, olha o Mike.
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5: Velho do lixo anda mostrando a piroca aí, hein?
1: Será, velho do lixo?
0: Desce daí, mentiroso. Recalque aí, passou longe, hein, Marinha? Menos, menos.
6: Ih, Calico, não entra nessa briga, não, hein? Não responde a Marata assim, não, que teve bom, viu? Se ela quisesse, ela transformava você numa rã, numa perereca, e você ia ver se você não ia pro brejo.
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2: Eu quero gozar.
7: Ô, Jason, esses caminhoneiros também é muito vagabundo. Eu moro ali na região de Tapicirica da Serra, já na divisa com Ibuguaçu, entendeu? Estava o último pedágio antes de chegar na Regis, ali naquela quebrada ali. De vez em quando eu vou naquela represa ali, na última represa, Guarapiranga, ali caminhar, né? Aí outro dia eu parei em cima da represa, rapaz, dois caminhões parados. Aí quando eu olhei debaixo da ponte, dois caminhoneiros fazendo troca-troca, cara. Esses caminhoneiros é muito vagabundo. Ô, Diego, lá pro final de semana você me dá um salve aí, eu vou trazer, vai chegar um negócio de Minas pra mim, agora vê se você vem buscar o sapato.
1: Eu vou buscar o quê, velho? Você quer me dar um presente? Você quer que eu vá buscar ainda a tua casa? Manda pra cá.
2: Gozar.
3: A vida com você.
8: Essa arma do velho do lixo aí não tá funcionando não, hein? Essa arminha sua tá ruim, hein, velho do lixo?
1: Pera aí, vamos deixar o velho do lixo responder. Vai, velho do lixo, vem cá, responda ela. Vai, responda.
9: Ô Diegão, pô, acabei de falar aí, ô Diegão, é o seguinte. Ô Calica, perdoa aí, ô Calica, me perdoa. Eu levo você pra São Roque tomar o vinho que eu prometi. É que eu fui escalado pra trabalhar direto. Me ajuda aí, Calica. Me ajuda aí, pô, eu te levo, eu te prometo, tá? Sai, cachorro! Ô, Diegão, me ajuda aí, pô!
1: Ah, ele prometeu levar ela pra São Roque tomar um vinho e deu cano nela, não levou. Aí ela tá brava, é isso, velho do lixo? Caraca, como é que a gente fica sabendo das coisas? Cara, isso aqui é um show de exposição, mano! Como é que faz, gente?
10: Alô?
11: Alô? Quem é que tá falando?
10: É o amante profissional.
12: Eu fico imaginando esses caras no grupo dessas mulheres carentes, no grupo da Mel Banana, no grupo da Calica. Eu fico imaginando esses bandos de taradão aí que nunca viu uma mulher, esse velho do lixo e outros caminhoneiros babões aí.
1: Mas deve ser uma maravilha. grupo colorido, cheiroso, gostoso, conversa animada, gente inteligente. Isso é inveja dele, ouviu, minha banana?
5: Leva ela lá na estrada do vinho, vai do lixo. Vinho Góis. Depois de umas 30 doses, eita lasqueira.
6: Isso mesmo, né, assim, pai? Não dá moleza, não. Porque além de dar, ainda tem que reganhar, né? Você sei, vê, se der moleza pro bonitão, é. Quer que, né?
1: Sem pai.
13: Oi, Edinaldo, jovem ancião. Eu não tô em grupo nenhum, meu amor. Eu não tenho grupo, querido.
4: Nossa, velho do lixo, esperava mais de 100. Bem precipitadinho, hein? Primeira manhã que aparece, já tá querendo? Tem coisa melhor aí na rua.
1: Pera aí, ô Michael.
8: Não, Maca, a Liga não precisa dar góis pra ela, não, pai. Ela, em sã consciência, ela já derrete tudo. Imagina isso aí, bêbada. Crê em Deus, pai.
1: O velho do lixo prometeu levar ela pra São Roque, não levou. Ela bloqueou. Ela bloqueou o velho do lixo. Ela bloqueia a caminhoneira, ela bloqueia todo mundo.
14: Califla, ainda bem que você não foi, o velho
1: Calígula.
14: Lá em São Roque.
1: O Calígula.
14: Pra tomar aquela sabatina lá, que levinho doce, que é uma, só açúcar, que lá dá uma dor de cabeça lascada. Fica uns 4 dias com dor de cabeça.
1: O Calígula.
15: É mentira do velho do lixo. Ele tá com medo do seu grilo de 15 centímetros.
1: Para.
16: Ô, Diego, mas você também não presta, né, Diego? Você gosta mesmo é de armar o barraco, né, filho?
1: E armar eu gosto. Ô, Anderson, você tá sumido, vagabundo. Fez nada, nenhum conteúdo nosso.
6: Só uma dúvida.
1: É.
6: Calígula era uma cobra?
1: Não, Calígula... Calígula era o imperador, lá, o safado lá, o imperador... Pervertido lá, o pervertido. Você nunca assistiu os filmes do Calígula?
17: Bem que podíamos colocar no grupo dos velhinhos lá também, né?
1: Ó, bota o Nelsinho aí no grupo dos velhos aí, ó.
12: Esses caras têm que fazer logo igual eu fiz. Ah, vem com conversinha, balelinha. Ah, eu sou personagem. Ah, eu falo, eu vou quebrar a cara, que eu sou um cara casado. Eu vou quebrar a cara com foto de mulher no meu WhatsApp, sendo que só é uma personagem, não vai rolar nada. Eu bloqueei. Eu quero que vocês façam assim também, gente.
1: Ah, entendi. Entendi o ódiozinho do Edinaldo. Ele tentou, né, Calica? Ué, eu também não entendo, cara. A Calica vem chegando, fala que quer dar, que quer fazer acontecer. Mas o cara tenta, ela bloqueia. Como é que é isso, hein? Como é que funciona, Calica? O velho do lixo tentou, você bloqueou. O Edinaldo tentou, você bloqueou. Sequestrar o Tom. Sequestrar o Tom, o Tom é meu, amigo.
12: Eu vou pagar o resgate. Bloqueou não, quem bloqueou ela foi eu.
1: Ah, tá.
18: O jogo é perigoso.
6: Nelsinho, o grupo tem que colocar o Cia naquele gente procurando gente, né? Quem sabe você acha seu pai lá.
18: Que jogo é perigoso.
4: Mas também, Diego, uma mulher no Instagram com uma foto de inteligência artificial escrito Calica, personagem do Band Coruja, você vai esperar o quê?
1: Para, Michael.
8: O negócio dessa Calica é igual encruzilhada, é só corote e derby, ou aqueles Hollywood sem filtro, Diego. 10 pontos,
1: cara. Carote derby.
19: Ô, Diegão, bom dia.
1: Boa.
19: Vai não, Diegão, isso é emboscado, o cara vai meter um sequestro no C lá. Esse povo aí é tudo bandido, Ave Maria.
1: Eu? Eu aonde que eu vou?
19: Sequestrar o Tom, sequestrar o Tom. Ô, Diegão, a Calica é a minha bonequinha de porcelana.
1: Para de ligar, quem tá ligando? Ele mesmo tá ligando, interrompendo ele mesmo.
19: Eu queria ter levado ela lá e queria ter ido nesse Vila Cautra aí, pô.
9: Conheço todas as adegas lá. Aí vou levar ela pra conhecer. Vou mostrar lá as fotos da banda que eu participava. Eles patrocinavam a banda, entendeu?
1: Ah, é. Olha o papo do velho.
9: Os caras tão com inveja. A Calica é a minha bonequinha de porcelana.
1: Ai. Já comeu. Já comeu, certeza.
13: Ah, eu não vou nem responder o Michael, porque ele é cu de apertar linguiça.
1: Uou! Ei!
13: Agora o vinho, eu dou dor de cabeça assim pro cara que tiver comigo e me der vinho. Aí ele vai ter uma dor de cabeça, porque vai ter que aguentar em dobro. Ai, o Edinaldo ainda tá remoendo isso só porque eu não quis sair com ele. Para, Edinaldo. Aqui não, bebê. Aqui você não dá conta. Você é idoso. Você não dá conta. Ele me bloqueou porque eu não quis nada com ele, por isso.
1: Ih, Edinaldo. Oi, Edinaldo. Eu não entendi, cara. Você tá falando mal, mas você queria?
12: Igual você tratava a Rafinha como sua filha e doida pra pegar ela, né, velho do lixo? Até ela perceber e te bloqueou.
1: Pera aí, Edinaldo. Edinaldo também tá tirando pra todo lado. Vai.
20: O Diego só bota a pilha e vocês ficam caindo ainda. Ele só dá risada com a treta de vocês aí.
1: Eu não.
20: E o velho do lixo, certo, ia buscar a Calica de caminhão. O bandidão. Tem que desembolsar, né, velho? Senão não adianta, né? Nem na marmita tu não come de graça.
1: Pera aí, ô invejosinho. Sem inveja, sem invejoso, velho do lixo. Não liga pra ele, não. Falar que você ia levar a Calica pra passear nas adegas de vinho de caminhão de lixo? Onde já se viu?
9: É minha filha mesmo, eu considero como filha. Apenas, rapaz, ficou com ciúme porque eu falei amor pra ela. Falou, meu amor, tá até ela assim, ela é minha filhota, eu amo ela de paixão mesmo.
1: Ah.
9: Ela bloqueou, é direito dela. Mas ela manda vejo sempre pra mim, eu recebo aqui com todo carinho, todo respeito, e que ela seja feliz nessa nova vida dela, cara. Eu creio que ela vai ficar bem. Só isso. Tá bom? Rafinha, felicidade pra você.
1: Mas Rafinha não tá participando hoje. Ela não tá. Hoje ela não tá ouvindo, velho. É legal que a galera se explica, né, velho? Bota minha resposta aí. Agora eu quero me explicar.
21: Minha bonequinha, velho do lixo. Deixa de ser corno, rapaz.
1: Para aí, Michael.
14: Ô Calíbula, você perdeu de lá no rancho do velho do lixo lá tomar um vinho sabatine com ele. Você não, Chapinha. O nome do rancho lá é Rancho da Coleta.
1: Ô Calíbula. Diego, bota essa música aqui, que essa é a música da Calica.

0: Mas depois de ouvir o Luizinho aí, agora eu acho que eu tô achando que ela tá dando uma cacetada no caipira certo, viu?
1: Acho que tá querendo a minha periquita. Ô, Michael, vai transar?
2: Ô, Michael.
1: Vai transar que você fica feliz. Quer uma resenha comigo aqui em casa? Eu te mando a localização. Você vai sair daqui muito feliz.
2: Olha, olha, Michael, Michael! Michael, você gosta de loira mesmo, oi? DJ Ellison,
3: pra sobrevoar. Ô, Diegão, filha, né? Ele quer dar de mamar pra filha dele, né?
2: Para!
3: Ô!
2: Dá minha periquita, Michael. Dá minha periquita pro
4: DJ Ellison. Não, Calica, obrigado. Deixa pro velho corno aí. Eu só gosto de novinha.
2: Para, Michael. Ô, Michael, o velho do lixo quer falar com você, ó.
3: Mas você? Corno igual você? Rapaz do céu, enquanto você tá aí andando, sua mulher já foi traçada, doidão. Segura a peteca aí, o cornão.
2: Ixi, vixe, vixe. Ah, eu não deixava, não. Ah, eu não deixava, eu não.

0: hein?
1: Porra, porra, que isso, hein? Ah, não, agora pegou pesado.
2: Então, Michael, eu até daria pra você, mas você tinha que ficar caladinho, né? Porque essa sua voz aí, com uma batata na garganta, uma linguiça, sei lá, meu, não rola não, acaba todo tesão.
3: Todo mundo odeia o Michael.
4: É bom que o Diego nem é isqueirinho.
5: Eu não ouvi o grito dela por aqui. E agora o que é que eu faço?
6: Cala a boca, Michael. Já é proxo, francês pedido. Cala a boca.
3: Olha o Davi aproveitando a onda de hate no Michael.
5: Eu não vou dar pro DJ Juninho.
6: Calígula, o que é com o filme?
3: Tá bom.
5: Vou dar minha periquita pro DJ Ellison.
7: Ó, velho do lixo, fica quietinho que moral você não tem nenhuma, velho. Você levar uma mulher que você nem conhece, planejar uma viagem. Ah, meu amigo.
3: Ó, Michael. Rapaz do céu, agora o pau vai torar. Agora o pau vai torar.
8: Você não vale nada, mas eu gosto de você. Você não vale nada, mas eu gosto de você. Tudo que eu queria era...
4: Até o mano que faz macarrão com água de chuca zoando. Aí não, hein, Michael?
3: Para, Michael.
8: Nada, mas eu gosto de você. Tudo que eu queria era saber por quê.
6: Então, diga, verdade é essa.
9: Fica quietinho que moral, você não tem nenhuma, velho.
6: Você levou uma
9: mulher.
6: Verdade é essa. Calica é minha, minha. Joga pro filho que eu me come direto. A filha também já foi minha também. Entendeu? Na época eu fui lá pro Paraná também. Não é só do velho, foi minha também.
8: 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Por favor,
3: já pegou a calica, Davi?
8: Me dá uma explicação, mulher. Por favor, vá.
10: Ô, louco. Treta. Treta. Olha, briga dos boi zebu agora, hein, Diego?
7: Ô, Calica, é só a voz de velho, só, mas eu sou novinho, já comprovei aí. E você gostou pelo jeito, né?
11: Ficar correndo atrás de mim.
12: Ah, o Davi pegar a Calica até vai, ele já tá acostumado a comer porcaria mesmo.
3: Cala
12: ele come
3: a boca, Cleiton!
12: Cadê?
8: Tudo que eu queria era saber por quê. Tudo que eu queria era saber por quê. Você não vale nada, mas eu...
2: Credo, Deus me livre. Pode ser novinho, mas com essa voz, nem uma ninfa aguenta, não. O tesão acaba, vai pro brejo mesmo.
3: Ih, Michael.
8: Ô, mulher complicada!
10: É isso aí, vamos partir pra briga. Ô, Michael, se eu fosse você, mano, eu ia atrás do velho do lixo e fazer ele tomar um copo de churume, mano.
3: Ei!
6: Cala a boca, ele faz queima de rosca. Cala a boca! Vai fazer as coxinhas estragadas aí, vai ficar fedendo tua mulher. Aquela quenga lá não dá pra outro, não. Lá, aquela vagabunda lá.
3: Ô, ô, ô!
8: Você, tudo que eu queria.
3: Pera aí!
8: Você, tudo que eu queria era saber por quê.
3: Pera aí, Davi! O Cleito não falou nada de você, cara.
5: Vou fazer você chorar, se humilhar. Ficar correndo atrás de mim. Eu quero ver você sofrer.
3: O Cleito não falou nada de você, Davi.
5: Eu vou fazer você chorar.
3: Cara.

0: sou burro, Cleiton, oxi.
1: Cala a boca, ele pode queima de rosca. Cala a boca. Vai fazer as coxinhas estragadas aí. Vai ficar fedendo tua mulher. Aquela quenca lá não dá pra outro não, lá, aquela vagabunda lá. E o Marco, peguei na reta aí, ó.
0: Tá bom, Davi, calma, calma, calma.
2: Ô, Davi, motosserra tá todo atrapalhado, tá trocando os personagens. Vai tomar um Dezepan lá, velho. Passou da hora, Davi.
0: O Cleiton. Cleiton tomou-lhe logo uma do nada. Ficou tonto aqui, velho, sem saber. Caraca, mano.
3: Tem que hora que se passa o carro da carrocinha pra gente jogar o Davi?
0: Para, Salatiel.
4: Beijinho na boca, gostoso doce.
5: Eu tô falando, vocês vão matar o Davi aí?
4: O garotinha do arrebentado.
6: Olha o pau quebrando, pai!
7: O tique-teco do Davi pediu demissão faz tempo.
8: E o Tadeu querendo dar cachaça com clonazepam pro Davi semana retrasada já. Pensa uma desgraça dessa, faz um negócio disso.
0: Ai, meu Deus.
4: Deixa rolar que
3: é o Capes, olha o carro do Capes, olha o carro do Capes.
7: O Davi pegou a galiga? Ah, normal, o Davi pega qualquer bosta mesmo.
0: Para, Cleiton.
1: E caipira do Plugenal, hein? Você tá do Plugenal, hein?
0: Calma. Pera aí. Olha o Cleiton.
1: Ô, Davi, caramba, pega leve. Você não tá falando da Jennifer, não, vagabundo? Oxe, tá doido, é? Doido?
0: Do nada, velho. De graça. Olha lá, vagabundo. Ai, caraca, minha cabeça tá rindo. A minha cabeça tá doendo, tanto rindo.
1: Se a Calígula rebolar do jeito que ela dança, o tesão vai embora rápido. Que como ia pra dançar mal da bexiga, viu, mano?
0: Onde você viu a Calígula dançando?
4: Tá ficando, tá gostoso, e é nessa que eu vou.
1: Aqui trabalhando bem quietinho, nem participando do balaio, eu tô e levei uma pancada
0: na orelha. Ai, meu Deus.
2: Ô, Digão, eu sei que não tá prestando atenção. O Cleiton falou do Davi, sim. Você tá querendo passar pano pro Cleiton, né? Sei que são vocês dois, né?
0: O que que ele falou?
2: Ah, o troca-troca aí, hein?
1: Bom dia, Diegão. Manda essa calica pra cá, taca o saco na cara dela e mete a vara.
0: Para!
2: Ô, Diegão, não sei o que tá
9: pensando. Ô, Diegão, você já reparou que o Davi, nervoso, ele parece um Tasmania?
3: Vai dar 5 horas agora, vai todo mundo se pegar no motel ali da Augusta.
0: Para, só, tchau.
7: Vamos sortear ela pra chupar a meia dúzia.
0: Cala a boca!
10: É, você duvida? Eu já te falei. Quiser, manda localização, vem experimentar. Você vai ver a sentada gostosa.
0: Eita!
10: É que você não dá conta de ninfo. Vocês não sabem o que é uma ninfo, tá?
0: Eita, Calica. Vocês
10: estão acostumados com essas mulherzinhas comuns, chatinhas.
0: Pera.
10: É... essas mulherzinhas cri-cri, vocês não sabem o que é uma ninfa, não sabem nem o que é um sexo mesmo.
0: Eita, Calígula. Ô, Calígula. Mas tá vendo? Aí você fica deixando os caras curiosos, Calígula. Você atrai dois tipos de pessoa, Calígula. Os tarados e os normal, fica com medo. Porque ele pensa, você falando assim, o cara pensa, eu vou fazer o que aí? Eu vou passar vergonha, vou nada. Porque a pessoa que ela é dessa coisa aí, que a Calica é, ninfo, essas coisas aí, isso aí, eu tô malando. Não sabe aquele minutinho que você tem pra dar uma respirada e voltar pro trampo? Não tem, com ela não tem.
7: O Davi xingou a mulher aí do Cleito Padeira aí, ficou sem graça agora, agora não vai ter motivacional aí.
0: Ah não, tem
7: agora
0: que ter.
7: Ficou triste.
0: Não, tem que ter, o motivacional vai ter.
11: Dica, e essa tal Calíbula falou que esse negócio nifo, o que que é isso? É de comer ou de beber?
0: É de comer, de uma forma diferente.
8: Esse Cretinho também é um falso, né? Ele dá o tapa e esconde a mão, né?
0: Ele é.
8: Pensa que eu não vi, né, Cretinho? Que você falou, né? Que o Davi tá acostumado a comer qualquer porcaria, podia comer a calica também, que dava na mesma, né? É, saiu correndo, tomou um mangote na cabeça e agora fica aí, dando de inocente.
0: Ah, é verdade, eu não tinha. Não lembrava dessa.
12: Pessoal, que era um fogo mesmo, era fogo. Fogo subindo pelas paredes mesmo. Olha a Calica aí fica falando. Eu fiquei imaginando aqui, fiquei lembrando também do pessoal que já tive.
0: Ah, é? Você já pegou, Carioca?
13: Cala a boca, Edmilson, vagabundo. Eu vou mandar mensagem pra Carla, velho. Ah, mas quem fica desesperado subindo pelas paredes é só quem é desesperado pra comer véia mesmo,
0: ei,
13: né?
0: Ei!
14: Você tá louco, Zé? Essa mulher deve estar tá bichada, você é louco. Quer dar pra todo mundo? Você tá doido, Diego? Depois de onde ela pulando que nem... que nem rã no vídeo, você tá louco. É, deve estar tá bichada.
0: Ué, mas é a dancinha dela, gente. Para de falar besteira.
1: Tem que fazer as coxinhas aí, porque então você não pega ninguém, não, meu irmão. Você tá só uma mulher que só fica feliz aí com essas coxinhas aí, mano.
15: De onde ela pula.
1: E cuidado pra poder só dar caucho pra não matar as pessoas na padaria aí.
16: Ô, Diego, ninfomaníaca é aquela pessoa que gosta de sexo, não aquela pessoa que escolhe as pessoas pra fazer sexo.
0: Hã?
16: Então ela não é ninfo.
0: Ué, por quê? Ela não pode escolher se ela for isso aí? Como é que é isso aí, hein, Calica? Fala pra nós.
10: Bichada, tá sua mãe. E é tua mãe também.
0: Ei.
10: Você não entende de mulher, cala tua boca, você entende de rola.
0: Vou aproveitar pra tomar um cafezinho, não deu tempo. Pera aí. Pera aí, Calica.
10: Eu escolho sim. Um velho que nem o Edinaldo eu não quero. Eu sei que não vai dar conta. Eu escolho. Eu sou seletiva. E tudo com preservativo também.
0: Ah, tá. É isso aí.
13: Ah, Calica, eu entendo sim de rolo assim, mas da minha, viu? Eu cuido muito bem dela, é por isso que eu não coloco em qualquer buraco assim.
0: Cleiton!
13: Sua véia!
0: Cleiton!
17: Aí esse desagradável que fala que a menina é bichada, com certeza a camisinha não existe no, na carteira dele, né?
0: Ó, a Gabi defendendo a Calícola.
18: Calica, é um minuto eu te faço pedir água, fia. Mas eu não tenho interesse, muito obrigado.
0: Como que você vai fazer? Você vai jogar sal na boca dela? Só se for assim.
19: Já dizia meu pai, muito trovão é sinal de pouca chuva. Calica é só fogo de palha. Quando chega na hora H, ela sai fora. Ah, sou uma personagem.
0: Ih. Ô Calígula, eu tô achando que esses caras tentaram tudo e você deu a negativa pra eles e agora eles estão aqui bravinho querendo te difamar, eu acho que é isso aí. Pera aí. Tá na hora, chegou a hora, gente.
1: Deixa eu ver o último. Que é minha, é maravilhosa, vai dentro. Acho que é que faz aí, que já foi, que é minha. Que é minha, é maravilhosa.
0: Tá bom, ô Davi, hoje. Davi, tá me ouvindo aí, né? Hoje o motivacional vai ser sobre. Vamos falar sobre o que, gente? Vai, dá ideia aí. Dá ideia aí.
1: Tô,
0: peraí. O que ele pode falar, gente, no motivacional? Dá ideia aí, vai. Peraí. Vamos ver aqui.
14: Vixe, a véia pegou ar, mano.
0: Para, deixa. Parece uma...
7: Sexo dotoso. Sexo dotoso.
0: Não, é. A Kalika. Deixa eu tirar essa tela aqui. A Kalika é ninfomaníaca. Então vamos falar assim. Vamos falar sobre o amor, gente?
19: Ah, Diego, eu tô com a mente meio perturbada, eu tô ansioso. Pede pra ele falar do controle mental.
0: Controle mental, tá bom. Ó, ô Davi, o tema hoje vai ser sobre... Cadê o Davi? Perdi o Davi daqui. Sobre fazer amor e ter controle mental. O bem que fazer amor faz pra mente. Pode ser, Davi? Vamos lá. Já sai falando, Davi.
15: Opa!
0: Vai.
15: Vamos lá.
0: Vai.
15: Olha, vamos preparar a mente. O controle mental. O que é controle mental? É através do pensamento, soltar tudo que você tem no pensamento seu. E também controlar também tudo ao mesmo tempo. É esvaziar a mente. É se preparar, é se concentrar, é estar realmente concentrado ao mesmo tempo, não concentrado. Né? Então, e passar do limite extremo. O limite extremo é ir para onde tem que ir, para onde tem que chegar. Com o momento certo, você vai chegar lá. E através da vitória, você vai chegar onde tem que chegar. A vitória é nossa. Vamos ultrapassar a barreira, vamos pegar limites, vamos tipo igual fazer amor sim. Mas assim no pensamento, não. Soltar a adrenalina do cérebro, não. O tesão da mente. O que é o tesão da mente? É adrenalina, é a vontade de vencer sempre. Vencer sempre. Vencer a vitória e estar com nós. É passar do limite, é romper barreira, fazer o melhor de si. E o melhor que nós podemos fazer, não só hoje, como sempre na vida. E através da presença das pessoas, chegar onde nós temos que chegar. Para chegar, que nós vamos chegar lá um dia aí, entendeu? Não, vamos que vamos. É igual o Senna e o Prost, entendeu? O Prost. Os dois brigaram até matando nas últimas retas, na final de cada campeonato. Não. E cada um para vencer, o Prost tentou trapacear o Senna em 89, perdeu, em 90 deu Senna, pegou o Prost, mas ele venceu, persistiu e chegou lá. E foi o campeão mundial, não, entendeu? Em 91 também foi o Manso e assim vai. É igual o Senna, passando limite extremo através de uma coisa sem peça em cabeça, vai até chegar lá, até onde você tem que chegar.
0: Tá.
15: E criando história, sendo criativo e aí você chegou e fez e acabou e você
0: tá.
15: Chegou na vitória extrema, que é o limite extremo do tesão, a adrenalina, que é a sua vitória, você estoura na hora H pra duelar e vencer sempre.
0: Tá bom, Davi. Obrigado, Davi.
15: Vamos, hoje vai ter rima não, tipo amanhã então.
0: Tá bom, obrigado, abraço, Davi.
15: Bora aí.
0: Valeu, Davi. Você entendeu, né? Bom dia, Tadeu.
20: Muito bom dia, Diego Lopes. Bom dia, ouvinte da Band FM. Que palavra, hein?
0: Você viu, cara?
20: Que coisa, entrou profundo, hein?
0: Cara, é maravilhoso.
20: Entrou profundo isso aí. É com isso que a gente vai seguir a vida hoje.
0: Vamos vencer na vitória, como o Senna vencia o Prost.
20: É
0: ter
20: isso.
0: Tesão na mente.
20: Exato, é isso. Essa é isso. A lição que fica. Tchau! Rádio Guarda-Chuva, hein? Tá caindo o mundo aqui na Bandilândia, cara.
0: Ah, não acredito.
20: Desabou o mundo, cara.
0: Agora,
20: muita chuva.
0: Ah, que bosta!

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0: Vamos lá, gente, chega. Chega, tá chegando aí.
1: Chega.
0: Se acomode, fique à vontade, que o Band Bom Dia começa. Metade da semana já, hein? Quarta-feira, é 9/9. Hoje vai ter as promoções nos sites de compra, gente. Eu vou ficar atento,
2: hein? Ah, é, 9/9,
0: tal,
2: né?
0: Do 9/9. Vou gastar meu dinheiro hoje, vou gastar meu dinheiro.
2: E quando é 6/9?
0: Então, foi no domingo, dia do sexo, né?
2: Ah, é!
0: Foi o dia do sexo, domingo.
2: É, exatamente. Domingo, dia do sexo, é.
0: Muito bom dia, homem vinheta!
2: Uou! Bom dia, Tadeu, bom dia, ouvintes. Vamos lá, todo de amor e alegria!
0: Bom dia, Iranildo Almeida, bom dia, Luan Silva, bom dia, Marta Sim, bom dia, Teio, bom dia, bom dia.
2: Bom dia, bom dia, bom dia.
0: Elias Rosendo, bom dia, bom dia, bom dia, bom dia, bom dia.
2: Bom dia, bom dia, bom dia.
0: Foto tão bonita do Elias, verdade, cara. É. Foto de perfil dele, ele tá cabeça com o cachorro dele, assim.
2: Ai, que coisa mais linda. Ai, gente, cabeça muito, com cabeça.
0: Muito bonitinho. Um abraço pra você, André Luiz, bom dia, bom dia.
2: Bom dia.
0: Robinho de Sorocaba, bom dia.
2: Ô,
0: bom dia, Plácido Neto, bom dia, Sol.
2: Bom dia.
0: Ô, Sol, vê se não me esquece.
2: E
0: me ilumina. Bom dia, Davi Felipe.
2: Ô,
0: bom
2: Davi! Dia.
0: O Bruno também tá com a gente, hein?
2: Ah, que bom, Bruno.
0: Já chegou chegando. O Adriano tá com a gente também, bom dia.
2: Obrigado,
0: bom dia,
2: gente.
0: Davi Oliveira, bom dia. Bom dia. Vai chegando, gente. Ó, pega uma cadeira aí.
2: Pode entrar, tá?
0: Não repara a bagunça, não.
2: Fica à vontade, gente.
0: Fica à vontade, tá? Homem Vinheta, tudo de bem com
2: Eu
0: você?
2: Tô bem, queridão. E você?
0: Tudo de bem comigo também.
2: Ai, que bom.
0: Graças a Deus.
2: Viu? Como pegar, é bom encontrar
0: pegar a chuvinha chegando aqui.
2: Ai, uma chuvinha, gente do céu. Que coisa, hein? Alguns pontos aí, muita chuva. Cuidado, viu? Porque senão você vai...

0: Eu pego na mão dele, vamos no dentista. Foi no dentista, que sabe o que ele fez? Desistiu no meio do caminho. Ele desistiu no meio do caminho. Eu pego na mão dele, eu quero cuidar. Vamos ver, vamos fazer uns exames? E aí fica aí agora, ó.
1: A questão dos hormônios, né, Lindô? Eu evito mesmo, porque já não tô pegando ninguém. E aí, se eu trocar o hormônio, ficar excitado e continuar não pegando ninguém, vou começar a enhanhar no poste igual cachorro. Então,
0: O grande problema é esse, porque aí... Vamos lá, tá baixa a testosterona. Você toma testosterona.
1: Tomo testosterona.
0: E aí... Vai começar o quê? Vai visita em casa e vai grudar na perna.
1: Exatamente. Eu prefiro viver como um cachorro castrado e gordo e se arrastando pela casa.
0: Putz, que situação.

0: mais uma edição do Pulo do Gado. São 5 horas 11 minutos. Vamos juntos. Aqui a informação bate na porta. Se você não abrir, a gente empurra. Vamos juntos. Notícia, informação, Brasil, mundo, oferta de emprego, enquete. Nosso repórter enviado já está lá de plantão esperando a gente chamar. Porque hoje o pau vai comer. Ai! Eu sou Pedro Quadras, bom dia.
1: Bom dia, eu sou Silvane Acre. O nosso gibi eletrônico está no ar nesta quarta-feira, 9 de setembro de 2026. Tudo bem com você, né, Pedro?
0: Tudo bem, graças a Deus. Forte chuva caindo neste momento em alguns pontos. Não sei onde você está, se está chovendo nesse momento, mas tome muito cuidado. Pistas escorregadias, água que cai do céu, viu, gente? Cuidado.
1: É uma informação importante essa, ó. A água está caindo do céu, hein, gente?
0: Do céu.
1: E o ouvinte reporta que tiver alagamento aí, onde tiver alagamento, onde tiver uma concentração grande de água, você avise a gente aqui no 11 99991-9197, mas sem fake news, né? Igual o ouvinte ontem que falou que era aniversário de Cotia e não era aniversário
0: não
1: de Cotia.
0: Era da padroeira de Cotia. Nós hoje traremos o nosso enviado especial com matéria exclusiva. E aí, você tá cuidando da sua saúde? Como é que anda a nossa saúde no Brasil? Daqui a pouquinho, o nosso enviado.
1: É isso aí, você não pode perder. Hoje, as efemérides, Pedro Quadras. Vamos postas lá. De um cachorro quente?
0: Postas?
1: Não, gostas!
0: Ah! Poxa vida, desculpa, meu fone falhou. Eu posso dizer, eu acho que é um alimento em que a maioria, dificilmente alguém não gosta. Pode não gostar de um ingrediente ou outro, mas o cachorro quente em si, o famoso pão com salsicha, molho de tomate, um pouquinho de purê e talvez uma batata palha, não tem que resistir.
1: Não tem que resistir, eu pude fazer a comparação, né, que eu já estive em Osasco e em Nova York, cachorro quente de Osasco dá de 1000 a 0.
0: Vocês não têm ideia, gente.
1: 1000, o cachorro quente de Nova York é o pão e a salsicha, gente.
0: Só.
1: Salsicha grelhada.
0: Né? Só. Aquela coisa seca, sem graça. É o hot dog deles.
1: Exatamente.
0: Não tem problema.
1: Cultura, né? A gente vai mexer com
0: se
1: isso.
0: Se tiver alguém que faz cachorro quente em Osasco, por favor, se der tempo, mande um pra nós. Se
1: quiser um prensado, se tiver um prensado aí, pode mandar aqui também que eu gosto.
0: Adoro ser prensado.
1: Muito bem. Então hoje, parabéns, dia do cachorro quente. Aqui no Pulo do Gado.
0: Bem, parabéns.
1: Dia também da velocidade.
0: Ah, gente, olha. É numa velocidade. Gente, então, velocidade é adrenalina pura, mas tome muito cuidado, não exagere, você que dirige, você que pilota sua moto, realmente, tem que redobrar o cuidado. Velocidade é boa, mas caso você queira correr além do limite da velocidade, procure um lugar especializado, por exemplo, um autódromo ou qualquer outro lugar, menos em uma pista, uma avenida ou uma rua, onde você pode colocar em risco a vida de outras pessoas.
1: É isso. Quer acelerar? Vai lá, tem pista de kart pra isso.
0: Verdade.
1: Né, gente?
0: Vai
1: é
0: lá,
1: isso aí.
0: Vai lá.
1: Não nas ruas, né?
0: Não.
1: Hoje também dia do médico veterinário. Parabéns pra você que cuida dos bichinhos.
0: Parabéns. Uhum. Parabéns a você que cuida dos bichinhos, pra você que tem esse amor aos animais, não é verdade? Nós temos o nosso aqui, que hoje, daqui a pouquinho, vai entrar ao vivo com a gente. Se ele estiver ouvindo.
1: Tá vermifugado.
0: É, tá.
1: Tá castrado.
0: Tá
1: alimentado.
0: Tosado.
1: Tá com as vacinas em dia.
0: Ficou bravo, pediu pra fazer tosse higiênica, mas esperneou. Se ele estiver ouvindo a gente no retorno.
1: E hoje também, Dia Internacional do Sudoku.
0: Gente, nós vamos explicar pra você o que é Sudoku e não Sudoku. É su.
1: Não é só. É sudoku.
0: É, nem só, nem sul.
1: É sudoku. É um jogo de lógica, né? Muito interessante, por sinal. É gostosinho de jogar.
0: Você já praticou?
1: Já pratiquei.
0: Sudoku?
1: É um joguinho de lógica matemática, né?
0: Tá, mas aí ele é muito difícil, mas...
1: Não, uma pessoa consegue pegar rapidinho.
0: É, né?
1: É legalzinho.
0: Bom, gente, se você nunca experimentou...

0: Então, Sudoku. Não, é Sudoku ou como é que
1: é? É Sudoku, não é Sudoku. Só e nem sou.
0: Tá, gente, olha a confusão, tá? Vai lá, joga um pouquinho, tá certo?
1: Cidade aniversariante do dia, Pedro Quadrans.
0: Cidade aniversariante de hoje, por incrível que pareça, até uma coincidência, mas é Fuiduku.
1: Parabéns, Fuiducuenses, né?
0: Fuiducuenses.
1: É. Parabéns, que em tupi-guarani significa?
0: Fuiduku, que em tupi-guarani significa... Fui daquele lugar, hoje não sou mais.
1: Olha que bom.
0: Aí você interprete do jeito que você quiser. Nós vamos agora aos mugidos.
1: Mugido e daqui a pouquinho link ao vivo com o nosso enviado especial, repórter Pidôncio Pidungra Silva. Por hora vamos dar um mugido aqui pro Antônio. É, segundo Antônio, São Bernardo do Campo chove nesse momento. Chove em São Bernardo, um forte abraço pra você. Receba aqui o nosso mugido, meu querido. Alô, Antônio Tadeu, mugido pra você também, meu querido.
0: Antônio Tadeu não era o personagem do Fábio Júnior?
1: Era...
0: Não, não era Antônio.
1: Jorge Tadeu.
0: Jorge,
1: né?
0: Tadeu.
1: Jorge Tadeu, é.
0: Você assistiu essa novela, Silvânia? Assisti
1: Pedra sobre Pedra, né?
0: Era Pedra sobre Pedra.
1: Era, exatamente.
0: Era que ele tirava, ele era um fotógrafo, né?
1: Ele fazia xixi na planta, não era uma coisa assim, né?
0: É, aí a planta ficava dura, um negócio assim.
1: Mugido aqui pra Cida. Segundo a Cida, o cachorro quente de Osasco é uma delícia. Faz parte da cultura osasquense, né?
0: Ah, eu quero ir pra Osasco comer cachorro quente.
1: Eu também quero. Vamos celebrar.
0: Vamos, Silvânia, hoje?
1: Vamos hoje.
0: Vamos
1: celebrar.
0: Vamos combinar.
1: O dia do cachorro quente
0: em Osasco. Se alguém tiver alguma barraquinha, alguma banquinha, alguma loja aí, algum. Fale pra nós vamos aí comer.
1: Renato Santos, ouvinte repórter. Segundo ele, Santo André também chove. Então no ABC todo tá chovendo, viu?
0: Muita chuva, gente.
1: Segundo o leitor, em Goiânia também chove bastante.
0: Nossa,
1: hein?
0: Que loucura, hein?
1: Tá chovendo, então.
0: Muito cuidado, redobrado o cuidado, viu, gente?
1: É, o Denis, uma informação importante, devido à chuva, as ruas estão molhadas. Então, muita atenção aí.
0: Poxa, obrigado pela informação, viu, querido? Obrigado de verdade.
1: O Souza tá com a gente aqui. Segundo ele, o hot dog do Pantera é o mais famoso de Osasco, viu? A partir das 3:30 da tarde no calçadão de Osasco, em frente a Casas Bahia.
0: Somos valentes coteiros, todos com o mesmo ideal. Nossas leis obedecemos. Era. Patrulha, Pantera. Você tá mais ligado que eu.
1: Link ao vivo, repórter exclusivo.
0: Já tava com... Cadê o Ailton Noites, hein?
1: Alô.
0: Ailton Noites, ele já tá lá nos ouvindo ou não?
1: É linha 2.
0: Linha 2, coloca lá.
1: Linha 2. Alô?
0: Ele não tá ouvindo. Ô, Ailton Noites, ele tá na 2 mesmo, ô Silvânia?
1: Confirma pra mim, é linha 2 ou linha 3? Tá alto demais, abaixa um pouquinho.
2: Oi, atenção, tô chegando ou não?
1: Tá chegando. Abaixa um pouco!
2: Oi, agora!
1: 20 anos de curso, cara!
2: Oi, me ouve?
0: A microfone abaixa, querido!
1: O repórter...
0: Abaixa seu retorno, explica pra ele, Silvânia.
1: Se você não abaixar o retorno, dá esse apito.
2: Oi, atenção, agora sim, né? Alô, oi!
1: Insuportável no ar, que ninguém aguenta.
2: Me ouve agora? Como eu tô chegando aí?
1: Tá chegando bem agora, repórter. Abaixa essa porcaria!
2: Peraí, oi.
1: Vai acabar a bateria do...
2: Oi, atenção, me ouve?
1: Alô, te ouço.
2: Agora sim, bom dia a todos do Jornal do Gibi Eletrônico, o Puro do Gado, bom dia!
1: Muito bom dia, enviado, onde você está nesse momento?
2: Não vou falar, se me chamar de enviado, não vou...
1: Não é, é... Repórter especial, vamos chamar de
0: mandamos
1: repórter.
0: Mandamos um repórter, ele foi enviado, é por isso que a gente fala isso.
1: Repórter especial, Pidôncio Pidunga da Silva.
2: Eu não tinha arrumado meu retorno aqui, alô, me ouve?
1: Tá bom, já estou te ouvindo.
2: Já estou aqui, muito bom dia, muita chuva nesse momento, onde eu tô, viu?
1: Onde você tá nesse momento?
2: Aqui, muita água, aglomeração de água nesse momento, eu vou pedir pra evitarem. Muita água num local só, viu?
1: É mesmo, onde é, Pidôncio, repórter?
2: Represa Guarapiranga.
1: Ah, vai tomar banho.
2: Bom dia, tô me ouvindo?
1: Tô te ouvindo, onde?
2: Hoje, matéria especial, vamos falar aqui da Unidade Básica de Saúde. Nós queremos saber como é que tá, filas de espera, exames estão acontecendo, não estão? Nós estamos aqui para isso, para poder ser a voz do ouvinte. Aonde você estiver, tá com problemas, precisa da nossa reportagem, mande agora um recado, mande o que quiser pra nós, eu estarei ao vivo. Eu vou no fato, viu? Silvânia.
1: Coloca o dedo na ferida.
2: Silvânia!
1: Gritando desse jeito é impossível não ouvir.
2: Não que bom que você... Mas o Pedro me ouve?
0: Te ouço alto e claro. Não precisa gritar.
1: Ele tá preocupado que a gente tá ouvindo ele ou não. Ô, repórter, a gente...
2: Se vocês me ouvem, o ouvinte me ouve, né?
1: É, nós estamos ouvindo, o ouvinte também está ouvindo você.
2: Bom.
1: Ô, repórter, qual é a pauta de hoje?
2: Eu acabei de falar, você é burra? Estamos aqui na OBS pra ver como é que tá, atendimento.
1: Desenvolva! Você só falou o que que é. Ué? Vou falar de futebol hoje. E aí?
0: Desenrola!
1: Desenrola!
2: Você viu como é que tá aí? Você viu? O Flamengo passou o Palmeiras, um ponto na frente. A gente vai ver como é que desenrola aí. Vem aí.
1: Fala qual é o objetivo!
2: Você não pediu pra falar de futebol? Vamos lá, já estamos aqui. Ô, Silvana e Pedro, ouvintes do nosso querido diretor, estamos aqui. Gente, já está uma fila muito grande. Que horas são?
1: Agora são 5h20.
2: Repita.
1: 5h20.
2: Repita.
1: 5h20. Você é surdo?
2: Sou. Ó, já estamos aqui. Uma fila muito grande, viu, Silvana? Uma loucura. As pessoas aqui na fila, para exames, para consultas. E nós vamos entrevistar aqui. Posso fazer entrevistas ou não?
1: Por gentileza, é importante. É prestação de serviço. É para saber se a sociedade tá, tá feliz com o serviço ou está desagradando a sociedade.
2: Muito bem. Estamos aqui. Como é que é o nome da senhora?
3: Dona Bem-vinda!
1: Ah, não.
0: Não é possível. Ô, Pidonce, tanta gente aí.
1: Deus, que essa mulher esteja feliz hoje.
2: Ô, Silvana, vocês ouviram? Dona Bem-vinda está aqui na fila. Há quanto tempo a senhora está aqui?
3: Eu já tô nessa bosta aqui há mais de 6 horas.
1: Meu Deus!
3: 6 horas nessa bosta, eu tô toda mijada.
1: Pera aí.
3: Eu tenho continência urinária, eu preciso de fralda, filho. Eu tô sem mods.
1: Pera.
3: Eu uso aquelas calcinhas geriátricas que eu mijo na calça, eu tenho a vagina flácida.
0: Pera aí.
1: E toda a indignação
0: da
1: sociedade nesse momento com o atendimento no
2: dona
1: SUS.
2: Só um minutinho. Estamos ao vivo, tá? Estamos ao vivo aqui. Mas a senhora tá precisando de atendimento do quê?
3: Eu tenho osteoporose, eu tenho esclerose, eu sou diabética, eu tenho gonorreia.
1: Meu Deus!
3: Eu fiquei quando era mais nova, eu não tenho nada, viu, filho?
2: Ô, Silvana, me ouve?
1: Estou te ouvindo. Pode fazer a sua pergunta, repórter. Fique à vontade.
2: Dona Bem-vinda, a senhora, exames a senhora tá fazendo? Como é que tá? A senhora tem algum pedido de exame?
3: Eu tenho aquele bosta daquele médico! Filha da puta!
0: Peraí, ô...
1: Coloca o retorno nela, eu vou fazer uma pergunta, por gentileza.
0: O ouvinte nesse momento coloca aqui que a dona Bem-vinda representa muito o ouvinte, mas ela realmente perde a cabeça. Coloca o retorno pra ela aí pra gente fazer perguntas.
1: Vamos fazer as perguntas.
2: Dona Bem-vinda, a gente vai colocar esse retorno aqui, o fone de ouvido na senhora.
3: Vai colocar bosta de
1: não.
3: Anime! Você não vai colocar bosta de anime! Teve um cara que colocou a minha, eu peguei gonorreia!
2: Não, dona Bem-vinda, é um fone de ouvido.
1: Pera lá.
3: Coloca no outro, esse é surdo. Coloca no direito, esquerdo no outro.
2: Já tá com você, Silvana e Pedro.
1: Muito bom dia, dona Bem-vinda. Nós estamos ao vivo aqui no Pulo do Gado, na Band FM. Eu quero perguntar, quanto tempo tá demorando esse tratamento da senhora? Desde quando a senhora começou a ir aí no pronto-socorro pra fazer o tratamento?
3: Quem é que tá falando aí, filha?
1: É, Silvane Acre, bom dia.
3: Ô, Silvane, com todo respeito que eu tenho a senhora, mas eu tenho que reclamar, viu? Eu já fiz esse pedido desde janeiro.
1: Desde janeiro,
3: desde
1: gente.
3: Desde janeiro, tá? Ah, vai tomar no olho do...
0: Para! Tira! Corta, você tem que cortar!
3: Não aguento mais, filha!
1: É, realmente, pra uma... E a senhora...
3: Eu tô toda mijada!
1: E a senhora sai de casa sozinha todos os dias?
3: Você tem continência urinária, Silvânia? Você tem a vagina flácida?
1: Eu não tenho ainda, graças a Deus.
3: Ah, é terrível, viu, filha? Eu tenho menopausa, eu sofro muito com isso, meu filho. É calor demais. Parece que eu tô com um carvão aceso enfiado na...
1: Pera!
0: Corta lá, gente.
1: E a senhora sai de casa sozinha pra enfrentar essa fila, essa espera desde janeiro?
3: Eu saio sozinha porque eu tenho 4 netos, aqueles vagabundos. Os meus netos ficam fumando maconha, aqueles lazarentos. Maconheiro, sem vergonha, depois come igual desgraçado, meu filho. Eu tô mijada.
0: Pera, a senhora já falou que tá mijada. Sabe, pô?
1: Dona Bem-vinda, e não tem nada, não tem café aí, não tem nenhum alimento, nenhum café da manhã, nada pra comer aí, né?
3: Olha, eu vou falar uma coisa pra você. Se tem uma coisa, tem nada.
4: Quero café. Quero café. Quero café.
0: Gente, só, a gente tá ao vivo.
1: A gente tá ao vivo aqui.
4: Isso aqui é uma porcaria. Que não... merda nenhuma. Desculpa.
3: Velho Lazareto, é a entrevista minha. Seu velho broxa. Você tá de lixo também, meu velho.
1: Calma
3: seu
1: aí. Broxa. Pera aí.
3: Mas eu queria reclamar desse sistema aqui. A gente...
1: ela tá chorando agora,
3: Pidoncio. Nesse momento ela se emociona.
1: Deixa ela chorar que dá audiência. Deixa ela chorar.
3: Ah, bem-vinda, fica calma. Deixa eu dar um abraço na senhora aqui, fica calma. A nossa reportagem vai averiguar tudo, né, Silvânia?
1: A gente vai averiguar, entraremos em contato com a prefeitura.
3: Eu tô mijando, filha! Eu tenho tá placidez
1: bom.
3: Da parte!
1: Tá bom, um abraço, repórter Pidoncio.
0: Obrigado, gente, obrigado. Obrigado. Corta! Pelo amor de Deus, gente, não dá,
1: velho. Posso falar? Isso aí é o mundo, cão.
0: É o mundo, gente.
1: Isso aí é o mundo que a gente vive.
0: Eu duvido.
1: Que a sociedade passa todos os dias, todas as horas.
0: Silvânia, eu duvido qual é o ouvinte agora que tá sendo representado.
1: Exatamente.
0: Que não tem uma reclamação pra fazer, que não tem vontade de falar a verdade. Só que ela exagera um pouco. Mas, gente, a gente gostaria até da opinião do ouvinte, porque se a gente para de entrevistar a Dona Bem-vinda.
1: Impressionante.
0: Agora, se você acha que a Dona Bem-vinda representa você, mande uma mensagem rápida pra nós.
1: O Henrique Alexandre disse que teve que parar o carro na avenida, porque tamanha indignação, mentira, ele tava rolando de rir. 11 99991 9197, rapidamente aqui. A sua opinião, se a Dona Bem-vinda representa você, se você se sente representado.
5: Jota Lobo aqui de Feira de Santana, tô ouvindo Dona Bem-vinda. Dona Bem-vinda tá representando todos os baianos.
1: Olha aí, gente. Aí a revolta acontece na Bahia também.
0: Gente, obrigado, viu, pela sua informação aí.
1: Muito obrigado, bom dia.
6: Bom dia, meninos lindos. Bom dia, Band.
0: Bom dia. Bom dia.
6: Gente, maravilhosa sua Dona Bem-vinda. Com certeza ela me representa.
0: Olha aí, ó.
6: Mais participações de Dona Bem-vinda.
1: Uhum.
6: Ela é sempre bem-vinda. Ela beijo, menino.
0: Beijo, meu
1: Wellington,
0: querido.
1: Beijo pra você.
0: Beijo,
1: bom dia,
0: lindo.
1: Obrigado pela mensagem aqui. Mais informações,
7: bom
1: mais
7: dia,
1: mensagens.
7: Rapaziada. Bom dia, Pitoncio. Bom dia, Tadeu.
1: Bom dia. Bom dia.
7: Dona Bem-vinda é bem-vinda, hein?
0: Aí, ó.
7: Pra tirar ela, porra! Nenhuma.
1: Tá aí.
7: Fechou?
1: Obrigado, meu querido. Bom
0: obrigado,
1: dia.
0: Gente.
1: E pra fechar aqui, bom dia.
8: Bom dia, meninos.
0: Bom dia.
8: A Dona Bem-vinda é quem me alegra todas as manhãs aí, quando ela aparece.
0: Olha aí.
8: Tá por favor, façam mais matérias com ela.
1: Aí,
8: viu, Pidoncio? Você achou uma pessoa de ouro pra fazer a gente rir muito mais nas nossas manhãs com vocês.
1: Muito obrigado, Elaine. Um beijo pra você.
0: O Pidoncio tem esse dedo, né? De
1: ele
0: podre.
1: Tem esse faro jornalístico,
0: É o faro jornalístico.
1: É o faro jornalístico. Aí, meu querido, é dom.
0: Agora,
1: não tem
0: gente,
1: faculdade, não tem...
0: Não, isso aí é vida, isso é vivência.
1: Exatamente.
0: Então, aqui, nós vamos iniciar nosso jornal muito felizes aí com as matérias. Eu acho que o próximo prêmio é Soquete Pinto, né, que tem?
1: É o prêmio ESSO de jornalismo,
0: o prêmio... Soquete, é Roquete.
1: Prêmio Soquete Pinto vai ser do Pidoncio, com certeza.
0: A gente tem que dar o prêmio pra ele, gente, desculpa.
1: Então tá bom, um beijo pra Nani ama a Dona Bem-vinda.
0: Beijo pra todos.
1: Ponto final em mais uma edição de O Pulo do Gado, sensação de dever cumprido, alma lavada.
0: É isso aí, Silvana, eu também sinto a minha alma lavada, muito obrigado. Eu vou até falar uma palavra que não é normal aqui para um... Eu não quero provocar os outros jornalistas, mas eu não vejo outro programa de jornalismo igual O Pulo do Gado, realmente... coloca o dedo na ferida e mostra a ferida.
1: É isso,
0: tá?
1: É isso.
0: Então, gente, muito obrigado a todos, continuem nos dando audiência. Amanhã tem mais. O Pulo do Gado. Silvânia, obrigado, viu, por dividir comigo essa experiência muito, que vai entrar pro anal da história.
1: Eu me sinto, assim, feliz de ter entrado nos anais, de ter feito um programa histórico.
0: É. Isso aí vai repercutir, hein?
1: Vai repercutir bastante.
0: Vai repercutir. Obrigado a todos. Gente, tenha uma ótima quarta-feira. Bom dia.
1: Que loucura, né, Silvânia?
0: Que coisa,
1: você
0: né?
1: Você vê que nela, aquele momento...
0: Nossa, tá com o Brasil, né?
1: Não, mas você vê que ela tá alguém...
0: respeito, né?
1: Na hora que ela fala que tá mijada, realmente... 5h29, hora do coito interrompido aqui.
0: Não.
1: Na volta, tem mais Band. Bom dia.
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5: Fim do coito interrompido aqui, seguimos adiante com o Band Bom Dia.
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8: Tá tudo molhado, cara. Obrigado.
5: Mas parabéns, parabéns. São marcas da guerra. O soldado foi pra guerra e volta com as marcas. Está molhado o repórter Pidoncio, mas...
7: Peguei chuva lá em frente da... E, meu, vou te falar, hein? Vocês saíram do ar, a dona bem-vinda ainda brava, hein?
5: Eu imagino que você ouviu o off.
7: Mas você acredita que saiu na mão com o velhinho do café? Os dois se esbofeteando lá dentro da...
5: Imagina o trabalho do segurança. Realmente, olha.
7: Não, você não tem ideia.
5: Mas parabéns, Pidoncio. É, a gente tava confabulando aqui, eu e o Pedro Quadras. O próximo prêmio Soquete Pinto vai ser seu. O prêmio de jornalismo, né?
7: Como é que é o nome do prêmio?
5: Soquete Pinto.
7: Ah. Vai
9: ser... vida, que seja do jeito.
5: Olha aí, ó.
9: Que for.
5: É, Daniel.
9: Mar, amor.
8: Nossa, que perfume, hein, Dani?
5: Cheiroso, hein? Saudade do Daniel, né? Quando é que acaba seu contrato com a Globo, hein?
10: Rapaz.
5: Rapaz.
10: Sem demagogia alguma.
5: Você perguntou o quê? Desculpa, bom dia. Bom dia, Daniel. Quando é que acaba o seu contrato com a Globo, hein?
10: Se Deus quiser, nunca.
5: É dinheiro, rapaz, que tá entrando, né?
10: É dinheiro. Graças a Deus, Nossa Senhora Aparecida. Eu acho que qualquer contrato que você consiga fechar hoje em dia, ele é digno de ser abençoado. Até porque, né? Tá tão difícil hoje em dia trabalho.
5: É, isso é verdade.
10: E aí, quando a gente consegue, graças a Nossa Senhora Aparecida, a gente tem uma história, né, Tadeu?
5: Ah, mas... Com certeza. Aliás, Daniel, falando em dinheiro, eu quero colocar você na roda.
10: Lá ele. Aprendi isso também, agora não pare de falar, pai.
5: A gente teve uma polêmica recente aí, na festa do Peão de Barretos, com o cantor Panda. Não sei se você conhece, ele
10: claro,
5: canta aquela
10: Panda,
5: música.
10: Grande Panda.
5: Eu te seguro, né?
10: Nosso urso.
5: É, exatamente. Eu quero saber a sua opinião de verdade aqui. O que você acha sobre isso? Porque geralmente os cantores que são convidados pra fazer show na festa do Peão de Barretos,
10: claro,
5: eles doam os seus cachês pro Hospital do Câncer, né? Não
10: é
5: foi
10: verdade.
5: O caso do Panda, ele não quis doar e eu queria saber qual é a sua opinião. E o Panda justificou, disse que acho que doação tem que ser de coração mesmo. Você tem que querer fazer a doação. E ele não queria, de fato, não fez a doação. Eu queria saber a sua opinião sobre isso, Daniel.
10: Tadeu, desculpa até não estar olhando pra você. É que eu tô olhando aqui, chegando mensagens pra mim. Como vocês têm audiência, hein?
5: É, aqui é primeiro lugar. Aqui é primeiro lugar, Daniel.
10: Estamos te ouvindo, Daniel. Tô aqui ouvindo. Obrigado pelo carinho. E a respeito da pergunta que você fez, é como você falou. Tem que ser de coração, tem que estar com vontade de doar. Eu não posso doar uma coisa que eu não tô com vontade, não é do meu coração. De repente, naquele momento pro Panda, não era o momento em que ele queria fazer aquela doação. Correto?
5: É, correto.
10: Por exemplo, tava vendo aqui, ó, o Luan Santana doou R$1 milhão. Bruno e Marrone, 750 mil. É isso? Não, não é possível. Acho que tem mais. É, dinheiro, isso é antigo, hein?
5: Você quiser, de quando que deixa é?
10: Ver. Wesley Safadão, 700 mil. Tô achando pouco, viu, pai?
5: Você acha pouco 700 mil reais, Daniel?
10: Duro demais, pai.
5: Me dá 700 mil reais aí, então.
10: Rapaz do céu, só... Matheus e Cauã, 500 mil, não é pouco. Quanto que eu dei, hein? Deixa eu ver.
5: Vê, verifica aí.
10: Ah, você não lembra?
5: Você não lembra o quanto você decidiu?
10: Eu vou dar um Google aqui.
5: Dá uma olhadinha aí.
10: Daniel.
5: Uma olhadinha.
10: Daniel sou eu, né?
5: É, Daniel é...
10: Daniel é você. Preciso limar, pai. Eu venho pra cá, eu fico... De verdade, eu fico engraçadinho. Deixa eu ver aqui se tem o que eu dei aqui. Não tem.
5: Tá,
10: 550
5: tá.
10: mil foi pouco.
5: Foi, você acha pouco?
10: Ah, eu doei mais, pai.
5: É.
10: Bom, enfim.
5: Que
10: e vocês? O que vocês doaram?
5: Olha. Cara, eu tenho 100 reais na carteira aqui.
8: Cara, eu não tenho nada, eu já falei aqui. Eu não sei quanto tempo. Não, tô mentindo, Tadeu?
5: É, tá zerado.
8: Faz
5: zerado.
8: Tempo que eu não ponho R$1 na carteira, porque...
5: Vinheta realmente não tem nada na carteira.
8: Até pra uma emergência.
5: É isso.
10: Você sabia que eu não tô andando mais com dinheiro na carteira também? Eu deixo com a minha assessora, Alessandra. Pra que ela que...
5: Ela até do dinheiro, ela cuida, isso?
10: Ah, pai, pelo menos desse. Os meus trocados, né?
5: É, pelo menos esses aí, né? Qual foi a última doação que você fez, o cantor Daniel? Última vez que você doou alguma coisa. Qual foi a última coisa?
10: Eu ia falar uma bobagem aqui.
5: Não, pode falar se você quiser.
10: Não, nunca. Eu não vejo o Daniel falando isso, então eu vou me poupar. Alô, ouvintes da Band, aqui é o cantor Daniel. Vamos cantar um pouquinho pra vocês?
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10: Que música é essa?
6: Tá
5: no essa é Adoro Amar Você, seu maior sucesso.
10: O maior, inclusive o maior sucesso. Certo. Mas quem tá cantando aí?
5: É você!
10: Eu?
5: Canta aí, canta aí!
10: Como é que é o nome da música?
5: O nome da música é Adoro Amar Você, cantor Daniel.
10: Tá é sua, pô!
5: É sua música!
10: Ah, sou eu?
5: É! Você tá pesquisando a letra no Google?
10: Eu vou ver a letra, não sei.
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10: Ah, deixa eu ver se tem a letra aqui.
5: Canta, Daniel!
10: Agora, vai!
5: Agora, é agora!
10: Vamos lá!
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10: Peraí, tá abrindo a letra aqui.

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1: É minha essa música?
3: É a sua.
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1: Peraí, entrou propaganda aqui. Vamos lá, tá no mudo.

0: Olha, posso falar? Parou aqui.
1: Parou
0: aqui.
1: Eu acho que é.
0: Parou aqui.
1: É, parou, parou.
0: Porque eu tenho um discurso pra fazer hoje. Em um dia como hoje, em 1968, em Brotas, interior de São Paulo, nascia ele.
2: Rapaz, não pegaram.
0: Cabeçudinho, mas dono de uma potência, dono de uma voz poderosa. Junto com seu amigo João Paulo, formou uma das duplas mais famosas do sertanejo.
1: Calma, André, vem cá.
0: Nos anos 90.
1: Você, cara.
0: Obrigado. Depois de perder o seu companheiro em um grave acidente, ele levantou a cabeça.
1: Saudade, João Paulo.
0: Essa cabeça gigante. Seguiu em frente. E continuou fazendo sucesso no Brasil inteiro. Amado pelas mulheres e pelos homens. Por sua educação. E por conter as letras mais românticas da música sertaneja. Dia 9 de setembro. Hoje é aniversário do cantor Daniel. Parabéns, Daniel! Parabéns! Parabéns! Parabéns! Parabéns, Daniel!
1: Rapaz! Ah, não esperava, viu? Puxa vida, obrigado, coração.
0: Posso falar? Eu não sabia, o ouvinte que me falou.
1: Então, obrigado ao ouvinte que lembrou aí.
0: O Cleiton que me lembrou aqui.
1: Alô, Cleiton. Obrigado pelo carinho.
0: Ô, rapaz, Daniel.
1: Rapaz,
0: que obrigado. O que você quer ganhar de presente, Daniel?
1: O que você quer
0: ganhar?
1: Rapaz, acho que Deus, Nossa Senhora Aparecida, já me abençoou com tanta coisa na vida. Eu acho que esse carinho de vocês, no nosso querido ouvinte da Band FM, até da Band, né? Tocar o sucesso com o Daniel. De verdade, eu...
0: Daniel tá emocionado agora, gente.
3: Porra, nesse momento! Cantor Daniel, ô, louco!
0: Essa fera
3: é... O arquivo confidencial, me falou que ele se emociona aqui, meu!
1: Rapaz, tô emocionado mesmo, porque... Esperava não, viu?
0: Daniel.
1: Você achou que a gente não tem essa capacidade também de homenagear?
0: A gente
1: não
0: tem.
1: Não, não é isso não, pai.
0: Que coisa, Daniel.
1: Já vi, você falou de presente. Acho que Deus continua abençoando a minha vida, como cantor, como artista. E de verdade, tem amigo como vocês... Pra mim já basta, viu?
0: Daniel,
1: a gente
0: já
1: pediu tanta coisa, mas você pede só isso, velho.
0: E ó, se quiser, a gente vai no seu sítio em Brotas comemorar seu aniversário junto com
1: vai
0: você.
1: Vai ter festa lá. Vai.
0: Vai ter festa lá. Vai ter festa lá. Vai ter.
1: Aô! A girifoca vai piar, vai. Bora lá, vocês vão?
0: Vai, a gente vai.
1: Se você
0: vai
1: receber a gente, né?
0: É. As últimas cinco vezes que a gente foi, você não tava.
1: Não. Eu tava, falei que não tava.
0: Oi!
4: Eu me amarrei.
0: É isso, Daniel. Nossa pequena homenagem a você, parabéns.
1: Parabéns,
0: felicidade.
1: Ô, louco, meu.
0: Tudo de bom pra você.
1: Ah, eu que agradeço de verdade a todos os ouvintes aí que lembraram do meu aniversário, menos eles. Mas de verdade, obrigado pelo carinho. E eu espero vocês lá em Brotas, na minha fazenda, pra festa que a gente vai fazer lá já.
0: Vai ter churrasco?
1: Vai ter churrasco. Opa, boi no rolete.
0: Ô, cara!
1: Porco no rolete.
0: Ô,
1: e vocês,
0: cara,
1: no cacete.
0: Daniel, um
1: grande abraço, obrigado!
0: Pra você. Tudo de bom!
1: Parabéns, hein? Daniel, parabéns!
0: Valeu. Tchau, Daniel!
1: Obrigado,
0: tchau.
1: Valeu! Tchau! Pra onde você tá indo agora, Daniel?
0: Graal!
1: Ah, meu.
0: Aí o Daniel vai comprar um bolo lá no Graal.
1: Caramba,
0: vai sair tá R$700.
2: Essa música é pra galera que tem açúcar mole.
0: Oi! Olha!
2: Com certeza
0: vai! Vai! Vai.

0: mandando parabéns pro Daniel aqui. Obrigado, viu, gente? Valeu. Davi Oliveira, Luciana K.
1: É.
0: Cê Santos também tá com a gente aqui.
1: Aí, ele tá ouvindo, viu, gente?
0: Beijo pra você, Lu. Eu tenho certeza que ele já tá no carro dele ouvindo as homenagens, né? É, merecidas homenagens ao cantor Daniel.
1: Olha aí, gente.
0: Vai! Passa Lourão, passa na quinha, quebra de mão. Netinho nunca mais teve. Netinho esses dias, né? Não teve Netinho esses dias? Ah, eu tô ficando maluco.
1: É, não, faz uns dias já.
0: É, né?
1: Eu acho que você deve ter ouvido na reprise, hein?
0: Não, teve mano Netinho. É. Que eu vi que a Camila perguntou: quem é Netinho?
1: É verdade.
0: Não é possível que você não conheça o gênio Mano Netinho.
1: É verdade.
0: Impressionante, né? É, Eliseu tá com a gente também. Eliseu, um forte abraço pra você. Bom
1: dia. Eliseu.
0: Tudo de bom, hein?
2: Vai que eu também.
0: E aí?
2: Essa aí passou.
3: Bom dia, Tadeu. Seu tricolor, mano. O que aconteceu com ele?
1: Ah, de futebol.
3: Rapaz, deu ruim lá na Bomboneira pra ele, hein? Sei não, hein?
0: Cara, é... Assim... Se eu não me engano, são 6 jogos do São Paulo contra o Boca na Bomboneira. São 5 vitórias do Boca.
1: É, né?
0: Em compensação, são 5 jogos do São Paulo contra o Boca Juniors. Aqui em São Paulo. 5 vitórias do São Paulo.
1: Então tem que ter uma retrospectiva boa.
0: Existe uma luz no fim do túnel.
1: Existe.
0: É só os caras querer, né, cara?
1: Existe.
0: É, exatamente. É o... Fábio. Todo estilizado o nome dele aqui, mas tá elogiando o Emerson França aqui. Você é o da comunicação, né?
4: Engraçado. Jadeu, posso fazer até abrir um pequeno... como é que chama aquele pessoal que é da mesma família?
0: Parente.
4: Isso, posso abrir um parênteses?
0: Não, é...
4: Que é... A gente faz, a gente se doa, a gente se entrega, a gente faz um trabalho aqui... A gente acha que tá indo bem. E aí vem um ouvinte e dá os parabéns pro Emerson França. É engraçado isso, né?
0: Cara, ele recebe os louros, né? Você é o trabalhador, você foi pra rua, você fez a reportagem maravilhosa da Dona Bem-vinda.
1: É.
0: E quem ganha é o cara que comanda a coisa, cara. Não é quem tá lá na guerra, é o general.
1: É isso, falou tudo.
0: É, exatamente.
1: Você vê o Silvio Santos, ele que levava os louros, por exemplo, como dono do SBT.
0: Exatamente, né? Exatamente.
1: Então, você tem que entender isso.
0: Você é o soldado, Pidoncio.
4: Então eu vou pra guerra.
0: Sim.
4: Vou pra guerra, eu combato, eu tiro, pá, pum, bomba. Falar nisso, você recebeu no seu... Pra que você tem zap?
0: É pra ignorar as pessoas, porque eu acho um saco.
1: Ele
0: quando
1: faz
0: aparece
1: isso.
0: Notificação, meu coração acelera essa bosta.
1: Então depois você olha lá que eu mandei um monte de coisinha pra você, tá?
0: Tá bom, tá.
1: Mas é pra passar pro ar.
0: Vou passar, vou pedir pra Camila passar pra gente.
1: Se pede?
0: Tá bom, isso.
4: Bom, então parabéns pra Emerson França.
5: Bom dia, meninos.
0: Oi.
1: Bom dia.
5: Que chuva que tá aqui na Raposa, hein?
0: Ih, ai,
5: ninguém
0: gata.
5: Merece, só vocês mesmo pra alegrar nossa manhã. Beijo.
0: Ô, linda, um beijo pra você.
1: Na Raposa,
0: cuidado
1: ali, só dá uma esticadinha no motel, né?
0: Então, exato. Qual quilômetro que você tá? Porque eu sei que no 12 tem o Magnata, um pouquinho mais pra frente
1: tem o...
0: Tem
1: o Belê, o Belê ali.
0: Belê, isso. Já fiquei no Belê.
1: Já, né?
0: É alguma coisa em francês, né?
1: É que tem uma boca.
0: É, exatamente.
1: Bem vermelho, né?
0: Já fiquei ali. Já fiquei.
1: Mais pra frente tem um...
0: Fiz pernoite ali.
1: Você fez pernoite?
0: Fiz pernoite ali um dia.
1: Não, ali é 3 horinhas rapidinho.
0: Ela tá no quilômetro 24.
1: 24?
0: Não lembro que motel que
1: é. Ali não tem.
0: Vê se você consegue identificar algum motel, Nath?
1: É.
0: Aí no 24 da Raposo Tavares?
1: É. Você já foi no motel sozinho?
0: Sozinho não. Sozinho nunca
1: não.
0: Fui.
1: Dizem que tem pessoas que vão sozinhas, né?
0: Ah, cara, deve ser meio broxante, porque você vai ficar ouvindo os barulhos, né?
1: Mas dizem que tem pessoas que usam mesmo pra descansar, cara. Como
0: então,
1: se fosse
0: como
1: o quarto
0: é que
1: de um hotel.
0: Descansa com aquela gemessão toda, não?
1: Porque mas não é todos.
0: Tem uma galera escandalosa.
1: Tem, mas não são todos os motéis também que tem escândalo todo, né?
0: Exatamente. Então, Tropical Motel, me informa aqui o André Ribeiro, na altura do 24 da Raposo Tavares.
1: Inclusive, o pessoal do motel ia mandar VIPs pra nós aqui, né? Uma vez eu tava no motel, cara, parecia que a menina tava apanhando, cara. Parecia briga.
0: Então?
1: Aí eu abri a janela, era briga mesmo.
0: Pegou o marido com outra.
6: Porcaria!
4: Vocês não valem nada, né?
6: Isso aqui é uma porcaria!
0: Que não!
6: Não, merda nenhuma!
0: Desculpa! Muito bem, hora do nosso cafezinho de lei aqui. Isso de é. Todas as manhãs no Band Bom Dia. Peça o seu. Hoje tem café com leite hoje e tem cappuccino, tá? 11 99991-9197.
7: Peça!
4: Oi!
8: Nelson, bom dia. Pablo Jorge Alvim. Toma um cafezinho pra mim aí, manda. Abraço, amo vocês.
0: Valeu, meu querido. Valeu, um abraço pra queridão. Você. Bom dia, tudo de bom.
9: Bom dia, Tadeu, homem vinheta, Pitonce, filha da mãe.
4: Fala.
9: Manda um cappuccino pra nós aí, Robson de Guarulhos.
0: Valeu, Robson, um abraço pra você, tudo de bom. O Davi tá meia hora aqui escrevendo que com essa chuva, o guarda-chuva foi parar no reto. A gente deu essa notícia ontem, cara. Foi ontem que a gente deu
1: essa notícia. Guarda-chuva não foi ontem, não. Ontem foi do taco de golfe.
0: Ah, é verdade. Mas
1: já demos a notícia.
0: Recentemente a gente falou de guarda-chuva.
1: Guarda-chuva foi, né? foi.
0: Abraço pra você, meu querido. Bom dia. É tudo de bom, é, acompanhando o pulo do gado.
1: É isso aí.
10: Bom dia, Tadeu. Bom dia, Vinheta. Bom dia, Pitãozinho.
1: Dia.
4: Oi.
10: Marília. Bora café por aí pra despertar nessa quarta-feira fria. Boa. E acho que vai chover, hein? Bora, hein?
0: Tudo já choveu aqui, hein? Ô, Pitãozinho, a Laís.
4: Oi, Laís.
0: Além do Daniel, a Laís completa mais um ano de vida hoje, viu?
4: Ah, que bonitinha.
0: Parabéns pra você, Laís de Osasco. Tá pedindo cappuccino com chantilly. Pra você, tudo hoje, Laís. É seu dia.
4: Hoje é seu dia. Você merece tudo, tá bom, Laís? Parabéns.
1: Ai, café com chantilly é gostoso, né?
0: É bom demais, viu?
4: Oh, aquela coisinha.
0: Você gosta com Nutella na borda, não?
1: Ah, eu gosto.
0: Você gosta?
1: Gosto porque eu passo o dedo e chupo.
10: Tadeu,
0: foi esquisito isso.
10: Bom dia, diretor. É,
1: Lambo, vai.
10: Partindo para as entregas da Pizzerica. Melhor, Embu. Na fábrica de Embu Setas.
0: Aí, ó.
10: Abraço.
1: Aí, fábrica de setas.
10: Filho da mãe.
0: Abraço para quem fabrica setas em Embu.
1: Muito
0: um abraço para você, meu querido.
1: Obrigado.
0: Bom dia, tudo de bom. Mais cafezinho. Pode pedir aí, gente.
11: Bom dia, Tadeu. Bom dia, homem vinheta. Bom dia, Donso.
4: Tia.
11: Muita chuva na região do Jaraguá e Pirituba, hein? Aqui já começou, hein? Vamos tomar cuidado, hein, galera?
0: É, gente, cuidado com o acidente aí. O pessoal tá meio sonolento ainda na parte da manhã.
4: Mas cuidado, gente.
0: Presta atenção no trânsito aí, pelo amor de Deus, gente.
10: Bom dia, Jadeu. Bom dia, homem vinheta. Bom dia, Pinhão.
4: Dia.
10: Mãe. E o São Paulo?
0: Cara, só foi 1-0. Não sei por que vocês estão...
1: Calma,
0: vai ter o da volta ainda.
1: Né? Vai ter o da volta. O
0: São Paulo pode ser humilhado no jogo da volta também.
1: Também,
10: calma. Bom dia, Pidon.
4: Dia.
10: Bom dia.
1: Oi.
10: Manda um cafezinho aqui pra gente aqui da Moca. Um abraço pra vocês aí, ó.
0: Valeu, Silvio. Olha a Moca.
1: Olha a Moca. Todo mundo belo.
0: Aqui, o Band. Bom dia. Abraço pra você, meu querido.
1: Obrigado, viu, gente?
0: Cafezinho. Come on, hein?
4: Que loucura, hein?
0: Ponto final, Pidoncio.
4: Então, colocou um ponto final mesmo. Eu vi que você colocou, já era.
0: É isso aí, ó. O Band Bom Dia tá de volta amanhã, 5 da manhã. Coladinho aqui no Band Coruja. Coladinho com o Band Bom Dia. Tem a Hora do Ron com a nossa próxima atração aqui.
1: É verdade.
0: Segue a gente nas... Tá com sono, Vinheta?
4: Sou eu, fui eu que abri a boca. É que você não olhou, né? Você só viu o barulho, né?
0: É, quando o Vinheta vai falar, é verdade.
4: É, não, mas fui eu.
0: Soltadeu no Instagram, Soltadeu no Insta.
1: @ Emerson Franca Oficial.
0: Muito bem,
4: muito
0: gente.
4: Bem.
0: Esse programa tá disponível em formato podcast também nas principais plataformas do Brasil. Pedro Luiz Ronco já tá aqui feliz da vida, animado, um bom humor que só ele tem.
1: Claro que sim. Aí, ó.
0: Vem aí a Hora do Ronco. Bom dia. Ai, ai.
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7: Mande, bom dia. São 6 horas em ponto, gente. 6 em ponto, hora de Brasília. Maravilhosa manhã de quarta-feira, é metadinha da semana. A gente tá animado aqui. Mais uma edição da Hora do Ronco começando, hein?
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7: Vamos animar esse negócio aqui? Vamos!
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7: É isso aí, Pedro.
9: Oi!

0: Horas, bom dia, homem vinheta.
1: Bom dia, gente.
0: Bom dia, Pidoncio.
2: Bom dia.
0: Muito bom dia, senhor Pedro Luiz Ronco.
3: Muito bom dia, Tadeu. 6 horas desta quarta-feira, 9/9, 9 de setembro de 2026.
0: Seu Pedro, hoje é dia da velocidade. Uma coisa que irrita são pessoas lerdas, né, seu Pedro? É, pessoas devagar.
3: Não tem velocidade
0: você
3: nenhuma, né?
0: Pede pra fazer um negócio. Ou aquelas pessoas que estão andando na rua, tá na tua frente, né? Não. E aí anda devagar, e você é com pressa, né? Enfim. Conta pra gente hoje, seu Pedro, quem é a pessoa mais lerda, devagar, que você conhece?
3: Aí você tá no pão de ônibus, seu ônibus já pra sair, o cara demora pra subir no ônibus, não é verdade?
0: Exatamente.
3: Aí você perde o ônibus.
0: Exatamente.
3: Dá vontade de dar um chute na quer dizer, pessoa bem lerda.
0: É, isso pode ser filho, pode ser marido, esposa, é, colega de trabalho. Conta pode, aí pra gente.
3: Pode. É, profissional de rádio.
0: Pode ser também. É onde tem as pessoas mais lerdas, seu Pedro.
3: É. Não é aqui, né? Não, o importante é que começou.
0: Vamos lá.

0: Band FM, Zé Neto e Cristiano, cadeira cativa aqui na Hora do Ronco, 6:03 no Dia da Velocidade. A gente quer saber quem é a pessoa mais lerda, mais devagar que você isso. conhece. Conta pra gente, 11 99991-9197, palavra-chave qualquer, Pidoncio.
1: Corre!
0: Corre! Escreveu corre.
1: Corre.
0: A gente sabe, você vai contar a história de gente lerda aqui. Às vezes você é a pessoa lerda,
1: isso.
0: né?
1: Isso.
0: Você gosta de viver a vida na marcha lenta.
1: E não corre.
0: Até aí, tudo bem. 11 99991-9197. Corre, manda aí. Enquanto isso...
2: Adulto.
0: Corre.
2: Corre. Barata. Corre. Joãozinho.
3: Aeromoça. Mendigo.
0: Tá.
3: Namorado. Padre.
0: Beleza. Papagaio.
3: Pastor.
0: Português.
1: Ó. Oh.
2: Religião.
4: Confissão.
0: Beleza.
1: Opa. O que que vai cair?
2: Bêbado.
0: Bêbado.
1: O cara morreu.
0: Ah,
1: tanto,
0: não.
1: Tanto bebê. Ah, bebeu demais, né, Gedeon? Morreu de micose, né? Aquela doença que dá no... Não, esse rosa.
0: Esse rosa, que fala.
1: Micose. Morreu de micose aí. Tava no velório lá. Dois amigos dele, companheiro de cachaça. Falou, ai, meu, dá uma olhada na cara do Zé. Cara horrível, né? Olha como está a cara dele, horrível, horrível. Também vai dois dias que ele não bebe.
0: Aí realmente fica difícil, né?
1: Tadinho.
0: O organismo...

0: Tarde FM, Bruno e Marrone agora, aqui na Hora do Ronco, celebrando o dia da velocidade, seu Pedro.
1: É, só que nós vamos fazer uma velocidade ao contrário. Pessoas lerdas, é moles,
0: isso, é isso.
1: Devagares.
0: Uhum.
1: Alô?
2: Alô?
1: Bom dia!
2: Bom dia!
1: Quem é?
2: Carlos Alberto.
1: Carlos Alberto, muito bem. E, Carlos, quem é a pessoa mais lerda que você conhece?
2: Então, Ronco, um bom dia pros meninos aí.
0: Bom dia.
1: Não tem nenhum, mas tudo bem.
2: Idoso,
0: bom dia, lindo.
2: Pra você mesmo.
0: Valeu, queridão.
1: Obrigado.
2: Valeu. A pessoa mais lerda que eu conheço sou eu mesmo. Porque, pra mim, se tiver chovendo, se não tiver chovendo, tiver sol, tiver. Pra mim tá tudo belezinha.
1: É. Se dá sol, tá chuva, você fica tranquilo.
0: Você não se preocupa com nada, é isso?
2: Pra mim, deixa a vida me. Eu queria a música do Zeca Pagodinho. Deixa a vida me levar, a vida leva eu.
0: Deve ser uma pessoa feliz.
3: Tranquilo.
1: Carlos, você não é lerdo.
0: Não, Ronco?
1: Não, é vagabundo.
0: Não, peraí. Não fala.
1: É preguiçoso.
0: Não, não é. Ele só não se preocupa com as vidas, pô.

0: Band FM, você lembra dessa aqui? É o Sensação, Preciso Desse Mel. Uau. Aqui na Hora do Rombo. 6h13, seu Pedro, e hoje no dia da velocidade, qual é a pergunta?
1: Ah, pessoa lerda, pessoa devagarzinho, devagarzinho. Quem é? Conhece? Por quê? Na Band FM, na Hora do Rombo.
0: Palavrinha, chave, pidão, senhor.
2: O Jagger, corre!
0: Corre!
2: Corre!
0: 11999919197. Se eu não me engano, tem um filme muito esquisito chamado Corra. Quem não viu, veja.
1: É, corra que a polícia vem aí.
0: É, não, não é esse.
2: Corra!
0: Já, já, na Band FM, você vai ouvir Henrique e Juliano.

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23: Voltou, hein?
1: A sua rádio do seu jeito hoje, 9/9, é dia da velocidade, né?
23: Velozes e Furiosos.
1: Já viu, Ronco, algum filme do Velozes e Furiosos?
23: Não. O protagonista morreu.
1: É verdade, né?
23: É.
1: Fizeram aquela música, né?
23: Já tem um vídeo, gente, senão vocês vão ficar cantando.
24: Ele morreu?
1: Morreu.
23: O protagonista, aquele gato.
1: Fizeram uma cena bonita, né? Da despedida dele. De os carros vão cada um pra uma estrada, né?
23: Ah, ele, o diesel.
24: Tomar cuidado com a velocidade.
1: Tem um ouvinte na linha, Ronco.
23: Alô!
25: Ah, bom dia!
23: Bom dia, quem é?
25: Eu sou a Cleide.
1: Ih. O Ronco tá todo arrepiado com a cabeça.
23: Olha lá, olha lá. Nossa senhora. Não vai dar bronca, hein? Tô avisando. Ô, mulher com esse nome, você conhece alguém que é uma pessoa muito lerda?
25: Nossa, conheço muita gente lerda. Mas não tem lugar mais lerdo do que no trânsito.
23: No trânsito?
25: Pelo amor de Deus.
23: É, e você diria...
25: Se andar embaixo do tem espaço, o povo não sai da frente. Ó, desesperador.
23: Você dirige?
25: Dirijo, tô dirigindo agora.
0: Ah, meu Deus. Ah, muito bem.
1: Alô, CT!
25: Para! Tô na mesma voz, menino.
1: Ah, percebe-se.
0: Obrigado, viu?
1: Pela qualidade da ligação.
23: Cleide, me diga uma coisa: em que rua você está nesse momento?
25: Na Marginal Tietê, perto da Ponte da Penha, que sei lá como é que chama.
23: Graças a Deus, está longe de mim. É.
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1: Que maravilha.
3: Todo mundo tem. Aquela pessoa?
1: Tem.
3: Lógico que tem.

0: Band FM, Henrique Juliano, aquela pessoa aqui na Hora do Ronco, 6h25. Hoje é dia da velocidade, a gente quer saber se você conhece uma pessoa muito lerda, muito devagar. Conta pra gente aqui, pode gravar sua resposta também.
1: Pode.
0: Fica à vontade. 11 99991 9197.
2: Bom dia, Band, bom dia, galera. A pessoa mais lerda que eu conheço é a minha esposa. Você fala as coisas com ela, ela demora mais ou menos umas 2 horas pra processar aquilo que você falou. Lerda demais.
3: Ela não seria surda?

0: Band FM, Leandro e Leonardo. Pense em mim, aqui na Hora do Ronco, 6h29, a informação pede passagem.
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2: Começa o Aqui a Bola, o mundo cão na carrocinha da vida. Vamos de primeira?
0: Vamos de primeira.
2: Vamos lá. Florianópolis abordou duas crianças de 10 e 11 anos e um adolescente de 12 anos após eles furtarem um carro zero. A polícia de Florianópolis.
0: De acordo com a ocorrência, o carro foi deixado estacionado na rua por um caminhão cegonha. Seria entregue a uma concessionária, né? Por algum motivo, a chave reserva permaneceu dentro do automóvel.
2: Os garotos estavam passando pela rua e quando viram o carro parado com a chave dentro, entraram no carro, deram partida e fugiram. Durante a fuga, o carro bateu em uma moto estacionada, o que chamou a atenção de populares que conseguiram fazer os garotos parar o carro.
0: A polícia foi acionada e ninguém se feriu durante a fuga. As crianças, o adolescente e o carro foram levados para a central de plantão policial de Florianópolis.
2: Os comentários é de Pedro Luiz Ronco.
3: O Saul tava aí, diretor da Banda FM?
0: Ele tava envolvido nessa.
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0: Você que tá falando,
3: hein?

0: Band FM Ana Castela, é que eu não te esqueci aqui na Hora do Ronco, 6h33.
1: Se eu não te amo.
0: Ah? É a pergunta hoje, João, qual que é?
1: Ah, hoje é da velocidade, nós vamos fazer ao contrário. Pessoa devagar, pessoa lerda que você conhece e os motivos. Na Band FM na Hora do Ronco.
0: Palavra-chave, Pidoncio.
2: Palavra-chave, Pidoncio.
0: É corre. Corre. 11 99991 9197. Manda corre.
2: Corre.
0: E corre quem falar com a gente aqui.
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29: Band FM, a sua rádio do seu jeito, é a hora do ronco, seu Pedro, hoje no dia da velocidade.
30: Alô?
31: Alô?
30: Bom dia.
31: Bom dia.
30: Qual é seu nome?
31: Bel.
30: Bel. Bel do quê? Deixa eu ver. Bel.
31: De Andrade. De Rio, aqui de Rio Preto.
30: Muito bem. Mas o nome é só Bel?
31: É Isabel.
30: Ah, Isabel.
32: Ah, esse é o Pedro.
30: Isabel. E você conhece Isabel ou Bel? Alguma pessoa muito lerda?
31: Sim, minha irmã. Tatá.
30: Tatá?
31: Uhum. É Isaura.
30: Isaura com Tatá?
31: Bom. Não, o nome dela é Isaura, o apelido é Tatá.
30: Oxi! Ah, tem tudo a ver.
32: Você é Isabel e ela é Isaura. Olha só que interessante.
30: E por que que ela é lerda?
31: Olha, nasceu assim. Porque, assim, pra comer é 40 minutos. Na academia, não vai. No serviço, então, nem se fala. Ela é assim, ela é lenta pra tudo. Botar um filhotinho de tartaruga, ele foge.
30: É. Que isso? Quantos anos tem sua irmã?
31: 49.
30: 49. É casada?
31: Sim.
30: E ela também é lerda naquilo?
31: Ai, não.
30: Aí não. Aí não.
32: Aí é rapidinho, né? É.

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0: demorasse tanto.
1: Viu, Camila? Falou de você, viu? Se a moça do café não demorasse tanto. Pois é.
2: Ela não é do café.
1: Mas ela, às vezes, ela vai buscar pra
3: ela
1: gente,
3: busca,
1: né?
3: É verdade. É,
1: exatamente. São 6h46 agora, esse foi o Luan Santana, dia, lugar e hora. E agora é hora do quê, Vinheta?
3: Agora é a primeira aula do inglês pra vocês.
1: Tite Epidôncio Pidunga da Silva!
4: Hoje é quarta, né, Gedeu? Segunda-feira nós vamos distribuir já as cadernetinhas. Cada um vai ter uma carteirinha. Pra... eu vou carimbar, viu? Agora é carimbo.
1: Ah, de presença?
4: De presença, é.
1: Impossível engalobar agora, hein? Pô,
3: inclusive eu tenho uma dessa até hoje.
4: Então, com presença, presente e ausente. Vai ter o carimbinho pra que a gente depois, no final do ano, dê uma comparada. Quanto tempo faltou, quanto tempo veio. Senão, esquece.
1: É. Ah, eu esqueci.
4: Esqueci.
1: É.
4: Aí as mães de zap vêm, ah, mas meu filho não faltou tanto. Aí eu toma.
1: Tá aqui, ó.
4: Tua carteirada, toma.
1: Não é o que a carteira diz.
4: Não é que a carteira diz, tá aqui o pai, entendeu?
1: É isso, professor.
4: Porque eu tô passando como louco, Jair.
1: Sim.
4: Eu, como professor, tô passando como louco, Jair. Não aguento mais.
1: E é só você, né? Você não tem um auxiliar,
4: Pidão,
1: senhor?
4: Eu tinha, mas desistiu.
3: Eu também.
1: Eu entendo ele. Bom, vamos lá, carteirinha, o pessoal já tá mandando aqui a presença, todos com a carteirinha na mão, 11999919197, diga o seu nome e fale presente, professor Pidôncio.
4: Ah, vai ter chamada?
1: Vai ter chamada, vai ter chamada.
4: Então tá, já tô carimbo aqui.
1: Vamos lá.
5: Present teacher Pidôncio, I am Dinili de Mijigisi.
1: Ela
5: beijo pra vocês.
1: Não, deve fazer isso aí, né?
4: Presente, carimbo.
1: Presente, carimbo.
6: Presente, professor Pidôncio, aqui é o neto da Rafaela de Uberlândia.
1: Tá aí.
4: Carimbo.
1: Carimbo.
7: Presente, professor Pidôncio, aqui é Valentina e Samuel de Rio Preto.
4: Ô, meus lindos.
7: Bom dia.
4: Bom dia, carimbo pra eles.
8: Presente, Titi Pidôncio, aqui é a Dani, mãe do Gui, de Bugaçu.
1: Tá aí, ó.
4: Carimbo por ser presença.
1: É a mãe do Gui. Ela não é mãe de WhatsApp, não.
6: I am present, Titi Pidôncio.
4: Yes.
6: Felipe e Deipe Listin.
1: Não, o pessoal já tá...
4: Carimbo de presente, tá vendo? O pessoal leva a sério a aula.
9: Teacher Pidôncio.
4: Presente.
9: Eu, André.
4: Yes.
9: De Black River.
1: Black River, ó.
4: Presente, Rio Jones, Preto.
1: Rio Preto, é isso.
3: Muito
1: aí.
3: Muito bem, Pidôncio.
10: Teacher Pidôncio. Daiane e Gustavo de Santana de Parnaíba.
1: Você viu a vozinha do Gustavo?
4: Ai, que lindinhos. Presente pros dois.
1: Presente pros dois.
4: Carimbo.
1: A mamãe e filhinha aprendendo juntos,
4: Você viu, Jair? Que legal isso, né?
1: Importante isso, hein?
11: Present teacher Pidôncio.
4: Ai.
11: Aqui é Natália de São José do Rio Preto.
4: Olha... presente, Rio Preto, presente mesmo.
1: O interior de São Paulo
3: coisa,
1: aprendendo,
3: né?
1: Muito com o professor,
6: presente,
1: hein?
6: Presente, professor Pidôncio, cadê meu carimbo? Elton de Diadema.
4: Opa, carimbo.
1: Carimbo pra ele, bom dia.
12: Presente, professor Pidôncio.
1: Olha aí, quem é?
12: A M Viri e Tim Bibi.
4: Presente pra Itim e Bibi.
1: Sensacional!
4: O pessoal
1: muito
4: pegou
1: bem.
4: Minha aula, né, Jair?
1: Vamos lá, obrigado aos alunos.
4: Obrigado.
1: Todos são dezenas, centenas de mensagens aqui. Infelizmente não dá pra ouvir todo mundo, mas obrigado aí, todo mundo que tá presente na aula, né?
4: Grava esse pedaço onde as pessoas colocam presença, manda pro departamento comercial pra eles verem a potência que tem o quadro pra vender.
1: Você acha que eles não estão ouvindo a gente agora, Pidôncio?
4: Não! Tem uns que sentam aqui.
1: Sabe nem o que tá acontecendo. vamos lá. O nome do aluno é o Robson.
4: Ripsin.
1: O Ripsin quer saber o significado de curtain.
4: Ah, ok. Você, Jair, você também é programador, que eu sei. Você é um menino bom.
1: Obrigado.
4: Agora, você, o Vinheta, vocês gostam de sertanejo, né?
1: Gosto bastante.
4: Rock?
1: Também gosto.
4: Country?
1: Country curto também.
4: E forró, vocês curtem?
1: Você entendeu?
3: Ele pegou, ele foi.
1: Aluno, vocês entenderam? E forró, vocês curtem?
4: Entendeu?
1: Vocês curtem?
4: É, uma pergunta que eu fiz, porque às vezes não curtem.
1: É, professor, é uma pena.
3: Ai,
1: que
3: senhor.
1: Curtain quer dizer cortina em inglês, né? É isso. Quer dizer, nada a ver de
3: nada,
1: curtir.
3: Nada a ver com...
1: Nosso aluno
3: repetente, tá lá.
1: Repetente, bom dia.
13: Abrem-se as cortinas e começa o grande espetáculo torcida brasileira.
3: Olha aí!
1: O melhor é o Fiore. Tá aí, bela homenagem,

0: Rede FM, Júlia e Rafaela Medo, aqui na Hora do Ronco. 7 para 7 agora, gente.
1: Zap, zap do Ronco! Zap,
0: zap do Ronco! Muito bem, no dia da velocidade a gente pergunta o quê?
2: O quê? Não sei.
3: Pessoa lerda!
4: bom dia, seus tranqueira.
3: Dia.
4: Por cá, Rubens Vieira, Vitória da Conquista, Bahia, motorista de aplicativo, pessoa mais lerda que eu conheço. É o baiano mesmo no trânsito. Ô, dificuldade de seguir. Um abraço.
3: Aí, hein? Você percebeu que ele falou por ele mesmo,
0: exatamente,
3: né? É baiano e é motorista.
5: Bom dia, Hora do Ronco. Tudo bem, meninos? Nossa, pessoa mais lerda, mais lerda. Meu namorado. Pensa num cara devagar pra tudo. Ô, homem lerdo devagar. É isso, pra tudo. Beijos, Elaine.
3: Lerdo e mole.
0: Arruma um amante. É, pronto. Resolveu o problema.
6: Larga do cara.

0: Tarde FM, Léo Magalhães, Eduardo Costa e o Homem Chora aqui na Hora do Ronco, hoje falando sobre pessoas lerdas, pessoas devagar, hein?
1: Oi, Ronco, bom dia,
2: bom
1: tudo
2: dia.
1: Bem?
2: Tudo bem.
1: Aqui é a Valéria da Zona Leste, da Quera.
2: Sim.
1: E a pessoa mais lerda que eu conheço é o meu marido. Meu Deus. Você pede alguma coisa pra ele fazer, a noção de emergência dele é zero. É zero. Ele levanta, faz um monte de coisa pra depois fazer o que eu tô pedindo. Às vezes dá vontade de pegar um cabo de vassoura e tacar na cabeça dele, ele rapidinho acorda.
0: Meu Deus, que violência.
2: Eu tenho a solução.
0: Qual é a solução, seu Pedro?
2: Não peça.
0: É simples assim.
2: Acabou.
0: Você evita estresse.
2: Não vai adiantar
0: mesmo. Todo mundo evita estresse.
2: Cuidado com a vassoura.
0: Exatamente. Bom, gente, chegamos no momento do coito interrompido, seu Pedro.
3: Meu. Bom dia, Nelson. Você tá, lindão?
0: Bom dia, Nelson. Bom dia. Bom dia, grande Nelson. Meu Pedro, vem aí o horário obrigatório eleitoral. A gente é obrigado a ceder o espaço precioso da Hora do Ronco aqui.
2: Obrigado, é.
0: Ceda. Para as propostas dos candidatos. Mas na internet a Hora do Ronco continua, viu? Bandfm.com.br, no aplicativo.
3: Vai lá.
0: Band Play, tem o baú do Ronco, um monte de groselha velha lá.
3: Nossa.
0: Que a gente solta durante o horário político, tá bom?
2: Muito
0: mas
2: bom.
0: No retorno do horário político.
2: Pera aí.
0: O que foi?
2: Groselha tem muito açúcar, eu não posso.
3: Evita.
0: Em 25 minutos, seu Pedro, a gente tá de volta e a pergunta hoje qual que é?
2: Hoje é dia da velocidade, queremos o contrário. Pessoa mole, lerda.
0: É isso aí, seu Pedro. 11 99991-9197. A palavra-chave hoje qual que é, Pidoncio?
3: A palavra-chave é corre, Jadil.
0: É corre.
3: Escreva o que a gente
0: corre.
3: Faz agora, hein,
0: vem falar com a gente. Vou comer um pão de queijo, tomar
2: também.
0: Um chocolate quente aqui.
3: Certo.
0: E no retorno tem essa música aqui também, ó.
3: Cadê?
4: A partir de hoje, eu sou um homem de uma só mulher.
3: Ei, Chico Rei Paraná.
2: Trouxa.
0: É o Jorge Matheus.
2: Trouxa.
0: Sosseguei.
2: Um homem de uma só mulher.
0: Inteirinha pra você daqui a pouco.

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0: passando café.
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2: Desfaz-se neste momento a rede de rádio que transmitiu o horário político eleitoral gratuito.

0: Obrigado, bem-vindo.
1: Pediatra, o menino começou a chorar. O que, que ele tem? É, ele tá com fome. Cadê a mamadeira dele? A mulher vira e fala assim: e precisava ter trazido a mamadeira? Falei, não, jovem, dá o dedo pra ele chupar aí, ele vai acalmando aí, né?
2: É.
1: Aí, mano, falei, vou lá comprar uma mamadeira na farmácia, né? Comprar o leite, comprar as coisas lá. Não, mas aí tem que esterilizar. Ronco, a mulher fez eu sair de Moema, Interlagos, buscar a mamadeira, o leite e a aguinha quente.
3: Meu amigo!
1: Voltei pra Moema, lá pro hospital, cheguei lá, a mulher tava lá com o Zé Regalado, o moleque lá gritando de fome, né? E não tinha sido atendido pelo pediatra ainda. É brincadeira.
4: É, e o peito tão próximo.
3: A hora do ronco. Não é?
5: Do ronco. Né?

0: FM, hein?
1: Band FM, o Panda, eu te seguro. Aqui na Hora do Ronco, 7:30 agora. Ô, homem aí, ó. Yeah. Dos grandes empresários brasileiros, hein?
2: Ah, o Lorota é malandro do bem.
3: Vem sambando lá.
1: É, ele vem.
2: Sai na correria.
1: Sai.
3: Ó.
2: Faz sua função.
3: Hoje.

0: Grande Lora, como é que você tá, meu querido? Bom dia!
1: Eu tô bem, mas se melhorar, melhora!
0: Lora, tá grande empresário dos shows e...
1: Show, é, tô numa correria louca.
0: Então, fiquei sabendo que tá rolando...
1: Não para, pera só um minutinho. Alô, oi! Tô na Band, oi, como é que faz? Não sei, eu vou perguntar. Vocês fazem entrevista com artistas, não?
0: Ah, se quiser.
1: Só oi! Hi! How are you, Carmen? Yes! Yes, no, man, moment. Você faz entrevista ou não?
0: Então, a gente pode armar uma entrevista aqui. Qual é o artista?
1: Oh, yes, a man, Carmen, and the Terrific, and then Brandy, Band FM. Yes, a man, Carmen, Elton John.
0: O quê? Desespero. Mas pra já! Você tem um contato do Elton John?
1: Só um minutinho. Hi, a man, Carmen, contact. And I'm on again, I'm ready to all John, I'm not in music, and Brazil, and the Garmart Con, Gert Panema. Yes! Ok, thank you! Você quer?
0: Pode... Lógico, lógico! Gente, a Band FM vai entrevistar o Elton John.
1: Que honra!
0: Aqui na hora do ronco, Lorota tá armando pra gente aqui. Legal, hein, Lorota?
1: É o cover, mas meu, o cara é. Ele toca lá no Bar José Lito, igualzinho, ele toca no teclado, meu, disquete.
0: É um gordinho com óculos, né?
1: Meu, mas ele coloca uns óculos coloridos que ele comprou na 25 de março.
0: Pensei que você tivesse envolvido com o Rock in Rio.
1: Tô envolvido.
0: É mesmo?
1: Tô envolvido, tô, é uma loucura, hein? Não para, pera aí um minutinho.
0: Ok.
1: Hi! No, no, no, yes, my mother get my friend Band FM, and Darwin Cannon, Tedel.
0: Tedel.
1: Tedel, Corey. Yes! Thank you. Ó, oh, pessoal, produção agora. Minute, please. Ok. Bye.
0: Qual é o artista mais insuportável que você tá lidando aí nos bastidores do Rock in Rio, Lorota? Você que tá envolvido aí nos bastidores.
1: Olha, agora você me pegou. Eu não digo mais insuportável, mais exigente, né?
0: Mais exigente.
1: Mais exigente. Inclusive, é um artista português. Eu não entendi muito o pedido dele, né? Eu não entendi muito o pedido dele, então eu fiquei meio confuso, mas exigência é exigência, né?
0: Mas o que ele pediu que você não entendeu?
1: Eu acho que ele errou no pedido, eu não sei.
0: Ué?
1: Ele me pediu 20 helicópteros e uma toalha branca.
0: Não, ao contrário.
1: Eu não sei. Hi, how are you? Fine, thanks. Thank you.

0: Band FM, Jorge Matheus. Sosseguei aqui na hora do rombo.
1: Até que enfim.
0: 7h36 agora.
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4: Corria o ano da glória do Senhor.
0: Corre, Pex.
4: 1989.
0: Ontem.
4: O jovem Pedro Luiz trabalhava aqui já na hora do ronco e era repórter de trânsito também na Rádio Bandeirantes AM. Fazia boletim de trânsito que era patrocinado pela General Motors do Brasil, tecnologia a serviço do homem. E eu fui um dos convidados para o lançamento do carro, um carro novo da GM, era o Cadete. Fui convidado para ir para o Rio de Janeiro, uma grande festa. E o lançamento do Cadete seria no autódromo de Jacarepaguá.
0: Oh.
4: E olha a coisa bonita. Os jornalistas convidados iam experimentar o Cadete na pista de Jacarepaguá.
0: É o quê?
4: É, lá fui eu. Cadete zerinho, zerinho, zerinho. Sentei, coloquei o cinto de segurança. Falei... Negócio de velocidade, hoje não é o dia da velocidade?
0: É isso aí, Ronco.
4: Eu penso, velocidade é comigo mesmo. Vagareza de jeito nenhum. Na segunda ou terceira curva, eu quis acelerar mais do que podia.
0: E?
4: O que que aconteceu?
0: O que, seu Pedro?
4: Entrei no guarda-rail.
0: Não é possível.
4: É, não me machuquei, mas arrebentei o carro inteirinho. Raspou tudo, não sobrou quase nada. Mas saí ileso.
0: Tá, graças a Deus.
4: Saí ileso. Mas vou falar uma coisa. Nunca mais me convidaram.
0: Por que será, né?
4: Não sei. Ah, tinha seguro, graças a Deus.

0: Imagina eu aqui na Hora do Ronco, 7h42, agora seu Pedro, e a nossa perguntinha hoje qual que é?
1: Ah, tem tudo a ver, dentro da velocidade, queremos saber de pessoas lerdas, moles, devagares. Conta aqui na Band FM na Hora do Ronco.
0: A palavra-chave qual que é, Pedro, senhor?
2: Já deu, é corre.
0: É corre, corre aí, 11999919197, conta quem é a pessoa mais lerda que você conhece.
3: Isso.
0: Tô esperando aqui, hein? Já, na Band FM, tem Gustavo.

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32: Arranca. A sua rádio do seu jeito. 11 para as 8 agora, seu Pedro. Dia da velocidade. A gente tá falando de pessoa lerda. Né?
33: Lerda. É. Vagarosa. Alô?
34: Alô, Ronco, bom dia.
33: Bom dia, quem é você?
34: Tiago de São José do Rio Preto.
33: Ei, Rio Preto, grande Rio Preto. É. Quem é a pessoa lerda que o Tiago conhece?
34: Ah, com toda certeza. A gente tem uma loja de salgado aqui em Rio Preto.
33: Sim.
34: Além de funcionária, ela é minha cunhada. É a Isa. Ronco
33: a
34: do
33: Isa.
34: Céu.
33: Ó,
34: não só eu vou falar. Olha isso aqui. Mariana, qual que é a pessoa mais lerda que você conhece?
35: A Isa.
34: Amor, qual que é a pessoa mais lerda que você conhece?
35: Isa, com certeza.
34: Agora, vou perguntar pra ela mesmo. Isa, qual a pessoa mais lerda que você conhece?
35: Da loja sou eu.
32: Ela mesma de
33: é a Isa. Mas
32: sensacional.
33: Por que a Isa é lerda? No que ela é lerda?
34: É lerda pra falar, pra andar, pra trabalhar.
32: tá acabando com a mulher, pô.
33: Caramba, bicho.
34: Ah, não.
33: E ela trabalha na quê? Na loja de?
34: Salgado aqui com a gente.
33: Salgado. Deixa eu falar com a Isa.
34: Deixa.
32: Vamos lá.
34: Isa.
33: Vem aqui, Isa.
32: Vem cá, Isa.
35: Oi, Ronco.
33: Oi, querida. Tudo bem? Você viu o que ele falou de você, querida?
35: Ele acaba comigo. Detona eu.
33: Você trabalha na loja de salgados?
35: É, no Santos Salgado.
33: Muito bem. Quantos dias você demora pra fazer uma coxinha?
32: A hora do...
36: Ele é a mais lerda, mas foi a única que falou o nome da loja.
32: É, aí, ó, toma!

0: FM Gustavo Lima, bala alojada aqui na Hora do Ronco. 5 para as 8 agora, vamos girar a roleta de piadas do Pinóquio.
1: Bora!
2: Adulto, baiano, barata, Joãozinho.
3: Aeromoça. Médico, mendigo, namorado, padre, papagaio, pastor, português,
4: religião, profissão.
5: Nome de filme.
0: Nome de filme.
6: Oba! Camila, nome de filme. Presta atenção aqui. Vamos lá, gente. Um cara.
0: Tá.
6: Foi numa loja. Chegou lá, olhou, comprou 3 sutiãs. Nome do filme.
0: O cara entrou na loja, véio. olhou, levou 3 sutiãs. Caramba, deve ser comédia, né?
6: Boa! É comédia. Vai por aí. 3 sutiãs.
0: Será que é a...
6: E aí, Camila?
0: Aquela das branquelas. As branquelas, porque o cara...
6: Não, mas aí seriam 2, né?
0: Ah, é verdade. Qual é o nome do filme?
6: Os 3 pra teta.
7: Boa.
0: Hora do Ronco.
7: Muito boa. Peraí, pô.
0: Um clássico.
7: É, velho.

0: grande clássico da música sertaneja aqui na Hora do Ronco, na Band FM. Ainda ontem chorei de saudade.
1: Edson Hudson.
0: Não, no caso é Leonardo, Bruno e Marrone. Hoje é dia das pessoas lerdas, hein? Conta pra gente aqui quem é a pessoa mais lerda que você conhece. 11 99991 9197.
2: Bom dia, Tadeu. Bom dia a todo mundo aí da Band FM. Olha, a pessoa mais lerda que eu conheço é o meu filho, o Miguel. 7 anos. Principalmente quando é pra fazer lição de casa. Meu Deus do céu. Ontem mesmo começou 6:30 da tarde, foi acabar 8:40 da noite. Complicado, viu?
3: Difícil a lição,
0: É, a lição devia ser complicada, difícil, né? Leva um tempinho pra entender.
4: Não liga, Miguel. Tamo junto, eu era igualzinho.
0: E olha onde foi parar.
1: Olha o que deu. Estuda, Miguel.
0: Olha o resultado.

0: bem que eu não sou de ligar.
1: Band FM, turma do pagode, menos é mais. Investigador aqui na hora do Ronco, 8:03, seu Pedro. Perguntinha hoje.
2: Hoje é dia da velocidade, mas pra nós é o contrário. Queremos saber a pessoa mais lerda, mais devagar que você conhece. Conta aqui até as 9. Band FM, hora do Ronco.
1: Pidoncio, hoje é você, porque ontem foi o Vinheta.
3: Né? Obrigado por ser tão sincero e honesto.
1: É isso.
3: Gosto
1: aí.
3: Disso?
1: É isso.
3: Puxa
1: aí.
3: Saco. Corre!
1: Corre, manda aí! 11999919197, corre e vem falar ao vivo com a gente aqui.
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6: Band FM é só rádio do seu jeito, é a hora do ronco, 8:11, agora seu Pedro, dia da velocidade.
7: Alô!
8: Alô!
7: Bom dia!
8: Bom dia, ronco!
7: Quem é?
8: É o Heráclito.
7: Heráclito? Com H, né?
8: Exatamente.
7: Muito bem.
6: Ah, agora sim.
7: Heráclito, quem é a pessoa mais lerda que você conhece?
8: Rapaz, Ronco, primeiramente, bom dia.
7: Bom dia.
8: Bom dia. Tadeu. Bom dia, homem vinheta.
6: Bom dia, querido.
8: Bom dia. Bom dia, Pidonço.
9: Bom dia.
8: Rapidão. Emerson França.
6: Oi,
8: Pidonço,
6: querido.
8: Você que é o coordenador. Cadê o show Vamos Rir, meu patrão?
9: Ô, meu querido, show Vamos Rir tá passando por um momento em que toda a equipe, o que que acontece? Eu não sei.

0: Guarde a Maria Eduarda. Foi, guarde esse ovo aí com maior cuidado e tal, pra não quebrar. Aí foi ela e a mãe dela. Ela, no caso, e a mãe. Rapaz, só escutei o tiro. Dois ovos quebrou.
1: Nossa.
0: Falei, meu, vocês
1: nossa,
0: estão com a mão podre.
1: É,
0: aqui em casa, elas duas, faz tapioca, faz cuscuz,
2: ai,
0: derruba
2: gostoso.
0: tudo.
2: É o povo da mão mole, né?
0: Pô.
1: Comprou uma cartela.
2: É, seu Pedro.
1: E não fez bingo.
2: Não, é cartela de ovo. Será que tinha criancinha lá no
3: fundo?
2: Brinca com ela, Pidão.
3: Ai, que...
2: Tá bom, chega.

0: Band FM, Diego e Vitor Hugo. É moça pra casar aqui na hora do ronco. 8h15, Homem Vinheta.
1: Segunda aula, pss, ei, do inglês pra vocês.
0: Ei, pss, professor Pidoncio Pidumba da Silva.
2: Só falar que nós vamos... Era pra ter sido na semana passada, já deu. Pra gente já chegar no dia 7 de setembro, tá certinho. Mas nós vamos fazer a foto essa semana. Amanhã é quinta. Amanhã vamos é deixar quinta. Pra quarta-feira que vem. Pedir pros pais já aprontarem as crianças. Nós vamos fazer a foto com a bandeira, tá?
0: É aquela na mesa?
2: Com, isso, na
0: com,
2: mesa.
0: Com globo terrestre?
2: Um globo terrestre, um caderno. Tá. A criança segurando a caneta.
0: O boné do Ayrton Senna.
2: Bonézinho, pode ser. E atrás a bandeira do Brasil legal. Pra gente...
0: Legal, legal.
2: Pra guardar de lembrança, né, Rodrigo?
0: Sim, sim. Todo mundo tem uma foto dessa.
2: Pedi pros menininhos virem com a gravatinha borboleta ou uma gravatinha normal.
0: Que bonitinho.
2: E as menininhas com vestidinho de chita.
0: Perfeito. Vão ficar lindas. Muito bem. Ô, professor, vamos à aula, porque hoje quem tem a dúvida é a aluna Valdirene. Valdirene.
2: Vai ficar Vidirine.
0: Vidirine. A Vidirine quer saber, professor, qual é o significado de skater? Skater.
2: Oh, isso aí é muito legal. Isso aí, inclusive, a gente tem que manter uma... Eu acho assim, Jadeu, posso falar uma coisa pra você? Você é um rapaz que tem uma profissão realmente que eu posso dizer que é respeitada. Respeitada. E você, de verdade, você tá aqui porque é alguém que tem uma oportunidade.
0: Sim.
2: E eu não tenho como não agradecer o grande Marcelo Siqueira, que é um grande amigo meu, Siqueirinha.

0: Nosso companheiro de grupo Bandeirantes. Pô,
1: Marcelo Siqueira. Adoro,
0: é, um dos culpados aí pra eu estar na Band FM também.
1: Eu também, velho. Eu beijo ele toda vez que eu encontro ele.
0: Um abraço, Siqueirinha.
1: Salvou minha vida.
0: Ô, meu querido, mas não é o nome do Siqueirinha. Siqueira é... É cigarra em inglês. É isso.
2: Ah, pode ser Marlboro, Continental, Hollywood.
0: Aí você domina, John, né? Aí você domina, né?
2: Eu domino.
0: Minister.
2: Minister.
1: Oh, caramba, derby.
0: O Ministério da Saúde adverte. Fumar.
3: Beber é. Não, não é fumar.
0: É fumar.
3: Beber ou fumar? Ah, os dois, né?

0: Band FM, Paula Fernandes, Victor e Léo. Não precisa aqui na Hora do Ronco. O que precisa sim é o Homem Vinheta anunciar a próxima atração.
1: Obrigado. É momento do ronco.
2: Não que eu seja lerdo, pelo amor de Deus, mas um fato me deixou muito triste.
0: Que fato, seu Pedro?
2: É, eu cobri o carnaval pela Rádio Bandeirantes aí no antigo 840, fazia reportagens e tinha que falar o nome dos patrocinadores.
0: Sim.
2: E eu falava: Carnaval de Ouro Bandeirantes, Mapping Tudo, Magic Click. Aí eu... Inesquecível Salomão Wesp, que era surpreendente. Pedro, olha o cacófato. Na próxima vez, vê se separa. Ah, eu não tive dúvida.
0: Sim.
2: Bandeirantes e o Carnaval de Ouro. Mapping Tudo. Magic Click.
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0: Ficou igualzinho, seu Pedro. Ronco.

0: Tarde FM, Henrique e Juliano, amor dos outros, aqui na hora do Ronco, 8h25, bom dia.
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0: Bom dia, Babi.
2: Tadeu, bom dia. Cheguei aqui com as primeiras notícias.
0: Bora.
2: Hoje é dia de mata-mata no futebol sul-americano, com brasileiros entrando em campo pelas quartas de final da Libertadores e da Sul-Americana. Na Sul-Americana tem duelo já entre brasileiros. Às 19h, o Santos encara o Atlético Mineiro. Já na Libertadores, às 7h tem Palmeiras e LDU. E às 9h30, Estudiantes e Corinthians.
0: Sim.
2: Falando ainda de futebol, hoje tem convocação da seleção brasileira.
0: Olha!
2: Carlo Ancelotti vai anunciar, às 15h, a primeira lista depois da Copa do Mundo e já de olho no novo ciclo até 2030. Serão 26 jogadores convocados para 3 amistosos. 2 contra a Austrália nos dias 25 e 29 de setembro e 1 contra a Índia no dia 3 de outubro. A expectativa é por uma seleção bem renovada.
0: Uhum.
2: Pois é, o começo aí de um novo ciclo na seleção. E agora vamos ver quem é que tá nos planos do Ancelotti para os próximos 4 anos.
0: É isso aí.
2: Um beijo, Tadeu.
0: Beijo, Babi.
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15: Ai, amiga.
16: Volta tudo.
14: Papo de amiga. Bom dia, amiga Mi.
15: Bom dia, amigo Tadeu, tudo bem?
14: Tudo bem, você?
15: Tudo jóia, tudo bem, meninos?
17: Bom dia.
15: Então tá bom, vamos pro nosso papo?
18: Bom dia, Milena, tudo bem, Milena?
15: Tudo bem.
18: A gente sempre teve animal. Só que agora a gente mora numa casa que não é tão grande. E aí minha filha quer pegar gatos. E a gente já tem um pet, que é o Simon, o cachorrinho. E aí, o que você acha, minha amiga? Me fala aí. Eu pego esses 2 gatinhos ou não?
17: Não!
18: Porque minha filha ama gato.
15: Vinheta já respondeu, né?
17: Não.
15: O que eu acho é o seguinte, já tem um pet, né? Numa casa pequena, já tá mais do que bom. Principalmente porque eu tô vendo que você não quer muito, a casa é sua. É o que eu falo para minhas filhas. Mãe, a gente quer isso, a gente quer tão desse. Quando você tiver a sua casa, vocês vão ter. Dei um peixinho para elas, que elas me pediram tanto. Aí na hora de viajar, aquele Deus nos acuda, né? Tinha que ficar dentro do carro. Eu quero dormir, mas tem que segurar o aquarinho. Ninguém queria segurar o aquarinho. Eu sabia que não era pra ter dado. O que você acha, seu Ronco?
19: É, eu acho que o cachorrinho que ela falou é o marido.
14: Não, não é, seu.
19: Ah, não?
14: Eu acho que não, né? É.
15: Se fosse cachorro, era marido, mas é gato.
19: Ah,
15: entendeu?
19: Quando Guilherme Biscoito aqui, ó.

0: Mustafa Baranha.
1: Jeff M, Guilherme Benuto, Panda, eu duvido. Aqui na hora do ronco.
2: Duvida.
1: Duvido. Será que teve ouvinte que mandou mensagem aqui no Instagram da Band FM?
0: Será?
1: Arroba Band FM com a gente aqui nessa manhã gostosa de quarta-feira, seu Pedro?
0: Sim.
1: Ó, a Rosa tá com a gente. Bom dia, Rosa. Bom dia, Deia Souza também. Bom
0: Deia.
1: Dia, família Band. Somos uma família, gente.
0: Oh, meu.
3: É uma família
0: legal.
3: Muito linda.
1: Mas também muito lixada. A Sandra, seu Pedro, respondeu a pergunta de hoje sobre pessoas lerdas. Me ajuda a entender aqui. Ela falou, meu marido é lerdo, o Rodrigo. Ele dorme acordado e acorda dormindo.
0: Eita!
1: Realmente é interessante ele, né?
3: Mas vê se ele tá vivo mesmo.
1: O Meira, taxista, tá com a gente aqui.
0: Meira.
1: Grande Meira.
0: Saber.
1: Lagoa da Conceição. Alô, Florianópolis. Alô, Ilha da Magia. Tamo junto aí, o taxista Meira. O André Bolinha tá com a gente aí. Grande Bolinha.
3: Eu ontem fui à festa na casa do Bolinha. Aqui confesso, é não gostei dos modos da Glaninha.
1: Muito bem.
3: Tá mais?
1: Tá. Não, pelo amor de Deus, não. Terezinha
3: de Jesus, abre a porta, vê quem é. É um homem pequenino que tem medo de mulher. Quer mais?
1: Não, ela tá agradecendo aqui, seu Pedro, pedindo pro senhor não repetir mais isso.
3: Primeiro,
1: ela tá feliz. Não precisa!
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0: às vezes é calvície, né?
1: É verdade.
0: É, pois é, queda de cabelo.
2: Queda de cabelo, aí.
0: Chitãozinho, Xororó, aqui na Hora do Ronco, 18 pras 9 agora, gente.
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0: Quem é a pessoa mais lerda que você conhece? Conte pra gente aqui. 11999919197.
1: Tá olhando pra mim?
0: Não pode? Então eu vou olhar pra Camila. Quem é a pessoa mais lerda?
1: Por que
0: você
1: tá olhando pra
0: Camila? Ah, vai tomar banho, pedonço. É, tem resposta de ouvinte aqui no WhatsApp, hein?
4: O cara mais lerdo que eu conheço é meu vizinho. Saiu pra trabalhar agora de manhã na chuva. Fechou o cadeado, levou a chave dele e a da mulher dele. Eu tinha combinado com ela ontem à noite que hoje eu ia lá trocar o chuveiro de manhã. E agora? Agora ela vai tomar banho no frio. E eu tô no quentinho. Anderson, motorista de aplicativo Interlagos.
5: Toma quentinho.
6: Você não vai ver ela pelada, bobão.
5: Ficou estranho isso aí.
0: Quem perde é você, cara.

0: Band FM Sorriso Maroto, Ferrugem, Grupo Benzadeus, Perdas e Danos, colocando um ponto final na Hora do Ronco, seu Pedro.
1: Acabou?
0: Acabou.
1: Amanhã, se Deus quiser, estamos de volta sempre pela Band FM para todo o Brasil com mais uma edição de Hora do Ronco.
0: Valeu, Vinhetão!
2: Valeu, gente! Grande abraço! Tô indo lá na área Materiais Elétricos agora tomar um café especial.
0: Delícia! Aê, abraço, pessoal.
1: Quem
0: da área.
1: Quem vai pagar?
2: Eita! Que o Lucas.
0: Grande Lucão. Ô, Pidon, tchau, hein?
1: Que foi?
0: Convidaram você pro café lá na área?
1: Aonde vai ser?
0: Ah, não pode, não precisa convidar não, eu vou na rabeira. Vem aí amanhã, show, antes tem histórias que a vida conta.
1: Hoje é dia da velocidade. Eu posso dizer que eu sou ágil, veloz em praticamente 99% das coisas que eu faço.
0: Tá.
1: Mas, gente, tem uma coisa que eu sou lerdo. Eu levo 3 horas e meia pra fazer e faço errado.
0: O que, seu Pedro?
1: Trocar pneu de carro.
0: Meu amigo. Caraca, velho. Imagina um trocando pneu de carro.
2: Tá com uma lâmpada.
3: 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Já, já, tem Zezé de Camargo.

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11: A paralela em direção centro tem retenção no Trobogi, chegando no Parque Tecnológico, e da saída do Cabe até Pernambués. Você que está saindo agora da Estrada do Coco e vai para Pituba, Rio Vermelho, corte pelo Orlando Gomes e siga pela Orla. 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Thiago Costa para a Band FM, a sua rádio do seu jeito.
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11: Bom dia pra você, uma excelente quarta-feira. A CM Detran tem muita retenção em direção à paralela e mais cedo, bem no final da Bonocô, aconteceu um acidente envolvendo motociclista. Se ligue na dica, você que tá na Bonocô, na rótula do Abacaxi, vai pra paralela, melhor seguir pela BR e depois completar pela Luiz Eduardo Magalhães. 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Thiago Costa, para a Band FM, a sua rádio do seu jeito.
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28: Vamos que eu cheguei. Hoje é quarta-feira com a cara de terça, né? Parece que ontem foi segunda, hoje é terça, mas hoje é quarta, Brasil. Dia 9 de setembro, Katia Howlett chegando aqui, ó, pra dirigir, pra comandar essa nave do sucesso, a rádio que mais cresce em Salvador. A sua rádio do seu jeito, eu já começo com ela, com a toda poderosa Caixa.
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28: Desejando pra você uma maravilhosa, uma linda quarta-feira abençoada. Aproveita bastante seu dia, tá bom? Aproveita as oportunidades que a vida te oferecer. Coloca o seu pezão direito na frente, pensamento positivo. Acredite no Todo-Poderoso, nosso bom Deus, tá bom? Que tudo vai dar certo, tudo já deu certo pra você. Hoje na minha caixa premiada tem um valor de R$200. Ontem o participante não acertou o que tinha na caixa. Então hoje pode ser o seu dia de sorte. Você pode levar pra casa um valor de R$200 pra ajudar aí na sua grana. Eu sei que ontem foi o quinto dia útil do mês, mas tem gente que já recebeu o salário, já gastou tudinho e já tá devendo, não é assim, Brasil? O povo brasileiro é assim, salário mínimo é tão pouquinho, né, que a gente trabalha tanto, mas torce pra que essas coisas possam melhorar na vida dos nossos queridos brasileiros. Vamos nessa, trazer aqui a primeira dica da Caixa Premiada, antes de dizer pra você que hoje, dia 9 de setembro, é comemorado o quê, Catinha? Hoje é dia do cachorro quente, inclusive hoje eu comecei o meu dia comendo um cachorro quente da Vânia, o hot dog da Vânia. Ai, tá vendo? Delícia o hot dog da Vânia, tá bom? Hoje também é dia do administrador, tá bom? Hoje é dia do médico veterinário, a todos os médicos veterinários. Um abraço pra vocês, muito obrigado pela audiência. Então vamos nessa, Brasil, começar com a primeira dica da Caixa Premiada. Não é dinheiro, mas todo mundo precisa ter em casa. É uma coisa que não é dinheiro, mas todo mundo precisa ter essa coisa em casa, tá bom? Não pode faltar em casa, que é um problema. 719-9947-6363, esse é o WhatsApp da Band pra você participar da Caixa Premiada. 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
28: A qualquer momento essa vinheta pode entrar pra você, tá bom? É, não é dinheiro, mas todo mundo precisa ter em casa. Já sabe o que é? Participa. Todo mundo menos você. 8h57, bom dia, Maiara e Maraíza. Todo mundo, todo

E onde é que você tá dançando agora, hein? Eu quero saber. Vamos dançar com a vida, vamos? Vamos pra mais um dia pra gente vencer? Hein, maravilhosa? Hein, maravilhoso? Enquanto Deus for o seu alicerce, nenhuma tempestade será capaz de derrubar você. E quando faltar força, lembre-se das palavras de Jesus. Deixe-vos a paz, a minha paz vos dou. João 14:27. Respire, entregue suas preocupações nas mãos de Deus e siga em frente. O que hoje parece ser uma tempestade, amanhã pode ser um testemunho da sua vitória. Tenha fé, Deus está cuidando de tudo, inclusive daquilo que você não consegue enxergar. Olha, vou repetir de novo o que está na Bíblia, tá bom? Em João 14:27. Enquanto Deus for seu alicerce, nenhuma tempestade será capaz de derrubar você. E quando faltar forças, lembre-se das palavras de Jesus. Deixe-vos a paz, a minha paz vos dou. Bom dia!

0: pode vir, vem festejar comigo. Hoje, dia do veterinário, dia do cachorro quente, do hot dog, né? Vem com a gente que o show já começou. Hoje, quarta-feira, dia 9 de setembro. Lembrando que amanhã, 10 de setembro, tem show internacional em Salvador. E tem ouvinte da Band que vai curtir. Quem não ganhou comigo aqui no Dial, pode correr lá no nosso Instagram, no arroba Band FM Salvador, que vai ter sorteio de par de ingressos pro show do Maroon 5, que acontece amanhã, dia 10, na Arena Fonte Nova. Vai ser um show maravilhoso. Eles que também são uma atração do Rock in Rio. Isso mesmo, vai estar aqui em Salvador. Bom dia pra você de casa, você do trabalho, você no trânsito, onde quer que você esteja. 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Lembrando que ontem teve o 20 do Imbuí, que se deu bem. Isso mesmo, quem levou na promoção prêmio do dia foi a Ana Leal, moradora do bairro do Imbuí, se deu bem. Atendeu a ligação do Big Boys e levou o desejo dela pra casa. Era um celular e ela se deu bem. Que coisa boa, né? Bom dia pra você onde quer que esteja. Seja bem-vindo à Band FM, a sua rádio do seu jeito. Tem fofoca hoje, né, Cacá? Conta,
1: opa,
0: conta.
1: Vamos lá, porque
0: vamos,
1: a semana começou com feriado, então a semana vai passar rápido,
0: curtinho, rapidinho,
1: gente.
0: Né?
1: É isso mesmo. A Globo confirmou Avenida Brasil 2, a continuação.
0: Uau.
1: Vamos comentar sobre isso. Ah, também vamos falar sobre Faustão de volta à TV Globo.
0: Ema.
1: E Poliana, mãe de Zé Felipe, se pronuncia sobre a ausência de Leonardo na festa do neto. Tudo isso, a gente comenta aqui hoje na Band FM.
0: Lembrando que ele também não foi no aniversário da neta, né? Depois da separação da Virgínia e do Zé Felipe, não foi, né? Cacá, mais uma vez, na família do Zé Felipe e da Virgínia, ela adora, né? 9h11, Rosemary, meu amor, bom dia!
2: Bom dia, Catinha!
0: Tudo bem, linda, maravilhosa?
2: Bom dia com Jesus,
0: amém.
2: Ótima quarta-feira.
0: Pra você também, meu
2: Catinha,
0: amor.
2: Catinha, vou aguardar a segunda dica, porque com a primeira ainda não descobri o que
0: ai,
2: é que tem na
0: Deus
2: sua
0: do
2: casa.
0: Céu. Será que você
3: a
0: usou o que?
3: Hashtag prêmio do dia!
0: Diga aí, Geraldo do Conde!
3: Big Body, kit meus bilhetes!
0: Ai,
3: Geraldo
0: Marcelo
3: dos Santos, Cão de Bahia!
0: Alô, turma do
2: Oi,
0: Conde,
2: Catinha,
0: alô, Lourdes!
2: Bom dia!
0: Tudo bem, maravilhosa?
2: Caçande
0: comigo!
2: Muito bom amanhã começar com você!
0: Ô, minha vida, obrigada! Bom dia pra você.
2: Ô,
0: também.
2: Catinha.
0: Oi, vida.
2: Eu acho que é água, mas eu vou esperar a segunda dica.
0: Boa pegada, a água.
2: Bom
0: pode ser,
2: dia,
0: Alessandra.
2: Catinha.
0: E aí, Alessandra?
2: Do bairro da Saúde.
0: Saúde, bairro da Saúde comigo.
2: Um dia bem lindo.
0: Amém.
2: Pra,
0: pra você
2: nós.
0: Também, meu
2: quero
0: amor.
2: Quero participar da caixa premiada.
0: Duzentão tá? Hoje, viu? Alô,
2: bom
0: Rosane.
2: Dia,
0: Porto de Saúde, pensa.
2: Rosane de Barra de
0: Barra
2: Pojuca.
0: Barra do Pojuca. Barra de Pojuca.
2: Obrigada.
0: Tá, tá bom, meu amor. Obrigada, vida. Um beijo pra você,
4: bom
0: vida.
4: Dia, Catinha.
0: Bom dia, meu amor.
4: Ainda não sei se a primeira dica, não, mas vamos para a próxima.
0: Vamos para a próxima. Fala, meu amor. Bom dia,
4: dia Catinha,
0: Francis.
4: Bom dia, Band FM.
0: E aí, Francis?
4: Aqui é Rosália, conhecida como...

0: Bicicleta, também MX pra ele, Catinha.
1: Boa sorte pra você,
0: Big
1: Wilton.
0: Boy, liga, Big Boy.
1: Catu tá comigo, bom dia. Turma do Uruguai. Oi, Paulinha. Bom dia, Paula. Amém. Jeane, bom dia, Jeane.
2: Bom dia, Kátia. Que Deus abençoe nosso
1: Amém,
2: dia.
1: Amém, meu amor, já abençoou.
2: Quero ganhar esses duzentão hoje da Caixa
1: duzentão
2: Premiada.
1: Duzentão da Caixa Premiada. Fala, princesa,
3: beijo,
1: bom dia.
3: Catinha, aqui é
1: beijo,
3: Vânia.
1: Vânia.
3: Junto com a minha mãe, na Liberdade.
1: Vânia da Liberdade.
3: É, Vânia Oliveira de Almeida. Eu já sei o que é que tem na sua caixinha.
1: Tá fácil hoje,
2: bom
1: viu,
2: dia,
1: Vânia?
2: Bom dia,
1: Lúcia. Lúcia. Lúcia quer a cama.
2: Dia,
1: eita, que Lúcia vai quebrar essa cama.
2: Evidente.
1: E aí, Lúcia?
2: Tá falando aqui é Lúcia Muniz, Bona Massaranduba. Big Boy, me liga, eu quero minha cama.
1: Menina, ela quer uma cama pra ir pro marido.
2: Liga pra mim, viu?
1: Tá
2: bom. Tem na sua caixa.
1: Tá
2: beijo,
1: bom, meu amor.
2: Maga.
1: Beijo, lindona. Deixa eu falar aqui com a Marli. Oi, Marli.
4: Bom dia, minha linda.
1: Bom
4: aqui é Marli de Tancredo Neves.
1: Tranquedo Neves comigo.
4: Resposta da caixa.
1: É o que, Marli? É o que, Marli? Paz e amor. Será, Marli? Paz e amor.
5: Oi, Luiz.
1: Vale das Pedrinhas comigo. Fala, Vale das Pedrinhas.
5: Liga, eu sei qual é a resposta da sua caixa.
1: Tocou
5: premiada.
1: O telefone aí, o Big Boss tá te ligando, Luiz. Atende, Luiz. Alô,
2: bom
1: Edna.
2: Dia, Kátia,
1: bom dia, Edna. Você que é maravilhosa, sua linda. Vanúzia.
6: Oi, Kátia.
1: Oi, maravilhosa.
6: Dia, tudo bem? Que é Vanúzia de Cajazeiras.
1: Bahia toda, 11. Salvador toda, grande
6: é
1: Salvador na Band.
6: Esse dia maravilhoso.
1: Tô bem, viu?
6: É, que você disse que já começou
1: já
6: a comer
1: hot dog. Já foi embora a dieta, minha filha. Tudo culpa
6: é
1: da Vânia.
6: É um maravilhoso, mas comendo ele assim logo de manhã.
1: É, já viu, menina?
6: É puxado.
1: Manjaro foi embora.
6: Bom dia,
1: minha linda. Você
6: eu acho
1: linda.
6: Que eu já sei o que tem na sua caixa.
1: Tá bom, boa sorte pra você. Verinha, tudo bem, Vera?
7: Bom dia, Catinha.
1: Bom dia, Vera. E aí, Vera?
7: Hashtag prêmio do dia.
1: Você quer o quê, Vera?
7: Me liga, Big Boss, precisando, manda um celular. Meu celular quebrou.
1: Oh, meu Deus, o pessoal quer o celular. Cara. Taninha, oi, Tânia de Camaçari. Tudo ótimo, princesa?
2: Liga pra mim.
1: Já sabe o que tem na caixa?
2: Eu sei o que é que tem na sua caixa.
1: Tá bom, vida. Um beijo pra você. Um beijo pra todos vocês, ó. Abre o teu coração para as coisas boas do mundo, tá bom? Eu sei que às vezes tem muita gente maliciosa, muita gente do mal, muita gente deseja o seu mal. Mas quando alguém te desejar o mal, quando você perceber que a pessoa está te fazendo mal, deseja o bem para ela. Porque tudo que a gente dá para o mundo devolve para a gente, né? David cantando com Simone.

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0: de mais um som do Maroon 5, atração de amanhã na Arena Fonte Nova. 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Vai pro show amanhã, é, aos 72 anos de idade, ela vai lá curtir esse show, dançar e ser feliz. Isso mesmo. 9h24, aquele bom dia especial pra você, onde quer que esteja, ligado com a Band FM, participando aqui da nossa programação. É um prazer fazer parte da sua vida, né, Ravênia?
1: Bom dia. Bom dia com Jesus, Catinha.
0: Bom dia, sim, maravilhosa.
1: Bom dia pra quem eu gosto e eu amo você.
0: Ô, oh, meu amor.
1: Deus abençoe o nosso dia, verdade. Que mensagem linda que você falou.
0: Que bom que você gostou, viu?
1: Muito
0: que
1: forte,
0: foi pra
1: Catinha,
0: nós.
1: Muito forte mesmo.
0: Amém.
2: Dia, Jennifer. Bom dia, Catinha. Oi, Jennifer. Fala, Jennifer.
0: O nome
2: de
0: dela é Jennifer. Eu conheci
2: liga aí,
0: ela na Band.
2: Você tem linda sua caixinha premiada.
0: Tá bom, é Sila.
3: Bom dia, Catinha.
0: Oi, meu amor.
3: Bom dia.
0: E aí, vida? Primeira vez comigo.
3: Ô, Catinha, que mensagem linda sua.
0: Que bom que você gostou, meu amor.
3: E
0: viu?
3: Essa música, parece que...
0: A música do
3: você
0: David.
3: Tava... Parece que você adivinhou. Eu tava precisando ouvir essa música.
0: Que bom que a Band
3: hoje
0: de alguma forma entrou na sua vida.
3: Tão triste,
0: fique triste,
3: tão
0: não,
3: pra baixo.
0: Meu amor. Não fique assim, não, tá bom, Sila? Tudo de bom pra você, meu amor. Tem muita coisa boa pra acontecer na sua vida. Ó, o mundo não merece essa tristeza sua, tá bom? Merece felicidade. Tem muita gente que te ama. Priscila!
4: Gatinha, meu amor.
0: Oi,
4: bom
0: vida.
4: Dia.
0: Tudo
4: liga
0: bem?
4: Pra mim, Gatinha.
0: Ai, meu Deus do céu. Um beijo pra você, Karine.
5: Oi, Kátia, bom dia.
0: Bom dia, Karine.
5: Tô aqui em Prado Forte.
0: Tá em Prado Forte?
5: É, eu sei que tá na caixa. Viu?
0: Sabe mesmo, Érica? Um beijo pra você na Cidade Nova, Madrid. Na verdade, a Erika tá no bairro da cidade. Na verdade, ela tá na cidade de Madre de Deus. Oi, Erika. Tem também aqui Eliene.
6: Bom dia. Eu falo de Catubaí. Me chama
0: Catubaí, Eliene.
6: Eu acho que tem na sua caixa.
0: É o que, Eliene?
6: Na caixa premiada. É feijão.
0: Feijão? Será feijão que vai ter na caixa premiada? Então vamos saber se é feijão ou não. Karine, cadê não? Heitor, Heitor, primeira vez.
7: Oi, Kátia, bom dia, minha querida. Deus abençoe.
0: Bom dia, bem-vindo, Heitor.
7: Heitor, motorista de aplicativo, falando aqui pela primeira vez participando. Ouvinte da Band FM, a melhor estação.
0: Que bom, Heitor.
7: Amiga, já sei o que tem na sua caixa.
0: Valendo
7: liga pra mim.
0: Então hoje, viu, Heitor?
7: A primeira vez, espero que dê sorte. Bom
0: vai
7: dia pra todos.
0: Sorte, vai Deus dar sorte, vai dar sorte. Elaine.
8: Bom dia, Catinha.
0: Bom dia, linda. Tudo
8: quartou.
0: Bem?
8: Quartou. Se fala aqui com a Elaine de Cajací.
0: Cajací comigo.
8: Ainda não deu pra adivinhar pela primeira dica. Mas
0: sim,
8: aguardando a segunda pra ver se eu mato essa caixa
0: caramba
8: premiada.
0: Será que você vai matar a Elaine?
9: Bom dia, Catinha.
0: Bom dia, meu amor.
9: Queira
0: tudo aí, bem?
9: Brasília de Valéria. Ah. Liga pra mim. Liga
0: tá
9: pra mim pra poder dizer o que é na sua caixa premiada.
0: Valeu, sim, vida. E o Dete? Tá onde o Nete? Porto de Saípe. Um abraço pra você, galera de Porto. Vander.
10: Bom dia, Catinha. Quem tá falando aqui é Vander, da Barragem Santa Helena.
0: Barragem Santa Helena.
10: Eu com você esses tempos porque...
0: O que foi que aconteceu, Vander? O miliante fez o quê?
10: Entrou aqui em casa e levou os meus móveis. Eu tive que lutar pra conquistar de novo algumas coisas.
0: Oh, meu Deus do céu.
10: Aí liga pra mim, viu? Você
0: vai dar certo. Boa sorte pra você. A turma da Barragem Santa Helena, também um abraço pra vocês. Que lugar maravilhoso. Tem um peixinho aí gostoso. Nego Diá.
11: Bom dia, Catinha.
0: Bom dia, Nego Diá.
11: Nego Diá de 7 de abril.
0: E aí, Sete
11: Vou querer uma bicicleta, Big Boys.
0: Big Boys, ele quer uma bicicleta. Gracinha, meu amor, maravilhosa.
12: Oi, Catinha, bom
0: Oi,
12: dia, bom
0: amor.
12: Dia, minha
0: bom
12: querida.
0: Dia.
12: Uma quarta-feira abençoada pra todos nós.
0: Amém, amém, viu?
12: Eu ainda não sei o que tem na sua caixa, mas vou ficar, continuar seguindo aí, escutando aí, esperando as próximas dicas.
0: Valeu, alô, Fábio,
13: Catinha,
0: tudo bem?
13: Minha linda, bom dia,
0: Oi,
13: Catinha.
0: Meu lindo, bom dia, meu lindo.
13: Deus abençoe nosso dia.
0: Amém,
13: Deus
0: amém.
13: Abençoado, um dia
0: vamos
13: de paz.
0: Sim,
13: Catinha,
0: vamos ter um dia abençoado.
13: Eu vou escolher.
0: Mas
13: se
0: fala.
13: Você me ligar, eu sei que tem na sua caixa.
0: Você sabe mesmo que tem na minha caixa?
13: Me ligar.
0: Você quer o que de presente?
13: Hashtag prêmio do dia, eu quero o telefone, cara.
0: Ai, você
13: o telefone
0: falou
13: tá
0: disso.
13: Horrível pra poder mandar.
0: Meu Deus do céu. Um
13: Valeu,
0: Big Boys,
13: Catinha,
0: um beijo
13: Fábio,
0: pra você. A todos os motores por aplicativo, aquele abraço especial pra vocês. E vamos nessa, porque vai ter Avenida Brasil continuação. Então vamos ter Avenida Brasil continuação. E quem conta tudo pra gente é a Cacá.
14: E
0: fala,
14: a
0: Cacá.
14: Globo anunciou oficialmente, meu povo. Vem aí a Avenida Brasil, a continuação. Avenida Brasil 2, a continuação. É isso mesmo. A Globo decidiu anunciar em suas redes sociais que em janeiro de 2027, depois da novela Quem Ama Cuida acabar, estreia Avenida Brasil 2, a continuação. O que que significa a continuação, gente? Não é um remake da novela, não vai, digamos, fazer uma nova gravação da novela, não, vai ser a continuação. Por exemplo, a Agatha, filha da Carminha, ela já tá confirmada pra novela, só que agora ela cresceu. É, Carminha terminou a Avenida Brasil, né, arrependida, tal, dizendo que queria uma nova vida. E será que isso vai acontecer mesmo na continuação de Avenida Brasil? Será que ela vai ser a Santinha mesmo? O que a gente sabe é que provavelmente a Mona Lisa, a personagem da Heloísa Périssé, deve morrer, né? Pra aí sim Tufão se reaproximar de Carminha. É, os atores que estão confirmados já são Débora Falabella, Murilo Benício, Adriana Esteves, a própria Eliane Giardini como Murici, Caruso como o Leleco, né? O Adalto também vai estar lá, Juliano Casarré. Enfim, vamos ver como é que vai ser Avenida Brasil 2 a continuação. Eu confesso que eu fico meio...
0: Ai, não sei,
14: não
0: se, vai
14: sei
0: prestar,
14: se eu gosto, viu? Muito disso não, viu? Eu
0: não.
14: Acho que a Globo tem capacidade, o Brasil tem capacidade
0: novas.
14: De fazer uma nova novela. Entendo que é um fenômeno, é a novela mais vendida no mundo, mas peraí, né? Enfim, vamos aguardar pra ver os próximos passos dessa continuação de Avenida Brasil 2. É isso, daqui a pouco a gente volta pra falar que Faustão está de volta à Globo. Vou explicar como. Calma.
0: Tá bom, calma aí. Daqui a pouquinho ela tá de volta pra falar isso com a gente, tá bom? Já já vou falar, sabe com quem? Com a Renatinha. Ela é da Velary Suplementos. Você que tá afim de suplementos aí pra sua saúde, então fique ligado que daqui a pouco eu tenho um recado importante pra você que é ouvinte aqui do nosso Manhã Show. Vamos de sorriso maroto, sinais?

0: Bom demais o som do Michel Teló, fugidinha. Qual o jeito? Não, fugidinha com a Band FM. Você pode fugir pra qualquer lugar, você pode ir pra Linha Verde, Estrada do Coco, toda Salvador, toda região metropolitana, Turma de Feira de Santana, Turma de Camaçari, Dias Dávila, Simões Filho, onde quer que você esteja, você pode fugir com a Band FM, porque é muito bom estar com a Band em todo lugar, né? Lembrando que a caixa premiada tem um valor de R$100, que pode ser seu, tá bom? Já pensou você com 100? Não, 200 hoje na caixa premiada, eu tenho R$200 pra você. 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

0: investigador, meu Deus, sem coração, como é que pode um negócio desse? Pode ficar sem coração, não tem que ter um coração na jogada, né? O coração deixa tudo mais leve. Ainda mais se sentir amor, é bom demais. 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Deixa eu falar com essa turma boa. Quem tá em Camaçari me ouvindo? Fala, meu lindo.
1: Bom dia, bom dia, bom dia. Bom dia, Catinha.
0: E aí, minha vida?
1: Aqui
0: como é que tá você?
1: Rodrigo de Camaçari.
0: Diga, Rodrigo.
1: Liga pra mim.
0: Você sabe o que tem
1: fala
0: na caixa?
1: Fala com o Big Boys aí. Tá ligado pra mim? Tô precisando de uma cama pra meu filho.
0: Ah, uma
1: parar
0: cama
1: de dormir
0: pro seu
1: com
0: filho.
1: A gente.
0: Tá na hora de tirar esse menino da cama, viu? Não vai
2: bom
0: fazer
2: dia,
0: com ninguém.
2: Tatinha.
0: Bom dia, meu lindo.
2: Aqui é Marcos, taxista de Entre Rios.
0: Alô, galera de Entre Rios, Bahia.
2: Do litoral. Me liga pra ver, dizer o que tem de sua caixinha hoje, viu?
0: Tá bom, meu amor. Um abraço pra você, meu lindo.
3: Júnior, motorista de aplicativo lá de Nova Brasília.
0: Nova Brasília,
3: Kátia,
0: comigo.
3: Fala aí com o Big Boss pra mim dar um pix aí no valor de R$2.500 pra eu consertar meu carro.
0: Boa sorte pra você, o Big Boss, ele quer
4: R$2.500.
0: Oi, Sônia.
4: Pernambuco,
0: você quer o que, então hoje na caixa premiada, daqui a pouco eu vou dar a segunda
5: eu
0: dica.
5: Eu também penso a mesma coisa, eu não gosto desse negócio de continuação de novela.
0: Não gosta não, né? Avenida Brasil, ela comentando aqui sobre a fofoca da Cacá.
6: Bom oi, dia, Kátia Raules, aqui é Lenilson Santos de Freitas, de Marechal Rondon.
0: Oi, Lenilson.
6: Kátia Raules, da promoção. Prêmio do dia que eu tô pedindo aí.
0: Você
6: uma Smart TV.
0: Uma Smart TV.
6: 32 polegadas 30... pra minha mãe.
0: Boa sorte pra você. Logo,
7: bom
0: Big
7: dia,
0: Boys.
7: Bom dia, Kátia, com
0: bom
7: Jesus.
0: Bom dia, Paulão.
7: Sem ele nem tente.
0: Aí,
7: muito, muito linda essa mensagem sua.
0: Você
7: que Deus
0: gostou,
7: possa estar
0: amor?
7: Nos abençoando sempre,
0: amém,
7: cada dia
0: amém.
7: Mais.
0: Tá bom, minha
7: aqui
0: vida.
7: É Paulão, de Rui Barbosa, trabalhando em São
0: Bahia.
7: Gonçalo, pedreiro.
0: Tá vendo? Um abraço pra você, viu, Jardim
4: Hashtag Prêmio do Dia.
0: Você
4: bom
0: quer o quê,
4: dia,
0: meu amor?
4: Bom dia a todos os ouvintes da nossa melhor rádio da Bahia, Band FM.
0: Isso.
4: Big Boys. Aguardo sua ligação, porque eu preciso muito comprar meu óculos, tá bom, Big Boys? Me liga, por favor.
0: Ela quer um óculos, Big Boys. Boa sorte pra ela, tá bom?
8: Catinha,
0: oi, Jefferson, tudo bem?
8: Bom dia a todos da Band.
0: E aí, minha vida?
8: Aqui é Jefferson de Abrantes mais uma vez.
0: Abrantes,
8: que
0: comigo.
8: Deus abençoe nossa semana, nosso dia. Que a paz que nele carrega venha prevalecer por todos nós.
0: Amém, amém,
9: bom
0: Jefferson.
9: Bom dia, que Deus... Não, quarta-feira abençoada.
0: Amém, meu Deus.
9: É a Nath, nós fizemos de Andaíra.
0: Diga, Nath.
9: Tatinha, eu vou dar um palpite. Eu acho que é água.
0: Será água que tá na minha
9: bom
0: caixa
9: dia,
0: premiada?
9: Bom dia, Tatinha. Aqui é Milena da Ribeira.
0: Oi, Mili, tudo
9: bom
0: bem?
9: Bom dia, tô precisando de um celular pra investir no
0: ela
9: meu trabalho.
0: Ela quer um celular pra investir no trabalho. Boa sorte pra você.
10: Oi, meu amor. Oi, de novo, Camila de Pirajuía.
0: A turma de Pirajuía, ligado, participando comigo aqui na programação da Band FM. Lembrando que a Bahia toda tá aqui, você viu, né? Galera de Salvador, da região metropolitana, interior do estado, diversas cidades, aí ouvindo a programação da Band. Você tá onde, meu lindo? Me conte.
11: Bom dia, Tatinha.
0: Bom dia.
11: Ademir de Almeida, Bonocor,
0: Bonocor também tá
11: você,
0: comigo.
11: Cartinha. Você é a melhor do horário sempre.
0: Ô, meu amor, obrigada, vida.
11: Promoção da Caixa Premiada, ainda não sei qual é o que tem na sua cartinha.
0: E faltava uma mulher no rádio baiano de manhã, né? Animar esse
4: bom
0: povo
4: dia,
0: aí, né?
4: Bom Deus dia, abençoe você e toda a galera que faz parte da Band FM.
0: E aí, meu
4: alô,
0: amor?
4: Big Boss, me liga aí, Big Boss.
0: Você quer o que do Big Boss?
4: De um baú organizador.
0: Baú organizador.
4: De uma fama, seja o que for, precisa organizar minhas roupas, Big Boss.
0: Mulher.
4: Se você tiver nas condições, que nem eu, que não tá podendo comprar um guarda-roupa agora, me ajuda nesse baú aí, Big Boss.
0: Ela quer um baú, Big Boss.
4: Sayonadia do Curuzu.
0: Oi, Sayonadia, um beijo pra você. Vamos nessa, trazer a segunda dica da Caixa Premiada valendo duzentão pra você hoje. É uma coisa que todo mundo usa. O que tem na minha Caixa Premiada é uma coisa que todo mundo usa. Geral, viu? Todo mundo usa o que tem na minha Caixa Premiada. Valendo R$200 hoje pra você.
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16: O tráfego está bem carregado na Vasco da Gama em direção centro, desde o trecho do Horto, e segue bem carregado até a aproximação Dique. Você que está na Lucaia, no Rio Vermelho, e segue para o Vale do Canela, é melhor seguir pela Garibaldi, que tem sua intensidade. 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Thiago Costa, para a Band FM, a sua rádio do seu jeito.
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0: Tô de volta aqui na Band FM nessa manhã gostosa pra você que tá aí do outro lado do rádio, sintonizado na 104.3 Band FM, a sua rádio do seu jeito. Vamos trazer ele, o aniversariante do dia, Saulo, tão sonhada. Aniversário do Saulo, e hoje, você é fã do Saulo, hein, Yuri? Você gosta do Saulo?
2: Eu gosto dele.
0: Ele canta demais, né?
2: Ele canta muito.
0: Carna pipoca do Saulo no Campo Grande, que é isso, Brasil?
2: Não tem como curtir carnaval sem Saulo, impossível.
0: Vamos essa, arruma uma casa tão sonhada aí, vai.

0: tarde, mas eu sou no Gustavo Mioto, fake news aqui na Band FM, a sua rádio do seu jeito, aquele bom dia especial pra você. Tem coisas que a gente não esquece, amor, não sai com água não, né, Yuri? Você já tentou apagar alguma coisa da sua vida, assim, que não saia com água de jeito nenhum?
1: Já tentei.
0: O que foi? Sujou de carvão, foi?
1: Eu me sujei de vinho.
0: De vinho? Ah, é, vinho é um problema, é uma mancha que é difícil
1: vinho
0: de sair.
1: Vinho em chocolate, nem tente.
0: Ó, Marcelo Cunha tá dizendo que o que tem dentro da minha caixa premiada é água, tá valendo R$200. Deixa eu ver aqui o povo falando comigo. Oi, meu
2: bom
0: amor.
2: Bom dia, Catinha.
1: Bom dia.
2: Tudo bem?
0: Tudo ótimo.
2: Cristiane aqui do Bom Fim.
0: Oi, Cris.
2: Tô aqui ansiosa pra você me ligar.
0: Boa ainda... sorte pra você, Cris, viu?
3: Bom meu dia, amor. Kátia. Não sei o que tem na sua
0: não
3: caixinha.
0: Não sabe, meu amor.
3: Pede pra alguém que dorme ligar. Tô precisando de R$2.000 pra ajudar nas minhas contas.
0: R$2.000 hoje pra Lúcia.
3: Marilúcia
0: Abrantes. Oi, meu amor. Bom dia.
2: Bom dia, FM. Pague meu boleto.
0: Tá precisando de quê, velhinha?
2: Tô precisando. Pagar meu aluguel.
0: Aluguel, né?
2: R$700.
0: R$700, é pra pagar o aluguel dela.
2: Da boca do rio.
1: Big Boys, ajuda Big Boys.
0: Ajuda ela, Big Boys. Alô, Wesley do Arenoso.
4: Bom dia, Catinha.
0: Bom dia, Wesley. Tudo bem,
4: Wesley amigo? Sodré do Arenoso.
0: E aí, minha vida?
4: Uma ótima quarta-feira pra todos nós.
0: Obrigada, meu amor.
4: Catinha, já sei que tem na sua caixa, me liga.
0: Você acha que tem o que na minha caixa?
1: Você sabe mesmo?
4: Pra ajudar a pagar os boletos.
0: Alice Gabriela também tá me ouvindo.
4: E hashtag prêmio do dia.
0: Oi, Catinha.
4: Big Boys, me liga.
0: Valeu.
4: Quero ganhar uma TV.
0: A turma da Soares Confeitaria também tá ouvindo a gente. Um abraço pra vocês. Hoje eu tô conseguindo ouvir você, Catinha. Obrigada, meu amor. Um beijo pra você, pra sua família. Toda essa turma boa da Soares Confeitaria. Ela tem cada salgado gostoso. Uma vez aqui trouxeram pra mim e pra Gomes.
1: Não, não,
0: e agora
1: foi maravilhoso.
0: Gomes tá comendo tudo sozinho agora, né? Que ele tá de tarde, ele não me
1: eu
0: deixa
1: quero,
0: nada pra
1: eu
0: mim.
1: Quero entender que dieta é essa que Gomes tá fazendo. É, eu também
0: dieta,
1: quero fazer.
0: A dieta do engordo. Oi, meu amor,
5: bom
0: Cristina.
5: Dia,
0: oi, meu amor, tudo bem?
5: Tô na Band.
0: E aí?
5: Liga pra mim, Catinha, pra eu acertar esse que tem na caixa.
0: Tem
5: precisando muito dessa.
0: R$200
6: a
0: minha caixa premiada.
6: Bom dia, aqui é o Wesley de Dias d'Ávila.
0: Oi,
6: é, o prêmio que eu gostaria de ganhar hoje é R$1.000. Hashtag prêmio do dia.
0: Pronto. Prêmio do dia pra Wesley seria R$1.000. Se você pudesse pedir um prêmio pro Big Boys hoje, Yuri, você pediria o que pra ele, hein?
1: Rapaz, pra mim seria meu micro-ondas.
0: Um micro-ondas. É
1: meu
0: pra
1: micro-ondas.
0: Facilitar a vida, né? Porque
1: pra facilitar a vida. Pô, Kátia, a vida tá tão complicada. Bora facilitar, né? Facilita. Bora facilitar.
0: E o gás de cozinha tá tão caro, né? Não sei se tá caro a energia, o seu gás de
1: cozinha. Eu não sei qual é o pior.
0: Vamos falar de Faustão, porque tem uma notícia boa, viu? Cacá disse que parece
1: vem
0: que
1: a Cacazinha...
0: Faustão vai voltar pra Globo. Mas ela vai explicar direitinho, né? Porque ele tá se curando, né? Fala aí, fala, Cacá.
1: Vem
7: a... A Globo, calma gente, eu vou explicar isso melhor. Sim, é de volta a Globo. É, Faustão saiu da emissora em 2021 e foi direto pra Band, né gente? Pois é, mas agora ele volta a Globo pra dar uma entrevista pro Conversa com Bial, programa do Pedro Bial. E ele vai estar ao lado de um cirurgião, Fábio Gaiotto, e do cardiologista Fernando Bacal. Que eles vão falar? Vão falar sobre transplante de órgãos. Exatamente. Aí o Faustão também vai falar da importância da doação de órgãos. Esse programa do Pedro Bial vai ser exibido no próximo dia 15. Acho que é uma emoção, né, gente? É, o Faustão ficou lá 30 anos na Globo. E é uma emoção mesmo voltar para dar uma entrevista pro Pedro Bial. Eu gosto do Pedro Bial, ele deixa as pessoas falarem,
0: vontade,
7: eu acho ótimo, né? Numa entrevista, é verdade.
0: Tá dizendo
7: vamos
0: que Faustão
7: aguardar,
0: não deixava, né?
7: Vamos aguardar. Agora, daqui a pouco a gente volta para falar da Poliana, mãe do Zé Felipe, que resolveu se pronunciar sobre a ausência do Leonardo na festa do neto, do Zé Leonardo, filho de Virgínia Fonseca. E Zé Felipe, me aguarde.
0: Daqui a pouquinho a gente fala sobre isso, porque agora tem Rick e Juliano, seja ex, 10 e 9. Já tem a terceira dica e ligação da caixa premiada. Tem duzentão pra você hoje. Quem será que vai levar, hein?
8: Pra ser o quê? 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

0: arrumar ninguém, nós namora Zeneto e Cristiano aqui na Band FM 10 e 17, tá na hora da terceira dica da caixa premiada da ligação, afinal de contas você quer saber o que tem dentro da minha caixa, né? E tá valendo hoje, aqui no nosso Manhã Show, o valor de duzentão pra você. Além disso, lembrando que o Big Boss pode estar ligando pra você a qualquer momento. A qualquer momento, o Big Boss pode estar ligando pra você. E aí ele pode te fazer uma pergunta. Se você responder, você pode faturar o prêmio do dia. O prêmio do dia é o prêmio que você deseja. Você pode mandar aí o prêmio do dia, o prêmio que você deseja. Vamos para a terceira dica da caixa premiada de hoje. Se você acertar, você leva R$200. Vamos nessa?
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0: Na terceira dica de hoje é uma coisa que fica num banheiro. Uma coisa que fica num banheiro. No banheiro da casa de todo mundo tem isso que tá na minha caixa premiada. Eu vou ligar pra ele que disse que sabia o que tem dentro da minha caixa, né? Vamos ver se vai atender, deixar chamar 5 vezes. Motorista por aplicativo. É. Segunda chamada.
2: Como? Tem que atender, tá com o celular sempre na mão.
0: Ou não, não pode ficar na mão, fica lá no painel, né? Dá pra ver a ligação. Terceira.

0: Da chamada, vamos pra quarta. Parece que ele não vai atender. Quarta chamada, não foi. Pra quinta. Já atendeu na quinta. Quase já ia desligar. Bom dia, Heitor. Tudo bem, Heitor? Alô?
1: Bom dia.
0: Bom dia. Tá me ouvindo, Heitor? Me escuta só pelo telefone. Esquece o rádio, me escuta pelo telefone. Você fala de onde, Heitor?
1: Pera aí, só um minuto que eu vou tentar colocar aqui no Viva Voz, amigo. Um minuto só.
0: Tá bom. Ao vivo, na Band FM, ele vai colocar no Viva Voz. Oi, Heitor.
1: Obrigada. Bom dia, tá me escutando?
0: Tô te escutando bem. Você fala de onde, Heitor?
1: Eu falo de Itapuã, amiga.
0: Itapuã, você é motorista por aplicativo, é isso?
1: Sou, amiga, tô trabalhando, inclusive, viu?
0: Ah, meu Deus, tá com passageiro no carro agora?
1: Agora não, agora não.
0: Ah, pronto, você sabe que você tá ao vivo na Band FM pra toda a Bahia, né?
1: Sei sim, amiga. E você... Inclusive, eu não consegui escutar agora a última opção, mas vamos lá, vamos lá. Ah,
0: vamos lá, vai que você acerta. Yuri, você acha que ele vai acertar, Yuri?
2: Eu acho que ele vai acertar.
0: Você vai fazer o que com R$200 que você ganhar agora, Heitor?
1: Ô, amiga, eu vou comprar pra meu filho Como é o nome? Que ele tanto quer. É uma rede pra futevôlei, amiga.
0: Ah, que bom. Quantos anos tem o seu filho?
1: Meu filho tá com 13 anos de idade.
0: É filho único, Heitor?
1: E aí ele gosta tanto de futebol, eu vou comprar uma rede pra ele armar lá no condomínio.
0: Maravilha, Heitor, meu querido motorista por aplicativo, tá em Itapuã agora, ouvindo a Band FM. Vou te perguntar o que é que tem na minha caixa premiada valendo R$200, Heitor. O que é que tem na caixa premiada da Caixa Howlett aqui da Band?
1: Amiga, como eu te falei, eu não escutei a última opção.
2: Mas energia positiva pra você, Heitor. Tô aqui junto com você.
0: Vai, Heitor, responde. Chuta, Heitor. Vai que você acerte aí, né?
1: Eu acho que é um sabonete.
0: Você tem certeza que é um sabonete, Heitor?
1: Ô, amiga, certeza eu não tenho, não. Heitor. Mas vamos lá, pelo amor de Deus.
0: Heitor, que pena.
2: Ah, Heitor.
0: É um papel higiênico, Heitor. Nossa, Heitor. Não foi dessa
1: amiga, eu não escutei, não deu pra escutar a última, mas tá valendo. Só eu ter participado na primeira vez, já tá maravilhoso.
0: Já tá maravilhoso, você é um homem de sorte, que Deus abençoe a sua vida, eu vou ficar na torcida. Deixa eu te contar uma coisa, rola o prêmio do dia com o Big Boys, manda aí hashtag prêmio do dia, bota o desejo da rede aí de futebol aí do seu filho, vai que ele te liga e te dê isso de presente, tá bom?
1: Pronto, amiga, que bom, fazer sim, obrigado, amiga.
0: Um abraço pra você, Deus abençoe. O Heitor aí, ó, motorista por aplicativo Itapuã, tentou, mas não foi dessa vez. O que é que acontece? O Yuri, o prêmio acumulou.
2: O prêmio acumulou pra amanhã.
0: Amanhã eu tenho R$300 na caixa premiada que pode ser seu. Continua aí que vem aí a Super 6 da Band FM, tem prêmios pra você. Continua aí.
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12: Paralela em direção centro, surgiu um pouco de retenção ali em Mussurunga. Pega a minha dica, você que tá na estrada do Coco e precisa chegar em Piatã, acesse a Avenida Caribé, depois complete pela Dorival Caymmi para chegar com facilidade. A prefeitura acaba de lançar a linha B6, Lapa Patamares, que sai da estação da Lapa e vai até Patamares. BRT, vai lá, pra Orla. Thiago Costa para a Band FM, a sua rádio do seu jeito.
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4: BR-324 em direção à capital baiana ainda tem retenção ali na Jaqueira do Carneiro. Você que está saindo de Águas Claras, precisa chegar no Uruguai, se ligue. Corte pela ligação Lobato-Pirajé e complete pela Suburbana para chegar com facilidade. 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Thiago Costa para a Band FM, a sua rádio do seu jeito.
5: Vamos que eu tô de volta com mais uma edição da Super 6 pra você. Lembrando que o Heitor, motorista por aplicativo, não acertou, não levou os R$200, mas o prêmio acumulou. Treze então amanhã, era papel higiênico, viu gente? 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
5: Agora 10h24, muito bom dia pra você onde quer que seja, ligado com a Band FM. É um prazer ter você comigo todas as manhãs aqui no nosso Manhã Show, de segunda a sexta comigo aos sábados, com Urias Nery. Lembrando que logo mais às 14h tem Da Play com ele, com Luanzinho Dias. Tentamos junto também, tem... De olho na Bahia e Band Cidade. 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

0: 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E aí, qual das seis músicas você tá afim de ouvir? 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Alô, Kleber, de lado de
1: Fala,
0: Freitas,
1: Tatia, bom dia, amigo. Bom dia, tudo bem? Amanhã show.
0: E aí, Klebinho?
1: Meio ausente aqui da participação, mas ligadinho, vou. Oh, nessa obrigado. Rádio que é pipoco na Bahia.
0: Coisa boa, obrigado pela audiência. Bom dia, minha linda. E aí, Zô do Gorreiro? Qual a música você escolhe?
2: Diga aí. Big Boy aí, viu?
0: Você quer o que do Big Boy?
2: Quero ganhar do Tanquinho, Big Boy.
0: Um Tanquinho, Big Boy.
3: Bom dia, Katia. Bom dia. Só pra contrariar.
0: Só pra contrariar. Valendo, voltando. Nesse... Raimunda,
4: bom dia, meu amor. Raimunda Barra de Amarela.
0: Volta em quem?
4: Amarela.
0: E aí,
4: toca de novo a número 4.
0: Música número 4.
4: Aqui é Raimunda do Barra de Ilha Amarela.
0: E aí, mulher romântica.
5: Katia, minha querida, eu de novo.
0: Diga,
5: tá
0: Lúcia.
5: Falando Lúcia Muniz, Bona Massaranduba, e eu gostaria de estar de novo. Henrique Juliano, amor dos
0: outros.
2: Bom dia, Giovanni Almeida, hoje na Liberdade, cuidando da minha mami.
0: Oi, Vânia.
2: Eu quero no Música 4 de Ferrugem, prêmio do dia.
0: Tá bom, meu amor, um abraço pra você. Oi, André.
6: Bom tudo dia, Catinha.
0: E aí, meu lindo?
6: André taxista.
0: E aí, minha vida?
6: Vou escolher aí na Super 6 a música 3.
0: Música 3.
6: Só pra contrariar.
0: Valeu.
7: Bom
0: diga,
7: dia,
0: meu Catinha, lindo.
7: Luiz.
0: E aí, Luiz?
7: Do Vale das Pedrinhas.
0: Vale das Pedrinhas. Bota Nick Música, Luiz.
7: Das 6 aí, vou ficar com Só Pra Contrariar.
0: Só Pra Contrariar.
8: Ô, Catinha,
0: oi, minha vida.
8: Olha eu aqui de novo.
0: Diga, maravilhosa.
8: Rose, Jardim Santo Inácio.
0: E aí,
8: na Super 6, quero ouvir Henrique e Juliano. Não me ligou na caixa, mas agora eu vou tentar esse kit da Band.
0: Tá bom,
8: Mari. Beijo, gatona.
0: Um abraço pra Raquel Santos, ela tá no São Gonçalo, ela bota na música da Mari Fernandes. Ô, Raquel, um beijo pra você, obrigado pela audiência. Toda a turma participando, vamos pra música 4 do Ferrugem?
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0: Fernandes, telefone sem fio aqui na Band FM, a sua rádio do seu jeito. Lembrando que você pode votar na música 6, a música da Mari Fernandes. A música 1, eu tenho uma música pra você do Pericão, Conselho, a 2, o Luan Santana, 3, o Só Pra Contrariar. Música do Ferrugem, Apaguei Toda, Henrique Juliano e Mari Fernandes. Qual das 6 músicas você tá afim de ouvir de novo aqui na Band FM e faturar em um kit Band?
1: Bom dia, Catinha.
0: Bom dia, meu lindo.
1: Junto, misturado.
0: É, coisa boa.
1: Só Pra Contrariar.
0: Só Pra Contrariar.
1: Valeu, um abraço.
0: Oi, Pri,
2: Catinha,
0: tudo bem?
2: Catinha, eu
0: Oi,
2: aqui
0: meu
2: de
0: amor,
2: novo.
0: Maravilhosa.
2: A música 6 pra mim.
0: Música 6 pra você, Mari Fernandes. Arlete também da Cidade Nova, também a Rene. Rene disse que quer que música, música 4.
2: Big Boys.
0: Ô, Big Boys, ela quer o
2: ganhar o prêmio do dia.
0: Ô, meu Deus do céu, boa sorte pra você, Pri.
3: Cátia, aqui é a Arlete da Cidade Nova, vou ficar com Só Pra Contrariar.
0: Valeu, oi, meu lindo, qual música você escolhe?
4: Ademir do Bolobô, jogou no Só Pra Contrariar.
0: Só Pra Contrariar, tem também aqui a...
4: Quero ganhar,
0: Cátia. Boa sorte. Luciane do Dendezeiro também já escolheu a música dela, já que é a música do Só Pra Contrariar também. Mas agora tem recado importante pra você. Vamos falar de saúde de novo? A gente falou de saúde agora há pouco, mas tá na hora de falar novamente de saúde pra você que tá ligado aqui na programação da Band FM, no nosso Manhã Show. Linda de audiência, galera de toda Salvador, de toda a região metropolitana ligado com a gente, mas vamos falar de saúde. 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
0: 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Eu volto daqui a pouquinho.
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0: 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Estou de volta aqui na Band FM, a sua rádio do seu jeito. Aquele bom dia especial pra você, onde quer que seja, ligado com a gente. Manhã show até às 11, daqui a pouquinho tem ela, tem Milena Barros aqui na Band. 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
0: Saindo kit Band pra maravilhosa Raquel. Final do telefone da Raquel 6445. Alô, Raquel, final do telefone 6445. Você faturou um super kit da Band FM. Se deu bem. Música mais votada de hoje. Raquel, se estiver ouvindo, manda um salve aí, viu?
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0: Tá aí demais o som do SPC. Essa foi a música mais votada de hoje na Super 6. É, nossa ouvinte maravilhosa Raquel se deu bem, levou um kit da Band pra casa. E agradecendo o carinho, a participação de todo mundo que tá ligado aqui na Band FM na 104.3. Muito obrigado pela audiência. Recebendo a visita hoje aqui dele, do Bruno Melo, que é jornalista, radialista.
1: Olá, bom dia a todos. Como estão?
0: Estou ótima falando com você. Como é que tá gostando de Salvador? Tem um ano morando em Salvador, né?
1: Um ano e meio já, acredita? De boa. Parece menos tempo. Preciso conhecer mais, desvendar mais Salvador. Mas estamos aí.
0: Mas é o interessante disso tudo é que você também é radialista lá em Curitiba e veio para Salvador fazer outra coisa totalmente diferente. E parece que vai voltar para esse mundo.
1: O bichinho que pica não tem como, né? É. Depois que você tá no rádio é difícil sair. É uma delícia estar aqui. E eu vindo para cá tava torcendo pelo papel higiênico.
0: Foi, você sabia o que era já que tava na caixa?
1: Não, eu ia pro sabonete, acredita?
0: O rapaz foi no sabonete.
1: Foi.
0: Meu Deus do céu, se ele tivesse pego a primeira, segunda dica.
1: Eu não peguei também. Tá, eu fui só saber. Pelo achismo.
0: É. Mas também poderia ser um sabonete, né?
1: Poderia
0: Porque
1: ser.
0: O pessoal usa todos os dias, né?
1: Mas acumulou para amanhã, não foi isso?
0: Pô, amanhã eu tenho R$300 na
1: caixa. Amanhã eu participo.
0: Amanhã você participa?
1: Pô.
0: Amanhã você não vai ganhar. Luan Dias, e aí, Luanzinho?
2: Tem gente que não usa, né, Catinha? Sabonete todo dia.
0: É,
2: né?
0: Você, por exemplo, você não usa sabonete,
2: Luan Dias? Bom dia! Pois é, recebendo a visita aí do Brunão aí. Bem-vindo a Salvador. Já é um baiano, né?
0: É
2: um
0: baiano, solteropolitano, arretado. Gosta do carnaval?
2: Curitibaiano.
1: Carnaval, não tem como, né?
2: Curitibaiano. Curitibaiano.
0: Tem quanto hoje, Luan, na caixa? Nós estamos junto hoje.
2: R$200 hoje, daqui a pouquinho. No Tamo Junto tem R$200 pra você que tava aí ouvindo a Catinha. Saiu o ganhador da caixa premiada?
0: Não, é isso. Acumulou. Não.
2: Acumulou pra...
0: Pra amanhã,
2: R$300. Pra amanhã, R$300. Amanhã tem R$300 da manhã show e à tarde, hoje, tem R$200 aí no programa Tamo Junto.
0: Tá bom, a barba do Bruno. Bonita essa barba do Bruno.
1: Gostou? Eu tô deixando crescer agora, depois que vim pra cá.
2: Levou você a torce, manhã toda. Você é Curitiba barba. Ou você é...
0: Bahia.
2: O quê?
1: Menino, futebol nenhum.
2: Pra quando?
1: Não vamos falar disso, não. Nada disso.
0: Mas se você for falar de futebol, torça pro Bahia, tá bom, meu
1: então
0: lindo?
1: Tá, eu vou com o Kátia, sou
0: tá
1: Bahia.
0: Bom, tá bom, eu volto depois do intervalo. Na verdade, eu volto uma da tarde. Vem aí, quem ama, não esquece.
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6: Agora tem registro de ocorrência na paralela ali na altura do bairro da Paz e a lentidão tá passando de Mussu City. Se ligue na dica, você que tá na Estrada do Cuco e vai pro Costa Azul, corte pela Avenida São Cristóvão, siga direto pela Durival Caymmi e complete seu caminho pela Orla. Corre pro Total Atacado, leite Betânia, litro 5,28. Flocão Maratá, 500 gramas, 1,45. Até 13 de setembro, corra, aproveite. Thiago Costa para Band FM, a sua rádio do seu jeito.
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0: Oi. Tudo bem com você? Muito prazer, eu sou a Milena e começa a partir de agora o nosso Quem Ama Não Esquece. Esse programa tão lindo que ensina tanto a gente, eu já quero começar te dando um recado. Se você tem uma história que pode ensinar a gente de alguma forma, uma história de amor, de paixão, de superação, manda aqui pra gente, 11 999919197. E hoje quem conta a história é a Maiara, uma história de fé, superação e de muita esperança. Maiara, seja muito bem-vinda ao Quem Ama Não Esquece de hoje.
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2: Tem coisas que acontecem na nossa vida que a gente só consegue entender muito tempo depois. Na hora, parece que tudo deu errado. A gente questiona, se revolta, perde a esperança. Até que lá na frente percebe que talvez existisse um propósito em tudo aquilo. Em 2023, eu estava vivendo um momento de mudanças quando tudo começou. Já fazia 2 anos que eu tinha aberto meu próprio salão, mas eu andava pensando bastante em mudar de carreira. Foi bem nessa época que eu percebi uma bolinha perto do meu pescoço. Em maio daquele mesmo ano, eu fiz uma ultrassonografia e apareceu um nódulo pequeno, de 2 milímetros. Mas como eu não sentia dor e nem tinha nenhum outro sintoma, o médico disse que poderia ser só uma íngua e pediu para que eu observasse. Eu fiquei tranquila, segui minha vida. Só que no fim daquele ano, eu percebi que o caroço estava crescendo. Eu já consegui enxergar a bolinha toda vez que eu me olhava no espelho. Por isso, eu fui numa outra consulta médica e repeti o exame.
3: Olha, Maiara, é realmente suspeito.
2: Por quê, doutor? O que aconteceu? Há 1 ano, ele estava pequeno, não dava nem para ver direito, e agora?
3: Seu caso não é a minha especialidade. Você precisa de um cirurgião de cabeça e pescoço.
2: Tá, mas o que você acha?
3: Olha, eu não posso te afirmar nada. O que eu posso dizer é que ele está crescendo.
2: Como todo meu acompanhamento era pelo SUS, as consultas demoravam. E a cada semana que passava, eu ficava mais aflita. O pior era saber que tinha um caroço crescendo no meu pescoço e que eu não podia fazer nada. Eu só podia esperar. Até que uns 3 meses depois, eu acordei com o pescoço muito inchado. E eu estava sentindo muita dor. Eu fui para o pronto-socorro, fiz outra ultrassonografia e pelo tamanho do caroço, eu fui encaminhada com urgência para o tal do especialista. E mesmo assim, mesmo com a urgência, eu ainda precisei esperar algumas semanas. A sorte foi que uma amiga disse que conhecia um médico dessa especialidade e conseguiu que ele me atendesse de graça, porque uma consulta particular custava mais de R$1.000. Ele pediu uma punção para avaliar. Eu fiz o exame. E aí veio o diagnóstico de tuberculose ganglionar. Apesar do susto, eu fiquei até aliviada porque eu achei que finalmente eu tinha uma resposta agora. Eu logo comecei o tratamento. Eram 6 meses de medicação e eu precisava ir todos os dias ao posto para tomar os remédios. Só que eles eram muito fortes e o meu corpo sentiu. Eu comecei a ter enjoos, dor de cabeça, tontura e um cansaço que eu nunca tinha sentido antes. Nos primeiros 2 meses, eu passei tão mal que foi um inferno na minha vida. Eu mal conseguia dormir e vomitava praticamente todo dia. E mesmo sentindo tudo isso, eu nunca deixei de ir. No primeiro mês, inclusive, eu falei pro médico tudo o que eu estava sentindo. Ele disse que seria normal, que os sintomas seriam mais fortes no começo e que depois de alguns meses, eu ia me sentir muito melhor. E eu acreditei nisso. Só que os meses foram passando e nada melhorava. Além do mais, tinha uma coisa que me preocupava cada vez mais. O caroço no meu pescoço não diminuía. Pelo contrário, ele continuava crescendo. No terceiro mês, aumentaram a dose da medicação e eu fiquei ainda pior.
3: Eu sei que é ruim, mas você precisa continuar o tratamento, Mayara. Tá só no começo.
2: Mas como que esse tratamento pode estar me ajudando se os sintomas só pioram? E olha aqui, o caroço continua crescendo.
3: Mas quais são os sintomas? O que é que você tá sentindo?
2: Eu tô sentindo náusea. Muita dor de cabeça, tô com dor no corpo também. À noite eu fico transpirando, tô com coceira também, no corpo inteiro e febre.
3: Isso é normal, é tudo normal. Faz parte do tratamento.
2: Mas doutor, se é tuberculose, por que que os gânglios estão aumentando em vez de diminuir?
3: É assim mesmo. A medicação vai fazer efeito mais pra frente. Tenha paciência.
2: E eu continuei. Eu comecei o tratamento em outubro de 2024. E mesmo depois da mudança da medicação, em janeiro, eu continuava passando muito mal. Tinha dias em que eu não conseguia nem comer. E de uma semana inteira, às vezes, eu só conseguia trabalhar 2, às vezes 3 dias. Até que chegou março de 2025. Os 6 meses de tratamento tinham acabado. E nada tinha mudado. Meu pescoço continuava inchado, os gânglios continuavam crescendo e eu continuava cansada, passando mal todos os dias. Você tem noção do que é isso? Passar mal, enjoar, ter dor todos os dias durante 6 meses. Você consegue imaginar um negócio desse? Era um pesadelo. Depois desses 6 meses sendo acompanhado no posto, eu consegui uma consulta com uma infectologista. Ela analisou meu caso, pediu vários exames, inclusive tomografias. O problema é que tudo demorou. E quando eu finalmente consegui fazer os exames, marcar o retorno, eu descobri que ela tinha saído de licença maternidade. Eu tinha passado com ela uma única vez e justo quando eu estava com todos os exames nas mãos, não tinha mais como quem retornar. Ah, meu Deus! Meu Deus, que angústia que eu senti. Foi mais um tempão de espera até eu conseguir marcar um outro médico. E quando eu fui na consulta, ele olhou para as minhas tomografias e foi bem direto dizendo que era difícil que aquilo que eu tinha fosse uma tuberculose ganglionar. Os meus exames mostravam vários nódulos grandes e ele disse que eu precisava fazer uma biópsia para descobrir o que realmente estava acontecendo comigo. Foi bem aí que eu comecei a entender a gravidade da situação. Aquele nódulo que tinha só 2 milímetros, agora já tinha 5 centímetros. Em menos de 2 anos, aquilo que eu mal conseguia enxergar tinha se transformado em vários nódulos grandes.

0: O nódulo. Tinha procurado atendimento, tentado investigar, mostrei os exames, as datas, mostrei tudo para provar que eu não tinha simplesmente ignorado aquilo. E depois de analisar tudo, ela disse que ia me encaixar para fazer uma biópsia ainda naquela semana. Eu perguntei se a situação era tão grave assim. E foi aí que ela me explicou que, pelo que estava ali nos exames, o meu tórax estava tomado por nódulos. E que a gente precisava descobrir logo o que estava acontecendo. Eu ainda perguntei sobre o tratamento que tinha feito no posto de saúde durante aqueles meses. E a resposta que ela me deu me destruiu. Ela simplesmente disse que eu tinha passado meses tratando uma tuberculose ganglionar que, na verdade, eu nunca tive. Quando eu ouvi aquilo, eu fiquei tão indignada. Eu tinha passado 6 meses fazendo um tratamento tão forte, sofrendo horrores, e agora eu descobri que tudo aquilo tinha sido em vão. Era uma sensação de revolta que eu nem sei como explicar. Mas eu também não tinha tempo para ficar parada reclamando. Eu precisava respirar e continuar, porque naquele momento eu percebi que eu estava lutando pela minha própria vida. Eu fiz a biópsia. Mas o resultado poderia demorar até 40 dias para sair. Naquele mesmo mês, eu tinha uma viagem marcada com o projeto de missões da igreja que eu participo. Eu também estava agoniada. Mas eu não queria deixar aquela situação tomar conta da minha cabeça e eu decidi sim viajar. Só que, uma semana antes da viagem, o resultado da biópsia saiu. E lá estava escrito: linfoma de Hodgkin. Ainda sem entender bem, ou sem querer entender bem, eu fui ao médico e ele me explicou que eu teria que fazer quimioterapia, mas falou com tanta tranquilidade que, naquele momento, eu nem entendi direito a gravidade do que eu estava passando. Eu fiquei preocupada, mas como eu ainda não sabia exatamente o que aquilo significava, eu mantive a decisão e eu fui viajar. E aquela viagem acabou sendo muito importante para mim. Durante as missões, a gente ouve muitos testemunhos. São pessoas contando histórias de situações difíceis, de coisas que pareciam impossíveis e que, para elas, tinham terminado em verdadeiros milagres. Eu ficava ouvindo tudo aquilo e pensando que eu não tenho nenhum para contar. Porque na minha família eu já tinha visto coisas que pareciam impossíveis acontecerem. Meu irmão teve meningite, ficou em coma, se recuperou. Meu pai teve 2 AVCs em 6 meses e tá aqui, vivo, tá bem. Minha irmã esperou 14 anos para engravidar, teve uma gravidez de risco e hoje o filho dela também está aqui. Eu tinha tantos testemunhos na minha família, mas sentia que não tinha o meu. E foi durante aquela viagem que eu fiz uma oração. Eu falei com Deus sobre tudo aquilo que eu estava vivendo, sobre como eu queria um dia ter um testemunho meu para contar. Naquele momento eu ainda não sabia, mas aquela oração já estava sendo respondida. No dia 31 de julho de 2025, eu fui ao hematologista acompanhada da minha prima. Até então, eu não tinha entendido a gravidade do diagnóstico. Mas quando ele olhou os meus exames e olhou a biópsia, ele falou claramente que o que eu tinha era câncer. Naquele momento, parecia que o meu mundo tinha parado. Eu só conseguia ouvir o nome da doença. E no meio daquele choque todo, a primeira coisa que eu perguntei foi: o meu cabelo vai cair? Todo mundo riu. Mas eu não sabia absolutamente nada sobre quimioterapia. Na minha cabeça, quimioterapia era só isso. Era sinônimo de perder o cabelo. O médico explicou que a doença estava avançada e que eu precisava começar o tratamento o quanto antes.
1: Na segunda-feira eu fui internada e no dia seguinte eu fiz a primeira quimioterapia.

terapia. Meu tórax estava tomado pelos nódulos. Foram 8 sessões de quimioterapia. Eu comecei em agosto e terminei em novembro de 2025. E nesse período, o meu cabelo começou a cair. Eu sempre fui muito vaidosa. Tinha um cabelão quase na cintura. Primeiro eu cortei no ombro, porque ainda não estava preparada para raspar. Só que ele continuou caindo cada vez mais. Até que não teve mais jeito. E aí, no dia 9 de novembro, eu raspei o cabelo. 4 dias depois, eu fiz a minha última quimioterapia. E eu pensei que, enfim, tudo tinha acabado. Mas não tinha. Eu ainda precisava enfrentar a radioterapia. No final de janeiro, eu comecei as 15 sessões de rádio. E para mim, foi ainda mais difícil do que a quimio. Porque na quimioterapia eu ficava alguns dias muito mal, mas depois eu melhorava. E eu conseguia voltar a trabalhar, a fazer as minhas coisas. Já a radioterapia era todo dia. Todo dia aquilo atingia diretamente o meu pescoço, o meu tórax e a minha garganta. Meu paladar mudou. A minha saliva ficou grossa. Minha boca começou a ficar toda machucada. E eu parei de comer. Nas últimas 5 sessões, eu passei muito mal. Eu vomitava tanto. Teve um dia em que eu fui arrastada para o hospital porque eu não queria mais ir. Eu só queria parar. Mas eu também pensava, não. Não, falta só mais um dia, eu vou conseguir, eu vou. E eu consegui. Só que mesmo com o fim da radioterapia, ainda não era o fim do sofrimento. Eu ainda passei mais de uma semana sem conseguir comer direito, sem conseguir beber água, sem força para quase nada. Em pouco tempo, eu emagreci quase 10 quilos. Eu estava tão fraca que eu precisava tomar banho sentada. Eu fiquei quase um mês isolada porque eu não queria receber ninguém. Não queria que ninguém me visse daquele jeito. Eu estava careca. Estava magra. Com o rosto triste. E aquilo mexeu demais comigo. Eu sempre fui uma pessoa muito alegre, brincalhona. Daquelas que estão sempre pra cima, sabe? E de repente, quando eu olhava pra mim, eu pensava, meu Deus, eu sou uma pessoa tão feliz. Como é que eu tô assim? Foi sem dúvida uma das fases mais difíceis emocionalmente de todo o tratamento que eu passei. Mas aos poucos eu fui melhorando. Voltei a comer, minha força foi voltando e em maio eu fiz um novo exame. 10 dias depois eu voltei para a consulta morrendo de medo, né? Depois de tanto tempo recebendo notícia ruim, eu já entrava em qualquer consulta esperando já o pior. A médica pegou o resultado, começou a olhar, ficou quieta por alguns segundos. E aí ela olhou para mim e falou que estava tudo limpinho. Ela falou que eu estava em remissão. O tratamento tinha dado certo, meu Deus, tinha dado tudo certo. Naquele momento, eu não conseguia pensar em mais nada. Depois de tudo que eu tinha vivido, de tudo que eu tinha sofrido, de tantas vezes que eu chorei e eu pensei que eu não ia conseguir, eu finalmente tinha recebido uma notícia boa. Eu senti como se pudesse respirar de novo. Eu saí daquela consulta com uma sensação que é até difícil explicar. Eu tinha perdido quase 10 quilos, meu cabelo tinha caído, né? Meu corpo tinha sofrido muito, minha cabeça tinha passado por tudo aquilo, mas eu estava ali. Eu tinha chegado até o outro lado. Claro que eu ainda preciso continuar fazendo acompanhamento e exames pelos próximos anos. E às vezes aquele medo aparece
E se voltar? Mas eu tô tentando não viver pensando nisso o tempo todo, porque eu quero viver a minha vitória agora. Porque quando eu olho para trás, eu lembro daquela viagem que eu fiz, daquela oração e de tudo que eu pensava naquele momento. Eu dizia que não tinha um testemunho meu para contar. E hoje eu tenho. Eu passei por um diagnóstico errado. Passei por meses de sofrimento, por químio. Perdi o cabelo, emagreci. Tive dias em que eu achei que não ia conseguir continuar. Mas eu continuei. E hoje eu tô aqui viva. Eu tô viva! Tô retomando a minha vida. E contando a minha história para você que tá ouvindo Quem Ama Não Esquece. Por isso, quando eu digo que a vida é um milagre, é porque hoje eu consigo enxergar esse milagre. Eu pedi a Deus um testemunho para contar e Ele me deu esse testemunho. Só que eu nunca imaginei que a resposta daquela oração viria do jeito que veio. Então, se eu puder deixar uma coisa para você que tá me ouvindo agora, eu queria deixar essa mensagem. Cuidado com o que você pede para Deus, porque Ele não esquece nenhuma oração.

0: Band FM, Get Your Ship com Um Novo Dia. E que música linda, que história maravilhosa de fé, de persistência, que mulher forte a Maiara, hein? Seja bem-vinda, Maiara, muito obrigada por compartilhar a sua história com a gente.
1: Quero agradecer imensamente a Band FM que estão contando hoje a minha história. Quero dizer que estou muito feliz hoje, graças a Deus sou vitoriosa e também quero deixar uma mensagem a todos que estão nessa luta, que não percam a esperança, não percam a fé, acreditem sempre na vitória, que a vitória um dia vai chegar. Hoje, graças a Deus, estou muito bem, mesmo depois de todo o tratamento, e muito grata a Deus, muito grata à minha família, aos meus amigos que estiveram comigo durante todo esse tempo, e agora quero viver uma vida muito feliz e que Deus abençoe todos vocês.
0: Amém, minha linda. Obrigada. Obrigada pela sua mensagem. E você aqui também pode participar pelo 11 999919197 ou pelas nossas redes sociais.

0: Band FM, Edson Hudson quer namorar comigo aqui no nosso Quem Ama Não Esquece, com a história da Maiara. Espero o seu comentário aqui com a gente, hein? Manda sua mensagem.
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13: O tráfego tá bem complicado na Avenida Jequitá em direção ao Largo da Calçada e deixa reflexos lá na Via Expressa. Se ligue na dica, você que tá na Luiz Eduardo Magalhães e vai à feira ou vai realizar a travessia, siga pela San Martín. Tem intensidade, mas é a sua melhor escolha. 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
1: Muitos jogos e muitos gols nessa primeira rodada de Liga dos Campeões. Nesta terça-feira, 6 partidas sem nenhum empate. O AEK Atenas venceu o LASK por 1-0. 3-2 foi o placar de Aston Villa e Clube Brugge, esse jogo na Bélgica, também de Betis e Lille, fora de casa, na Espanha, e ainda do Borussia, que venceu o Villarreal pelo mesmo placar. Esses 3 jogos, 3-2. Tivemos ainda fora de casa o Manchester City vencendo o Porto e o Real Madrid, que recebeu a Inter de Milão e venceu por 2-1. Hoje temos mais 6 partidas da Champions. O Barcelona recebe o Feyenoord, tem também Stuttgart e Viking, o estreante da competição, PSG e Slovan Bratislava, tem também Liverpool e Atlético de Madrid, Sporting e Galatasaray, Napoli e Arsenal. São os 6 jogos desta quarta-feira de Liga dos Campeões. Amanhã tem mais. E pra ficar por dentro, continue com a gente no Bate Bola da Band FM.
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11: 20 minutos pro meio-dia. E hoje no Quem Ama Não Esquece, a história da Maiara. A sua rádio do seu jeito e você comenta, você dá sua opinião nessa história desse milagre que a Maiara teve na vida dela.
12: Bom dia, Milena. Passei por isso, meu filho sentia dor de cabeça e sempre ia no médico, falava que era enxaqueca. Ele mudou a alimentação, tomava medicação para enxaqueca, nada melhorava. Até que um dia ele veio no pronto-socorro, passando muito mal. Chegando lá, a gente foi feito uma tomografia. Se descobriu um tumor de 7 centímetros no cérebro. Passou por uma cirurgia de emergência para mantê-lo vivo. Hoje ele está bem, para a honra e glória de Deus.
11: Amém.
12: Faz acompanhamento, mas está vivo. Meu filho é um milagre.
11: Sim.
12: E essa história me fez recordar isso que eu passei ano passado. Beijo, minha linda.
11: Um beijo, minha linda. Nossa, eu imagino tudo que você passou, viu? A agonia que você ficou a hora que você descobriu. Meu Deus, mas que bom que ele tá bem agora. A Sônia tá falando nas nossas redes sociais. Que bênção de Deus. Eu fico feliz por tudo ter dado certo. Só Deus sabe a cruz que a gente tem que carregar. Parabéns aí pela sua fé. E a Glauce tá falando. Você é uma guerreira e vai continuar sendo uma guerreira. Deus é maravilhoso o tempo todo.

0: Band FM, é o Daniel. Estou apaixonado com a Isa. Daniel, que tá fazendo aniversário hoje aqui no nosso Quem Ama Não Esquece. E a história da Maiara, uma história de muita fé, uma história de muita superação e de um diagnóstico errado, né?
1: Menina, que é que não faz um diagnóstico errado? Esses médicos demoraram muito a dar o diagnóstico certo. Por isso que a gente não pode confiar nesses médicos. E na primeira diagnóstico que eles dão. Beijo,
0: é
1: Maria de Embu das Artes.
0: Um beijo, Maria. Maria Isabel, lá nas nossas redes sociais, falou que tá chorando, que o testemunho é lindo e que Deus é fiel. A Laís Oliveira tá falando que graças a Deus que ela venceu, né? E ela tá aqui para testemunhar o nome de Deus. Hoje também ela agradece a Deus porque a mãe dela também passou por algo muito parecido. E venceu.

Band FM, é o Negritude Júnior, que dure para sempre, para encerrar muito bem o nosso Quem Ama Não Esquece de hoje, com essa história linda de fé, de esperança, história da Maiara, que você já confere lá no nosso canal do YouTube, e também nossas histórias ficam disponíveis no Spotify. Mas se você quiser reouvir aqui na rádio, você reouve hoje, às 10h30 da noite, no Band Love. O Quem Ama Não Esquece fica por aqui. Tá de volta amanhã às 11 horas da manhã com mais histórias de amor.

Vem aí o horário político, mas a nossa programação na internet segue normalmente para você acompanhar. Depois do horário político, aqui na Band FM, você vai ouvir essa música inteirinha. O difícil é...

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1: Oi, e aí, tudo bem, né? Hora de pedir sua música. Aqui na sua rádio do seu jeito.
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2: Bom dia, Band.
1: Oi.
2: Por favor, se for possível, eu gostaria de ouvir a música do Roberto Carlos, Cavalgada. Lembra muito a minha esposa que já partiu dessa terra, mas está lá em cima no céu olhando por mim, por todos nós. É, me lembra muito quando a gente se conheceu e fez parte da minha vida, por muitos anos. Obrigado. Mas de onde ela estiver, tá olhando por nós.
1: Obrigada.
2: Saudade sempre.
1: Um beijo.
2: Tristeza não.
3: Por toda noite,

0: Tarde FM, Lucas e Igor Flash, aqui no Minha Música Minha Vida, continua pedindo sua música, 20 minutos pra uma. Boa tarde, Murilo.
1: Tudo bem, Milena?
0: Tudo jóia.
1: Olha, de segunda a sexta a gente bate um papo aqui com a Lelupe, nessa nossa parceria com o PicPay, o É da Sua Conta, é esse nosso papo diário. E hoje o tema é inteligência artificial. Alê, tudo bem? Boa tarde.
2: Boa tarde, tudo bem, meus humanos?
1: Bem,
2: meus humanos,
1: joia.
2: Queridos, como estão vocês?
1: Bem, bem.
2: O Murilo, Milena, o Brasil já é um dos países que mais usam a inteligência artificial no dia a dia. Um estudo global feito pela consultoria Ernst Young mostra que 45% dos brasileiros usam IA nos aplicativos de mobilidade, 42% nos serviços de atendimento ao cliente das empresas e 36% usam para descrever sintomas e procurar algum diagnóstico de saúde. São números superiores às medidas globais, Murilo.
1: Olha, você falou sobre esses aplicativos de mobilidade, né, que as pessoas usam para procurar a melhor rota quando vão dirigir. A gente nem se dá conta que tá usando a inteligência artificial no nosso dia a dia, né? Tá no nosso dia a dia todo dia, não é isso, Alê?
2: Sim, todo dia, em diversas áreas. Pouco a pouco, a IA vai ocupando um espaço nas atividades diárias. Ela pode ajudar a gente muito a ganhar tempo e praticidade, né? O PicPay, que te acompanha onde você estiver, foi o pioneiro ao disponibilizar um plugin para o ChatGPT e para o Cloud, que são as duas das inteligências artificiais mais consolidadas no mercado, né? A ideia é simples: agora é possível resolver a sua vida financeira em uma conversa. Você fala para a IA o que você precisa e ela entende o contexto da sua conta, sugere o que faz mais sentido e aí já executa com sua autorização, é claro, né?
1: Vamos dar algum exemplo ali para ficar mais claro mesmo do que a gente pode pedir para a inteligência artificial?
2: Então vamos lá, você vai digitar, ou então falar, muita gente fala, né, com o ChatGPT. Diz assim, ó, exemplo, tá? Tô pagando juros por alguma fatura emitida no meu CPF? Você faz essa pergunta. E aí ela vai te responder: detectei atrasos no pagamento das contas de água e luz, e isso gera juros. Gostaria de programar o débito automático? Então ela detectou, apontou lá quais eram as contas e te deu uma sugestão.
1: Legal. Muito bom, né? Além de trazer informação, ela vai dar essa sugestão para gerenciar melhor o nosso din-din, o nosso rico dinheirinho. E é seguro usar a IA?
2: Ah, super seguro, viu, Murilo? Nenhuma ação é feita sem a sua autorização explícita. É necessário, inclusive, usar a sua biometria para autorizar, viu? Além disso, os dados são criptografados, ou seja, são protegidos de ponta a ponta. 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Nas próximas semanas, Murilo, a gente vai trazer outros exemplos de como a inteligência artificial pode ajudar a gente a cuidar das finanças. Meus humanos!
1: Fechado, Ale. Obrigado mais uma vez e até amanhã.
2: Tá bom. Beijo humano pra vocês.
0: Beijo,
2: também.
0: Beijo, valeu, mano. Tchau. Um beijo humano pra você também, o Murilo.
1: Também. Até amanhã. Até, tchau, gente.
0: Tchau.
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28: 11 999 9197. Você conta pra gente qual é a música que faz parte da sua vida. Que música que você quer ouvir aqui, hein? Na sua rádio, do seu jeito.
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28: Manda aqui sua história.
29: Oi, Milena. Tudo bem?
28: Tudo bem?
29: Aqui é a Mariana.
28: Oi,
29: eu queria pedir a música Refém do Coração, do Soweto. Essa música me lembra um momento que eu tive muito especial com uma pessoa. É. Foi a primeira vez que eu fiquei com ela. A gente viveu um momento muito bom, muito gostoso. E tava tocando Belo, tava tocando Soeto. E ficou muito marcado essa música pra mim. E eu não tô mais com essa pessoa hoje, mas eu guardo ela no meu coração, num lugarzinho muito especial. Mi, toca pra mim, Refém do Coração do Soeto.
0: Tá bom, meu amor.
29: Um beijo pra todo mundo.
0: Um beijo, Mari. Obrigada, viu?

0: pra quê? Fala pra mim.
1: Né? Ai, Band FM, é o Murilo Ruf, com saudade estranha também. Vou ficar com saudade de você, mas estou de volta amanhã. Vou indo nessa. Obrigada pela sua companhia. Um beijo pra você, Divo. Beijo, Diva.
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23: Vamos que eu cheguei pra te fazer companhia depois do seu almoço. Vamos pra sobremesa, vamos? Sobremesa tá aqui, ó. Muita coisa boa na programação da Band nessa tarde gostosa de quarta-feira, dia 9 de setembro. 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
23: Agora 1:08, ótima tarde pra você por aqui, Katia Howlett, até as 2 da tarde, levando só música boa, com mais uma edição da Super 6, as 6 melhores da Band FM. A música mais votada, Katinha toca de novo e todo mundo que participa concorre a um kit da Band. Já pensou você com um kit da Band? Kit exclusivo pra você, pra te fazer companhia? Então já sabe, participa aí com a gente através do 71999476363. Tem kit da Band na Super 6 de hoje, tá rolando a promoção Prêmio do Dia, onde o Big Boss pode realizar o seu desejo. É, a gente pode ligar pra você. Se você responder a pergunta do Big Boss corretamente, você pode levar o prêmio desejado. Mas, Kátia, como é que eu participo? Como é que ele me liga? Manda a hashtag Prêmio do Dia e manda o seu desejo. O que é que você quer ganhar? Quer um voucher de alguma coisa? Quer um pagamento de uma conta de luz? Quer um celular, um smartphone novo? Quer um sapato novo? O que é que você quer? Pede pro Big Boss. Vai que ele realize o seu desejo, tá bom? 1:09, começando mais uma edição da Super 6, valendo kit da Band pra você. Vem comigo que eu tô aqui, viu?
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23: Só não pode me cutucar, porque senão você vai ver a maluca que tá dentro de mim. Ai, Anitta! Música 1, Anitta. Música 2, Manu Batidão. A 3, o Ferrugem. A 4, da Cláudia Leite. 5, do Jorge Matheus. E a 6, do Gustavo Lima. Volta aí.

0: Amor do mundo aqui na Band FM, a sua rádio do seu jeito. 1h18. Ótima tarde pra você, onde quer que seja, aí ouvindo a gente, sentado ou em pé, ou dirigindo. Obrigadão pela audiência. Falar em dirigir, não teve ouvinte que participou comigo hoje da Caixa Premiada, ele não acertou, mas me mandou um áudio aqui pra
1: Kátia,
0: gente.
1: Kátia, minha querida, passando pra agradecer a oportunidade
0: de ter participado
1: do programa. Fiquei
0: Heitor.
1: Muito feliz.
0: Que bom,
1: Heitor. No primeiro dia que eu participei, já ser escolhido por vocês pra participar, né, e ter a oportunidade de ganhar o prêmio. Infelizmente, o prêmio não veio.
0: Não foi dessa vez,
1: mas só pela participação já fiquei muito feliz.
0: Nós que ficamos felizes, tá bom?
1: A gente dirigindo, com passageiro, tudo isso atrapalha um pouco, mas fiquei muito grato por ter tido a oportunidade de participar com vocês, tá?
0: Tá bom, meu lindo.
1: Quem sabe, né, o Big Boys aí no final do dia.
0: Ligue pra você, já pensou?
1: Será que o raio cai duas vezes no mesmo lugar,
0: amigo? Pode cair sim, minha filha. Você vai depender da sua sorte.
1: Vou participar sim.
0: Boa sorte. Prêmio do dia, o Heitor aí participando com a gente, criou uma rede de vôlei pro filho dele. Obrigadão pela audiência. Vamos nessa, Lobo.
2: Boa tarde,
0: meu amor.
2: Aqui é Lady Jane de Pirajá.
0: Oi, Lady Jane.
2: Gostaria de ganhar um valor de 250 pra poder fazer uma conta, pois estou precisando muito mesmo.
0: Tá bom, meu amor. Oh, meu Deus. Kátia nunca liga pra você, né? Um abraço pra você, Fernando. Ó, a música é uma música da Anitta, Não Me Cutuca. 2, Amanda o Batidão daqui pra frente. A 3, O Ferrugem, Todo Amor do Mundo. 4, da Cláudia Leite, Taquitas. Música 5, do Jorge Matheus, Logo Eu. E a 6, o Gustavo Lima. Qual das 6 músicas você quer ouvir duas vezes e concorrer a um kit da Band? Participa aí. 719-9947-6363. Oi, meu amor.
3: Eu vou votar em Anitta.
0: Vai votar em Anitta,
3: dona. Boa tarde,
0: oi,
3: linda, Edna.
0: Maravilhosa. Você que é linda.
3: Você mora no meu coração e não paga aluguel.
0: Ai, meu Deus do céu, ainda
3: bem,
0: viu?
3: Eu quero o Big Boss ligando pra me dar uma televisão e uma prótese.
0: Pronto.
3: Beijos, te
0: beijo,
3: amo.
0: Beijo,
3: meu
0: você amor. Obrigada,
3: no meu
0: minha
3: coração.
0: Princesa.
3: Você é demais. Você
0: Solange.
3: É nota mil.
0: Valeu, princesa. Solange de Pituaçu, voltando na música de Ferrugem. Oi, Catinha, me chamo Monique. Tô aqui ouvindo vocês. Quero participar da promoção Zero Meus Boletos. Monique Oliveira, boa sorte pra você, tá bom, Monique? Tudo de bom, lindona? Quem tá comigo também, ela sempre ligada na Band FM. Parece que ela tem um rádio na sala, outro na cozinha, outro no banheiro, mas tá sempre com a gente, sempre conectada. Fala, Helena.
4: Boa tarde, maravilhosa. Hoje eu vou ficar com a poderosa Anitta. Tô amando ela no Estrela, viu? A mulher

0: tá dando e deixando, viu?
1: Tá mesmo.
0: Na Ribeira de Sussuarana Velha. Big Boys, prêmio do dia. Me liga aí, por favor.
1: Aqui é o conjunto de estofado.
0: Ganhar um kit de sofá, Big Boys. De 2 e 3 lugares. Me liga, Big Boys.
2: Nossa, minha primeira participação no Big Boys. E é aí? Um Pix de R$2.000.
1: R$2.000.
2: Rede de futebol de meu filho.
1: O que mais?
2: E o restante eu preciso pagar o aluguel mensal do meu carro.
1: Ai, boa sorte pra você,
3: hashtag
1: meu lindo.
3: Hashtag prêmio do dia.
1: E aí, Lúcia?
3: Big Boys, liga pra mim. Mário Lúcia Abrantes.
1: Abrantes, você
3: tô
1: quer o quê,
3: precisando de R$2.000 pra pagar minhas contas. Liga pra mim, Big Boys.
1: Meu Deus do céu. A Ariana tá em Lauro de Freitas, também tá curtindo a programação da Band FM, botando na música preferida dela. E você, meu amor, volta em que música?
4: Tarde, Band.
1: Oi, linda.
4: Meu nome é Vânia Almeida.
1: Oi,
4: hoje
1: Vânia.
4: Estou com a minha mãe na liberdade. E vou escolher a música de Anitta.
1: Anitta. Luciane no Dendezeiro também votando na música da Anitta. E vamos pra Cláudia Leite, música 4?
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0: dele do Gustavo Lima, proibido terminar aqui na Band FM. Essa é a música 6. Gostou da música do Gustavo Lima? Quer ouvir essa música de novo? Então vota na música 6. A música é um da Anitta, Não Me Cutuca, participação do Alceu Valença. A 2 é Manu Batidão, Daqui Pra Frente. A 3, o Ferrugem, Todo o Amor do Mundo. A 4, da nossa maravilhosa Cláudia Leite, Tá Que Tá. 5, do Jorge Matheus, Logo Eu. E Gustavo Lima, Proibido Terminar. Escolhe a sua música preferida mais votada. Eu toco de novo pra você e você concorre a um kit da Band. Alô, José Carlos.
1: Boa, e aí, meu brother? Boa tarde, Band. Boa tarde, Kátia. José Carlos aqui, da Massari, motorista por aplicativo.
0: E aí, José, qual música você escolhe?
1: Minha votação é pra Múmia de Anitta, ok?
0: Tá bom, meu lindo. Um abraço pra você. Rita Emanuele Guedes também tá ligada com a gente, Castelo Branco. Ela tá votando na música da Anitta. Sayonara do Curuzu. Tá esperando o quê, mulher? Me conta.
2: Boa tarde, Catinha. Tô na expectativa aí da ligação do Big Boss, viu?
0: Ô, Big
2: Eu não tô
0: Boss.
2: Muito exigente com televisão, com 2000,
0: tu
2: com
0: quer o quê, mulher?
2: Não, é coisa pouca. Me liga aí, Big Boss.
0: Tá bom, Sayonara. Beijo pra você.
3: Hashtag prêmio do dia, Cosme, Bairro da Paz.
0: Bairro da Paz, ele quer um lava-jato, Cosme. Boa sorte pra você, viu, Cosme? Obrigado pela audiência. Ana Lúcia.
4: Dias Dávila.
0: Você quer zerar o boleto? Ó, tá rolando a promoção dos boletos também, viu? Manda aí, hashtag Band FM zera meus boletos. E aí, boletos de até 5 mil reais. A Band tá te dando essa focinha. André tá votando na música 6 aqui, na música do Gustavo Lima. Um abraço pra Rose, grande Rose, meu amor. Um abraço pra você. Rose Bispo, Rose Belli. Me segue lá no Instagram. Tô vendo que você me segue, Rose. Um beijo pra você, viu? Obrigadão pela audiência. Sempre ligada aqui na programação da Band FM. Quem tá comigo também é a Raquel. Raquelzinha, meu amor. Um cheiro pra você. Oi, Catinha. Tô votando na música da Anitta, Não Me Cutuca. Que eu gosto muito dessa música. Valeu, minha linda. Fala, Natan.
5: Boa tarde. Sempre ligado na Band. Natanael de Lauro de Freitas. Vou ficar aí com Gustavo Lima.
0: Gustavo
5: Uma
0: Lima.
5: Boa tarde, abençoada.
0: Valeu, meu amor. Obrigado pela sua audiência. Tem aqui também Big Boys. Aqui é Damião Peixoto. Quero ganhar mil reais, tá bom? Para pagar minhas contas. Me ajuda, Big Boys, por favor. É, me liga. Eu tô esperando sua ligação. Galera querendo que o Big Boys ligue. Daqui a pouco a gente tá de volta com o resultado da Super 6. Valendo kit Band pra você. Continua aí.
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0: Lembrando a você que logo mais a partir das 5 da tarde tem Band de Ouro na Bahia, apresentação do Emerson José e do Gomes Nascimento, sempre numa pose retada no Band Cidade, também a partir das 18 horas. O investimento em turismo na Bahia tem sido intensificado para atrair cada vez mais turistas em diversos pontos em todo o estado da Bahia. Em Salvador, por exemplo, o Imposto sobre Serviço, ISS, já registra um aumento na arrecadação de 16% quando comparado a 2025, segundo dados da Prefeitura. Em 2025, a arrecadação estadual do setor com imposto sobre circulação de mercadorias e serviços, ICMS, foi de 6 bilhões de reais, um crescimento de 35,4%, no comparativo com 2024, segundo o levantamento da Secretaria da Fazenda, a Cefaz. É informativo para você, lembrando que logo mais a partir das 5 da tarde tem Band de Olho na Bahia com Emerson José e nosso querido Gomes Nascimento. Continua aí, já eu volto com o resultado da Super 6.
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0: Tô de volta aqui na Band FM, a sua rádio do seu jeito nessa tarde gostosa, com mais um resultado da Super 6, valendo um kit maravilhoso da Band FM pra você, que tá sempre ligadinho com a gente. A sua rádio do seu jeito.
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0: E vamos nessa pra música mais votada de hoje. Quem se deu bem leva um kit maravilhoso da Band. É a Rita. Ô, Rita, volta desgramada. Ritinha, você se deu bem, viu? Final do telefone 8618. É a sortuda que leva um super kit da Band aqui na Super 6. E a mais votada é ela, toda poderosa, Anitta.

0: Ai, demais, eu sou do Henrique Juliano, volta por baixo aqui na Band FM, a sua rádio do seu jeito. Ótima tarde pra você, 1h49, daqui a pouquinho eu volto, trazendo ele, Luan Dias, com o nosso da Play, você vai dar o play na sua música preferida, viu, Damião? Beijo pra você, Damião, Ivan também tá ligado com a gente, galera participando aqui das promoções do Prêmio do Dia com o Big Boss, Zé Carlos Sainca Massari também tá sempre ligado, um abraço pro Andrezinho, ele que é taxista, que é motorista por aplicativo, Valdineia, na Saramandaia também tá ligada comigo, Valdineia, princesa, Carla do São Gonçalo, Lorena Figueiredo, a turma de Abrantes também sempre sintonizar, turminha de Camaçari, Dias Dávila, Tayana de Brotas, sempre ligada no Prêmio do Dia, ela quer R$2.000 pra eliminar as contas. Boa coisa, né, Tatai? Beijo pra você, eu volto daqui a pouquinho, já tem essa.
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2: Tô de volta aqui na Band FM nessa tarde bacana. Daqui a pouquinho tem da Play com ele, com Luan Dias, fazendo a sua tarde acontecer, hein? Vem comigo aqui até as duas, eu tô aqui na Band. 2h05, né?

0: Band, mas o Som do Natan, aproveita que eu tô obrigada a participação do Zé Vaqueiro aqui na Band FM. Eu já tô indo embora, né? Mas tá chegando por aqui. Antes de ir embora, deixa eu falar com essa princesa maravilhosa, Jucimere, e sua filha é Jadiane. Isso? Como eu falei no microfone, como? Jadine. É por causa da novela O Clone, né? Virou Jade, juntou Jade com Jadine. E aí deu Jadine lá de Pojuca, trouxe a mãe dela. A mãe queria a Jade, o pai queria...
1: Juntou,
0: né?
1: Não, minha filha.
0: A Luan tá no 3, calma, Luan. Você tá no 3, Luan. Aí.
2: Juntou Jade com Nadine, pra não ter briga. A mãe queria Jade e o pai queria Nadine.
0: É isso mesmo, Jucimere. Que prazer falar com você, Jucimere. Tudo bem, minha maravilhosa?
1: Ai, que emoção. Boa tarde. O prazer é todo meu, Kátia. Eu queria mostrar a todo mundo que a Band existe.
0: Ai, meu Deus, é mesmo. Como é que tá a Band lá em Pojuca, hein, menina?
1: Babadeira. Eu tô botando todo mundo pra escutar. Meu apelido agora é Mulher Band.
0: Ô, Mulher Band, gostei desse negócio. A mulher da Band. Mulher de negócios, mulher do rádio. Mas é um prazer estar recebendo você aqui. Muito obrigada pelo carinho. Faturou ontem na Super Season Kit da Band. Veio buscar. Trouxe a filha. Você vai ter que me trazer, né, Jadine? Jadine veio trazer toda bonitona. A cara da filha. Filha, cara da mãe. Mãe, cara da filha. E sucesso pra você, viu, meu amor? Obrigada, viu?
1: Obrigada por tudo. Obrigada, família Brand. É um prazer estar aqui. 104.3. E o Big Boss, que eu tô esperando meu prêmio.
0: O que é que você quer do Big Boss, se ele te ligar?
1: As fraldas de minha mãe, que eu peço todo dia.
0: Ai, meu Deus. Sua mãe é acamada? Me conte um pouco da história da sua mãe. E há quanto tempo ela tá acamada?
1: Uns 14 anos.
0: 14 anos. Qual o problema
1: dela? Dois AVC que ela deu, vascular cerebral, mas glória a Deus, no cérebro ficou ótimo. Manhã fechativa, já mandei a ela mandar áudio.
2: Fechativa?
1: Ela mandou.
0: Tá fechativa. Ela tá ouvindo a Band também, sua mãe.
2: Ela manda áudio? Ela tá. Manda. Agora, nesse
0: Como
2: momento,
0: é
2: ela tá ouvindo.
0: Dela?
1: 86 Qual anos, Maria da Conceição de Almeida Lima.
0: Ô, dona Maria da Conceição de Almeida Lima, lá de Pojuca, um beijo da Kátia, do Luan, do Big Boss, de toda a equipe da Band.
1: Dona Lia.
0: Dona Lia.
2: Dona Lia de Pojuca.
1: Ela fica, eu acho que é não sei o que. Eu digo, a senhora não tem que achar, não. Só tem que falar a verdade.
0: Aí ela já acertou alguma coisa que tinha na minha caixa premiada?
1: Hoje eu ia acertar, se me ligasse.
0: Era um papel higiênico.
1: Também
0: ia ganhar 200, o cara perdeu, né? Ele até mandou um áudio assim, pedindo de. Ai, Kátia, primeira vez, não sei o que. Mas é assim, a sorte chega pra na hora certa.
1: Ele queria comprar rede pro filho, não foi?
0: Foi isso mesmo.
1: Oxe, gente.
0: Sabe de tudo, hein? Esse primeiro sabe de tudo.
1: Tô ligada, minha filha.
0: E aí, como é pra você, filha única, tá dividindo sua mãe com a Band FM? Porque agora ela é mulher Band, né?
1: Toda hora ela me manda um áudio. Toda hora. Eu digo, mulher, peraí que eu tô trabalhando.
0: Tá vendo? Meninas, um beijo pra vocês, tudo de bom, viu? Obrigado pela audiência.
1: Obrigada.
0: É tudo de bom, é tudo de Band.
1: É verdade.
0: Tá vendo, Band?
1: É tudo B.
0: Você agora é o homem Band. Ela
2: o
0: é
2: homem
0: mulher Band,
2: Band, a mulher Band. A mulher Band. Ela tem uma responsabilidade muito grande de espalhar a Band FM lá em Pojuca. Viu? A gente vai levar um banner pra botar na sua casa lá, né? Na Band FM.
1: Você Valeu. Não sabe, meu filho, a loucura que eu faço pra todo mundo escutar essa Band.
0: Oh,
1: é muita loucura.
0: Que bom, meu amor.
1: A primeira vez que eu ouvi, Kátia, eu disse, meu Deus, essa
0: Quando foi a sua primeira vez que você ouviu a rádio? Foi logo quando começou,
1: né? Assim, meu Deus, essa mulher traz tanta emoção boa pra mim.
0: Oh, meu Deus, fala assim que eu choro.
1: Eu não vou desistir
2: traz
1: dessa rádio.
2: Traz a alegria, né, gente?
1: Oi, menina, a primeira vez que eu liguei que você disse a mensagem... Eu disse, meu Deus, tem tudo a ver comigo. Eu não vou deixar mais de ouvir essa rádio, não. Porque eu tô cozinhando, tô pra dar banho de manhã. Aquele vupu-vupu.
0: Aquela correria,
1: aquela coisa,
0: né?
1: Oxe, mas eu tô ligada na Band. Kátia, prerê.
0: Kátia fala rápido, que é uma beleza.
1: Aí minha irmã chega, ela faz assim, olha... Deixando de fazer a Sousa pra estar na rádio, ouvindo Band, eu digo, oxe.
0: Eu sou a mulher Band, mulher, acabou.
1: Aí ela me botou apelido quando ela chega, apelido dela agora é mulher Band, viu, mãe?
0: Meu Deus do céu.
1: Aí, mãe, deixa ela lá quieta, pelo menos ela dá os que fazer, pronto.
0: Já de tragar ela mais vezes, viu? Tá, pode trazer ela sempre pra me dar um abraço, pra fazer o programa aqui comigo. Vem um dia pra você fazer um programa aqui comigo, viu?
1: Oxe, já.
0: A gente vai falar que é uma beleza, mulher. Pode ter certeza. Um beijo pra vocês. Luan Dias veio da Play, né, Luan?
2: Agora, já tá valendo aí o seu pedido. Valeu, Catinha.
0: Um beijo, até amanhã, gente. Amanhã às 9 eu tô aqui, viu? R$300 a caixa premiada.
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2: Bora lá, minha gente. Boa tarde. Tamo junto na sua Band FM por aqui. Luan Dias chegando na sua tarde maravilhosa. Desta quarta-feira, dia 9. Aumenta o volume do seu rádio, você está na sua Band FM. 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
2: Já no ar o nosso programa Da Play. Claro, esperando a sua participação através do nosso WhatsApp 71999476363. Seu nome, de onde você está falando e a música que você quer ouvir. Manda pra gente aí no nosso WhatsApp. Quem sabe você pode aí hoje, né, inclusive no finalzinho da tarde, ter aí um presentão na Band FM e fazer o seu pedido agora. Um áudio de até 10 segundos, né, falando o seu nome, tudo certinho aí onde você mora e a música que você quer ouvir, tá bom? Tá combinado? Já tá valendo a sua participação aqui em nosso WhatsApp. A gente começa o nosso programa de hoje com o Murilo Rufi, Saudade Estranha. 2h14, você tá na Band FM com o seu programa Da Play.

0: Band FM, 2:23 agora, raça negra cheia de manias. Bora pro nosso primeiro pedido, primeiríssimo dessa tarde de hoje, o nosso programa da Play. Boa tarde!
1: Boa tarde, meu amigo. Boa. Luiz do Vale. Fala, das Luiz. Pedrinhas.
0: Tudo bom?
1: Ligadinho nessa programação maravilhosa. Gostaria de ouvir hoje, se for possível, a música de José Augusto.
0: Augusto, agora na sua Band. Valeu, meu parceiro Luiz. Um abraço aos amigos aí do Vale das Pedrinhas, uma galera sintonizada com a gente aí. Aumenta o volume. Nossa tarde só tá começando, ainda hoje tem pra você, tem presente, daqui a pouquinho tamo junto. E agora, o nosso da Play, aonde você faz o seu pedido, aumenta o volume da Play.

0: tarde, Luan.
1: Me chamo Leandro, motorista de aplicativo, Luan. Bota aí um Amado Batista aí pra gente ouvir.
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0: 2:37. É, pro intervalo, né? Ainda finalizando, não. Aliás, só tá começando porque ainda dá tempo de você fazer o seu pedido, mandar pro nosso WhatsApp pelo 719-9947-6363. Qual é o seu pedido? Aquela música que você tá sentindo falta, né? Aquela música que você gostaria de ouvir nessa tarde e ainda não ouviu, que não pode faltar na programação da sua Band FM. É rapidinho o nosso intervalo, a gente volta já já com o seu pedido nos 104.3 FM. Não sai daí, não!
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12: 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Já estamos de volta aqui na sua Band FM com o seu programa da Play. Você faz o seu pedido e a gente atende, bora! 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
12: Big Boss! Boa tarde!
15: Ó, puxando o seu gancho aí, você faz o pedido e a gente atende. Exatamente. E eu cheguei aqui pra falar com vocês sobre realizar o desejo do prêmio do dia. Então você que tá ouvindo a gente agora, manda mensagem. A gente tá aqui doido pra realizar seu sonho. Então, é uma geladeira, é um fogão, é um micro-ondas. Eu dei um celular ontem. Estamos com a nossa ouvinte maravilhosa, né, Kátia? Ó, o microfone tá desligado, Kátia.
16: Gente, eu errando aqui o microfone. A Jun lá de Pojuca veio conhecer. Exato. A gente, veio visitar a gente, faturou um kit da Band na Super 6. E ela tava falando assim que a rádio é de verdade, né, Ju?
17: Com certeza. Fique preparado, ligue seu rádio de manhã cedo, de noite, porque é de verdade.
16: E aí, você gostou do Big Boss?
17: O quê?
16: Tava ansiosa pra conhecer o Big Boss.
12: Você achou o Big Boss bonitão assim, Ju?
17: Abaixa o caso, deixa quieto. Mas ele vai realizar meu desejo, que é as fraldas de Maria da Conceição.
15: A gente conversa.
12: Essa Ju, ó, não perdeu a oportunidade.
15: Claro, né? Aqui no ar, tá vendo?
16: Ela contou a história dela pra gente. Ela contou a história dela pra gente. A mãe dela tá há 14 anos acamada, não é isso, Ju? E ela disse, a filha tava me contando que a Rádio Band acaba ajudando a mãe dela de uma forma ou de outra, porque ela acaba se distraindo, dando
15: faz risada, companhia, né?
16: Faz companhia. companhia. Verdade. Ela diz que as mensagens motivam ela, isso é muito bacana. Diz que até a mãe dela fica dando risada e diz que ela já tem
18: descobre
16: um apelido
18: tudo,
16: em Pojuca.
18: Descobre que tudo que tem na caixa, né? É mesmo. Descobre tudo que tem na caixa, né?
17: Gente, aí manhã faz errei.
16: E esse apelido de mulher band, você vai levar pra sua vida?
17: Oxe, não tem como.
15: E vocês falaram que ele ia mandar um abraço pra alguém. Quem é esse alguém? Fale aí, você e sua filha.
16: A filha dela tá aqui, que trabalha também na prefeitura de Pojuca,
15: sim,
16: né?
15: Exato.
16: É que o nome dela é Jade.
17: Jadine.
16: Lembra da Jadine? Jade?
15: Sim.
16: A gente tô Jade com Dini, deu Jadine. Jadine trabalha na prefeitura de Pojuca, né? E fica todo mundo lá ouvindo a gente. O prefeito também tá ouvindo a gente? Tá.
17: Ele vai ter que ouvir agora, ele vai ser obrigado.
16: Ele vai ser obrigado. Qual é o nome do prefeito lá de Pojuca?
17: Luizinho.
16: Luizinho. Alô, Luizinho, prefeito de Pojuca. Pessoal de Pojuca tá pedindo band aí na cidade.
15: Exato, um abraço aí pra Luizinho. Luizinho, vamos realizar o sonho dessa população, hein? Vamos trabalhar direito.
16: Que ele seja o Big Boss, o povo de Pojuca.
15: Exatamente,
16: né?
15: Fazendo um trabalho. Estamos aqui para ficar de olho.
16: De olho mesmo, tá bom? Tem alguma coisa para reclamar de Pojuca?
17: Não, por enquanto não. Ele tá, não tudo tá bem, doido.
18: Né? Ele não tá doido, né? Ô,
17: gente.
15: Então, gente, faça igual as meninas aqui. Manda uma mensagem pra gente. O seu sonho pode estar sendo realizado ainda hoje. Então a gente vai ali tomar um cafezinho e volta já, já.
18: Maravilha.
16: Beijo, gente. Até amanhã.
18: Manda no WhatsApp, hashtag prêmio do dia, o seu sonho. E bora atender pedido aqui no nosso WhatsApp pelo 71999476363. Você manda aí qual a música que não pode faltar na tarde da sua Band FM. A gente volta já já. 2h44, agora 16 para as 3. Dá play na sua Band.

Tchau. Me chama Dailton. Moro em Camaçari. Tô ligado na Band FM. Bota aí aquela música Pablo, o cantor apaixonado.

0: Tarde FM, Sorriso Maroto, amanhã. Finalizando aqui o nosso programa da Play, após o intervalo tem o Tamo Junto. Hoje tem pra você R$200. Quem sabe você pode ser o ganhador deste presentão da sua Band. É rapidinho, a gente volta já já. Sai daí não.
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0: dia, uma ótima quarta-feira. Trânsito muito complicado para quem tenta chegar no Bonfim ou sair de lá em direção ao miolo da cidade. Tem trânsito lento na Jequitaia, também na Fernandes da Cunha e na Barão de Cotegipe. Prefiro a General Samartinha, ela tá fluindo melhor nos dois sentidos. 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
4: Bate-bola da Band FM chegando para trazer uma notícia do Bahia. Ramos Mingo, zagueiro do Tricolor, se envolveu em um acidente de carro. Aconteceu no bairro Santo Antônio, Além do Carmo, em Salvador, na noite da última segunda-feira. Felizmente, não houve feridos nesse acidente. O veículo atingiu um outro carro e colidiu em uma parede ali na região. Segundo o próprio Bahia, que se pronunciou através de uma nota, esse veículo era dirigido por um amigo do jogador. Ramos Mingo estava de folga e tem reapresentação com o elenco do Bahia marcado para hoje, para esta quarta-feira. Eu reforço que o jogador é titular da equipe treinada por Rogério Ceni e, apesar desse susto, nesse acidente, ninguém ficou ferido. Essas e outras notícias do esporte, você já sabe, aqui no Bate-Bola da Band FM.
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13: Bora lá, minha gente, boa tarde, tamo junto na sua Band FM por aqui, Luan Dias, nesta quarta-feira maravilhosa, o seu tamo junto vai começar. 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

tarde pra você. Hoje tá valendo R$200 aqui na Band FM com o seu programa. Tamo junto no finalzinho do programa. Eu, Luan Dias, vou ligar pra você. Não atenda falando alô, a frase do dia. Eu vou liberar daqui agora mesmo, né? Você vai dizer, eu tô na Band FM. Atendeu o telefone certinho, falou, eu tô na Band FM. Já ganha aí R$200 hoje. Que beleza! Ó, é o seguinte, nosso programa Tamo Junto no Ar, aqui na Band FM. Nosso bate-papo de hoje vai ser bom demais. Eu quero receber a sua mensagem, o seu áudio aqui através do nosso WhatsApp pelo 719-9947-6363. E hoje eu quero saber uma coisa que pode revelar muito sobre você, sabe? Mas pode revelar muito mesmo. Eu quero saber qual é o luxo. Qual é o luxo que você não abre mão mesmo quando o bolso está pedindo socorro? Qual é o luxo que você não abre mão mesmo quando o bolso está pedindo socorro, né? Porque tem gente que pode estar devendo até a alma, meu filho, né? Mas o cafezinho gourmet, aquele cafezinho gourmet, né? Tá garantido. Menino, falar nisso, essa semana eu vi nas redes sociais aí, o povo vindo é arte, né? O povo vindo é coisa, né? Eu vi café, o povo fazendo um café com manga. Você já viu o pessoal descascando manga? Colocando manga no café. Quer dizer, tem café pra tudo agora. Mas é isso, né? Isso também é um luxo, né? Isso também é luxo. E tem gente que não abre mão mesmo estando duro ali, ó, sem dinheiro, né? Bora lá, 719-9947-6363 é o WhatsApp da sua Band FM. Qual é o luxo que você mantém mesmo quando o dinheiro está curto? Mande o seu áudio, tá? Eu quero ouvir a sua voz. Você prefere cortar a comida fora ou cortar o seu salão ou barbearia? É? Conta pra gente, você economiza na comida, mas não economiza no quê? Conta aí, mande o seu áudio pelo 719-9947-6363. É o WhatsApp da sua Band FM. Já no ar, o seu programa. Tamo junto. Começando com Ana Castela, solteiro forçado. Você está na Band.

Tarde FM, 3h20, Pichote no meio do processo. Programa Tamo Junto nessa quarta-feira. Hoje é quarta, viu? Quarta-feira, daqui a pouco tem Band de Olho na Bahia. Hoje é dia de Doutor Rodrigo Guedes, com muita informação pra você de saúde, que é top demais, tá? Você daqui a pouquinho vai ficar sabendo de tudo aqui nos 104.3 FM da sua Band. Ó, não sei vocês, tá? Mas eu, independente de qualquer coisa, eu não corto acarajézinho, sabe? Uma sexta-feira no sábado. Aconteça o que acontecer, meu filho, né? Não troco meu acarajé por uma pizza, tá? Não esqueça. Não bote na minha frente o acarajé ou a pizza, que pode ter certeza que é acarajé com aquela coquinha, né? Pode ser, uma coca.

0: gelada, né? Pimenta, bote um pouco mais de pimenta aí, baiana. Conta pra gente, né? Qual o luxo que você não abre mão, mesmo estando com aquela grana curta, sabe? Mesmo estando com a grana curta. É o quê? É viajar? É o quê? É passear? É ir pro cinema? Hein? É comer uma pizza, um acarajé? É o quê? É sair com os filhos, com a família? Conta pra gente. É uma praia? 71999476363 é o WhatsApp da sua Band FM. Carlinha! Tudo
1: boa
0: bom?
1: Tarde, mãe. Eu posso estar apertada do jeito que for. Mas não largo mão de comprar o meu queijo.
0: Ah, filha
1: do São Gonçalo.
0: Queijo,
1: um
0: né?
1: Beijo, fique com Deus. Estou na Band.
0: Ah, um queijinho, né?
1: A melhor das melhores. Meu queijinho, eu não deixo de
0: faltar.
1: Comprar.
0: Quer dizer, né, você, né, Carlinha? Quer dizer, aquele queijo pra tomar aquele cafezinho de manhã, né? No pão, queijo no pão. Você bota pra esquentar o pão ou come do jeito que tá? Não pode faltar é o queijo, né, Carlinha? Beijo pra você, meu amor. Eu vou te falar, eu não tenho essa não, viu? Pra mim, depende, eu não sou muito fã, assim, de queijo, né? Eu como meu pãozinho com a manteiga e já era. Já foi. Agora o pão tem que ser da hora, viu? Tem que ser ali, acabou de sair, sabe? Vai chegando o finalzinho de tarde ou início da manhã. Tem que comprar o pão acabar de sair, você tem que comprar. Tem que ser da... pra mim, desse jeito. Agora queijo, tanto faz. Vem a Rosa!
2: Boa tarde, Luan.
0: Oi, aqui é amor.
2: Rosana Maria do Monte Serra.
0: Tudo bom?
2: Ah, tá. O que eu não abro mão? Mesmo do Rémica. É, e a Lena Baixa do Bonfim comeu o meu pirão.
0: Sim.
2: Ai, que delícia.
0: Pirãozinho.
2: Tá bom, Lu, tudo de bom, viu? Eu tô na Band, tô ligada e ligue pra mim. Você nunca ligou pra mim.
0: Rapaz, Rosana, conte essa história direito, dizendo: você toda vez fala que eu nunca liguei pra você. Deixe disso, viu? Um beijo, meu amor. Obrigado pela sua participação. Beijo, beijo, beijo. Pirãozinho é bom demais. Aff, Maria, esqueça. Top. Tá doido, né? É o quê? O que você não abre mão? É o feijão de manhã cedo, dia de domingo, bater aquela feijoada, o mocotó, né? Com aquela farinha, aquela pimenta, daquele jeito. É isso que você não abre mão? Independente, tá com dinheiro ou sem, o que não pode faltar é isso? Conta aí, 71999476363. Rosália!
3: Boa tarde, Luan.
0: Boa.
3: Aqui é a Rosália de Mansinho.
0: Tudo bom, meu amor?
3: Eu mesmo não vivo de luxo, né?
0: Sim.
3: O pouco que eu tenho é, né, dá para mim sobreviver. Apesar que eu não posso trabalhar, que sou quase deficiente visual, aí eu dependo, então não preciso fazer luxo, né, para viver bem, né?
0: Uhum.
3: O que Deus nos dá, para mim, é tudo.
0: Se agradece, né? Tá bom, beleza. Um beijo para você, meu amor. Obrigado pela sua participação. Chegando, Léo Santana. Zona de perigo! Tamo junto!

Band FM, 3:30 agora, 3:30. Sampa Crio incondicionalmente. Finalizando aqui essa hora, vou pro intervalo rápido. Já já eu tô de volta aqui com o nosso programa Tamo Junto. O que é que você não abre mão, mesmo que o dinheiro esteja ali curto, né? Você não abre mão de sair final de semana, não abre mão de quê? De um filme, né? De um acarajé. O que é que você não abre mão, mesmo estando duro? Conta pra gente aí, 719-9947-6363, é o WhatsApp da sua Band FM. Daqui a pouquinho a gente tá de volta, não sai daí não!

0: 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E atenção, hein? Os investimentos em turismo na Bahia têm sido intensificados para atrair cada vez mais turistas nos diversos pontos em todo o estado. Aqui na capital, por exemplo, o imposto sobre o serviço já registra um aumento na arrecadação de 16% quando comparado a 2025, segundo dados da prefeitura. E em 2025, a arrecadação estadual do setor com imposto sobre circulação de mercadorias e serviços foi de 6,5 bilhões, um crescimento de 35% no comparativo com 2024, segundo o levantamento da Secretaria da Fazenda. 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Daqui a pouco eu volto, não sai daí não.
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11: Olá pessoal, informações de acidente no trecho final da Avenida Caribé, deixando o trânsito congestionado para quem segue em direção à Avenida Paralela. Tá vindo da Estrada do Coco? Siga em direção à Avenida São Cristóvão. 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
0: Estamos de volta na sua Band FM, comigo Luan Dias, o seu programa Tamo Junto. 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Daqui a pouquinho tem presente, tem R$200 pra você aqui no 104.3 FM. Aumenta o volume, você tá na melhor.

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0: 3:48, 12 minutinhos pra as 4. Conta pra gente, independente da situação aí, né? O do bolso. O que é que você não abre mão? Manda áudio pra gente. Boa tarde.
2: Boa tarde, Luazinho.
0: Boa.
2: Aqui tá falando é a Paloma de
0: Tudo
2: Garantida.
0: Bom, meu amor.
2: E o que eu não abro mão, pode estar apertado como for, é o meu acarajé. Não, esse aí eu não abro mão. Tem que ter, ou sexta ou sábado, tem que rolar um acarajézinho.
0: Que maravilha.
2: Tem que renovar a energia, né, meu amigo?
0: Verdade.
2: Porque durante a semana é barril. Então, sexta ou sábado, não abro mão.
0: Com certeza. Valeu, um abraço. Obrigado, viu? Paloma, um beijo pra você. Bora pra mais uma. Boa tarde.
3: Luan, boa
0: Oi.
3: Tarde, tudo bom?
0: Tudo bom, Selma?
3: Essa é a primeira vez que eu tô ligando pra vocês pra dar também a minha opinião.
0: Diga, quero ouvir
3: sobre
0: você.
3: Sobre a enquete de hoje. Luan, o que não pode faltar pra mim é o cafezinho.
0: Ave Maria.
3: Logo de manhã cedo, depois do detox, no meu lugar o cafezinho. Eu pago o cafezinho, pode ser o valor que for. Onde eu vou, tenho que tomar meu cafezinho. Gosto de comprar de cafezinho de qualidade. Eu não gosto de comprar qualquer marca, não. Depois do cafezinho, quando eu vou à praia, geralmente, quase todo mundo eu tô na praia, eu gosto daquele acarajé, mas eu gosto do acarajé de bolinho.
0: Sim.
3: Não gosto daquele acarajé grande, não. Gosto daquele do bolinho.
0: Aqueles que vêm vários,
3: que vem
0: assim.
3: Vem no pratinho, né? Acompanhado de vatapá. De
0: vatapá, caruru.
3: Caruru. Eu só
0: isso,
3: não gosto
0: saladinha.
3: De pimenta. Eu sou baiana, mas não gosto de pimenta. Aqui quem tá falando é Selma de São Cristóvão.
0: Valeu,
3: um abraço
0: Selma.
3: A todo mundo.
0: Um abraço aí, São Cristóvão. É tudo de Band. Selminha, bem-vinda, viu? É a primeira vez da Selminha aqui com a gente. Né? Uma galera aqui participando aqui do nosso WhatsApp pela primeira vez hoje também. E a Selminha tá aí nesse grupo. Uma galera, né? Mandando mensagem aqui pelo 71999476363. Bem-vinda, viu, Selma? Beijo, meu amor. Karina, tudo bom? Cadê você, menina? Boa tarde.
4: Oi, Luana, boa tarde.
0: Oi, tudo
4: você
0: bom?
4: Fala aqui com Karina Macedo, do Davi Cosme Farias. E sobre a enquete de hoje, tarde. Eu não abro mão de um bom filme, né?
0: Filme.
4: Sem dinheiro.
0: Boa.
4: Duro sem dinheiro, vou ficar em casa assistindo filmes. Aí sai no abro
0: boa.
4: Mão. Boa. Me coloca aí. Essa promoção desse Pix aí, me liga, Luana, viu?
0: Tá participando. Beijo, Cari. Boa, viu? Filme. Aquele filminho. Pipoquinha, hein? Aquela manteiguinha. Uma maravilha ali, meu amor. Rose, beijo. O pessoal da Mata Escura é tudo de Band. Mata Escura é tudo de Band. Tamo junto.

ainda que você anda arrependidaço. Ai, o que é que você não abre mão, mesmo estando com aquela grana curta? Conta pra gente no nosso WhatsApp 719-9947-6363, é o WhatsApp da sua Band FM. Oh, é hora daquela... Não vou dizer que é fofoca, né, gente? Você sabe que são informações privilegiadas que a gente tem aqui na... E a gente passa pra vocês. Vocês viram que na segunda-feira agora, né, dois gigantes se encontraram, dois gigantes da música se encontraram aí no Rock in Rio. Inclusive, assisti um pouco ali do trecho do show do Gilberto Gil, do Elton John. Vou confessar a você que eu não assisti porque foi muito tarde, né, gente? Tava previsto pras 11 da noite o Elton John aí. Aí, meu irmão, eu que durmo cedo, acordo cedo, então... Ficou para outro momento aí, eu vou assistir, depois eu assisto os melhores momentos aí do Elton John. Fato é que os dois cantaram juntos na mesma noite. Juntos que eu digo, Gilberto cantou primeiro, né, um palco, depois entrou aí o Elton John. Os dois se apresentaram e depois se encontraram nos bastidores, esse encontro que já era muito que esperado. Dois ídolos, né, gente? E o mais bonito foi ver um gigante reconhecendo o outro. Quando encontrou Gil, o Elton John rasgou elogios, chamou o baiano aí de uma lenda e um homem brilhante e disse que era maravilhoso conhecê-lo e ainda abençoou, né, toda a música aí do Gil. Quer dizer, muito bonito, né, ver esse reconhecimento, né, do Gilberto Gil, que é um grande cantor. E ver um cara como Elton John também, que é um ídolo internacional, reconhecendo aí o grande talento que é o Gil, grande ídolo nacional, o Gilberto Gil. Foi bom demais, né? Agora imagine, se você pudesse encontrar aí, né, o seu ídolo pessoalmente, né? Qualquer artista, vivo ou que já infelizmente já não tá aqui entre nós, né? Qual você escolheria, né? Qual artista você gostaria de conhecer assim, pessoalmente, né? Os dois ali se encontraram. Eu vou mentir a você, Gilberto, eu sou fã demais, e o Elton, eu gostaria de participar dessa conversa aí dos dois, né? O que os dois tiveram juntos. Vocês querem ouvir o Elton John hoje? Vocês querem ouvir aqui agora o Elton John? Sim ou não? Eu vou esperar lá no WhatsApp. Sim ou não? Escreve rapidinho aí no WhatsApp. 719-9947-6363. Sim ou não? O Elton John aqui na Band FM. Bom, lembrar você que tá participando, né, aqui no nosso WhatsApp. O que é que você não abre mão, mesmo que a grana esteja curta? Conta pra gente aí em nosso WhatsApp. Chegando então o Elton John. Quem não gosta, né? Quem curte demais aí o Elton John? Ave Maria. Nikita, 4 e 5, aumenta o volume. Você tá na Band FM.

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finalizando aqui este momento, esta hora, viu, gente? Não tô indo embora, não, pelo amor de Deus. Até porque hoje ainda tem R$200, né? Quem sabe você que tá aí agora ouvindo a Band FM pode levar pra casa R$200. Após o intervalo eu volto, tá? Com, claro, muito mais músicas pra você. Claro, a sua participação através do nosso WhatsApp. O que é que você não larga a mão mesmo estando com o orçamento ali apertado, né? Duro! Conta pra gente. 71 é o nosso DDD 9 9947 6363. O bom disso tudo, sabe o que que é? É que neste momento, principalmente, a Band FM

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0: Estamos de volta na sua Band FM com seu programa Tamo Junto. Daqui a pouco tem R$200 pra você.
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0: Maiara e Maraísa. Nenhum. Bora pra mais participações. O que é que você não abre mão, mesmo estando com pouco dinheiro? O dinheiro tá acabando ali, mas você não abre mão. O luxo que você não abre mão, né? Bora lá. Vanúzia.
1: Oi, Juan. Tudo bem?
0: Graças a Deus.
1: Como é que você tá? Certinho. Essa tarde linda e maravilhosa.
0: Tudo bom?
1: Eu,
0: tudo de band.
1: O meu luxo, que eu gosto, mesmo que eu esteja no vermelho, é manter o produto do meu cabelo. Porque
0: sim.
1: Isso é uma coisa que eu gosto, é manter o meu cabelo arrumado.
0: Bem arrumado. Maravilha.
1: Então eu posso não ter dinheiro pra comprar o meu acarajé, pra comprar, comer uma pizza, mas eu deixo de fazer isso pra manter o meu produto, pra poder comprar o produto do meu cabelo e ele ficar sempre impecável.
0: Arrumado. Que maravilha.
1: Parece loucura, né?
0: Não.
1: Mas esse é o meu luxo.
0: É o que você valoriza, minha filha. É isso aí mesmo. Tá mais do que certa. Um beijo pra você, viu? Cajazeira está tudo de band. Beijo, Vanúzia. Bora pra mais um aqui. Participação em nosso WhatsApp. A Alice Carvalho mandou mensagem pra gente. Boa
2: eu
0: tarde.
2: Eu sou... Era e continuo, né? Amando as músicas dele. O Vando. É meu ídolo.
0: Do
2: eu
0: Vando.
2: Amava
0: ah,
2: o
0: tá.
2: Vando. Teve uma vez que eu tive em uma certa rádio. E ele estava lá na rádio. Aí eu tô vendo aquele tumulto lá fora e eu disse, rapaz...
0: Mas o tema de hoje é outro, mulher. Ah, meu Deus, Alice, eu não sei não, viu? Não, mas assim, Alice, todo mundo gosta do Vando, viu? Beijo pra você, um abraço aí, pessoal de Narandiba. Narandiba, tá tudo de band. Um abraço, tamo junto. Bora pra mais uma participação aqui em nosso WhatsApp, 719-9947-6363. A gente quer saber de você hoje. Mesmo estando com pouco dinheiro ali, o dinheiro curto, sabe? É, tá duro, vamos dizer. Que é que você não abre mão? Conta pra gente.
3: Oi,
0: Cris.
3: Boa tarde.
0: Tudo
3: boa
0: bem,
3: tarde.
0: Amor?
3: Todo mundo aí tá curtindo a Band FM. É Cristina da Boca da Mata. Luan, sobre a sua enquete aí, Luan, uma coisa assim que eu faço o possível pra não abrir mão. É meu final de semana. É um churrasquinho, viu? De preferência, aquele churrasquinho bem gordo. Eu sei que faz mal, mas eu não resisto, viu?
0: No churras.
3: E um cafezinho também, viu?
0: Ah, firma.
3: Um café eu não dispenso, não.
0: Café é o fraco aí de muita gente.
3: De manhã tem que ter meu café. Viu? Um cafezinho preto, um pouco açúcar. E no final de semana, aquela velha geladinha e um churrasquinho. Eu não dispenso, eu faço. Se eu não tiver dinheiro, eu dou um jeito. Viu?
0: É.
3: Liga pra mim, por favor. Preciso dessa grana.
0: Beijo, Cris!
3: Nunca mais me deu atenção.
0: Não, beijo, meu amor. Obrigado, viu? Obrigado pela sua participação aqui na Band FM, agora 4h27. Daqui a pouco, às 5 da tarde, tem o programa Band de Olho da Bahia. Aumenta o

0: Emerson José, simplesmente acontece, Emerson José.
1: Você conhece Gominho?
0: Esse Emerson
1: é, encontrei com um amigo hoje, rapaz, falou bem demais do Gomes, falou, Emerson, a gente já chamava ele quando ele jogava barba com a gente, de Gominho.
0: Já chamava de Gominho,
1: né? Depois eu vou perguntar pra ele sobre isso.
0: Pois é, ó, aproveitar que você tá aqui, Emerson, aproveitar que Gomes tá aqui também já, daqui a pouquinho tem programa Band de Olho na Bahia, hoje tem muito assunto, né, Emerson, hoje quais são os assuntos hoje aí que a gente vai ter aí, daqui a pouco, os destaques aí do Band de Olho na Bahia hoje, conte aí, Emerson.
1: Temos muito destaque, sim, uma ótima tarde pra todos vocês, ouvintes, o Fachin ameaça assumir casos Master e INSS para conter crise no STF, aliás, a crise no STF, a cada dia que passa, piora mais ainda, tá? O WhatsApp parou de funcionar em 21 aparelhos, detalhes daqui a pouco,
0: No meu, não, 21 aparelhos, o meu pelo menos não parou, não, meu antigo,
1: o seu
0: não é do novo,
1: o
0: não.
1: O seu antigo mais moderno, o meu também é um antigo mais moderno, né?
0: Sim.
1: E também o destaque é a recusa de familiares, a doação de órgãos chega a 45%. Eu quero chamar a atenção também, aproveitando sua grande audiência, o Luan, que a Hemoba tá precisando de sangue, vamos doar sangue,
0: gente.
1: E daqui a pouco eu tenho detalhes, ok?
0: Você doa sangue e salva vidas, é importantíssimo, muita gente
1: não
0: agora...
1: Não dói,
0: isso.
1: E salva vidas.
0: Com certeza, 4h35, daqui a pouco tem programa Band de Olho na Bahia. Vou pro intervalo rápido e volto já com a sua participação, que você não abre mão mesmo estando aí com dinheiro curto. Conta pra gente aí pelo 719-9947-6363. Daqui a pouco tem R$200 pra você aqui na sua Band.
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0: Olá, pessoal, estou de volta e tem trânsito congestionado no entorno do Dique em direção à Avenida Bonocô, já atingindo também o trecho final da Avenida Centenário. Vale o desvio em direção a Vasco da Gama, que também está congestionada, mas por lá você encontra a melhor fluidez a partir do Vale do Ogunjá para retornar para Bonocô. 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
15: De volta aqui com o nosso programa Tamo Junto. 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
16: Sentimento. 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

0: Tarde FM, 4h44 agora, 16 minutinhos para as 5. Daqui a pouco tem Band de Olho na Bahia. Bora para mais participações. O que é que você não abre mão mesmo? Dinheiro indo embora aí. Tá acabando o dinheiro, mas você não abre mão. Conta pra gente. Boa tarde.
1: Boa tarde, Luan Amazonas.
0: Boa.
1: Luan.
0: Oi.
1: Sobre a enquete de hoje, eu não abro mão. Sabe de quê? É do pão.
0: Do pão?
1: Eu tô louca por café com pão.
0: Maravilha.
1: Biscoito, cuscuz, eu posso até comer, mas meu pão, eu não abro mão. Nem que seja meia banda, eu tenho que comer, Luan. É um item que eu não posso abrir a mão, é meu pão.
0: Okay. Quentinho, hein, Val?
1: Com pão, meu amor. Por cá, escutando a Band FM, viu?
0: Beijo.
1: Tá com pão esse pix, né, meu querido?
0: Ah, boa sorte. Daqui a pouquinho tem R$200 pra você. Daqui a pouco sai R$200 aqui na Band FM, no seu programa. Tamo junto, Lu.
2: Boa tarde, bom dia.
0: Oi.
2: Tudo bem?
0: Tudo bem, graças a Deus.
2: Porque eu você, não abro mão de Band. Minha grande na boca. É o meu alimento. Faço de tudo pra não faltar, tendo dinheiro pouco, mas que não pode faltar, tendo grana pouca, é o meu alimento.
0: Tá bom, Lu, um beijo pra você, viu? Obrigado aí pela sua participação. Bora pra mais uma. Boa tarde.
3: Oi, Luan, boa tarde.
0: Tudo bom, Naísa? Tudo bem, graças a Deus.
3: Olha, o que eu não abro mão é um açaí bem gelado.
0: Eita, um açaí.
3: Aquele açaí zero lactose light. Eu amo.
0: Maravilha.
3: Muito gostoso. Quero participar aí, Luan.
0: Boa sorte.
3: Liga pra mim. Esses 200 vai ser meu hoje.
0: Boa sorte. Natan, aproveita que eu tô obrigado. Essa é a sua Band. 4h47 agora. 104.3. Aumenta o volume.

4h54. 6 minutos para as 5, seu programa. Tamo junto todo dia, viu? Todo dia. Das 3 às 5, tamo junto. Das 2 às 3, o nosso programa da Play. Bom demais. Bom, agradecer a você pela sua mensagem, você que participou, você que, né, tá aqui com a gente todo dia ouvindo a programação. E o tema foi top demais. Eu acho que, né, independente de qualquer situação que esteja passando aí, né, tá com pouco dinheiro, né, sempre vai sobrar aquele pouquinho ali pra gente poder se divertir, porque é importantíssimo, né? É, afinal de contas, uma coisa não tem nada a ver com outra. A gente arruma um jeito, né, de encontrar ali um espaço para diversão, para, né, que é importantíssimo. Nem tudo é trabalho sempre, o tempo todo, não é verdade? Daqui a pouco tem Band de Olho na Bahia, tem hoje Saúde e Bem-Estar, Dr. Rodrigo Guedes, aqui na sua Band 455. Bora ligar, valendo R$200. Quem sabe você pode ser o ganhador, levar para casa esse Pix, hein? Ou ser a ganhadora. Bora lá no nosso WhatsApp. Atenção, três toques. Primeiro toque já foi. Atenção. Final do telefone 6256. Helene não pode atender falando alô. Segundo toque já foi. Terceiro toque.

0: Reis, não é isso? Elane Reis, final do telefone 6256. Não atendeu o telefone nos três toques, a gente ligou aqui, né? Lembrando pra você sempre que vai tocar o telefone, toca três vezes, e se você não atende, aí acumula. Também se atende o telefone, não fala a frase do dia, que a gente libera no início do programa, também acumula aí. Então hoje tá acumulado pra R$300. Amanhã, quinta-feira, dia 10, a gente volta aqui com o seu programa Tamo Junto, mais R$300. 4h56, vem Band de Ouro na Bahia, vem Gomes Nascimento, vem Emerson José, vem Saúde e Bem-Estar, vem informação pra você. Até amanhã!
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4: Fala pessoal, o trânsito carrega agora na Juracy Magalhães em direção ao miolo de Salvador. Por isso, você que vem do Rio Vermelho em direção a Pituba, prefira a orla que está melhor. A Bonocô também é uma boa alternativa. O trânsito já melhorou no entorno do DIC. 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
6: Olá, muito boa tarde para você que passa a acompanhar a partir de agora o nosso programa Band de Olho na Bahia pela Band FM em Salvador e outras rádios do Grupo Lomes de Comunicação, como a rádio em Feira de Santana, Band FM em Feira, Band FM em Alagoinhas. Alô você em Serrinha, Capim Grosso, Euclides da Cunha. A partir de agora, informação, prestação de serviço e, claro, a sua participação pelo nosso WhatsApp 719-9947-6363. Hoje é quarta-feira. 9 de setembro de 2026, comemora-se hoje o dia do cachorro quente, quem gosta? Eita, lanchinho bom, hein? Dia do administrador, dia do médico veterinário e dia da velocidade. Emerson José tá falando aqui que é dia internacional do Sudoku, que é isso? Emerson, boa tarde, tudo bem?
10: Eu não falei nada, tô quieto aqui no meu canto, meu irmão. Só prestei atenção aí em uma coisa, você falou que é dia do lanche, daqui a pouco não vamos falar de lanche aqui, né?
6: É dia do cachorro quente hoje,
10: é,
6: rapaz.
10: Pois é, vamos falar de lanche, um lanche maravilhoso, diferente. Estaremos com o Alexandre lá da Bomés, já tá aqui conosco, aqui na nossa rádio Band FM, e também tem psicóloga a conversar com a gente hoje, a Isabel Rabelo, sabe tudo, viu, gente? Vamos falar com ela, vamos conversar com ela sobre vários assuntos, junto com o Dr. Rodrigo no quadro espetacular Saúde e Bem-Estar.
6: Muito bem, agora 5 horas e 2 minutos. Antes tem os principais destaques dos jornais de hoje, Emerson.
10: Folha de São Paulo.
6: Fachin dá 72 horas para Mendonça se manifestar sobre pedido da AGU contra afastamento de chefe da Polícia Federal.
10: Rapaz, que crise institucional em estado de Minas.
6: Fachin ameaça assumir casos Master e INSS para conter crise no STF.
10: Pois é, daqui a pouco tem mais uma manchete aqui do aumento dessa crise, né? Agora, ele vai assumir para quê? Se ele for assumir para abrir tudo, eu tô dizendo tudo, né? Contar um segredinho aqui, soltar um segredinho acolá, orientado por alguma grande autoridade, só solta isso. Isso aqui você segura para depois da eleição. Isso daqui você segura para o ano que vem. Ou então diz assim, ó, isso aqui você não solta não. Ou ele assume para dar nome mesmo, quem roubou os velhinhos do INSS, quem entrou no esquema do Banco Master do Daniel Vorcaro, ou então não assume. Ou então não assume. Fica na sua. Solta os nomes. Como diria o poeta, dê nome aos bois. Nesse caso, não bois, né? Nesse caso, dê nome aos ratos. Vamos ver. Correio Brasiliense.
11: Dino manda reintegrar cúpula da Polícia Federal e critica decisão de Mendonça.
10: Agora você vê. Isso, o presidente do STF poderia ter abraçado e feito. Ele não fez. Cancelou, inclusive, uma sessão. Aí vem um outro ministro, que foi, inclusive, ministro do governo Lula, e toma do Mendonça isso. Olha a confusão que ele arrumou. Porque isso aí mexe com a vaidade, com o brilho, não só do Mendonça, mas dos outros ministros também. Porque se ele fez isso com o Mendonça, ele vai fazer com qualquer um. Vamos ver o que que vai... Oh, um amigo meu, advogado criminalista, ele diz o seguinte, isso aí é um sarapatel de goiabada, meu irmão. Vamos para os jornais da Bahia, Jornal Correio.
11: WhatsApp para de funcionar em 21 aparelhos.
10: Daqui a pouco a gente fala sobre isso, Tribuna da Bahia.
11: Lula e Flávio Bolsonaro não confirmam presença e debate presidencial é cancelado.
10: Pois é, rapaz, eu até separei essa notícia aqui. O debate seria feito por um grupo de veículos de imprensa responsável pelo projeto O Momento da Decisão, tá? E esse grupo anunciou hoje que houve o cancelamento dos debates entre os candidatos à presidência da República e ao governo de São Paulo também. Os encontros estavam previstos para os dias 14 e 18 de setembro, um de presidentes e outro de governadores, né? Um de presidenciáveis e outro de candidatos de governadores, a governador. A decisão ocorreu após o encerramento ontem, segunda-feira, do prazo estabelecido para que as campanhas confirmassem participação. Na disputa presidencial, as candidaturas de Lula e Flávio Bolsonaro não confirmaram presença, o que inviabilizou a realização do debate. Augusto Cury, Renan Santos, Ronaldo Caiado e Romeu Zema haviam confirmado participação no encontro nacional. Em São Paulo, Haddad tinha confirmado presença no debate para o governo estadual. Esse projeto reúne 11 veículos de comunicação, tá? CNN Brasil, Revista Exame, Metrópoles de Brasília, Nova Brasil FM, Rádio Itatiaia, Rede TV, Rede Vida, SBT, SBT News, Terra e Veja. Rapaz, são veículos importantes, né? Mas foram cancelados os dois debates. Tá nessa história de Lula e Flávio Bolsonaro. Quando um não vai, o outro também não vai. E eu tenho pra mim que isso aí é combinado antes, viu? Entre as duas assessorias, né? A assessoria do Lula liga pra assessoria do Flávio Bolsonaro ou vice-versa. E aí, o candidato vai, não, então nós não vamos também não. Eu acho que é assim que tá sendo combinado, viu? Porque, você imagina, o cara diz, eu não vou não, e ele vai. Se Lula ou Flávio faz isso, não, eu não vou não, e vai. Né? Então, eu tenho pra mim que isso aí é combinado, viu, meu caro Gomes e caros ouvintes. À tarde.
11: Projeto propõe venda de gasolina sem etanol no Brasil.
10: Pois é, esse projeto está circulando lá já em Brasília, foi apresentado em cima da gasolina batizada que os brasileiros pagam hoje. Você sabe, você que tem moto, você que tem carro, tá? Você sabe que você paga hoje. A gasolina do Brasil já é uma das piores da América do Sul, agora ficou pior das piores, porque batizaram ela com álcool, batizaram ela com etanol, oficialmente pelo governo federal. São 32% agora de álcool. E esse projeto é para que tenha no posto gasolina vendida como gasolina. É engraçado isso, né? Parece que nós estamos vivendo numa sucupira, a grande sucupira, né? Do Dias Gomes, a grande sucupira. Ó, posto de gasolina tem que vender gasolina. É. Já viu isso na sua vida, Gomes?
12: posto de gasolina tem que vender gasolina.
11: Ô, gente.
12: É, tem que vender gasolina. Tá aí, então, a notícia de hoje. Vamos ver o que que acontece com esse detalhezinho que tá aí acabando com muitos motores Brasil afora.
11: Vamos até Alagoinhas agora. Alissa Magalhães está chegando com informações sobre o cronograma no Centro de Cirurgias Eletivas da cidade. Boa tarde, Alissa.
13: Olá, Gomes, Emerson, uma ótima tarde de quarta-feira a todos.
10: Boa tarde.
13: Os nossos ouvintes que acompanham a programação da Band FM. Chego aqui diretamente de Alagoinhas com notícias sobre saúde. O Centro de Cirurgias Eletivas Judélio Carmo divulgou um cronograma de atendimentos e procedimentos para esta semana. A estrutura, que funciona de domingo a domingo, mantém os atendimentos em diversas especialidades. Na quinta-feira, amanhã, dia 10, será ofertado exames de ultrassonografia. Já na sexta-feira, dia 11, um mutirão dedicado à realização de cirurgias de mamoplastia, redução mamária não estética e reparadora. No sábado, dia 12, a vez de atendimentos voltados para o tratamento esclerosante de varizes, combinados com a realização de exames de colonoscopia. Já no domingo, dia 13, haverá continuidade do tratamento de varizes e realização de consultas de revisão pós-operatória para pacientes submetidas à cirurgia de mama. A Secretaria Municipal de Saúde mantém o fluxo de atendimentos para buscar descentralizar os serviços e otimizar a capacidade operacional da saúde e humanizar o atendimento prestado à população de Alagoinhas. A gente segue aqui acompanhando. Alissa Magalhães para o Band de Ouro na Bahia. Volto com vocês no estúdio.
11: Muito obrigado, Alissa. Um abraço à nossa grande audiência em Alagoinhas.
10: Ô Gomes, sobre os telefones que estão agora incompatíveis com o WhatsApp, entre os principais modelos que utilizam Android 5.0 ou 5.1 e que deixam de ser compatíveis com o aplicativo estão Samsung, tem o Galaxy S3, S4, S4 Mini, S5, Note 2, Core, Trend e J2. Motorola, Moto G e Moto E, primeira geração. LG, Optimus, L3, L5, L7, F5, L3-2, Dual e L5-2. Sony, Xperia, ou Xperia, não sei, Z2 e Xperia Z3, Xperia 3, Z3, acho que o nome certo é esse. E também tem o Ascend Mate, Ascend G740 e Ascend D2 da Huawei. Então, os modelos que estão agora incompatíveis com o WhatsApp, é a notícia. A maioria dos modelos, o WhatsApp parou de funcionar hoje, nesta terça-feira.
11: Ok, agora 5:11, direto para a Feira de Santana. João Guilherme chegando com informações. Boa tarde, João.
14: Fala aí, pessoal. Muito boa tarde. Boa tarde para todo mundo que nos acompanha aqui no nosso Band de Olho na Bahia. Boa tarde para todo mundo no estúdio. Estou direto aqui de Feira de Santana para trazer informações sobre a nossa princesinha do sertão. E hoje eu trago um tema que está na ordem do dia, não só aqui de Feira de Santana, mas de todo o Brasil. Os problemas relacionados a apostas eletrônicas, as famosas bets. E hoje, na Câmara Municipal, esse debate aconteceu na Câmara Municipal aqui de Feira de Santana, porque a vereadora Ludi Rony apresentou um projeto de lei propondo a criação de um programa de conscientização e prevenção de riscos relacionados às apostas eletrônicas nas escolas públicas e privadas aqui de Feira de Santana. A proposta tem como foco levar à comunidade escolar, levar aos nossos jovens informações sobre os riscos associados às famosas bets, inserindo o tema no ambiente educacional. Então, a proposta da vereadora foi apresentada hoje para a criação de um programa de conscientização, prevenção de riscos relacionados a apostas eletrônicas nas escolas públicas e privadas de Feira de Santana. Apesar da vereadora ter apresentado esse projeto hoje, ainda não há previsão de quando a proposta será votada no plenário da Casa da Cidadania para que essa matéria possa ir à sanção ou veto do prefeito. Essas são as informações de hoje, direto aqui de Feira de Santana. João Guilherme, para o Band de Olho na Bahia.
11: Grande João, um abraço para você, obrigado pelas informações, um abraço à nossa grande audiência em Feira de Santana, 5:13, Emerson.
10: Só reforçando, viu, gente, eu falei sobre isso hoje, volto a falar, os clientes têm greve dos bancários amanhã, quinta-feira. Atenção você que é cliente da Caixa Econômica Federal, do Banco do Brasil ou do Banco do Nordeste na Bahia. Essas agências deverão enfrentar mudanças no atendimento a partir de amanhã. Os trabalhadores das três instituições aprovaram a greve por tempo indeterminado, com início previsto para 00h de amanhã, ou seja, meia-noite de hoje, após rejeitarem as propostas apresentadas durante as negociações da campanha salarial 2026. Lembrando que essa greve só atinge esses três bancos públicos: Caixa, Banco do Brasil e Banco do Nordeste.
11: Agora, 5:13, quatro trabalhadores foram resgatados de condições análogas à escravidão em uma comunidade terapêutica, gente. Em uma comunidade terapêutica em Feira de Santana, que é a segunda maior cidade da Bahia. Três deles haviam sido acolhidos inicialmente como pacientes, mas passaram a desempenhar de forma habitual atividades essenciais para o funcionamento da instituição. A situação foi flagrada durante uma fiscalização realizada por auditores fiscais do trabalho, vinculados à Secretaria de Inspeção do Trabalho do Ministério do Trabalho e Emprego. A vistoria constatou que nenhum dos trabalhadores tinha registro ou contrato de trabalho formalizado. Eles eram submetidos a condições consideradas degradantes, com problemas relacionados à moradia, remuneração, jornada, descanso, higiene e segurança. Imagine só, em pleno século 21, meu Deus do céu, que esses responsáveis sejam punidos no rigor da lei, não é? É isso que tem que acontecer. Gente, deixa eu mandar um abraço aqui para o policial militar Tiago Lopes, foi liberado agora há pouco do Hospital Geral do Estado, recebeu alta e recebeu homenagens merecidas. Mais de 50 policiais militares se reuniram para homenageá-lo na saída dele do hospital e comemorar, porque ele está vivo, não é? Tiago Lopes, que foi vítima da violência durante o trabalho, ele foi baleado no complexo do Nordeste de Amaralina em julho deste ano, estava internado no HGE, recebeu alta, e os PMs fizeram um corredor, ele passou pelo corredor aplaudido, muito comemorada a saída dele, a alta dele do Hospital Geral do Estado. 5:15, Emerson José, você é de BH, você é mineiro, rapaz, vamos falar de pão de queijo agora, estamos recebendo quem?
10: Sou baianeiro, né, cara? Eu tenho a honra de ter nascido em Minas e ter sido adotado pela Bahia, porque você sabe que a adoção é um dos maiores atos de amor que existe, né? Então, sou muito feliz, sou cidadão, sou teropolitano, cidadão baiano, e vamos receber agora aqui o Alexandre, e olha, tem até entrevistador aqui.
11: Ah, eu fiz
10: da questão. Da cúpula, viu?
11: Big Boss.
10: É tão importante, viu, Alexandre? Bem-vindo. Ele que é da Bomese, tá com a gente aqui hoje, não é isso, Rafael? Faça as honras da casa.
15: Exato, então. Não, eu fiz questão de vir também participar da entrevista com o Alexandre. Boa tarde a todos os ouvintes. Olha, não pode esquecer, vai ter prêmio ainda hoje do Big Boss, tá? Ainda não fiz o sorteio, manda aqui pra Gomes o prêmio que você quer ganhar aí do dia.
11: Prêmio do dia com o Big Boss.
15: Exato, mas eu fiz questão de participar aqui porque eu sou um admirador do produto da Bomés, né?
10: Sabemos disso.
15: É, pois é. O melhor pão de queijo aqui da cidade, fantástico. Então eu tô aqui pra ajudar, porque eu conheço todos os produtos, né? Ajudar vocês nessa entrevista.
10: Pois é, Alexandre, bem-vindo, viu? A gente conversava ali antes de entrar no ar. A fábrica da Bomés fica em Lauro de Freitas, né? Conta um pouco dessa história pra nós da Bomés, que com essa grande fama, as pessoas querem saber também como é que começou lá atrás, né? Começou pequenininha para estar uma gigante dessa? Bem-vindo.
16: Boa tarde, muito obrigado, obrigado pelo convite, obrigado a todos os ouvintes. Então, a fábrica, ela foi criada por mineiros, né? E o nome Bomés é bom mesmo com sotaque mineiro, Bomés.
10: É bom mesmo.
16: Os baianos têm um pouco de dificuldade em falar o nordestino de modo geral.
10: Esse pão de queijo é bom mesmo.
16: O pão de queijo é bom mesmo.
10: No.
16: Bom mesmo, exatamente.
15: É,

0: O mineiro tem um jeito de fazer o pão de queijo que nem a gente faz acarajé, né? Então Sim. a gente manteve toda essa tecnologia do uai. É, e é por
1: com
0: isso
1: acolhimento baiano, né, Alexandre?
0: Com certeza, com certeza. Um toquezinho, né? Um temperozinho baiano.
1: Fala, esclarece pro pessoal sobre essa questão do pão de queijo pra quem é celíaco, porque agora tudo na moda é você não ter glúten, essa característica. E você tava me explicando que vocês são uma das poucas marcas que realmente não tem essa questão dessa contaminação pra quem é celíaco, né? Ou seja, pra quem não pode comer glúten. Explica pra gente um pouquinho sobre isso.
0: Exatamente. É, o pão de queijo ele é feito com polvilho. Né? E o polvilho naturalmente não tem glúten. E a gente segue uma receita tradicional. Nós temos muito cuidado com a saudabilidade dos produtos. Então assim, na indústria de pães a gente faz pão de verdade, né? Então na indústria de pão de queijo, da mesma forma, a gente tem os pães de queijo tradicionais, sem recheio, que eles são pães de queijo sem glúten, naturalmente, né? E eles são, não tem contaminação cruzada e podem ser consumidos por celíacos. Então, é um grande diferencial, Por quê? Porque a nossa planta, ela é especificamente desenhada para isso. A gente está se mudando para uma planta nova e a gente mantém toda a cadeia protegendo esse produto para que ele não seja contaminado pelo glúten.
2: O slogan de vocês é das montanhas de Minas, né? Para o mundo. E qual é o toque da Bahia que vocês dão a essa culinária que vem de Minas Gerais?
0: Bom, a gente trouxe o pão de queijo mantendo do jeito que ele é, né? E a gente acabou desenvolvendo alguns produtos, né? A gente tem aí o bolinho de estudante recheado com doce de leite, que é uma iguaria do tabuleiro da Baiana, né? Que a gente adicionou aí com requinte de crueldade, um doce de Sim. leite.
1: Gente, vocês precisam ver a imagem, é uma perdição. Vou mostrar pra vocês.
3: É o meu preferido, diga-se de passagem. Esse doce de leite, Alexandre.
1: Ah, o pão é algo de doce de leite, né? Fantástico. É algo divino.
0: E assim, manter tudo com muito cuidado, com muita qualidade, né? Se é doce de leite, é doce de leite de verdade. Se é goiabada cascão. Se é queijo cremoso, é o queijo com requeijão cremoso da melhor qualidade. Assim como os nossos pães, né? Que a gente procura oferecer um produto pronto para as pessoas comerem, se alimentarem. A gente trabalha com alimento. E o que é que Sim. tem hoje? As pessoas comem um pão, comem uma pizza, uma massa, e aí fica com a barriga estufada.
1: Sim.
0: E é fácil botar a culpa no glúten. E eu sou um defensor do glúten. Por que eu sou um defensor do glúten, apesar de fazer pão de queijo sem glúten? O glúten não faz mal, a não ser que a pessoa seja celíaca.
1: Sim.
0: Né? E aí eu vou entrar numa seara, né? Bem complicada. Mas assim, quando o alimento está pronto para o consumo, ele não faz mal. O pão é o resultado da massa, do fermento e da água, né? A farinha, o fermento e a água. E quando você manipula essa farinha, ela vai desenvolver o glúten. O fermento, ele vai consumir açúcares e consumir o glúten. Então, depois que esse pão desenvolve e tem sua fermentação completa, o teor de glúten é muito baixo nessa massa. Mas Entendi. Essa massa precisa passar pelo processo de fermentação completo. Então, hoje, nessa correria que a gente vive, as empresas não conseguem mais oferecer um produto terminado. Então, o que que acontece? A massa não está pronta para o consumo e dá aquela sensação de empachamento. Então, essa grande confusão que o consumidor faz, ah, vou comer pão porque vai ficar empachado. Não é. Produtos de qualidade não dão essa sensação de empachamento, não é, o problema não é o glúten.
2: Band FM, agora são 5 horas 23 minutos, estamos conversando com o Alexandre da Bommes, né, falando dos produtos dele, e claro que muitos ouvintes, a gente está falando para a Bahia toda, né, muitos ouvintes estão na curiosidade, estão naquela vontade de conhecer o produto, e também há aqueles que querem empreender com esse produto, né, vender o seu produto, representar o seu produto, né, como essas pessoas podem fazer, o que procurar, vocês têm essa logística, né, de distribuição?
0: A gente trabalha com a produção e a distribuição, né? A gente está aí na Bahia, em Pernambuco, em Alagoas. A nosso site vende direto para o consumidor final. A gente está em algumas grandes redes de supermercado aqui na Bahia e a gente está aberto também a novos distribuidores, né? Se você está em casa e você quer um pão de queijo, entra no nosso site, pode fazer o pedido e vai receber em casa o produto congelado, né?
2: Assim, no supermercado também é congelado?
0: congelado e assado.

0: Das duas formas.
1: Das duas formas.
0: Vende na padaria e vende na gôndola.
2: Nós recebemos aqui na Band FM congelado o produto. A gente conheceu o produto, por isso convidamos Alexandre para vir para cá. E fala um pouquinho também para quem é a dona de casa ou para a pessoa que faz esse pão em casa, que tem todo o segredo que você estava dizendo sobre o pré-aquecimento, de como preparar, porque isso faz total diferença, como você estava falando sobre a questão do glúten e isso tudo. Você poderia falar um pouquinho sobre, claro, como preparar isso de verdade?
0: Bom, a gente tem a orientação toda na embalagem, né? Mas nessa pressa a gente acaba querendo colocar o pão de queijo na air fryer. Pode? Pode, mas não vai ser mais rápido do que no forno. O ideal é pré-aquecer o forno, 180 graus, espera 10, 15 minutos para o forno ficar aquecido, coloca o pão de queijo e aguarda ele ficar dourado. Esse é o segredo, é ter paciência e a simplicidade do processo.
2: Então, quando a gente vê aquela propaganda de um pão de queijo espetacular, é por causa disso. As pessoas são ansiosas e aí aquilo acaba ficando maçudo, aquele que tem recheio acaba causando esse problema do glúten porque não foi preparado da forma mais adequada. E aí, às vezes, você não é celíaco e sente o empachamento, sente essa questão, mas é porque não seguiu exatamente a regra que está logo ali atrás na embalagem, não é isso?
0: É, e o grande lance é o seguinte: se ele não for assado corretamente, ele vai murchar quando esfriar. E aí ele fica borrachudo.
2: Sim.
0: Então eu não posso aumentar a temperatura para acelerar o processo. Eu tenho que aguardar para aquecer o forno e aguardar ele ser assado na temperatura correta para que ele fique um produto final bacana, adequado e maravilhoso.
1: Ô Alexandre, você tem o pão de queijo que é recheado e é maravilhoso, né? E como o Rafael falou aqui, é também atração para os nossos convidados que sempre vêm para cá, ficam loucos, né, com a receita. Mas você também mexe com os pães de queijo tradicionais, sem recheio também?
0: Sim, é esse que não tem glúten.
2: É o que não, né, tem glúten.
0: É o pão de queijo tradicional. A gente tem a chipa e o palitinho de queijo, que aí são três queijos na sua composição.
2: Chipa é bom, hein?
0: Tem pão, tem queijo ralado, né, parmesão,
2: sim,
0: e o queijo Minas, né? E os pães recheados, que a gente tem uma variedade muito grande, carne seca, frango, requeijão cremoso, goiabada, doce de leite e agora tem cheddar e Nutella também.
2: É. Agora você falou, Alexandre, que o pão de queijo segue a tradição, as receitas, só que há um diferencial aí, Alexandre, porque provamos aqui do seu pão de queijo, não é igual dos outros. Há um toque especial. Que toque especial seria esse que diferencia o seu pão de queijo dos outros?
3: E não é publicidade não, gente. É porque a gente prova mesmo, aqui mesmo. A gente chama o Alexandre pra conhecer, porque a gente queria entender como é que esse produto é tão bom.
0: A gente estava conversando sobre qualidade de entrega. Né? E é exatamente isso. A gente tem cuidado com todos os ingredientes. Então, assim, o polvilho, que é a matriz, a base da produção da massa do pão de queijo,
2: sim,
0: ele é um polvilho especial. Não vem da Bahia, ele vem de fora. E toda vez que chega um lote, a gente faz uma produção teste. E esse polvilho, de vez em quando, ele volta. Porque ele precisa passar por um padrão de qualidade. Então, todos os ingredientes são muito cuidados, porque a gente precisa entregar o melhor pão de queijo. Essa é a proposta. Então, a gente produz alimento, a gente está na mesa das pessoas, então a gente precisa entregar um produto de excelência, um produto de qualidade. Esse é o nosso compromisso. Tanto na fábrica de pão, quanto na fábrica de pão de queijo, você vai ter produtos saudáveis, sem conservantes, não tem veneno, é comida, comida de verdade.
2: Sim.
0: Né? E esse cuidado é que leva essa aceitação do público. Né? Um produto feito com ingredientes de verdade.
2: Bom, Alexandre, a gente está chegando ao fim da nossa entrevista. Eu queria que você deixasse uma mensagem sobre o que é realmente fazer alimento de verdade, o que é que você acha. 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Eu sou suspeito, porque fui eu que consumi, fui eu que descobri e trouxe para cá, entendeu? Então eu queria ouvir você.
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0: 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A gente faz entrega em domicílio, né? Então você pode fazer seu pedido. A gente trabalha com o alimento que vai para casa das pessoas, né? Então, assim, a gente tem um cuidado muito grande e eu sempre converso com o meu time todo. A gente entrega ali uma energia. Então, eu preciso que meu time esteja todo comprometido, né, em entregar o melhor de si, porque a gente faz comida. Não que as outras áreas não sejam tão importantes, mas a gente vai diretamente ligado à saúde das pessoas. Então a gente procura fazer produtos de extrema qualidade e assim, produtos do bom viver. A gente quer levar essa ideia de melhorar sempre produtos de alta qualidade, né? A gente trabalha com pães de queijo, a gente tem salgados e doces. 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
1: Obrigado.
2: 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Muito obrigado, Alexandre, pelo seu tempo e por ter orientado aqui os nossos ouvintes.
0: Eu que agradeço a todos aqui na rádio e a todos os ouvintes.
1: Muito obrigado. Ele falou em saúde e bem-estar, já aqui na sequência.
2: Exatamente.
1: Conversar com a Isabel Rabelo, que é psicóloga.
4: Muito bem, agora são 5:29. Lembrando que você pode participar, você da capital, região metropolitana, interior do estado, tem uma pergunta pra psicóloga? Já manda pra cá, 719-9947-6363, 719-9947-6363, ok? Você manda a sua pergunta agora para a Isabel, a nossa psicóloga. Gente, exemplares de peixe-leão, considerado um peixe venenoso, foram capturados por pescadores, sabe onde? Aqui em Salvador, no Porto da Barra, no fim de semana. Segundo a SEMA, que é a Secretaria do Meio Ambiente da Bahia, os animais que são de pequeno porte foram encaminhados para a UFBA, onde serão usados em pesquisas. O peixe-leão é uma espécie exótica e invasora. Isso significa que ele ocorre fora de sua área de distribuição natural e pode provocar impactos na biodiversidade ao predar outras espécies e alterar o equilíbrio dos ecossistemas recifais. Peixe aqui no Porto da Barra. Eita, eita. Sabe o que aconteceu também? A Prefeitura de Salvador liberou uma licença ambiental para a construção de um novo cemitério na cidade. O estabelecimento ficará localizado em um trecho da Avenida Liomar Baleeiro, mais conhecida como Estrada Velha do Aeroporto, no bairro de São Cristóvão. Os detalhes foram divulgados pela SEDU no Diário Oficial do fim de semana. No entanto, não há ainda previsão de inauguração do estabelecimento. Agora 5:30, se hoje é quarta-feira, é dia de saúde e bem-estar com o Dr. Rodrigo Guedes.
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4: Boa tarde, doutor, tudo bem?
6: Boa tarde, Gomes Nascimento, Emerson José.
1: Boa tarde, bem-vindo novamente.
6: Boa tarde, toda a audiência da Band FM 104.3 Salvador. É uma honra estar aqui mais uma quarta-feira. Nós estamos em setembro, 9 de setembro. E setembro, pessoal, é um mês que nos convida a falar sobre um tema importantíssimo, que é a saúde mental. E os números atualmente mostram por que essa conversa é tão necessária. Hoje, pasmem, 1 em cada 7 pessoas do mundo vivem com algum transtorno mental, principalmente ansiedade e depressão. E condições de trabalho podem afetar, e essas condições podem afetar a condição de trabalho, relacionamento, a família e a qualidade de vida. Para isso, o setembro se tornou o setembro amarelo, que é um símbolo da mobilização pela saúde mental, que nasceu lá nos anos 90 e no Brasil ganhou força a partir de 2014 com a campanha organizada pela Associação Brasileira de Psiquiatria e pelo Conselho Federal de Medicina. Mas talvez a principal mensagem seja: sua saúde mental precisa ser discutida com muita informação, cuidado e principalmente sem preconceito. E é para isso que hoje a gente está aqui recebendo a psicóloga Isabel Rabelo. Seja muito bem-vinda, Isabel.
7: Boa tarde, pessoal.
1: Bem-vinda.
7: Obrigada.
6: Isabel, vamos começar falando sobre Setembro Amarelo, que é esse mês para conscientização e prevenção, para falar de saúde mental, que historicamente a gente fala tão pouco e valoriza muito pouco, mas nos últimos anos a gente tem trazido à tona a valorizar e a falar mais sobre isso, ou seja, quebrar tabus. Uhum. E a gente quebrou tabu aqui hoje falando sobre isso, trazendo essa importante mensagem. Qual é a forma que você vê levar a informação para mais próximo da vida das pessoas no que tange a saúde mental?
7: Acho que primeiro a gente precisa entender o que é saúde mental, né? O que que a gente está falando especificamente quando a gente fala de saúde mental. E saúde mental, Rodrigo, não é a ausência de sofrimento, não é uma felicidade plena. saúde mental, muito pelo contrário, é você experienciar também algumas emoções que são negativas, como tristeza, como ansiedade, como medo, e ter recursos para lidar com essas emoções. Então, saúde mental é desenvolver estratégias para buscar essa sensação de bem-estar. A saúde mental, ela não está na dimensão somente mental, quando a gente para pensar no indivíduo como ser biopsico-socio-espiritual. Que é isso? É um ser da dimensão da saúde física, da saúde social, né? Da saúde psíquica e emocional e da saúde espiritual, quando há ali alguma crença nesse sentido da espiritualidade.
8: É um mix de um indivíduo, suas emoções, na comunidade que ele vive. Exato. E suas crenças, que eu não estou falando em religião, estou falando em crenças.
7: Isso,
8: né?
7: Crenças.
8: Emerson?
1: Primeiro, bem-vinda, né? Obrigada. A gente até conversou sobre isso lá no Salvador Shopping, naquele grande evento que foi feito. O doutor Rodrigo falou sobre quebrar tabu, né? E eu vou quebrar um tabu aqui também, porque eu não costumo falar, em toda a minha vida na comunicação, eu nunca disse essa palavra, mas estamos aqui para quebrar tabu. E amanhã é o Dia Mundial da Prevenção do Suicídio. Né? E é algo que eu carrego na minha carreira de não falar sobre isso, mas já que nós estamos conversando sobre a saúde mental, eu gostaria de saber quais são as maiores causas de uma pessoa que chega a esse ponto, e se a prevenção, já que amanhã é esse dia mundial e nós estamos no setembro amarelo, e se a prevenção é essencial para evitar isso.
8: Eu acho, Emerson, que esse é um mote do jornalismo, né? É de não tocar nesse assunto, mas que, ao mesmo tempo, limita a informação chegar para as pessoas. É porque existe uma...
1: Mas como hoje o assunto é saúde
8: mental,
1: né? Não, é isso, né?
8: Mas a gente precisa fazer chegar às pessoas esse tema, né? Existe algo no jornalismo em relação a isso, mas a gente precisa quebrar barreiras em alguns momentos nesse sentido para chegar a informação nas pessoas. Concorda, Isabel?
1: Até para um familiar, doutor Rodrigo. Esse
8: que está ouvindo.
1: Que está ouvindo e às vezes pode ter alguns sinais que Sim. podem ser percebidos
8: Com
1: por
8: certeza.
1: Uma mãe, por um pai, por um irmão, por um filho. Por favor.
7: A informação protege.
8: Boa, gostei.
7: E é um tema tabu, sim, né? Mas a gente precisa desconstruir isso. Porque a saúde mental em si, ela já tem um estigma, ela já carrega um estigma. Não há, Emerson, um fator único, porque o sujeito, ele não é exclusivo dessa dimensão psíquica, né, da emoção do sofrimento psíquico. Então, se a gente parar para analisar o que há de complexidade na vida desse indivíduo e que traz esse sofrimento, aí a gente vai avaliar o que pode gerar a um sofrimento tão intenso que gere essa sensação de desespero, de desamparo, de desesperança, de um sofrimento mais cristalizado, que esse indivíduo não encontre uma outra alternativa a não ser essa alternativa. Quais são os sinais? Às vezes não há sinais muito expressos, né? Mas eu sempre digo que é importante a rede de suporte, a rede de apoio que está ali, que fique atenta a mudanças em comportamentos. Que comportamentos são esses? É um indivíduo que costumava ter uma vida social ativa, que tinha uma boa relação com o trabalho, que tinha um bom sono, que tinha um equilíbrio em relação às emoções, e de repente começa a ficar mais irritado, ou que há um isolamento desse indivíduo. Aquelas coisas que antes tinham prazer para ele, deixa de ter esse prazer. Então, essa mudança de comportamento, ela chama a atenção.
8: Desesperança?
7: 3D. Desesperança, desamparo e desespero.
8: Perfeito. É importante, e quando você convive com alguém, mesmo sem diagnóstico de algum transtorno mental, quando tiver essas mudanças de comportamento, a gente tem que monitorar, tem que conversar, tentar sentar, ouvir, abrir um espaço de escuta, né, Isabel? Isso é fundamental, né?
7: É um espaço de escuta sem julgamento. Um espaço de escuta até com uma condução, né? Precisa de uma...
1: Porque o julgamento pode até piorar, né?
7: Exato. O julgamento pode levar a um isolamento, né, esse espaço de escuta, ele precisa ter uma orientação. Não achar, não assegurar, por exemplo, um sigilo nessa situação, porque isso não é seguro. Tá? Conta comigo, eu não vou contar para ninguém, por exemplo. Não, precisa articular a rede de suporte para dar esse suporte, né? Identificar quem são essas pessoas, os profissionais que estão envolvidos, podem estar envolvidos nesse suporte, porque eles vão avaliar o seguinte: o que está aparecendo aí de sofrimento e de sintoma aparece com frequência, com intensidade e traz prejuízo na vida desse sujeito? O que aparece de discurso que chama atenção e que pode ser algo, né, que coloca em risco a vida desse sujeito?
8: Porque a gente muitas vezes, já vou passar, Gomes, para você, para o ouvinte, mas só para complementar essa conversa, existe muita gente que fala porque se está falando é porque não vai fazer. Isso não é verdade, né?
7: De forma alguma. Se fala é porque precisa escoar.
8: Exatamente.
7: Se fala é porque está ali.
1: Se ameaça, não faço.
7: Né? Se fala é porque está ali. Acho que existem formas diferentes, né, de expressar o sofrimento. A forma, ela é muito subjetiva, é de cada um, obviamente. Nunca desvalidar o sofrimento do outro.
8: Sempre é isso aí.
7: Acolher, orientar e encaminhar para a rede de suporte.
8: Perfeito. Estamos ao vivo aqui. 17h39, mande suas perguntas pelo 71999476363. Perguntas, Gomes?
9: Boa tarde, meu nome é Marlene, tenho mal de Parkinson, não consigo dormir, às vezes eu choro de um nada, tenho fraqueza, de um nada eu começo a chorar, de um nada assim, é normal?
8: É uma pergunta muito comum, né? É como diferenciar, Isabel, uma tristeza de algum sintoma depressivo?
7: Ela utilizou uma palavra interessante, normal. A gente não usa muito essa palavra, se é normal ou se não é normal, né? Para não trazer esse estigma, Marlene, o que a gente fala é o quanto que isso traz de prejuízo para a sua vida. Isso acontecia, né? Qual é a intensidade, qual é a frequência que isso tem acontecido? Isso acontece todos os dias, isso acontece há um mês, isso acontece há 2 meses? Qual é o prejuízo que isso tem trazido? Esse cansaço que está acontecendo, ele traz prejuízo para você também, né? Então, se você sente, para mim esses sinais já são sinais de alerta, já são sinais de que precisam de algum cuidado, né? Na rede de saúde mental. Então, o interessante seria realmente que você buscasse ajuda de um profissional para poder avaliar o que realmente está acontecendo e ter o suporte adequado.
8: Com certeza. A gente sabe que hoje em dia a gente vive rotina aceleradíssima, né? E a gente não para e coloca a vida no automático. E a gente às vezes não percebe os sinais de que algo está errado, né? Quais são os sinais que podem indicar que nós não estamos emocionalmente bem e que talvez seja hora de olhar com mais atenção para nós mesmos? Ela falou de tristeza e choro. Mas é só choro, porque a depressão está muito caracterizada com choro, etc. Mas quais são os outros sinais que às vezes passa desapercebido, Isabel?
7: A gente precisa diferenciar aquilo que pode surgir como um sintoma, né, ansioso, como um sintoma de uma tristeza, como alguma dificuldade de dormir pontual, de algo que persiste e que traz um prejuízo. Por exemplo, o sintoma, Rodrigo e Emerson, da irritabilidade. Em alguns momentos da vida, em algumas situações, a irritabilidade, ela pode aparecer. A ansiedade, ela pode aparecer. A tristeza, ela pode aparecer. Mas, em outros momentos, quando isso se intensifica, isso se mostra de forma constante, né, frequente e com uma intensidade, vamos dizer assim, desproporcional e que traz um prejuízo nas relações, um prejuízo na forma como eu atuo no trabalho, um prejuízo nos espaços que eu ocupo, aí isso chama atenção.
8: Só para complementar, Emerson, nós estamos medicando muito atualmente. Qual é a sua opinião? Porque hoje em dia a gente vive em uma sociedade que para tudo tem um remédio, inclusive as pílulas da felicidade, né? E é claro que tudo tem seu espaço, né? O espaço terapêutico da psicoterapia e também a necessidade de medicalizar uma doença chamada depressão. Uhum. Mas esse limite é muito tênue. Quando você percebe que um paciente, uma pessoa, precisa de um suporte medicamentoso?
7: Aí a gente precisa avaliar os sinais e sintomas. E como eu falei, esses outros critérios. A psicologia avalia, a psiquiatria avalia. O que não vale é medicalizar a vida. Né? Então, é claro que vão haver situações em que a medicação é sim necessária, a gente precisa educar para isso, porque existe uma questão cerebral, da bioquímica cerebral, que precisa dessa intervenção. Você fala muito melhor sobre isso, não é? Mas outras questões desafiadoras vão continuar surgindo. E que questões são essas, tá? A gente não vai falar de trabalho, a gente vai falar de acesso à saúde, a gente vai falar de educação, a gente vai falar de rede de suporte, a gente vai falar dessas vinculações afetivas. Então, é muito complexo, né? A vida acontece.
8: Com certeza. Agora, Emerson, vamos lá.
1: Band FM, estamos falando com a doutora Isabel e doutor Rodrigo no quadro Saúde e Bem-Estar. E falando de saúde mental, doutora Isabel, nós vivemos um tempo, 2 anos pelo menos, terríveis, que foi a época da Covid, né? E nós, não só no Brasil, mas o mundo todo viveu isso. Eu acredito, a profissional aqui na área é a senhora, eu acredito que muitas coisas terríveis aconteceram naquele momento com várias pessoas. Eu mesmo conheço pessoas que públicas, inclusive, que não estão aqui entre nós, mas foi a depressão, a tristeza, a solidão que a Covid trouxe para todos nós, né? A senhora tem um número na cabeça, ou a senhora sentiu realmente que aqueles 2 anos foram os piores, né, para a saúde mental das pessoas, principalmente falando aqui da Bahia, já que a senhora é uma psicóloga renomada aqui da Bahia.
8: E se já superamos esse período, ou se ele se mantém?
1: Se mantém, como por exemplo, se mantém o pouco ensino, a pouca educação que nós tivemos naquele momento, que a gente nunca vai recuperar mais.
8: Nunca vai recuperar.
1: Aí, nunca mais vão recuperar as matérias que as pessoas perderam, as crianças perderam.
8: O que os idosos perderam de atividade física, de exercício, também não se recupera.
7: As vidas que se perderam, mortes coletivas, nós não estávamos preparados, né? Não tem como se preparar para viver o que a gente viveu. E na saúde, por exemplo, eu trabalho na área da saúde e eu sempre falo assim, que na área da saúde, o que se coloca como novo por si só já é muito desafiador e já exige do sujeito uma necessidade de ajustamento a isso que é novo. E esse novo vai ser medido na sua dificuldade de forma muito subjetiva. Então, por exemplo, na pandemia, o que foi que cada um viveu e que se colocou como dificuldade para aquela pessoa? E qual foi a necessidade de ajustamento daquela pessoa? A gente tem perdas múltiplas, perdas reais, perdas simbólicas. Você falou de educação, eu falei, né, de perdas pela própria Covid. Então, os impactos aconteceram durante o período e os impactos, eles perduram. É necessário estar atento aos sinais que aparecem para seguir cuidando, né?
8: Pois é. Gomes Nascimento, temos pergunta de ouvinte?
4: Participação do ouvinte pelo nosso WhatsApp 71999476363.
10: Boa tarde a todos. Falo aqui de Alagoinhas. Em questão a sinais, né? O que a doutora falou aí, realmente, que não há sinais. Né, tem pessoas que cometem suicídio e não há sinais. Há pouco mais de 3 anos aqui na uma faculdade de Alagoinhas, onde eu estudo, teve um caso, né, de uma aluna, um determinado curso, que era extremamente assim, maravilhosa, muito sorridente, muito alegre, era tudo muito. Tinha, às vezes a gente já falava, poxa, fulana de tal, parece que não se abala com nada. E passou um determinado tempo, nós descobrimos que ela tinha se suicidado, né, dentro da casa dela. E todo mundo ficou sem saber o motivo e tal. E encontraram, né, meio que um bilhete que ela deixou no caderno da matéria dela, falando que não aguentava mais ser infeliz, mas ela não aparentava. Isso acontece muito com pessoas que aparentemente não se abala com nada e é extremamente alegre ou finge essa alegria.
7: Será que ela era realmente alegre? Será que ela conseguiu em algum momento demonstrar esse momento que ela estava passando? Será que ela conseguiu pedir ajuda?
8: Às vezes é defesa, né?
7: É não conseguir expor essa vulnerabilidade, né?
4: Doutora, como detectar falar? Essa falsa alegria?
7: É uma pergunta interessante. E eu coloquei que não há sinais, né? Geralmente não há sinais. Pode ter, alguns indivíduos podem apresentar uma mudança de comportamento, uma tristeza, outros não. Quando você pergunta, quando você se mostra disponível para perguntar, algo pode surgir. Então, talvez uma pergunta nesse sentido seja algo que possibilite entrar na vida desse sujeito mostrando-se disponível. Né? Estou aqui disponível. Como é que você está? Vamos fazer alguma coisa?
8: As relações são tão rasas hoje em dia que há pouco espaço para isso.
7: Há pouca disponibilidade.
8: Né?
7: E assim, não quero, por favor, não, quem não perguntou, que não se sinta culpado por isso, né? Porque também, às vezes, você não está muito preparado para perceber também alguma coisa ou que precisa perguntar alguma coisa, né? Às vezes o próprio indivíduo, ele fica de uma forma introspectiva e ele mergulha ali naquelas questões e ele não coloca para o outro. E espera um momento de extremo sofrimento para comunicar.
8: Então, o que você acha das redes sociais e saúde mental? A gente sabe que rede social leva a um excesso de informação, a comparação, a vida do outro sempre é mais bonita que a nossa, o outro sempre é mais feliz. Agora com os filtros, então, que eu acho que até foram proibidos.
1: Mentiras,
8: né?
1: Que assustam.
8: Mentiras que assustam. E até algumas redes sociais de dark web que estimula até práticas de suicídio, né? Isso assusta muito a gente. E aqui a gente está sempre para falar realmente desse momento sem amarras. Como é que você vê o momento atual das redes sociais vinculado à saúde mental, Isabel?
7: Redes e redes. A gente também não pode condenar as redes sociais. Algumas têm papéis, eu falo da tecnologia em si.
1: Condenar quem usa mal.
7: Meios de comunicação, exatamente, que são importantes. O que a gente está fazendo aqui hoje é importantíssimo, né? A gente promove a saúde para poder prevenir. Mas é a forma como o sujeito se relaciona com essa ferramenta. Então, quanto tempo que eu estou dando de disponibilidade, o que que eu estou acessando, o que que esse conteúdo traz para mim, provoca na minha vida, o quanto que essa ferramenta me tira de outras situações, do meu convívio social, do meu tempo de descanso, afeta o meu sono, comparações, o quanto que afeta a minha autoestima. A gente precisa avaliar a forma como a gente se relaciona com a rede social, né? De que forma estamos fazendo uso dessa rede social? Porque sim, vai afetar, né? Se a gente não se relacionar de uma forma salutar.
1: Achei interessante isso que o Dr. Rodrigo falou e a senhora também reforçou, que é a comparação do que vê na rede social do outro, o que ele tem, o que ele não tem. Só lembrando que muita gente mostra o que tem, mas não tem. E logo depois tá preso, né? A gente tem que lembrar também que tem isso, né? Existe isso. Então você que tá ouvindo a gente, nunca acredita tanto no que você tá vendo ali, não.
7: Há uma tendência a mostrar na rede social o que você quer que o outro veja. Há uma construção de um personagem. A rede social é uma mímese, é uma construção da vida real. Então você reproduz aquilo que você quer que o outro veja. Mas há um movimento até, não sei se a palavra seria interessante, mas há um movimento contrário agora das pessoas também comunicarem momentos de vulnerabilidade. Uhum. Né? A gente está vendo o aumento disso também, das fragilidades, dos sofrimentos, a gente também vê isso.
8: Isabel, você falou no início da nossa entrevista que o cuidado individual também repercute na questão coletiva da comunidade. Uhum. E aí a gente vê o impacto das políticas públicas e o acesso à saúde mental. A gente sabe do lindo trabalho que os CAPs fazem. Eu ouço realmente depoimentos que impactam muito na vida dos pacientes com transtornos mentais severos. Sim. Que vão diariamente para CAPs receber alimentação e receber os remédios de forma assistida. Uhum. Né? Inclusive, estamos em ano de eleição, é importante ter esse debate. Que você acha da rede de apoio pública para pacientes com saúde mental?
7: A gente tem o RAPS, né, que é essa rede de apoio psicossocial, em que há uma articulação com pontos do SUS. Então tem o CAPS para essas condições de saúde, de transtornos mentais mais graves, que necessita desse suporte, mas a gente tem também outras articulações que são importantes, atenção primária, hospitais gerais, a depender do tipo da situação, né, da necessidade do cuidado ali naquele momento. E a gente tem também o CVV, o Centro de Valorização da Vida.
8: 188, né?
7: 188, que é uma rede de suporte, de acolhimento, que funciona 24 horas. A gente tem as UPAs, né, o SAMU. Então, a rede, ela está articulada para este suporte. E é primordial, né? As políticas públicas desenvolver isso, tanto do suporte, Rodrigo e Emerson, como também da articulação para promoção de outras condições, como eu falei, saúde, educação, moradia, alimentação. Tudo isso é importante também para a sensação de bem-estar e de saúde mental.
1: Pegando carona no que o doutor Rodrigo falou, qual é a opinião da senhora sobre o fechamento, acho que foi ali no 2001, 2002, dos manicômios judiciais?
8: Essa é uma polêmica, né? É um movimento antimanicomial de...
7: Exatamente. É desnecessário, né? A gente tem outras formas de cuidar
1: que a senhora, então, foi favorável ao fechamento desses manicômios?
7: Sim, com certeza.
1: E a senhora acha que os familiares, eles têm a mesma
8: capacidade?
1: Obrigado. A mesma capacidade do que os profissionais que haviam nesses manicômios para cuidar
7: do seu
1: parente?
7: A gente precisa articular esse cuidado na rede. A gente precisa cuidar de uma forma humanizada e necessária, né, multiprofissional, mas articulada com a rede, talvez de uma outra forma.
8: A gente tem um quadro chamado Fato ou Fake, que eu acho importante também a gente manter com esse tema, né? Então aqui, eu vou falar algumas coisas, você vai responder se é fato ou fake. Se sentir necessidade de explicar muito curtinho pra gente perguntar todas as perguntas aqui. Depressão é apenas uma tristeza mais intensa e passa se a pessoa tiver força de vontade.
7: Fake, por favor, não, nada sobre força de vontade.
8: Pronto, a depressão é uma doença, pessoal. Uma pessoa pode estar sofrendo emocionalmente, mesmo mantendo o trabalho, a rotina, a vida social aparentemente normal.
7: Fato.
8: A pessoa pode seguir sua vida, mesmo assim estar com sofrimento emocional intenso. Perguntar de maneira cuidadosa se alguém está pensando em se machucar pode colocar essa ideia na cabeça da pessoa.
7: De forma alguma.
8: É abrir um canal de escuta, né, Isabel?
7: É abrir um espaço para acolhimento.
8: Mudanças persistentes do comportamento, isolamento, alteração do sono, perda de interesse pelas atividades habituais merecem atenção.
7: Sempre.
8: Ansiedade faz parte da vida, portanto, o transtorno de ansiedade não é uma doença.
7: Não, depende do nível, da intensidade, né, da frequência e do prejuízo que essa ansiedade traz.
8: Perfeito. Atividade física, sono adequado, uma boa rede de apoio ajudam na saúde mental, mas não substituem tratamento profissional quando ele é necessário.
7: Perfeito. São fatores protetivos e são fatores que entram no cuidado, mas quando há uma necessidade de um suporte, né, de um especialista, também entra nesse cuidado.
8: Quando alguém verbaliza desesperança, diz que não vê saída ou demonstra sofrimento emocional intenso, devemos levar isso muito a sério.
7: sempre. E abrir espaço para escuta, para cuidado, para direcionamento.
3: E para finalizar, procurar ajuda psicológica ou psiquiátrica é sinal de fraqueza?
7: De forma alguma. É sinal de autocuidado.
3: Pois é,
7: e a sinal... gente não precisa, desculpa te interromper, a gente não precisa procurar quando o sofrimento já está intenso. A gente precisa colocar isso como uma prática de autocuidado.
1: Bernardo, amigo meu, mandou aqui, eu errei por um ano, viu? Os manicômios foram fechados na resolução de 2003.
3: Três.
1: É, eu falei 2002, mas 2003.
3: Quase lá, né, Emerson? Tá ótimo.
1: Um
3: assim.
1: Ano, tá.
3: Pois é. É isso aí, conversamos com a psicóloga Isabel Rabelo, foi um show aqui de saúde mental, de entendimento, de prevenção. Quebramos aqui, inclusive, paradigmas jornalísticos, aqui abordando temas que geralmente não são abordados, mas que achamos necessário abrir esse espaço de conscientização, né? Queria agradecer imensamente.
1: Só lembrando, né, doutor Rodrigo, rapidinho assim, eu quero falar da minha parte. Eu levo sempre levei isso na minha vida, independentemente de outros canais. É porque quando você informa, você incentiva, né? Mas no momento desse você tem que falar.
3: Com certeza.
1: Dos assuntos que a gente comentou aqui hoje, principalmente
7: informação é proteção.
3: É proteção.
1: Valeu. Obrigado.
7: Obrigada a vocês.
3: É isso aí.
1: Aos dois.
3: Eu fico por aqui e Gomes Nascimento continua.
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1: Valeu.
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4: Quem está saindo agora do comércio em direção ao acesso norte pela Avenida Bonocô encontra vários trechinhos de lentidão. Prefira a Via Expressa, agora ela está com trânsito livre e você só encontra a lentidão no trecho final, já nas proximidades do acesso norte. 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
0: Ótima noite para você que passa a acompanhar a partir de agora o nosso Band Cidade pela Band FM em Salvador, 6:03. Você sabe como funciona aqui na Band FM, de repente ele chega assim de uma hora para outra, uma surpresa boa acontecendo agora no Band Cidade, porque ele gosta de realizar sonhos. Big Boss com a promoção do dia. É o prêmio do dia a partir de agora na Band FM, hein, Big Boss? Boa noite.
2: Boa noite que você tá aí indo pra academia, que tá saindo do trabalho. Você também que tá indo pro trabalho à noite, que tem as pessoas que estão nesse desafio, né? Eu tô entrando agora pra realizar seu sonho. Então, Gomes, você vai colocar aí, mandar sua mensagem do dia, duas músicas, e a gente vai sortear o ganhador do dia. Então manda pra mim agora, qual o sonho que você quer realizar? Você quer uma geladeira? Você quer um fogão? Você quer um celular novo? Manda que a gente realiza, tá? Tô aguardando aí sua mensagem agora. Hashtag prêmio do dia, tá? E aí, quando eu perguntar que rádio você ouve, Band FM 104.3. Quero lhe sortear já já.
0: Então já manda agora 719-9947-6363 com uma hashtag prêmio do dia. O Big Boss vai realizar o seu sonho já já. Já tem gente participando aqui, então não fique pra trás não, participe você também. 719-9947-6363. Ótima noite, 6:05, pra você que me ouve de casa, do carro, do trabalho, pela internet, através do celular, muito obrigado pela companhia. Você saindo de casa agora pra academia, você saindo do trabalho, voltando pra casa, né? Muito bom descanso pra você que me ouve do metrô, do ônibus, do táxi, do Uber. Alô, você motorista por aplicativo, Uber 99, InDrive, todo mundo que ouve a gente aqui, muito obrigado de verdade pela companhia. E a gente começa o nosso programa com uma linda mensagem de reflexão para você. Olha, gente, às vezes a vida nos carrega até um ponto onde a única coisa que realmente precisamos é estender a mão. E não há nada de errado nisso. Pedir ajuda não é um sinal de fraqueza. Pelo contrário, é o ato mais puro de coragem de quem reconhece que não precisa e nem deve carregar o peso do mundo sozinho. Lembre-se de que até as maiores e mais fortes árvores precisam da terra, da chuva e da luz do sol para se manterem de pé. Ninguém cresce no isolamento. Quando você aceita o apoio de alguém, você não está desistindo, está permitindo que o outro exerça generosidade e renovando as suas próprias forças para continuar. Se o dia de hoje está pesado, então respire fundo, olhe ao redor, sempre existe alguém disposto a ouvir, a dar um abraço ou a caminhar ao seu lado. Permita-se ser ajudado. Amanhã, quando a tempestade passar e você estiver forte novamente, será a sua vez de ser o porto seguro de alguém. Ei, você não está sozinho.
3: Sim, você que perdeu alguém, você que está na solidão, você que está na depressão, preste atenção. Sua presença é real. Entregue sua vida, problemas. Fale com Deus.

0: Tenha certeza que ele ama muito você.
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0: O dia, olha, tem gente que mandou só a hashtag, mas não colocou o nome, não colocou onde mora, não colocou qual é o prêmio que quer ganhar, qual é o sonho que deseja realizar. Aí fica difícil, então ajuda o Big Boss a te ajudar. Mais uma chance pra você. Manda pra cá agora, para o nosso WhatsApp, 719-9947-6363, o seu nome, onde você mora, hashtag prêmio do dia e informa qual é o prêmio que você quer ganhar aqui na Band FM. O Big Boss, nosso Rafael Lomes, vai realizar o seu sonho. A ligação será feita, hein? Então, atenção você que acompanha o Band Cidade pela Band FM agora. Atenção que já Big Boss vai ligar pra você. Então, hashtag prêmio do dia e me responde uma coisa. Coloca na mensagem aí qual é o presente que você quer ganhar. Simples assim. Então, participe agora. 719-9947-6363. Ok? Já Big Boss vai ligar pra você. Gente, foi decretada a prisão preventiva hoje de Ricardo Neri, o principal suspeito de tirar a vida da filha dos sargentos da Polícia Militar durante um assalto no último domingo na Avenida Jorge Amado. Os advogados dele pediram a liberdade provisória, só que o juiz disse não. Então a prisão em flagrante foi convertida em prisão preventiva. Ele vai descer para o presídio. Muita gente preocupado, né, se questionando, será que ele vai ser liberado em audiência de custódia? Não, ele não foi liberado. Quem esteve também hoje no Fórum Criminal de Sussuarana foi o Cleidson, empresário Cleidson, filho de uma vereadora, que é acusado de atropelar um maratonista que acabou amputando uma das pernas. Ele se pronunciou e negou que estivesse embriagado, mesmo relatório informando que ele estaria com sinais de embriaguez. Agora é aguardar a decisão do juiz. Os advogados de Emerson, que é o atleta, querem que ele vá a júri popular, mas tem que aguardar. Band FM 6:20.
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0: Band FM, agora são 6 horas e 28 minutos em Salvador, na Bahia, 6 e 28. Atenção, atenção, que tá na hora do...
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0: É um dos momentos mais esperados, Big Boss, da nossa programação.
2: Pois é, né? Nada como realizar sonho dos outros.
0: Bora ligar?
2: Deixa eu dizer primeiro, ela é da Fazenda Grande do Retiro, Laise... Laise, não é isso?
0: Isso.
2: Laise Moura. Vamos dar seu aspirador, seu robô aspirador de pó, hein?
0: Olha aí, tá na hora.
2: Alô?
0: Alô?
3: Alô?
2: Aí. Alô, Laise?
3: Tá me ouvindo?
2: Tô te ouvindo. E você, nos ouve?
3: Tô. Sim.
2: Deixa eu fazer uma pergunta pra você. Qual rádio você ouve, Laise?
3: Tá falhando a ligação.
2: Responde pra mim, qual rádio você ouve?
3: Band FM.
2: Tem certeza, Laise?
3: Sim.
2: Laise, faltou 104.3, Laise, eu não acredito, rapaz.
0: Ah, Laise.
2: Já tava com seu robô aspirador aqui pronto pra lhe mandar de presente.
0: Poxa, Laise. Poxa, oi. Laise, que pena. Faltou falar a frequência da rádio 104.3, Laise.
2: É, Band FM 104.3.
3: Que pena.
2: Oh, que pena. Mas continue participando, que você pode ter essa sorte novamente, tá certo?
0: Beijo, boa
2: beijo,
0: sorte.
2: Laise. Eu tô ouvindo beijo.
0: Tem que ficar ligado, tem que ficar esperto, tem que ficar
2: exato.
0: Esperta, hein?
2: Não foi a vez da Laise, mas pode ser a sua vez. Então, amanhã eu tô de volta pra sortear você. Manda aí agora pra mim que você pode ser o próximo ganhador da grande promoção do prêmio do dia.
0: Tá vendo aí? 6:30, tá na hora do intervalo, a gente volta já.
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11: Ó, pessoal, ainda tem trânsito lento na Juraci Magalhães, na Lipe, também no início da Avenida Paralela até a região do Cabe. Por isso, para quem vem da Pituba ou Rio Vermelho, vai ganhar mais tempo pela orla. Deixe para acessar a Paralela a partir da Pinto de Aguiar, onde você começa a encontrar o trânsito já tranquilo. 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
0: Band FM 6:34 agora e seu programa Band Cidade com música, informação, prestação de serviço, trânsito e a sua participação pelo nosso WhatsApp. Já mande informações do trânsito aí, atenção. Como é que tá o trânsito por onde você está passando agora? 719-9947-6363. A Luciana informando que o trânsito está engarrafado na paralela. Houve um acidente na altura do viaduto da Luiz Eduardo Magalhães. Deixa o trânsito ainda mais lento no sentido aeroporto. Via Expressa também está com trânsito lento. Alô, você passando agora pela Bonocô, trânsito lento no sentido ACM. Alô, você que está trafegando agora pela Avenida Dom João VI em Brotas, trânsito congestionado demais. Para você que está na Anitta Garibaldi, também tem lentidão no trânsito por aí. E você, tá passando por onde? Fale com a gente. 719-9947-6363. Atenção que a passagem de Santiago Ramos Mingo pelo Bahia está próxima do fim. Isso porque o Tricolor acertou a venda do zagueiro argentino de 24 anos ao América do México por 10 milhões de dólares. Segundo informações, né, Mingo deve viajar na próxima quinta-feira, amanhã, para realizar exames médicos e concluir os últimos procedimentos antes da assinatura com o clube mexicano. A aprovação nos exames é a única pendência para a conclusão definitiva da transferência. Você acredita, torcedor tricolor, que Mingo vai fazer falta na zaga do Bahia? 6:36, informação e música.

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Band FM, agora 6 horas e 47 minutos em Salvador, na Bahia, 6h47. Tudo bem? Ótima noite para você que ouve a gente de casa, do carro, do trabalho, pela internet. É uma honra ter a sua audiência. Fale comigo pelo WhatsApp, mande informações do trânsito. 719-9947-6363. Olha só, gente, a Prefeitura de Salvador iniciou hoje a operação da linha B6, Lapa Patamares, que conecta a estação da Lapa, região da Orla. De acordo com a Secretaria de Mobilidade, o serviço começou em operação assistida, das 9 da manhã às 4 da tarde, com intervalo médio de 10 minutos. Eu estou falando do BRT, viu? Isso, BRT aí ativado para a orla da capital baiana. Olha, e atenção, utilidade pública, prestação de serviço, a Feira Emprega Transporte Sesc Senat Salvador vai oferecer mais de 1.000 vagas de emprego na Arena Fonte Nova nos dias 17 e 18 de setembro. A iniciativa gratuita acontecerá das 8 da manhã às 5 da tarde, ok? Olha, trânsito complicado na paralela. Ocorreu um acidente agora há pouco, hein? A turma do BTN, hein, Renata Falcone? Turma do BTN tá atenta aqui, o trânsito sempre, acidente sentido Imbuí deixa o trânsito complicado envolvendo um carro e uma moto, tá? Acidente envolvendo um carro e uma moto deixa o trânsito complicado na Avenida Luiz Viana Filho, a paralela. Este acidente ocorreu ali, como eu disse agora há pouco, na altura do complexo ali que dá acesso à Avenida Luiz Eduardo Magalhães, o viaduto, ok? Então, muita atenção, você que tá passando agora pela paralela, retenção no local. Trânsito lento também aqui na Rua Silveira Martins, que fica no bairro do Cabula. Tomás Gonzaga também apresenta lentidão no trânsito. Te mando um abraço pra turma da Alpifit, comemorando um ano hoje. Beijo pra todo mundo acompanhando aqui o nosso Band Cidade. 6h49.

Band FM, agora 6 horas e 57 minutos. 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Muito obrigado pelo carinho, obrigado pela grande audiência. Presta atenção nesta informação. O ministro Edson Fachin do Supremo Tribunal Federal suspendeu agora há pouco a decisão do ministro André Mendonça de afastar o diretor-geral da Polícia Federal, Andrei Rodrigues, e o diretor de inteligência, Leandro Almada. Também foi suspensa a decisão de Flávio Dino, que os reintegrou aos cargos. Edson Fachin também levou para si a relatoria de investigações do chamado inquérito das fake news e suspendeu todo e qualquer procedimento de investigação contra integrantes do STF. Além disso, também foi suspensa a apuração da Procuradoria-Geral da República sobre possível interferência na produção do relatório da Polícia Federal, que apontou uma relação entre Moraes e o banqueiro Daniel Vorcaro, preso na Operação Complice Zero. Fachin ainda vai decidir sobre a permanência ou não de Andrei Rodrigues no cargo em um procedimento específico da presidência do Supremo Tribunal Federal. 6h58, Band Cidade vai ficando por aqui. Muito obrigado pela companhia, obrigado pela grande audiência. Continue na programação da Band FM. Amanhã tem mais prêmio do dia, hein? Hoje aqui no Band Cidade, o Big Boss sorteou, só que a ganhadora que ganharia o prêmio não respondeu corretamente a pergunta. Então, amanhã vai sair um presente. Vai sair um baita presente, eu tenho certeza, estou torcendo por você, ouvinte da Band FM. Então fica ligado e participe do Prêmio do Dia com Big Boss, aqui na melhor rádio da Bahia.

0: O Band Cidade fica por aqui. Obrigado pela sua companhia. Amanhã, a partir das 18 horas, tem mais música, informação e a sua participação na Band FM 104.3.
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9: Olá pessoal, o trânsito vai melhorando, mas ainda segue com lentidão na BR-324 entre o Acesso Norte e a Estação Bonjoá. A Barro 6 ainda é a melhor alternativa para você evitar esse trecho de congestionamento. 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

0: agora pra...
1: Saiu, perdeu o ritmo aí, hein?
2: Não dá, não dá, tem sinal, vai.
1: Quer que eu faça?
0: Vai, vai, guia!
1: Direita, esquerda, direita, esquerda, direita, esquerda.
2: Muito bem, perdeu, vai, esquecemos, pô.
0: Estação.
2: Não perdeu nada, você que foi pra lá.
0: Band FM.
2: Você
0: mantinha
2: o time, você que foi pra lá, meu.
3: Direita, vocês fazem.
2: Não, não é assim, você também não. Não, também não é assim.
0: Ainda mais a gente dessa época, a gente tem que ir pra direita e pra esquerda.
2: Sim.
1: É perigoso, hein?
2: Sim.
1: Sim.
2: Né? Falar em direita e esquerda, meus caras estão brigando ainda.
0: Ah, tá brigando.
2: Parem de brigar, velho. Meninos.
0: Cara, eu quero um x-salada hoje.
2: Larguem a mão.
1: Nossa, que delícia.
2: X-salada?
1: Mas seria bom Jaú, né?
2: Ah,
0: pode ser
2: hein?
0: Também. Jaú. Maionese.
1: Tem voucher pra Jaú ou tem que pagar?
2: Voucher pra ir pra Jaú?
1: Não, pra comer Jaú.
0: O lanchinho
2: pra
0: que
2: comer
0: ela
2: o
0: gosta.
2: Peixe Jaú?
1: Ah, o
2: lanche Jaú.
1: Lanche Jaú.
2: Tem voucher pra Jaú?
0: Cara,
2: ela fez cara de
1: ela
2: poucos
1: tem,
2: amigos.
1: De que não tem pau.
0: Sabe o que eu queria agora? Uma polenta também frita.
1: Boa.
2: Agora também.
0: É.
2: E você vai ficar falando isso aqui no meio do
0: nossa,
2: programa.
0: Que vontade.
2: Tá gente, Estação Band FM tá no ar para todo o Brasil.
0: Aí.
2: E você
0: aí
2: pode ganhar o moletom da Band FM que tá aqui, aquele moletom lindão pra te proteger no frio, pode escolher a cor.
0: Delícia.
2: Tem preto com laranja, delícia. Tem off-white com verde e off-white com caramelo, é isso?
0: De baixo.
2: É. Você escolhe a cor.
0: É, ué.
2: Do seu jeito.
1: É.
2: Vem pra cá. Estamos contando essa história da moça que tá, a mãe da menina que tá processando a família, que a filha fez 15 anos, não, a única pessoa não convidada foi a filha dela.
0: Olha.
2: Ela tá processando porque ela está alegando que a filha está sofrendo bullying por exclusão.
3: Tá vendo?
1: Ah, bom.
2: Vocês estão rindo aí, é um troço muito sério, mas a questão é... É essa pegada mesmo, tem que processar mesmo, tal, tá, cada um com seus problemas, ema. É aí
1: difícil,
2: é que tá
1: hein?
2: O negócio.
1: Cada um vai pensar isso. Uma coisa, né?
0: Difícil. Vamos debater, vamos.
1: E aí?
0: Vamos
1: debater, vamos.
2: Estamos debatendo, o ouvinte tá falando pra gente aqui.
4: Boa noite, galera, boa noite, pessoal da Band.
1: Boa noite.
4: Um abraço. É, eu já fui numa festa sem ser convidada, viu?
2: Ah, lá. Ah, é?
4: Eu fui na festa,
2: essa menina tinha que fazer
4: eram
2: isso.
4: Estranhos.
1: Presta atenção.
4: Me convidaram pra pegar o buquê. Quando eu fui ver o noivo, era um rapaz que já tinha gostado de mim.
1: Olha.
4: E aí tô eu lá, né, no álbum da noiva. Pra noiva desconhecida. Pro noivo, uma pessoa que ele gostou muito. Beijo.
2: Você vê como é que é, rapaz. Ela foi lá sem saber.
0: Resumindo, ele comeu. Né?
2: Comeu no casamento. Fala em casamento, tô doido. Um amigo meu que faz casamento, ele falou outro dia na internet que o casamento foi cancelado, que os noivos cancelaram na hora.
3: Ah, é?
2: E ele apresenta casamento, você celebra, ele teve que cancelar. Eita. Tudo. Tô curiosíssimo pra saber o que aconteceu.
3: Traição.
2: Vou perguntar pra ele.
1: Não.

0: Band FM, Gustavo Lima, fui fiel aqui na nossa estação Band FM. A história da festa que a mãe vai processar a dona da festa porque não chamou a filha dela, hein?
1: Opa, boa noite, mãe, tudo bem? Aqui é o Abedine de São José do Rio Preto. Ó, ao meu ver, que eu estudei psicologia, a menininha é invejosa e a outra coleguinha sentiu que a menininha era do mal. Aí ela tem um espelho dentro de casa, que é a mãe. E realmente a mãe é tão mal que até pôs na justiça por não sei o que lá. Por quê? Porque tem inveja.
2: Caramba!
1: Eu realmente não convidaria. Eu mesmo faço meus churrascos, faço minhas festas, convido meus filhos, mas não chamo a minha ex. Entendeu?
0: Não, devia chamar.
1: Não tem nada a ver uma coisa com a outra.
0: Ela é mãe deles, devia chamar. Como não?
2: Não, mas ele.
0: Então você é mau. Ah, não, quer dizer, a sua ex é má, porque ela não vai.
3: Você é invejoso.
4: É um psicólogo mau.
3: Muito mau. Invejoso. Invejoso é só isso, é.
0: Ausente. Para, Zente. Posso pôr mais um? Vai.
5: Olha, eu sou a Vanessa, né? Daqui de Paulínia, São Paulo.
0: Oi, Van.
5: Eu acho que ia rolar um processo de qualquer jeito. Porque se talvez convidasse essa menina pra festa, ninguém ia se socializar com ela.
0: Pode ser.
5: E isso ela ia querer processar do mesmo jeito.
0: Pode
5: então,
0: ser.
5: Ah, povo cheio de frescura, né, gente? Fala sério.
0: Cada um que chame quem quer, né?
2: O pessoal, é isso. Você viu, já vai tirando.
0: Mas tem consequências, teorias, tem consequências, né? Ah, consequências, é verdade.
2: Não vou convidar nenhuma desses.
0: Pronto, pode me processar.

0: Band FM, Marcos Belucci. Pena que você já namora aqui no nosso Estação Band FM. Eu quero três palavras nesse momento para Mano Dilso fazer uma rima com bullying por exclusão. Não, tô brincando, você põe o que você quiser. E aí daqui a pouco no Desafio Humano a gente vai montar a rima aqui, certo, mano?
1: E também um povo pra falar ao vivo aí, cadê?
0: Isso, você quer falar as negócios da festa ao vivo? Quem você não convidaria de jeito nenhum? Se a mulher tá certa em processar ou não, escreve ao vivo, aí você fala com a gente ao vivo aqui.
1: Vamos
0: que é legal pra caramba, né?
2: É legal, é legal.
1: Vamos debater. E
0: depois você dá autógrafo na vila, meu.
1: É.
0: Eu falei na Band, ontem você vai no açougue e o pessoal te pede autógrafo.
2: Isso.
0: Mano.
2: Isso.
0: Tá.
2: Oi.
0: O que você ia contar?
2: Ah, vou falar da briga de velhinhas, né?
0: Ah lá. Segundo você, famosas.
2: Famosíssimas.
3: Então, sim.
2: Olha, uma delas é Marina Lima.
1: Não é cantora?
2: Cantora?
0: Ah.
2: 70 anos, Marina.
1: Sim. Caramba, não sim. parece.
2: Não né? parece. Porque
0: o tempo passou muito rápido.
2: Não parece. A outra é Paula Bulamarque.
1: É uma atriz, ela,
0: quantos
1: não é?
0: Quantos anos da Burla Mac?
2: 59 anos.
0: Ah, pegava, quer dizer...
1: Robinson!
0: Não, tô dizendo assim, é da minha faixa, né? Faixa etária.
2: Faixa etária. Olha, o que aconteceu? A Paula foi dar uma entrevista num podcast falando sobre envelhecimento. E ela fez umas declarações meio polêmicas, né?
0: Sim, sim.
2: Ela falou, eu acho que o envelhecimento é castigo do ser humano.
1: É isso.
2: É o que eu acho. Eu não vejo nada de bom. É uma degradação.
0: Ah, mas ela continua bonitona.
2: Ela é muito bonita. Linda. Eu acho ela muito bonita, acho ela sensual.
0: Obrigado.
2: Né? E aí, o que que aconteceu? A Marina Lima não gostou.
3: Eita.
2: Ela não gostou, ela falou assim, me dá uma pena dela,
0: que
2: coitada.
0: É isso, gente?
2: A não ser que ela morra cedo. A Paula está condenada ao seu inferno particular.
1: Que isso?
2: Fica bem. Ela falou diretamente sobre as declarações da Paula Bulamarque, dizendo que deixou claro que discorda completamente sobre essa questão do envelhecimento. Por outro lado, desejou que a Paula fique bem no inferno dela. Que
0: meu Deus, gente!
2: As velhinhas estão brigando.
0: Estão brigando.
2: Na Maria, você que não faz parte desse time, o que você acha?
3: Ah, eu acho que, assim, sobre a velhice, se é bom ou não, não sei, porque eu não cheguei ainda lá, né?
2: Certo.
0: Ah, entendi.
3: Eu acho que né?
0: tinha que ter
3: quando
0: sentido.
3: Eu chegar lá...
2: Aqui, ó, envelhecimento aqui, ó.
3: Não é?
2: Bom, na
0: exatamente.
2: Cabeça,
3: aqui, exatamente.
1: Tá no couro também? Tá no couro também?
2: Claro. O que você tá fazendo?
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0: Você usa sério? Sério, você usa sério?
1: Você tá dando couro?
0: Creme hidratante.
3: Tem que ter, né?

0: de Matheus Trincadinho. Trincadinho não é nada.
1: Deixa eu mandar um beijo.
0: Claro.
1: Quero mandar um beijo pro meu amigo Daniel, hoje é aniversário dele.
0: Daniel.
1: É, o Daniel, cantor. Daniel.
0: Cantor?
1: É, hoje é aniversário do Daniel, gente.
0: Olha só, graças a Deus, Nossa Senhora, hein?
1: Parabéns pro Daniel, querido, maravilhoso.
0: Daniel.
1: Ele que gosta tanto de rádio, gosta tanto da
0: Gosta
1: FM.
0: Mesmo, gosta mesmo.
1: Parabéns pro Daniel.
0: Parabéns, Daniel.
1: Nossa Senhora Aparecida, abençoe você.
2: Amém, amém.
0: Graças a Deus, a Senhora Aparecida, hein?
2: Cara, ele é um dos artistas mais gente... Acho que, vou falar, é o mais gente boa que tem.
0: Ele é uma unanimidade. Todo mundo fala a mesma coisa do Daniel. Eu não conheço ninguém que fale mal do Daniel.
1: É um príncipe mesmo.
0: Impressionante.
2: Quem falar é a pessoa que não presta.
1: É isso.
0: É meio por aí. Beijo, Daniel! Olha aqui, gente. Câmeras de segurança de um mercado hortifruti em Cabo Frio registraram o momento em que um carro parou perto da porta e um homem saiu de dentro dele. Aí, ele é visto pelas câmeras carregando pra dentro do carro caixas, três caixas de banana prata.
3: Ué?
0: Totalizando 60 quilos o produto.
1: Rapaz.
0: Tem um detalhe, tá aí a imagem pra quem tá no YouTube. Isso aí, isso é muito comum. Isso é muito comum. Mesmo em São Paulo tem, mas assim, em bairros mais afastados é assim.

0: ninguém sabe das bananas. O que eu queria saber é por que, que ele só levou banana prata e tem uma caixa de alface do lado dele e não levou.
1: É bananudo ele, né?
2: É.
0: Cara, o banana gosta de banana.
3: Aonde ele enfiou tanta banana assim?
0: Né? Então, e alface mesmo. Levou alface por quê?
1: Estranho, né?
0: Então. Já que era pra fazer a feira, levava alface. Tem mais o que ele? Rabanete? Sei lá. É muita banana.

0: em Fortaleza.
1: FM Mari Fernandes, telefone sem fio.
2: Essa que conta para um amigo que contou para outro amigo, telefone sem fio.
3: É alto, hein?
1: É alto, hein? Fala aí, mano, cola aí.
3: Vamos lá, tio.
1: Você tá de boa?
3: Ah, eu tô aqui, né?
1: A Tatá, enganaram ela ontem, não deram o negócio, a trilha pra ela?
3: Não,
1: brincadeira,
3: não,
1: hein?
3: Ela representou aí.
1: Mas rolou, né? Rolou, né?
4: E
1: rolou.
4: Vou te falar uma coisa que o mano fez ontem.
1: É?
4: É, entrou pra história deste programa.
3: Tinha pegadinha ontem.
4: Eu fiquei feliz.
1: Entrou pra história ontem?
4: Entrou
1: pra história. Mas ele acertou ou ele fez cagada?
4: Tinha esdrúxulo na palavra e ele fez. Não, você não tem noção.
1: Achou a rima?
3: Não, esdrúxulo ele rimou com bruxa.
1: Que coisa esdrúxula.
3: Bruxula.
1: Olha aqui, ó.
3: Bruxulo. Sei lá o que eu falei, nem lembro mais.
1: Carla Monique é a nossa ouvinte. Nossa ouvinte lindona de Barueri. Beijo pra Carla Monique.
3: Carla Monique.
1: Festa!
3: Fé fácil. Certo, festa.
1: Processo!
3: Ah, não. Processo.
1: Bullying!
3: Aí eu acho que ele vai se enrolar.
1: Será? É só pensar no que rima.
3: Vai, sim, vai enrolar lá.
4: Vocês não sabem com quem vocês estão lidando.
1: Vai ou não vai? Ela puxa muito seu saco.
4: Vocês não sabem com quem vocês estão lidando. Vocês não aprendem. Pelo
1: amor de Deus.
3: Ele tá tenso, Rob. Olha lá, ele tá
1: Vamos,
3: tenso.
1: Tio.
3: Tá tenso.
5: Posso fazer a rima? Por favor, não anule, porque senão aqui eu vou ter que sofrer um bullying.
1: Ah,
5: na moral, cheguei representando. Cê tá ligado que na rima eu já tô rimando. Ó, vamos fazer então uma rima que presta? Se a rima for da hora hoje, a gente faz uma festa.
1: O
5: que vocês acham? Convido vocês, porque eu sou na rima, sou muito bom, vou falar pra vocês. Presta atenção, que eu vou finalizar. Falta a última aqui pra nós rimar. Cê sabe que aqui, nós com nós não tem processo, porque aqui é Brasil, é ordem e progresso.
1: Foi bem. Olha. Eu tenho que admitir.
3: Olha aí, olha.
1: Foi bem.
3: Tá. Olha,
1: foi
3: tá
1: bem.
3: Batendo palma.
4: Sou fã.
1: Nota.
4: Sou fã.
1: Nota. Aí, tá. É isso. Dá sua nota.

0: Tarde FM, é o Felipe Araújo com Menos é Mais, eu nunca amei assim, aqui no nosso Estação Band FM. Cara, que momento, hein? Que interpretação, pegada, hein? Que pegada, hein, malandro?
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4: Olá pessoal, o trânsito volta a fluir com tranquilidade na Avenida Bonocô e também na Via Expressa em direção ao Acesso Norte. Também quem sai do Acesso Norte em direção à Cidade Baixa não vai encontrar dificuldades pelas duas vias. 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
6: Teve de tudo um pouco com os brasileiros em campo pela Copa Sul-Americana e também pela Libertadores da América nessa terça. Quem se deu melhor foi o Fluminense, que jogando no Maracanã venceu o Platense por 2-0 e leva uma boa vantagem para a Argentina. Ainda pela Libertadores, hoje mais dois brasileiros entram em campo. O Palmeiras, às 19h, recebe a LDU e o Corinthians, fora de casa, encara o Estudiantes. Jogo difícil para o Timão. Pela Sul-Americana, tivemos o Vasco empatando em 0-0 com o Santa Fé e vai decidir aqui no Brasil. Vantagem para o Vascão, vai decidir diante do torcedor. Já o São Paulo tropeçou, perdeu para o Boca Juniors na Argentina e vai tentar reverter no Morumbis. Hoje temos Santos e Atlético Mineiro se enfrentando às 19h. Eu lembro que esses são os jogos de ida, tanto da Libertadores como também da Copa Sul-Americana. Competições que estão na fase de quartas de final. Fique por dentro do esporte no Bate-Bola da Band FM.
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0: Ai! Ui, ui! Oiê, oiê, oiê! A trilha tá aqui, hein? A chama a trilha. 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
0: Não mandaram pra... Não mandaram pra você, né?
25: Agora não mandaram. Vai lá ver como é que
0: não mandaram
25: tá
0: pra ela. Não mandaram, foi sacanagem.
26: Onde é que tá?
0: O cara que mandou é bem burro também. É, olha lá, aqui, ó. Tá pasta Robson, ó.
26: Robson.
0: Eu não coloquei, né?
26: Pra quê?
0: Eu não coloquei. Eu não gostei. Sacanagem, eu achei que tinha mandado.
25: Pegadinha.
0: Não pode fazer isso. Ana Maria, vem cá. Ah, porque tem muito barulho aqui pra pôr no ar.
26: Vamos lá.
0: Fala sua mensagem.
26: Pensamento de hoje.
0: Uau.
26: Olha, diz que na vida, além de ter que matar um leão por dia, mais difícil mesmo é desviar das antas da vida.
0: É dureza.
26: Ah,
0: tem muita?
25: Qual é, tio? Qual é?

0: Band FM, Marília Mendonça, graveto aqui no nosso Estação Band FM. Sucesso. Sucesso, sabe o que que é?
1: O quê?
0: O ouvinte participando do Estação Band FM. Alô? Alô?
2: Oi.
0: Ui, boa noite.
2: Boa noite.
0: Tudo bem?
3: Feliz, cara.
2: Ai, tô nervosa.
0: Para, que não fica nervosa. Fica calminha, bebê.
3: Você tá na melhor rádio da América Latina.
0: Quem é que tá falando?
2: Não, que é a melhor rádio, isso eu não tenho dúvidas. Eu ouço vocês de manhã até a noite.
0: Aí dá friozinho na barriga mesmo, é verdade. Qual que é o seu nome?
2: Meu nome é Claudineia.
0: Claudineia, Tatá, Claudineia está com a gente.
3: Oi, Claudineia, você tá bem corajosa?
2: Oi, Tatá, querida, tudo bem?
3: Eu tô maravilhosa.
0: Ana Maria Brisa, Claudineia está na sala.
1: Oi, Neia.
2: Oi, querida,
0: olha,
2: linda.
0: Que
3: íntima amiga. Sim.
0: Paulo Gomes, Claudineia é nossa. Ô, Clau.
2: Adoro.
3: Fala a mesma língua.
0: Clau, vem cá.
2: Oi.
0: Você ouviu a história da moça? Você acha que ela tá certa em processar a família porque só a filha dela não foi convidada, ou deixa isso pra lá e toca a vida?
2: Cá entre nós, que pessoa sem noção, que tipo de criança, adolescente que ela tá criando pra sociedade?
0: É.
2: Uma criança, uma adolescente que não vai aceitar um não, que não vai aceitar a escolha de outras pessoas, né? Ela tá criando um emocional distorcido nesse jovem, nessa jovem.
3: É, Claudineia, gostei dela.
0: E sobre a sua festa que você não ia convidar, o que, que você ia falar pra gente?
2: Gente, eu convido, eu penso assim, festa são eventos particulares, a gente chama quem a gente quer, a gente convida quem a gente quer, quem é do nosso convívio, quem vai te trazer boas energias, quem vai estar ali comemorando com você. Você vai convidar uma pessoa que não é do seu convívio? Não faz isso, querido.
0: Pois é.
2: Concorda?
0: Concordo. Agora, e você? Quem que você não convidaria de jeito nenhum?
2: Gente, jamais. Meu ex-marido.
0: É. Não, mas ele não é legal?
2: Não. Como que é isso? É passado, não é passado. Isso é passado, né? Gente.
3: Cadê as energias boas?
0: Mas não tem aqueles, aqueles casal que fala que, ai, meu ex é meu amigão, tal, mas que nem a Fátima Bernardes e o Bonner lá do conversando.
2: No... Isso é para os ricos, para nós, pobres mortais, isso não existe.
1: Que ela faleça. Mas sabe por quê que ela é madura assim em relação a festas? Eu tenho certeza que ela... Que o pessoal não convida ela pras festas, né, Clau? Porque até escrever Claudineia na lista.
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1: Por que ela não vai chamar o ex? Ela já viu ele pelado,
0: então, bicho, o que mais que é isso?

0: Guilherme, Danilo e Davi, não mexe nas minhas gavetas. Calvão, vem pra cá.
1: É, amigos.
0: Vem cá.
1: É, amigos.
0: Vem cá. Não, é agora
2: aí,
0: que a gente...
2: Vocês já são amigos?
3: Como é que você tá, A gente toma vinho sempre.
0: Vamos falar, amigo?
1: Vamos falar.
0: Copa Sul-Americana? Saiu o gol, hein? Saiu o gol.
1: Saiu o gol.
2: De quem?
0: William Arão.
1: William
0: Santos. Santos 1, Atlético Mineiro 0.
1: Lá.
2: Copa Sul-Americana.
0: O Neymar tá bancando um time novo pro Santos lá, hein? O pessoal fala, ele fala que não, mas só pode ser.
1: Com certeza.
0: Tá indo o Everton Cebolinha pro Santos.
1: É,
0: o Felipe Coutinho tá indo pro Santos.
1: Nossa.
2: Vem aí.
0: Ele o Arthur já chegou a semana passada.
2: Todos parça dele.
0: Você vê como é que é?
1: Daqui a pouco a irmã do Neymar tá jogando no
0: Já, já, daqui a pouco também. Mas o que a gente quer falar mesmo aqui é o seguinte, o Calvão tá aqui, ó. Até separei aqui. Convocação de Carlo Ancelotti. A primeira pós-copa, né, Paulo Gomes?
2: Seleção brasileira é assunto agora.
0: Um monte de novidade agora. Um monte de novidade agora. Tatá vai participar também, porque seleção, todo mundo fala de seleção.
3: Lógico.
0: Vamos lá.
2: Seleção, pai.
0: Primeira coisa, tem um monte de novato, porque o próprio Ancelotti falou quando terminou a participação do Brasil na Copa. Agora é hora da gente mudar. Muita gente aqui não vai voltar, porque já terminou o ciclo. Então os goleiros são o Hugo Souza, do Corinthians, o Pedro Morisco, do Coritiba, e o Otávio, do Cruzeiro.
1: Olha aí.
0: Todos jovens.
1: Olha aí, amigo.
0: Os defensores, o Arthur Dias do Atlético Paranaense, Douglas Santos do Zenit, esse aqui foi pra Copa, o Gabriel Magalhães do Arsenal, que também foi pra Copa, o Jair do Nottingham Forest, o Marquinhos, o velho Marquinhos do PSG, Mateuzinho do Corinthians, Mauro Júnior do PSV, também é novo,
2: do Revelação,
0: Vitor Reis do Manchester City, também é novo, e o Wesley, aquele que foi pra Copa, mas Wesley machucou e não conseguiu jogar, exatamente, da Roma. Os meias, o Andrei Santos, que ia pra Copa e não foi porque machucou antes, o Breno Bidon do Corinthians, falo bem desse jogador sempre aqui. Bruno Guimarães tá de volta, ele que teve na Copa do Arsenal, Danilo do Botafogo, esse a gente adora, Douglas Luiz lá da época do Tite voltou, ele que é da Juventus, o Gabriel Bontempo que é novatinho do Santos também
2: do
0: vai.
2: Santos.
0: E os atacantes, o Hendrick. Estevão do Chelsea, o João Pedro do Chelsea, Estevão. O Pedro do Flamengo tinha que ir, o Rafinha do Barcelona, o Ryan do Bournemouth da Inglaterra, o Samuel Lino do Flamengo e o Vini Júnior do Real Madrid.
1: Olha aí.
0: Certo?
2: Neymar, chance zero, então.
0: Não, o Neymar tá machucado.
1: Machucou, amigo.
2: Ok, mas numa seleção jovem assim...
0: Ah, mas o Neymar falou que não vai mais, né?
2: Não sei.
0: Será que sim?
2: Quatro?
1: Se o Neymar for igual eu...
3: Vai? Por que o Neymar
1: Se o Neymar
3: vai?
1: For igual eu, ele volta, amigo.
3: Ele volta.
0: Você tá querendo voltar já, né?
3: Volta. Voltar.
0: Você achou que essa seleção ganha o Hexa?
1: Essa eu acho que não.
0: Mas vai tendo ajuste.
1: Vai reformulando, vai testando, vamos ver.
2: O jogo é contra quem mesmo?
0: São dois jogos contra a Austrália e um contra a Índia.
3: Não, pelo amor de Deus.
0: Olha. Mas essa é hora de testar. A hora de testar é essa aí. Tem jeito.
3: Pelo amor de Deus.
0: Vai ser aquelas várzeas.
1: Hã? Contra a Índia, eu acho que exagerou.
0: Pois é, mas é o que tem. É o que tem pra hoje.
1: Que bobagem.
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0: Vamos tomar um vindo indiano. Aguenta aí.

0: Cecílio Daniel, aniversário do dia, os amantes, aqui no nosso Estação Band FM.
1: 58 anos.
0: 58, Daniel, hein?
2: Daniel,
0: tá bem, tá bem.
1: Jovão, hein?
0: Tá bem, tá jovão e tá bonitão.
2: Família cantando, né? As meninas.
0: Todo mundo cantando,
2: tão
0: maravilha.
2: Tão bem.
0: Vem cá, Luciano!
1: Loucura.
0: Vem cá, velho.
1: Band FM, quero agradecer o carinho, Tatá.
0: Cara, Paulo, por quê? Me explica uma coisa, Lu, você que entende de tanta coisa da vida, olha só. A Angélica, sua esposa, é paulista. Foi pro Rio de Janeiro, pegou cacuete de carioca. Porque pega, você vai morar num lugar. E ela fica falando lá, por quê?
1: Você fala com o mesmo sotaque da Célia aqui.
0: Então, mas ela é paulista de Santo André aqui. Agora você continua falando, tamo aí. Né, quero Coca-Cola, meu. Por que você não pega o sotaque do Rio, meu?
1: Olha, não sei, cara, não sei. Eu já fui, né? Trabalho, né? Tô sempre no Rio de Janeiro. Nossa, sempre convivendo com cariocas. Mas eu não consigo pegar esse sotaque. Não sei por quê, Tata. Você sabe por quê?
2: É porque você... Eu não posso falar.
1: Eu também não posto.
0: Vamos falar,
1: bicho,
0: de festa, então, que é um negócio que você entende. Festa, você era um homem, você surgiu nas festas, aí você virou apresentador de televisão.
2: Beijava muita boca.
0: E
1: é isso,
0: viu? Ô, Luciano.
2: É isso, eu não queria falar, mas é isso.
0: Você que já teve a casa invadida por duas fãs que não sabiam nem que estavam entrando na sua casa e descobriram quando elas estavam lá que elas tinham entrado na sua casa. Você acha que você gosta de convidar pra festa? Tem gente que você não convida mesmo? Ou chama todo mundo? Como é que é?
1: Eu não sou, longe de mim. Excluir as pessoas, eu não sou de excluir ninguém, bicho. Eu acho que todo mundo tem o direito de se divertir, né? De curtir uma festa.
0: Tá.
1: Né,
0: Tatá?
1: Tá, né?
0: Tá
2: certo.
1: Mas muito belo ele. Quando eu quero convidar a pessoa pra minha festa, sabe o que eu faço?
0: O que você faz?
1: A pessoa tem que participar do agora ou nunca, bicho. Ela vai ter que andar de bicicleta, fazer malabarismo, aí acertar uma cesta de basquete, esquiar no gelo. E aí, se ela conseguir fazer tudo
0: aí
1: isso,
0: ela vai pra festa.
1: Ela ganha o convite da festa. Não agora ou nunca.
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4: Não logo, né? Começou, gente.

0: Band FM, Bruno Diegues com o Sorriso Maroto. Clique, acabou, gente.
1: Ah, não.
0: Vamos dar um clique, meu. Vamos dar um clique. Vamos dar um clique.
2: Rapidão.
0: Oh, é. Rapaz, tem muita coisa aqui. Moletom da Band FM. Tem uma tela, a tela gigantesca.
2: Louro José, moletom
0: da Band FM. Isso. Quem ganhou foi a Sandra Maria Otaviani Barbosa. Aê! Sandrinha! Parabéns, meu bem, você ganhou. Amanhã tem estação de volta. Amanhã não vem, a Tatá vai fazer o programa.
2: Não, de jeito nenhum.
1: Ah, meu.
2: Não, todo mundo. Eu vou engravidar até amanhã, lá. Não vem não.
0: Não, engravidar.
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10: Olá, boa noite.
11: Boa noite para você que nos acompanha em todo o país.
10: Quarta-feira, 9 de setembro de 2026.
11: Vamos aos destaques do dia.
10: Preço dos combustíveis.
11: Decretos alteram tributos sobre gasolina e etanol.
10: Medidas tentam diminuir impactos dos conflitos no Oriente Médio. Gabriela Noronha.
13: As novas alíquotas começarão a valer a partir desta quinta-feira e serão temporárias.
11: Saúde e mudanças climáticas.
10: Força Nacional do SUS reforça a estrutura para acelerar o socorro em emergências e desastres naturais. Luana Karen.
14: Cada base da Força Nacional do SUS vai reduzir o tempo de resposta a emergências sanitárias.
11: Setembro Roxo.
10: Diagnóstico precoce da fibrose cística ajuda a garantir qualidade de vida aos pacientes.
11: Rede Pública mantém centros de referência para identificação da doença. Graziele Bezerra.
15: O SUS oferece uma gama de medicações para tratar a fibrose cística. E no Setembro Roxo, o objetivo é tornar a enfermidade mais conhecida e ampliar os diagnósticos.
10: Hoje, na apresentação da Voz do Brasil, eu, Mariana Jungmann e Luciano Seixas.
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10: Assinadas hoje duas medidas para conter a alta dos preços dos combustíveis no país diante da alta no mercado internacional.
11: As novas alíquotas temporárias passarão a valer a partir desta quinta-feira.
13: Nesta quarta-feira foi assinado um decreto que reduz em 63 centavos por litro a cobrança de PIS/PASEP e COFINS sobre a gasolina. Com a redução, os tributos ficarão em 16 centavos por litro. O texto também zerou as contribuições federais sobre o etanol hidratado, o que representa uma redução tributária de 19 centavos por litro. As novas alíquotas começarão a valer a partir desta quinta-feira, 10 de setembro. E serão temporárias, de acordo com o ministro da Fazenda, Dario Durigan.
16: Nós precisamos fazer um acompanhamento mais pormenorizado, por isso o prazo de um mês, para que a gente que está acompanhando isso diariamente, a equipe econômica, assim que essa situação melhorar, amenizar, a gente volte a rever. Lembrando que o nosso objetivo aqui é que a gente estabilize os preços e assim que tivermos condições, a gente também vai estar prontos para fazer as revisões necessárias.
13: Para o diesel rodoviário, foi assinada uma medida provisória que autoriza a concessão de subsídio a produtores e importadores. O valor da subvenção será definido pelo Ministério da Fazenda e poderá ser alterado conforme as condições do mercado. O objetivo das medidas é amenizar os impactos dos conflitos internacionais sobre o mercado doméstico de combustíveis, como disse o ministro do Planejamento e Orçamento, Bruno Moretti.
17: Nós estamos num período particularmente relevante de safra e o aumento dos preços internacionais tem uma repercussão sobre as operações de importação de diesel. Então, também essa é a razão pela qual a gente está colocando essa subvenção nesse momento. Não tem só só a ver com preço, mas também para garantir uma oferta estável de diesel. Os prejuízos ao país seriam muito maiores de abastecimento se nós não aplicássemos essa nova medida.
13: Inicialmente, o valor da subvenção para o óleo diesel será de R$ 1 por litro e deverá ser descontado do preço de venda com registro na nota fiscal. Reportagem Gabriela Noronha.
10: A iniciativa do Ministério da Saúde busca descentralizar as ações sanitárias em situações de crise.
11: Para isso, já estão em operação bases da Força Nacional do SUS, que atendem as regiões Sul e Nordeste.
10: Hoje, a unidade do Sudeste começou a operar e passa a monitorar situações como enchentes, inundações e deslizamentos.
11: A preocupação do governo federal é com os possíveis impactos do El Niño.
14: Localizada no Rio de Janeiro, a Base Regional Sudeste da Força Nacional do SUS vai atuar na resposta a emergências em saúde pública, reforçando o apoio a estados e municípios, tanto na preparação quanto no atendimento a situações de crise. De acordo com o ministro da Saúde, Alexandre Padilha, a unidade vai reduzir o tempo de resposta a emergências sanitárias, diante de grandes eventos e desastres climáticos.
3: Base aqui no Rio de Janeiro, em até 12 horas a gente consegue chegar em qualquer localidade da região sudeste do país.
14: A base do Rio é a terceira do país a entrar em funcionamento. Porto Alegre, no Rio Grande do Sul, e Salvador, na Bahia, já estão em atividades. Outras 6 bases estão previstas até o fim deste ano para atender as demais regiões do país. O ministro Alexandre Padilha destacou possíveis problemas de saúde que podem surgir com as mudanças climáticas e o El Niño.
3: Dependendo da região do país, terá um impacto diferente. Por exemplo, deve aumentar as secas na Amazônia. Para isso, tem uma preparação da saúde para enfrentar essa situação de secas. Deve aumentar as secas no semiárido Nordeste. Deve aumentar queimadas no Centro-Oeste. Idosos que têm problema pulmonar, idosos que têm diabetes, têm hipertensão. O aumento da temperatura média descompensa esse idoso, descompensa o uso da sua medicação. E também estudos da Fiocruz apontam que o aumento da temperatura média faz nascer mais bebês prematuros. Com isso, você tem maior risco de doenças entre os bebês.
14: Cada base da Força Nacional do SUS dispõe de veículos, posto médico avançado, comunicação via satélite, drones e equipamentos de apoio a equipes mobilizadas em áreas afetadas, inclusive locais remotos ou de difícil acesso. Também nesta quarta-feira, no Rio de Janeiro, foi lançada a plataforma digital Sou Força, destinada à mobilização de profissionais voluntários para atuação em desastres e emergências de saúde. Reportagem Luana Karen.
10: Uma doença rara que afeta principalmente os pulmões e o sistema digestivo.
11: Todos os anos são diagnosticados cerca de 300 novos casos da fibrose cística em todo o país.
10: O Setembro Roxo é o mês de conscientização sobre a doença, que tem diagnóstico e tratamento gratuitos pelo SUS.
12: Identificada pelo teste do pezinho, a fibrose cística afeta 1 a cada 7 mil nascidos vivos no Brasil. Ainda sem cura, a doença é resultado de uma disfunção nas células de membranas internas do corpo, o que faz com que toda a secreção do organismo seja mais espessa que o normal. A pneumologista pediátrica do Instituto Fernandes Figueira, da Fiocruz, Tânia Vrobel, detalha os sintomas.
18: No aparelho respiratório, no aparelho digestivo, no aparelho reprodutor, as secreções muito espessas vão levar aos sintomas que muitas vezes acontecem. São crianças que fazem pneumonia, que muitas vezes aparecem com bronquite, quadros digestivos.
12: A servidora pública Jeane Braga percebeu alguns desses sintomas no filho Pedro André, quando ele ainda era um bebê. O diagnóstico só veio meses após o nascimento.
19: Ele é portador de fibrose cística e teve diagnóstico tardio, infelizmente, aos 5 meses, depois de recorrentes internações na rede privada.
12: Hoje, Pedro tem 12 anos. No Rio de Janeiro, onde vivem, ele faz todo o tratamento pelo Sistema Único de Saúde no Instituto Fernandes Figueira. Com a rotina de treinos, fisioterapia, dieta e medicação, ele conta que leva uma vida normal.
20: Eu faço natação, tomo remédio para neutralizar e deu muito certo, pois hoje eu sou uma pessoa normal, onde a fibrose cística quase não me atinge.
15: O SUS oferece uma gama de medicações para tratar a fibrose cística, como enzimas, antibióticos e inalatórios, além de moduladores da proteína que causa a disfunção nas células. E no Setembro Roxo, campanha que faz alusão à doença, o objetivo é tornar a enfermidade mais conhecida e ampliar os diagnósticos. O diretor de políticas públicas da ONG Unidos pela Vida, Cristiano Silveira, comenta a importância do tratamento, especialmente dos moduladores de proteína que passaram a ser oferecidos recentemente no SUS.
0: Com esses medicamentos, a gente viu uma redução drástica no número de transplantes pulmonares, né, por conta, né, de não precisar mais, né. A gente sabe que é um medicamento, não é barato, mas existe também uma economia de se tratar essas pessoas. Quando a gente tem um tratamento assim como esse, que muda mesmo o prognóstico da doença.
15: O teste do suor, que comprova o diagnóstico, também é feito pelo SUS. Hoje, mais de 6.400 pacientes são acompanhados em centros de referência públicos espalhados pelo país. Reportagem Graziele Bezerra.
11: A Advocacia Geral da União solicitou a retirada de vídeos com falsos médicos criados por inteligência artificial.
21: Os conteúdos simulam profissionais de saúde que divulgam informações falsas e tratamentos sem comprovação científica.
11: Ao todo, foram identificados mais de 90 perfis entre janeiro e julho deste ano.
21: A solicitação foi encaminhada para a Polícia Federal e para o Conselho Federal de Medicina.
22: A Advocacia Geral da União, AGU, notificou o YouTube para remover ou alertar usuários sobre vídeos que usam inteligência artificial para simular médicos e outros profissionais de saúde. A medida foi tomada após a identificação de 97 perfis com esse tipo de conteúdo entre 1º de janeiro e 10 de julho de 2026. Os vídeos apresentam personagens com aparência humana, qualificações profissionais fictícias e linguagem alarmista. Alguns também oferecem produtos, livros digitais e serviços pagos. Entre os riscos estão a automedicação, o uso de terapias sem eficácia comprovada e a interrupção de tratamentos. A notificação determina ainda que o YouTube avalie outros canais e vídeos identificados e adote medidas para prevenir a disseminação desse material. As informações foram encaminhadas à Polícia Federal e ao Conselho Federal de Medicina. A orientação do Ministério da Saúde é buscar informações sobre saúde em fontes confiáveis e denunciar conteúdos que possam colocar pessoas em risco. Dilson Santa Fé, para a Voz do Brasil.
11: A Agência Nacional de Vigilância Sanitária, Anvisa, aprovou o registro de um medicamento usado para a prevenção da enxaqueca.
21: Estudos mostraram que o medicamento Aqipta reduz o número de episódios da doença, tanto na forma esporádica quanto na forma crônica.
11: A enxaqueca pode provocar crises recorrentes de dor de cabeça, náuseas, vômitos e sensibilidade à luz e ao som.
21: O novo medicamento é uma opção de tratamento oral para prevenção em adultos que têm pelo menos 4 episódios da doença por mês.
11: Pacientes da rede pública de saúde serão encaminhados para realizar mais de 600 mil procedimentos na rede privada.
21: O objetivo é diminuir a fila de espera do SUS para quem precisa de médicos especialistas.
23: Mais de 600 mil procedimentos gratuitos para pacientes do SUS estão previstos em contratos com 259 hospitais privados e filantrópicos de 21 estados. Do total, 458 mil procedimentos serão realizados por meio da estratégia Ofertas de Cuidados Integrados, que reúnem consultas, exames e diagnósticos de uma mesma especialidade em um único atendimento. As outras 142 mil intervenções são cirurgias de diferentes níveis de complexidade. A maior parte desses serviços serão na área de oftalmologia, com previsão de 170 mil por ano. Na sequência estão cardiologia com 133 mil, ortopedia com 113 mil e oncologia com 72 mil procedimentos. Outra modalidade incluída é a terapia renal substitutiva, destinada a pacientes que precisam de hemodiálise, que deve atender cerca de 40 mil pacientes por mês. Raquel Mariano, para a Voz do Brasil.
11: novo procedimento administrativo regulamentado pelo Ministério da Justiça e Segurança Pública vai tornar mais fácil a transferência de dinheiro das bets ilegais para o Fundo Nacional de Segurança Pública.
21: As casas de apostas online seguem uma rígida regulamentação e podem ter seus recursos bloqueados e perdidos para o poder público quando atuam na ilegalidade.
11: Agora, com uma nova portaria editada pelo Ministério, os procedimentos para que a Justiça conceda a transferência desses recursos serão acelerados.
21: Mais cedo, nós conversamos com a diretora do Fundo Nacional de Segurança Pública, Camila Pintarelli, sobre como esse dinheiro poderá ser aplicado e os ganhos da medida. Acompanhe.
1: Diretora Camila Pintarelli, bem-vinda à Voz do Brasil.
21: Prazer ter a senhora conosco aqui.
2: Prazer é todo meu. Muito obrigada por nos receber aqui hoje.
21: Vamos começar falando, então, sobre essa portaria nova que foi editada. Ela deve facilitar, né, que os recursos apreendidos das bets ilegais sejam destinados ao Fundo Nacional de Segurança Pública. Como é que isso deve acontecer? O que, que ela muda?
2: Eu acho que, antes de mais nada, é preciso explicar que o Fundo Nacional de Segurança Pública é hoje o principal instrumento de financiamento da segurança pública no Brasil. É um fundo federal, robusto, bilionário, que faz transferências fundo a fundo aos estados e Distrito Federal todos os anos para infraestrutura de segurança pública. A principal fonte de recursos do Fundo Nacional de Segurança Pública hoje são as loterias federais, as loterias de prognóstico. Então, quando a população faz aquela fezinha na Mega Sena, na Mega da Virada, ela está contribuindo de alguma forma com os recursos que vão para o Fundo Nacional de Segurança Pública. Agora, desde a edição do Decreto 13.303 deste ano e a edição da portaria do Ministério da Justiça 1287, nós vamos passar a contar com mais uma fonte de recurso, que é justamente o recurso da bet ilegal, aquela bet que não está cadastrada no Ministério da Fazenda, cujos recursos foram bloqueados pelo Ministério da Fazenda, pela Secretaria de Prêmios e Apostas, e vão passar, depois de um processo administrativo, a compor o Fundo Nacional de Segurança Pública. Ou seja, eles vão reverter da ilegalidade para prover infraestrutura para a segurança pública do país.
11: Qual o valor que vocês estimam que pode ser incorporado ao fundo com esses procedimentos? E em que políticas e ações esse dinheiro poderá ser empregado?
2: Ainda não temos as cifras exatas por conta de sigilo fiscal e sigilo bancário, mas nós estimamos que são valores na casa dos bilhões de reais que podem muito em breve passar a incorporar aí o orçamento do Fundo Nacional de Segurança Pública. E em termos de política de segurança pública, eles podem ser aplicados a inúmeras finalidades, desde enfrentamento à violência contra a mulher, valorização do profissional de segurança pública e principalmente tecnologia, infraestrutura de segurança pública, equipagem, aquisição de viaturas, aquisição de colete, enfim, tudo para valorizar a infraestrutura de segurança do país.
21: Agora, falando um pouco aí da burocracia, para que esse dinheiro chegue efetivamente, né, nas viaturas, nos equipamentos, os procedimentos administrativos que são estabelecidos pela portaria, eles não eliminam a necessidade de uma decisão judicial, né?
2: De forma alguma.
21: Mas eles reduzem essa burocracia? Como é que eles aumentam a chance dessa vitória judicial?
2: Eles reduzem na medida em que eles facilitam a liquidez da sentença que vai ser dada. Como que vai funcionar, Mariana? A Secretaria de Prêmios e Apostas consolida o valor que foi apreendido, manda para o Ministério da Justiça, o Fundo Nacional de Segurança Pública, por meio de uma comissão processante, avaliza esses valores, ou seja, dá o ok de que tais valores estão de fato corretos e envia isso para a Advocacia Geral da União. A Advocacia Geral da União, em posse desse instrumento, desse arcabouço probatório, simplesmente pede o perdimento desses valores ao Judiciário. Então, a função do judiciário deixa de ser probatória, deixa de ser instrutória e passa a ser convalidatória daquele título administrativo que já existe. Aqueles valores já estão sedimentados, basta a declaração para que eles passem a integrar o Fundo Nacional de Segurança Pública.
21: Ou seja, já chega na justiça com meio caminho andado.
2: Quase 70% já.
11: Diretora, sem seguir a regulamentação para o jogo de apostas online, as bets ilegais ficam mais acessíveis a atividades criminosas, né? A destinação desses recursos para o Fundo Nacional de Segurança Pública é uma forma de ajudar a combater esse mesmo crime e outros também que se ligam?
2: Exatamente. Como eu disse no comecinho aqui da nossa entrevista, é a ilegalidade se transformando em infraestrutura de segurança pública. Esse recurso, prioritariamente, vai ser destinado aos estados e Distrito Federal, na modalidade de transferência fundo a fundo, que é uma espécie de PIX que a gente faz para os estados e Distrito Federal investirem em segurança pública. E uma das formas que eles podem investir justamente principalmente em tecnologia, para combater a ilicitude de crimes virtuais, ou seja, cibersegurança, ganhando mais investimentos a partir da apreensão e da transformação desses valores para o Fundo Nacional de Segurança Pública.
21: Agora, a aplicação dos recursos, ela tem também um acompanhamento criterioso, né, que é feito pela Secretaria Nacional de Segurança Pública, e existe, inclusive, uma diretoria lá específica.
2: Que é justamente o Fundo Nacional de Segurança Pública, que faz esse acompanhamento desde o momento em que o Estado ele propõe a utilização do recurso do fundo até o fim da prestação de contas. Nós somos acompanhados e auditados, Mariana, diariamente pelo Tribunal de Contas da União, Controladoria Geral da União e todos os ministérios públicos estaduais, porque todo esse recurso vai para os estados. Então, a gente tem realmente um acompanhamento extremamente criterioso, extremamente

0: A apresentação de propostas foi prorrogado até o dia 30 de setembro.
1: Fruto de uma parceria entre o BNDES, Banco Nacional de Desenvolvimento Econômico e Social, e o Ministério do Meio Ambiente e Mudança do Clima, o edital vai selecionar instituições para executar e coordenar projetos de restauração ecológica e produtiva em 12.500 hectares na região da Bacia do Rio Doce. O objetivo é reparar e compensar os danos causados pelo rompimento da barragem de Fundão ocorrido em 2015 em Mariana, no interior mineiro. As propostas a serem submetidas devem prever ações envolvendo restauração ecológica por meio da recomposição da vegetação nativa e restauração produtiva através de sistemas sustentáveis que conciliem geração de renda e conservação ambiental. De acordo com o gerente institucional do Fundo Rio Doce no BNDES, Guilherme Tinoco, será realizada no dia 10 de setembro uma oficina online para o esclarecimento de dúvidas sobre o edital.
2: O encontro terá como objetivo orientar as entidades interessadas sobre os critérios, requisitos e procedimentos previstos para a apresentação dos projetos. Para participar, é preciso se inscrever na nossa página do edital na internet.
1: Mais informações sobre o edital Restaura Rio Doce e a oficina online estão disponíveis no site bnds.gov.br/restaura-rio-doce. Reportagem André de Barros Lima.
3: O acesso à pós-graduação abre novos caminhos para a qualificação profissional.
0: E estudantes e pesquisadores indígenas têm a oportunidade de ingressar em cursos de mestrado e doutorado em todo o país.
3: Ao todo, são ofertadas 325 bolsas pelo Programa de Desenvolvimento Acadêmico Indígena.
0: O edital é uma iniciativa da Coordenação de Aperfeiçoamento de Pessoal de Nível Superior, a CAPES.
4: Estudantes indígenas que querem fazer mestrado ou doutorado já podem consultar os programas de pós-graduação participantes do Programa de Desenvolvimento Acadêmico Indígena, o PEDAI. A lista está disponível no portal da CAPES e informa a instituição, o curso, a cidade, o estado, o contato e o número de bolsas. São 325 bolsas, sendo 214 para mestrado e 111 para doutorado, distribuídas pelas 5 regiões do país. O estudante pode consultar a relação completa dos programas no portal da CAPES, no gov.br/CAPES, e verificar as oportunidades de interesse. Reportagem Pablo Mudim.
3: Participantes da Prova Nacional Docente 2026 já podem consultar os locais de prova.
0: As informações estão disponíveis no cartão de confirmação da inscrição.
3: O participante pode conferir também informações referentes à sua inscrição e à aplicação da prova, como data e horário.
0: As informações podem ser acessadas em pnd.inep.gov.br.
3: Escolas públicas e privadas de todo o país têm até o dia 11 de setembro para conferir os dados declarados na primeira etapa do Censo Escolar 2026.
0: As informações estão disponíveis para consulta no sistema EducaCenso e identificar possíveis erros.
3: A novidade desse ano é que os gestores podem checar os dados declarados antes da fase oficial de retificação, que deve começar na segunda quinzena de setembro.
0: Após a retificação, os gestores terão 30 dias para corrigir qualquer inconsistência.
3: O endereço para consulta é educacenso.inep.gov.br. Vou repetir, é educacenso.inep.gov.br.
0: E essas foram as notícias do Governo Federal.
3: Uma realização da Secretaria de Comunicação Social da Presidência da República.
0: Com produção da empresa Brasil de Comunicação.
3: Fique agora com o Minuto do TCU. Em seguida, as notícias do Poder Judiciário e do Congresso Nacional. Boa noite.
0: Boa noite para você. Até amanhã.
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2: Você vai ouvir agora notícias do Poder Judiciário.
3: Presidente do STF toma decisões em 3 diferentes procedimentos.
4: STJ garante justiça gratuita para pessoa com câncer que tem reserva financeira.
3: Forças federais vão atuar em 8 estados nas eleições deste ano.
4: Boa noite, eu sou o Arthur Filho.
3: E eu sou Walter Lima.
4: Nesta quarta-feira, o presidente do Supremo Tribunal Federal, ministro Edson Fachin, passou para a presidência da Corte o inquérito que apura a divulgação de notícias falsas e ataques contra integrantes do STF. Até então, o relator do inquérito era o ministro Alexandre de Moraes.
3: O ministro Fachin também suspendeu as decisões dos ministros André Mendonça e Flávio Dino sobre o afastamento e a reintegração de Andrei Rodrigues ao cargo de diretor-geral da Polícia Federal e Leandro Almada, do cargo de diretor de inteligência da PF.
4: Andrei Rodrigues e Leandro Almada deverão prestar informações no prazo de 48 horas. Depois disso, o presidente do STF decidirá sobre a permanência ou não deles no cargo da Polícia Federal.
3: O presidente da Suprema Corte também convocou uma sessão plenária presencial extraordinária para a próxima terça-feira, 15 de setembro, às 10 horas da manhã.
4: Superior Tribunal de Justiça mantém justiça gratuita à pessoa em tratamento com câncer que recebe salário mínimo e conta com reserva financeira.
3: Ela recebe um salário mínimo por mês e tinha reservas financeiras, mas para o STJ essa condição por si só não impede o acesso ao benefício. Jafer Araújo.
5: O pedido de gratuidade foi negado pelo Tribunal de Justiça de Minas Gerais ao considerar a existência de saldos de poupança e aplicações financeiras em nome da parte. No STJ, no entanto, o relator ministro Moura Ribeiro entendeu que exigir que a pessoa em tratamento oncológico use suas reservas financeiras para pagamento de custas processuais poderia comprometer recursos necessários à subsistência e ao próprio tratamento, que envolve despesas elevadas e imprevisíveis.
4: O Tribunal Superior do Trabalho completa 80 anos em 2026. O TST foi criado em 9 de setembro de 1946 e instalado oficialmente no dia 23 do mesmo mês.
3: Para marcar a data, o Tribunal preparou ações comemorativas e uma identidade visual especial. Samanta Flor.
6: Nesses 80 anos, mudaram as profissões, as formas de contratação e até a maneira de trabalhar. E o TST foi acompanhando essas transformações com o papel de uniformizar as decisões da Justiça do Trabalho e dar mais segurança às relações de trabalho. Para marcar essa trajetória, o Tribunal ganhou uma logomarca especial, inspirada em um labirinto circular e nos azulejos de Atos Bucão, presentes na sede do TST. A proposta é representar os diferentes caminhos para a solução dos conflitos trabalhistas.
4: Forças federais atuarão no apoio das eleições de 2026 de 8 estados.
3: Os pedidos foram encaminhados pelos tribunais regionais eleitorais ao TSE. Guilherme Firmino.
7: Na sessão plenária desta terça-feira, 8 de setembro, o plenário aprovou por unanimidade os pedidos de envio de tropas federais para o Maranhão e para a 37ª Zona Eleitoral do Piauí. A ação envolve a atuação do Exército, Marinha e Aeronáutica. O total de 8 estados terão o apoio da Força Federal no primeiro turno das eleições de 2026. A medida tem o objetivo de assegurar a normalidade e a segurança da votação e apuração em localidades indicadas. Após a aprovação do TSE, os pedidos são encaminhados ao Ministério da Defesa, responsável pelo planejamento e execução das ações pelas Forças Armadas. Novas solicitações ainda poderão ser apresentadas pelos TRS, caso sejam identificadas situações que necessitem de apoio.
4: Quase 500 trabalhadores vítimas de trabalho análogo ao escravo são resgatados durante o mês de agosto.
3: O Ministério Público Federal integra a força-tarefa que reuniu 5 instituições e realizou ações de fiscalização em 27 unidades da federação. Vanessa Pereira.
8: Ao todo, foram resgatadas 479 pessoas que viviam em situação análoga à escravidão. Dentre elas, mulheres, crianças e adolescentes, imigrantes. Os empregadores flagrados submetendo os funcionários a essas condições foram notificados a interromper as atividades, cancelar os contratos informais, formalizar os trabalhadores retroativamente e pagar os valores trabalhistas e rescisórios às vítimas. Valor que ultrapassa R$1.400.000.
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4: A você uma boa noite.
3: E até amanhã.
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10: Eu sou Paula Groba.
11: E eu sou Humberto Pinheiro.
10: E estes são os destaques de hoje do Jornal do Senado, que começa agora.
11: Senado analisa piso nacional para profissionais de apoio da educação básica.
10: PEC da Segurança Pública poderá direcionar recursos para as Forças Armadas.
11: Eleições 2026. Jovens, analfabetos e idosos têm regras diferentes para votar.
10: Boa noite.
11: Boa noite.
10: Quem trabalha na secretaria, na biblioteca ou em outras áreas de apoio das escolas públicas poderá ter um piso salarial nacional.
11: Uma proposta sob análise do Senado prevê um valor mínimo para a remuneração desses profissionais e será votada pela Comissão de Educação. Repórter Rodrigo Rezende.
12: A Comissão de Educação do Senado vai analisar o projeto que cria um piso salarial nacional para profissionais da educação básica pública que trabalham em funções de apoio administrativo, técnico ou operacional. A ideia é que este piso seja de 75% do valor do piso do magistério. O atual valor do piso dos professores é de R$ 5.130,00, o que daria ao piso dos demais profissionais o valor de R$ 3.847,00 para uma jornada de 40 horas. O senador Flávio Arnes, do PSB do Paraná, ressaltou que uma boa escola só funciona com a valorização de todos os profissionais que atuam naquele espaço.
13: E um estabelecimento educacional, uma escola, só funciona com qualidade, adequadamente, com a participação de todos os profissionais. Mas uma secretaria bem montada, a biblioteca, toda a infraestrutura da escola, se estiver em harmonia com os objetivos da educação, isso é um avanço extraordinário. Eu acho que nós temos que fazer isso, esse debate aqui no Senado Federal. Já está aí há bastante tempo.
12: Camilo Santana, do PT do Ceará, presidente da comissão, anunciou que o relator do projeto será o senador Marcelo Castro, do MDB do Piauí. Após a análise do colegiado, a proposta ainda será votada pela Comissão de Assuntos Econômicos.
10: Investimentos em pesquisa e inovação podem chegar a mais áreas da região amazônica, segundo um projeto aprovado pela Comissão de Ciência e Tecnologia.
11: A proposta determina que parte desses recursos sejam destinados para além da região metropolitana de Manaus. Repórter Patrícia Oliveira.
14: Poderão ser destinados também a outras áreas da Amazônia parte dos recursos que as empresas já são obrigadas a investir como contrapartida aos incentivos da Zona Franca de Manaus e da Lei de Informática. É o que estabelece um projeto do senador Davi Alcolumbre, do União do Amapá, aprovado na Comissão de Ciência e Tecnologia. Hoje, empresas beneficiadas por esses incentivos precisam aplicar pelo menos 5% do faturamento obtido no mercado interno com produtos de tecnologia em pesquisa e desenvolvimento. A ideia é mudar a distribuição de parte desses recursos, como explicou o relator senador Flávio Arnes, do PSB do Paraná.
13: restabelecer em lei aquele piso de interiorização dos investimentos em pesquisa e inovação, assegurando recursos para os demais estados da região amazônica, estendendo para os convênios firmados no âmbito da lei de informática.
14: Pelo texto, pelo menos 15% de parcelas específicas desses investimentos deverão ser destinados a instituições públicas de ensino e pesquisa que estejam fora da região metropolitana de Manaus, nos estados do Acre, Amapá, Rondônia, Roraima e Amazonas. A proposta seguiu para análise da Comissão de Assuntos Sociais.
10: A segurança pública esteve entre as principais prioridades do Senado durante a semana de esforço concentrado. Entre as propostas analisadas está a PEC da Segurança, que prevê mais recursos para o setor, amplia a integração entre os órgãos de segurança e torna mais rigoroso o regime penal para líderes de facções criminosas, organizações paramilitares e milícias. A proposta de emenda à Constituição segue em análise na Comissão de Constituição e Justiça.
11: Para o senador Fernando Dueire, do PSD de Pernambuco, o poder público tem a responsabilidade de combater a violência, mas também de criar condições para a ressocialização de quem tem possibilidade de ser reintegrado à sociedade. O senador defendeu uma legislação mais rigorosa e afirmou que a segurança pública é um desafio que precisa ser enfrentado pelo Estado brasileiro.
15: Não é possível que a violência que hoje nós convivemos em todas as grandes cidades ou médias brasileiras continue. É preciso que nós tenhamos uma legislação dura para que isso seja de alguma forma contido.
10: E a Constituição poderá passar a prever um sistema único de segurança pública com recursos destinados ao combate à criminalidade e à melhoria da estrutura do setor.
11: O texto base da proposta já foi aprovado pela Comissão de Constituição e Justiça. Os recursos virão dos fundos nacionais de Segurança Pública e Penitenciário Nacional e do Fundo Social do Pré-Sal. Os senadores ainda podem incluir as Forças Armadas entre os beneficiários. Repórter Bruno Lourenço.
16: A proposta de emenda à Constituição aprovada pelos senadores institucionaliza o Sistema Único de Segurança Pública, que terá receitas do Fundo Nacional de Segurança Pública e do Fundo Penitenciário Nacional e até de eventual superávit no Fundo Social do Pré-Sal. Emenda do senador Carlos Portinho, do PL do Rio de Janeiro, quer incluir as Forças Armadas entre as beneficiárias dos recursos. Portinho diz que é justo direcionar essas verbas quando militares atuam em atividades de proteção e defesa civil contra delitos nas fronteiras e na garantia da lei e da ordem.
17: A ausência de previsão expressa quanto à destinação de recursos do Fundo Nacional de Segurança Pública para essas operações gera insegurança jurídica e limita a capacidade de resposta do Estado frente às ameaças do alcance nacional. Aqui falamos de soberania.
16: Portinho destacou que sua proposta é voltada exclusivamente para o custeio de ações desempenhadas em contextos específicos, como operações nos morros de seu estado. O relator da PEC da Segurança, senador Rogério Carvalho, do PT de Sergipe, no entanto, recomenda a rejeição da emenda.
18: As Forças Armadas têm o seu próprio regramento de financiamento, que é um outro debate que precisa ser feito num outro lugar. E se ele for convocado, deverá ter reforço orçamentário naquilo que é o lugar do financiamento da segurança pública.
16: A Comissão de Constituição e Justiça deve concluir a votação da PEC da Segurança na próxima reunião.
19: Eleições 2026.
10: Você já se perguntou por que nunca viu propaganda eleitoral de algum determinado partido na televisão?
11: Pode ser que ele não tenha cumprido as exigências da legislação para ter direito ao horário gratuito. A repórter Lana Dias explica.
20: Para ter acesso ao horário eleitoral, o partido ou a federação precisa ter cumprido na eleição de 2022 pelo menos um desses critérios. Eleição de no mínimo 11 deputados federais distribuídos em pelo menos 9 unidades da federação, ou receba ao menos 2% dos votos válidos nas eleições para a Câmara dos Deputados, distribuídos de novo em 9 unidades da federação, com um mínimo de 1% dos votos em cada uma delas. O consultor legislativo do Senado, Arlindo Fernandes, explicou que a aplicação da regra dos votos para a Câmara está sendo de forma gradual, desde 2018.
21: Quando começou a ser aplicada essa cláusula de desempenho, era na primeira eleição, era 1,5%, depois na segunda eleição 2%, na eleição deste ano de 26, será exigido 2,5%, e a partir de 2030 vai ficar a cláusula permanente, que é 3% do eleitorado.
20: Vale lembrar que o fundo partidário e o fundo eleitoral são coisas diferentes. O partidário é destinado às despesas rotineiras das legendas, e o eleitoral é direito de todos os partidos, exclusivo ao financiamento de campanhas de candidatos e candidatas durante o ano de eleição.
10: E daqui a menos de um mês, brasileiras e brasileiros vão às urnas, mas nem todos os eleitores são obrigados a votar. O voto é facultativo para jovens de 16 e 17 anos, pessoas analfabetas e eleitores a partir dos 70 anos.
11: Quem está nesses grupos e não comparecer às urnas não precisa justificar a ausência nem está sujeito a penalidades. Além disso, para analfabetos e eleitores com mais de 70 anos, o título eleitoral não é cancelado, mesmo que não votem em 3 eleições consecutivas. Essa regra é diferente da aplicada aos eleitores para quem o voto é obrigatório. Com edição de Paula Groba e trabalhos técnicos de Eliseu Caires, o Jornal do Senado fica por aqui. Acompanhe agora as notícias da Câmara dos Deputados. Boa noite.
10: Boa noite e até amanhã.
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1: Presidente Hugo Mota reitera confiança no sistema eleitoral brasileiro.
22: Avança a proposta que cria faixa exclusiva para motos em vias urbanas.
1: Audiência na Câmara debate instituição do Dia Nacional da Acupuntura.
22: Parlamentares analisam ações de regulamentação e ajuste na economia.
1: Boa noite. Afonso Florencio, do PT da Bahia, apoia projeto que flexibiliza as regras do arcabouço fiscal e da lei de responsabilidade fiscal. A medida, segundo o deputado, protege investimentos públicos e agências reguladoras.
22: De acordo com Afonso Florencio, o objetivo é retirar os gastos de capital e parte das despesas de autarquias custeadas com receitas próprias dos limites de contingenciamento e do teto de gastos da União. Ele acredita que a medida garante a continuidade de obras essenciais para o país.
1: Rodrigo de Castro, do União de Minas Gerais, celebra a sanção de lei que reduziu as alíquotas do PIS/PASEP e da COFINS incidentes sobre a indústria química e petroquímica brasileira. Ele avalia que a medida protege a competitividade da produção nacional.
22: Rodrigo de Castro explica que o texto limita a redução ao ano de 2026, antes da entrada em vigor das novas regras tributárias para o setor. Ele aponta que a lei mantém benefícios tributários para o setor durante a transição para um novo programa de incentivo previsto para 2027.
1: André Abdon, do PP do Amapá, ressalta a importância da lei que permite ao governo federal reduzir tributos sobre combustíveis sem comprometer as contas públicas. O objetivo da matéria, recém-aprovada, é reduzir os impactos econômicos decorrentes do conflito no Oriente Médio.
22: André Abdon avalia que a medida pode ajudar a conter os efeitos da alta internacional do petróleo sobre os preços no Brasil. O texto autoriza o uso de receitas extras para compensar a perda de arrecadação, alcançando tributos cobrados em 2026 sobre diesel, biodiesel, gasolina e etanol.
1: João Maia, do PP do Rio Grande do Norte, celebra a aprovação da lei que flexibiliza regras fiscais para áreas de livre comércio no ano de 2026. A medida alcança propostas em que a perda de arrecadação já esteja prevista no orçamento.
22: João Maia ressalta que a norma também afasta limitações fiscais para apresentação de propostas sobre licença paternidade e salário paternidade, desde que respeitadas as exigências previstas na Constituição Federal.
0: Relações Exteriores.
1: Fernando Coelho Filho, do União de Pernambuco, defende a instalação da frente parlamentar em apoio à integração entre a União Europeia e o Mercosul. Ele sustenta que o objetivo é acompanhar o processo de implementação do acordo entre os dois blocos assinado em 2025.
22: De acordo com Fernando Coelho Filho, o bloco de livre comércio abrange cerca de 718 milhões de pessoas e beneficiará setores como indústria, mineração e agronegócio. O deputado acredita que a frente será fundamental para garantir que o acordo traga benefícios para o Brasil.
0: Saúde.
1: Profissionais de saúde ouvidos pela Comissão de Cultura da Câmara apoiaram a criação de um Dia Nacional da Acupuntura. O tema foi debatido em audiência pública, como detalha o repórter Luiz Cláudio Canuto.
5: O dia 22 de novembro pode se tornar o Dia Nacional da Acupuntura e do Acupunturista no Brasil. É o que prevê projeto em discussão na Comissão de Cultura da Câmara dos Deputados. Nesse mesmo dia, em 87, foi fundada a Federação Mundial das Sociedades de Acupuntura e Moxabustão, que é uma técnica terapêutica da medicina tradicional chinesa que usa o calor gerado pela queima de uma erva para estimular pontos de acupuntura. A acupuntura é o conjunto de técnicas e terapias para estimular pontos específicos do corpo humano com agulhas, com o objetivo de manter o equilíbrio físico e mental. O pedido para a oficialização do Dia da Acupuntura, em lei, foi feito por instituições que representam a acupuntura no Brasil. CNAA, Conselho Nacional de Autorregulamentação da Acupuntura, a SBA, Sociedade Brasileira de Acupuntura, e a FENAB, Federação de Acupuntura do Brasil e Práticas Integrativas. Existem mais de 370 mil acupunturistas no país. Uma audiência pública na Câmara discutiu a relevância da acupuntura e da medicina tradicional chinesa na saúde pública brasileira. A relatora da proposta, a deputada Érica Cocai, do PT do Distrito Federal, concordou com a sugestão.
6: Eu, na condição de relator, obviamente que eu acato a sugestão que aqui foi encaminhada e nós vamos trabalhar para que rapidamente possamos apresentar esse parecer com este substitutivo, que em verdade não descaracteriza o dia nacional, o dia 22 de novembro, como dia nacional, pelo histórico mundial que está posto, mas que amplia para que incorporemos também, de forma aditiva, também a semana.
5: Érica Cocai lembrou que a acupuntura é uma prática terapêutica amplamente reconhecida e utilizada no Brasil e adotada no SUS, Sistema Único de Saúde. A audiência pública ocorreu porque a criação de dias comemorativos precisa ser precedida da realização de consultas e debate público, conforme uma lei de 2010. Na reunião, o projeto recebeu apoio de representantes do Conselho Federal de Enfermagem e do Conselho Federal de Biomedicina. Desde 2026, uma lei regulamenta o exercício profissional de acupuntura. A norma autoriza o uso da acupuntura durante outros atendimentos na área de saúde, se autorizado pelos respectivos conselhos profissionais. Por isso, o profissional deve se submeter a curso de extensão específico oferecido por instituição de ensino devidamente reconhecida. Da Rádio Câmara de Brasília, Luiz Cláudio Canuto.
7: Trabalho.
23: Marussa Boldrin, do Republicanos de Goiás, apoia o projeto que concede adicional de insalubridade de 40% a agentes comunitários de saúde e de combate a endemias expostos ao calor durante o trabalho em áreas externas.
1: Relatora da matéria na Comissão de Saúde, Marussa Boldrin, afirma que a medida fortalece o SUS ao reconhecer os riscos enfrentados por esses profissionais nas visitas domiciliares. Segundo ela, a proposta também promove justiça salarial e uniformiza o benefício em todo o país.
7: Desenvolvimento Regional.
23: Gabriel Mota, do União de Roraima, ressalta a importância de lei complementar que permite às cooperativas acessar recursos dos fundos de desenvolvimento da Amazônia, do Nordeste e do Centro-Oeste. A medida inclui essas organizações entre as beneficiárias de financiamentos.
1: Gabriel Mota considera que a mudança amplia as possibilidades de investimentos para o setor cooperativista. Em Roraima, as cooperativas passam a poder buscar recursos do Fundo de Desenvolvimento da Amazônia para investir em seus empreendimentos.
7: Agricultura.
23: Marcelo Moraes, do PL do Rio Grande do Sul, propõe novas regras para as patentes de tecnologias transgênicas usadas na agricultura. Na avaliação do deputado, a medida amplia a transparência na cobrança de royalties sobre sementes e outras inovações biotecnológicas.
1: Marcelo Moraes explica que o projeto obriga as empresas a informar quais patentes estão em vigor, os prazos de validade e os valores cobrados. O deputado acredita que a proposta evita cobranças indevidas após o vencimento das patentes e fortalece a segurança jurídica dos produtores rurais.
7: Transportes.
23: A Comissão de Viação e Transportes aprovou uma proposta que prevê faixas exclusivas para motocicletas em vias urbanas. A repórter Sofia Peçanha tem mais detalhes.
2: A Comissão de Viação e Transportes aprovou o projeto que trata da implantação de faixas exclusivas para a circulação de motocicletas, motonetas e ciclomotores nas vias urbanas. Porém, durante a votação, a Comissão de Desenvolvimento Urbano alterou o projeto. Em vez de modificar o Código de Trânsito Brasileiro, o novo texto altera a Lei de Mobilidade Urbana para incluir as motocicletas, motonetas e ciclomotores entre os modos de transporte que podem contar com espaços exclusivos nas vias urbanas. O texto apresentado originalmente determinava que cidades com mais de 300 mil habitantes implantassem faixas exclusivas para motos em avenidas com três ou mais faixas de rolamento. No novo texto, retira essa obrigatoriedade, com o argumento de que cada município deve ter autonomia para decidir como organizar o trânsito de acordo com a sua realidade. Com isso, o projeto aprovado deixa de criar uma obrigação para as prefeituras e passa apenas a prever as faixas exclusivas para motocicletas como uma ferramenta que poderá ser utilizada pelos gestores municipais, caso considerem adequado. O autor do projeto, o deputado Gabriel Nunes, do PSD da Bahia, afirma que a proposta surge como resposta à necessidade de medidas voltadas à segurança no trânsito.
3: A gente vê a crescente muito grande de acidentes envolvendo motos e a gente precisa adotar políticas públicas, não só de prevenção, de educação, como também ações como essa, para que a gente possa estar minimizando os acidentes de trânsito com os motociclistas e, naturalmente, também diminuindo o número de óbitos, acidentes de uma maneira geral.
2: O novo texto também deixou de prever multa ou infração para o uso indevido de faixas. A proposta passa a ser apenas uma diretriz da Política Nacional de Mobilidade Urbana, sem criar obrigações ou penalidades automáticas para motoristas ou municípios. O texto também mantém a previsão de prioridade para o transporte público coletivo e para os modos não motorizados, como bicicletas e deslocamentos a pé. Para o deputado Gabriel Nunes, a medida pode trazer benefícios para a circulação de veículos e para a segurança viária.
3: Naturalmente, essas faixas vão fazer com que melhore não só o fluxo do trânsito nesses grandes centros, como também vai fazer com que tenha maior segurança tanto dos profissionais motociclistas, como também do trânsito como todo.
2: Agora, o projeto que inclui a criação de faixas exclusivas para a circulação de motocicletas, motonetas e ciclomotores nas vias urbanas será analisado pela Comissão de Constituição e Justiça. Da Rádio Câmara de Brasília, Sofia Peçanha.
4: Ciência e tecnologia.
1: Juscelino Filho, do PSDB do Maranhão, é autor do projeto que cria o Dia Nacional da Inclusão Digital, a ser celebrado em 27 de março. Segundo o deputado, a iniciativa amplia a conscientização sobre a importância do acesso à internet e às tecnologias para o exercício da cidadania.
8: Juscelino Filho acrescenta que a data deve estimular campanhas de capacitação digital e ações para reduzir as desigualdades no acesso à tecnologia. O objetivo do projeto, segundo ele, também é fortalecer políticas públicas voltadas à inclusão digital no país.
1: Marangoni, do Podemos de São Paulo, apresentou projeto que dispensa a cobrança de direitos autorais pela execução de músicas em eventos gratuitos promovidos pelo poder público. A medida vale para atividades culturais, artísticas, turísticas, educacionais, esportivas e comunitárias.
8: Marangoni esclarece que a medida só alcança eventos sem cobrança de ingresso ou qualquer outra forma de pagamento para acesso do público. O deputado justifica que a proposta busca reduzir custos das programações gratuitas promovidas por União, estados e municípios.
4: Educação.
1: A Comissão de Educação aprovou uma proposta que cancela diploma e matrícula de quem fraudar cotas nas universidades. A repórter Fabielle Pires relata outros detalhes do texto.
24: As políticas de cotas transformaram o acesso ao ensino superior no Brasil, mas um problema ainda preocupa universidades e estudantes: as fraudes. Segundo o Ministério da Educação, desde 2005 até o ano passado, o programa Universidade para Todos, o ProUni, já beneficiou mais de 1 milhão e 100 mil estudantes autodeclarados pretos, pardos, indígenas e pessoas com deficiência. Atualmente, mais de 65% dos beneficiados utilizam o sistema de cotas. Pensando nisso, o deputado Rubens Pereira Júnior, do PT do Maranhão, apresentou um projeto de lei que estabelece a anulação de créditos estudantis e a cassação do diploma das pessoas que ingressaram de forma fraudulenta em vagas destinadas a esses estudantes. Segundo Rubens Pereira Júnior, 163 estudantes foram expulsos de universidades federais desde 2017 por fraudes em cotas raciais em 26 universidades. Como punição, somente a Universidade de Brasília cassou diplomas de dois alunos e expulsou outros 15. O relator da proposta na Comissão de Educação, deputado professor Reginaldo Veras, do PV do Distrito Federal, modificou o texto para que todas as informações constem na lei original, a lei de cotas. A intenção é punir com severidade quem fraudar o sistema.
9: A verdade é que o Supremo já se debruçou sobre essa matéria e estabeleceu que as próprias universidades, dentro de sua autonomia, pudessem criar comissões de heteroidentificação, análise por fotos e tudo mais. Então, o que esse projeto de lei propõe é que aquele que comprovadamente fraudar esse sistema de ingresso tenha seus créditos estudantis cassados, que ele não possa usar isso em outras universidades, como matéria já estudada, e mais grave ainda, mais intenso ainda, caça até o diploma daqueles que, porventura, já tenham concluído o curso.
24: Agora, a proposta que muda a lei de cotas para punir fraude segue para análise da Comissão de Constituição e Justiça. Da Rádio Câmara de Brasília, Fabielle Pires.
12: Justiça.
22: O projeto de João Cury, do MDB de São Paulo, permite a criação de curatela por escritura pública, quando a pessoa com incapacidade atingir a maioridade. Pelo texto, a hipótese vale para casos consensuais, sem conflito de interesses e com incapacidade comprovada por laudo médico.
1: O texto de João Cury prevê que os pais ou responsáveis legais possam solicitar a curatela diretamente em cartório. O deputado considera que a medida reduz a necessidade de processos judiciais para famílias de pessoas com deficiência. 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
12: Segurança Pública.
22: Antônio Doido, do MDB do Pará, apoia projeto que cria um sistema nacional de enfrentamento à violência contra meninas e mulheres. A proposta, já aprovada pela Câmara, busca integrar ações da União, dos estados e dos municípios para prevenir o feminicídio e ampliar a rede de proteção.
1: Antônio Doido ressalta que o texto autoriza o governo federal a destinar até 5 bilhões de reais entre 2026 e 2028 para essas políticas. Os recursos poderão financiar atendimento às vítimas, ações educativas e medidas de combate à violência, também no ambiente digital.
12: Eleições.
22: O Tribunal Superior Eleitoral inaugurou uma exposição sobre os 30 anos das urnas eletrônicas na Câmara dos Deputados. A repórter Maria Neves tem mais informações sobre a exposição O Caminho do Voto.
14: Durante a abertura da exposição O Caminho do Voto, em comemoração aos 30 anos da urna eletrônica na Câmara dos Deputados, o presidente Hugo Mota sustentou que o Brasil ocupa um lugar de protagonista no mundo por contar com um sistema eleitoral seguro e de apuração rápida. O presidente da Câmara ressaltou ainda que a exposição ajuda o eleitor a compreender o funcionamento das instituições e a necessidade de fortalecer a democracia.
15: O voto é resultado de um processo muito amplo, construído ao longo do tempo e aperfeiçoado a cada eleição. Conhecer esse caminho, como bem sugere a exposição, fortalece a confiança nas instituições responsáveis pelo nosso processo eleitoral e ajuda o cidadão a compreender melhor a importância de fortalecer continuamente a nossa democracia.
14: A urna eletrônica foi utilizada pela primeira vez em 1996, na eleição de prefeitos e vereadores em todo o estado do Rio de Janeiro. A votação eletrônica foi testada naquele ano também nas capitais e nos municípios que contassem com mais de 200 mil eleitores. A partir do ano 2000, a urna eletrônica passou a ser utilizada em todo o país. Na exposição O Caminho do Voto, organizada pelo Tribunal Superior Eleitoral, o visitante poderá conhecer detalhes das urnas eletrônicas, como a tecnologia utilizada, os procedimentos de auditoria e outros mecanismos para garantir o funcionamento e a segurança do processo eletrônico de votação. A mostra pode ser vista até o dia 20 de setembro no Salão Negro da Câmara dos Deputados. Da Rádio Câmara de Brasília, Maria Neves.
13: Meio Ambiente.
1: Mário Negromonte Júnior, do PSB da Bahia, defende a criação de uma CPI para investigar casos de crueldade contra animais no país. A proposta também pretende apurar o uso de plataformas digitais para disseminar ou incentivar esse tipo de violência.
22: Para Mário Negromonte Júnior, a comissão também deve investigar a atuação de grupos organizados, eventuais falhas das autoridades na apuração dos crimes e a disseminação de conteúdos violentos em plataformas digitais. Ele acredita que a CPI vai fortalecer a proteção dos animais.
1: Termina agora o Jornal Câmara dos Deputados, produzido pela Rádio Câmara, com trabalhos técnicos de Wellington Teles, apresentação de Márcio Aquilissardi e Tércia Guimarães. Boa noite.
22: A Voz do Brasil está de volta amanhã. Boa noite para você.
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